0: Ah, é modão sertanejo pra gente, né? Estamos encerrando nosso programa. Que pena que acabou, né? Mas não fique triste, não. Amanhã tem mais, muito mais modão sertanejo aqui pra você no Central do Sertanejo, ok? Beijo no seu coração, não esquece o nosso encontro, hein? Tchau, tchau.
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12: De volta aí pra falar de Zezé Di Camargo, que faz show gratuito em Goiás. Zezé Di Camargo será a principal atração da comemoração de 299 anos de Pirenópolis, em Goiás, nesta quarta-feira, dia 7 de outubro. O cantor se apresenta no Largo da Matriz, no Centro Histórico, a partir das 10 horas da noite, em um show gratuito. A apresentação faz parte da programação especial de aniversário da cidade, que começou na segunda-feira e termina justamente com o show do Zezé hoje. O sertanejo, que nasceu em Pirenópolis, prepara um repertório que reúne sucessos da sua trajetória e músicas da atual fase da carreira. E falando em sucesso, a música que vem ganhando destaque na atual fase de Zezé é Irmão da Lua, Amigo das Estrelas, uma nova regravação. Daqui a pouquinho eu volto com mais notícias. Até já!
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7: Fala, turminha, tudo bem por aí? Que a paz esteja convosco, que a graça e a paz do Senhor esteja com todos. Amém. Então, amém. Será

partir de agora. Então quer ouvir os melhores louvor? E pra cá é... Oi, parceiro, volta, sintoniza aqui com a gente. Vamos curtir só louvorzão. Adorar o Senhor e meditar também na sua palavra. Eu já quero começar aqui, ó,

0: Brasil. Pra você de boa conectada aí, curtindo o nosso programa, seja bem-vindos. É o nosso Top Gospel Brasil. Deixa abraços, né? Pra toda a turma de Canindé, Batalha, Luiz, Eduardo Magalhães, Jordânia, Cleverlândia, turma de Campo Grande, Bocaina de Minas, Nova Cruz, Lavras da Mangabeira, turma de Nova Olímpia, Manari, Cumaru, Recife, Bezerro, São João do Meriti, Porção, Incônia, Dário Meira, Aliança, Mandaguari, Presidente da Tancredo Neve, Capitão Enés e muito mais. Ligadão aqui com a gente. Volte já.
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2: 9:19.
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0: Maravilha, estamos de volta. Nós continuamos com o nosso Top, Top Gospel Brasil. Estamos falando um pouquinho sobre tudo que fizemos, passamos com o coração, de todo o coração. É, como para o Senhor e não para os homens. Colossenses capítulo 3, versículo 23, é a palavra que nós estamos meditando e falando também sobre a importância de realizar as nossas ações com sinceridade e dedicação, como se estivéssemos fazendo ou servindo a Deus e não apenas para agradar as pessoas ao nosso redor. Amém. Glória a Deus. Então, sejam bem-vindos.

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3: 9:35.
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3: Olá, Brasil, está no ar o Central de Notícias e vamos aos destaques desta hora. Papa Leão XIV, de 71 anos, foi diagnosticado com câncer de pulmão, segundo o boletim médico divulgado pelo Vaticano nesta terça-feira 13. O diagnóstico de adenocarcinoma pulmonar foi confirmado por um exame realizado durante a cirurgia para a retirada de um nódulo no Hospital Gemelli, em Roma. Durante o procedimento, os médicos removeram o lobo inferior do pulmão direito do pontífice. A cirurgia durou aproximadamente 90 minutos, foi realizada por meio de uma técnica videoassistida e terminou sem complicações. E a Polícia Civil de São Paulo prendeu 3 suspeitos de operar 2 plataformas ilegais de apostas online e tenta bloquear até 154 milhões de reais em bens e valores. A Operação Disque 151 investiga suspeitas de fraude financeira e lavagem de dinheiro após reclamações de consumidores que não receberam prêmios.
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8: Muito bem, pessoal. Super mega quarta-feira. Quartovski, aqui na sua rádio. É com nós mesmo. Aproveitar e mandar meus parabéns pra você que faz aniversário hoje. Desejar um feliz aniversário. E já aproveitar e deixar um abraço pro pessoal de Juqueiro, Marmeleiro, Tamandaré, Porto Walter, Jequié. A turma da Bahia, né? Porto Seguro, Acrelândia, do Acre, Triunfo, Ibimirim, Paraíba e Pernambuco, né? Rorainópolis, já está dizendo, né? Que é lá em Roraima. União de Minas, Minas Gerais, no Maranhão, a Caro Carolina, a Capitã Enéas, também no Minas Gerais, Presidente Tranquilo Neves, na Bahia, e toda a turma que está conectada, plugadaço aqui no nosso Mega Top Gol.

0: Gente, é hora do nosso intervalo, aquela saidinha básica que a gente faz aqui, mas é rapidinho, rapidinho. Quarta-feira de levar o ursinho de pelúcia para o trabalho, hoje para a escola, hein, diretor? Não dá certo não, né? Dia do meteorologista, também dia mundial da normalização. 14 de outubro é Dia Nacional da Pecuária. Boa, maravilha. Vamos lá então, daqui a pouquinho tô de volta.
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0: E aí, pessoal, tranquilo? O último bloco tá chegando agora para você de boa curtindo o nosso Top Gospel Brasil, falando um pouquinho sobre Colossenses capítulo 3, versículo 23, tudo o que fizerem, façam de todo o coração como para o Senhor e não para os homens. É uma palavra poderosa até quinta-feira, até sexta-feira a gente vai estar falando sobre esse assunto aqui e explicando um pouquinho sobre essa palavra. E lógico, meu irmão, meditando, trazendo essa palavra ao nosso coração para que aí nós possamos compreender, como diz o salmista 119, versículo 11, que vai dizer o seguinte para você que está conectado aí: guardo no coração as tuas palavras para não pecar contra ti. Guardo aonde essa palavra? No meu coração. Aumenta.

0: Maravilha, pessoal, dá uma saidinha. E eu só volto amanhã. Vou dar saidinhas, tomar uma água, um cafezinho, um suquinho. E amanhã tá de volta. Boa super mega quarta-feira. Valeu, valeu. Deus abençoe. Tchau, tchau. Fui.
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2: 10 e 3.
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13: Voltei pra falar que a Ivete Sangalo participa do Pagode do Compadre em Salvador, hein? A Ivete Sangalo participa nesta quarta-feira de uma noite especial de samba e pagode em Salvador. A cantora é convidada especialmente do projeto Pagode do Compadre, comandado por Compadre Washington, no Centro Histórico da capital baiana. O encontro reúne dois nomes ligados à música baiana em uma apresentação que promete revisitar clássicos e celebrar a história do pagode da Bahia. O evento começa às 7 horas da noite e também marca o reencontro com músicas que fizeram parte da trajetória do Compadre Washington desde os tempos de Gera Samba. Daqui a pouquinho eu volto com mais notícias. Até já!
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3: Olá, meus amores apaixonados, estamos chegando quarta-feira, 14 de outubro de 2026. Está no ar o Encontro de Amores.
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3: Não desista do amor, desista das pessoas confusas, de quem não sabe o que quer, de quem não valoriza seu afeto, de quem não enxerga a pessoa incrível que você é. Não desista do amor, desista de tentar mergulhar em pessoas rasas, de quem vive na superficialidade das aparências, de quem não tem a profundidade para comportar a sua imensidão. É, não desista do amor, minha amiga. Não desista do amor, meu amigo. Desista de ficar dando novas chances para quem já mostrou várias vezes que não é a pessoa certa para você. De insistir em portas que não se abrem, de se negar a ver que quem o outro já mostrou ser. Não desista, não desista. Desista do amor, desista de quem te machuca, de quem te tira a tua paz, de quem te ameaça o seu equilíbrio emocional. Mas não desista do amor, porque o amor de verdade é a força que move a existência, é a energia que dá mais sentido à nossa vida, é sentimento que nos conecta os seres e os coloca juntos numa jornada de crescimento a dois. É por isso que do amor nunca se desiste, ele nos pertence. A gente desiste das pessoas que tentam nos afastar dele. O amor a gente abraça, o amor a gente acolhe, o amor a gente faz com ele tudo para ser feliz. Meus amores apaixonados, começando nosso encontro de amores e apaixonados, nosso encontro central na trilha sonora do seu rádio.
5: E hoje a gente faz uma homenagem ao inesquecível Netinho, uma das grandes vozes da nossa música, o baiano. Infelizmente foi embora ontem com uma doença que já vinha lutando há muito tempo com câncer, né? Mas que deixou registrado belas canções. A gente ouve um dos grandes sucessos na voz de Netinho, Menina.

Este é o Encontro Central, o encontro dos amores apaixonados, dos que vivem intensamente um grande amor. Ah, como é bom, né, viver o amor. O amor que é uma experiência de vida. O amor que, às vezes, mesmo distante, está presente. O amor é bonito, o amor é forte. O amor é acessível. Às vezes simples, inocente, como as crianças. Às vezes o amor é grande e nos torna pequenos e desprovidos de desejos de grandeza. Às vezes o amor é como a primavera, mas que está presente em todas as estações do ano. O amor é atrevido, mas que sabe respeitar o coração da pessoa amada. É um amor que está sempre nos encontros, distante, perto, presente. O amor é encantador. Por isso a gente vive esse

É falando de amor através das canções. Nosso amor é especial porque você torna todo melhor e até os momentos mais difíceis uma aventura ao lado de quem você ama. Gostoso mesmo é encontrar o amor da sua vida todos os dias naquela mesma pessoa. Assim você constrói uma vida de felicidade. Hora de ouvir uma linda canção.

0: E neste bloco maravilhoso, nós ouvimos Zezé de Camargo e Luciano, Uma Saudade, Tribalistas, Jorge Vecilo, Batista Lima e o Roupa Nova, claro, fazendo sempre o melhor por você aqui na trilha sonora do seu rádio. É hora de um intervalo pequenininho, nós já voltamos com mais canções para os apaixonados e apaixonadas do nosso Encontro Central.
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0: Olá Brasil, está no ar o Central de Notícias e vamos aos destaques desta hora.
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0: Representantes dos setores brasileiros de moda, calçadista, indústria, têxtil e café intensificaram suas estratégias comerciais em Bruxelas, na Bélgica, para capitalizar os efeitos positivos de acordo entre o Mercosul e a União Europeia, reunidos nesta semana em mesas setoriais organizadas pela Apex Brasil. Os dirigentes das cadeias buscam ampliar as vendas em um bloco econômico de 720 milhões de consumidores e de alta renda. Associações participam de rodadas técnicas na Bélgica para acelerar a desgravação tributária e destravar exigências socioambientais. Daniel Vorcaro, ex-dono do Banco Master, teria financiado desde 2023 uma rede internacional de prostituição, com investimentos de ao menos 4,3 milhões de reais. Segundo mensagens divulgadas, Vorcaro tinha predileção por refugiadas de nacionalidade russa, ucraniana e venezuelana, entre outras.
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0: Olá, meus amores apaixonados, estou de volta com o Encontro Central, Encontro de Amores. E nesta segunda parte do programa, é hora da trilha sonora do seu rádio, do seu coração, aquela trilha que você escolhe para ser feliz. A nossa ouvinte Andresa tá ligadinha com a gente em Salvador, na Bahia, e pediu para ouvir uma canção maravilhosa do Roberto Carlos, que diz que essa canção marcou a história do seu grande amor. E aí a gente vai ouvir e partilhar com ela. O nome do seu amor é o Geraldo, né? Então, Andresa e Geraldo estão apaixonados há 18 anos, são um casal maravilhoso, e a música é Como é Grande o Meu Amor por Você. Vamos conferir?
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Você também pode pedir e participar aqui das canções do Roberto que marcaram sua vida. É só ir lá no nosso Facebook, facebook.com/encontrocentral. Pede a sua música preferida do Roberto, aquela música que você marcou sua vida aí. Manda pra gente, que a gente toca aqui na trilha sonora do seu rádio. Tem canções para os apaixonados que amam intensamente.

Dar a volta por cima não é ver o outro sofrer o que um dia você sofreu. Dar a volta por cima é poder contar a história com um sorriso de quem percebeu que a vida é muito maior do que uma decepção. A vida é cheia de amor. A vida é cheia de bons sentimentos. Por isso, o nosso programa bem juntinho de você, com as mais belas canções de amor.

0: Nada pode derrotar aquele que nasceu para vencer. Acredite, fé em Deus nos faz crer no incrível, ver o indivisível e realizar o impossível e caminhar com amor nesta vida, porque o pensamento positivo e a esperança no coração é tudo o que precisamos, com muito amor, para ser feliz.
1: Lá nos anos 80, Bryan Adams gravou Sonhos.

Como é bom se apaixonar, vivenciar os momentos felizes da vida através das canções, das emoções e dos sentimentos bons. Este é o Encontro Central, Encontro de Apaixonados. A gente vai fazer um intervalo pequenininho, mas já voltamos com muitas canções para você que ama e está sempre presente aqui no nosso Encontro Central.

0: 11 e 4.
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11: De volta e pra falar da Marina Sena, hein? A Marina Sena participa nesta quarta-feira da Festa MASP 2026 em São Paulo, na Paulista. A cantora mineira fará uma participação especial no show da colombiana Aria Vega, em uma noite beneficente que também terá a banda Kimbará e o bloco

0: Plástico para Baixo. O evento acontece no Museu de Arte de São Paulo e reúne música e ações voltadas à diversidade da arte latino-americana. Marina chega ao encontro depois de uma fase de grande exposição nacional e internacional com o projeto Coisas Naturais, que ultrapassou 400 milhões de reproduções só no Spotify. Fique ligado, daqui a pouquinho eu volto com mais notícias. Até já!
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Estamos de volta com o nosso encontro central na trilha sonora do seu rádio, com as mais belas canções de amor. O amor é a essência da vida. Por isso é preciso viver com leveza. Deixe a vida mais leve. Olhe para trás com orgulho e gratidão por tudo que você vivenciou e aprendeu ao longo de sua vida. E olhe para frente com otimismo, fé e muita coragem. Quando pensar que tudo está perdido, confuso e incerto, peça sabedoria, peça discernimento e orientação a Deus, pois Ele sabe o que é melhor para cada um de nós. Quando estiver lidando com a situação complicada, ore e afirme: Deus, que seja conforme sua vontade, e não a minha. Após isso, atente aos sinais. Lembre que tudo o que pedimos, tudo o que precisamos, Deus nos dá. Quando necessitamos, não quando queremos, não no nosso tempo. Às vezes as respostas estão logo à nossa frente, mas continuamos focados no que não merece nossa atenção. Por isso, continue, vá em frente, você consegue, você vai conseguir. Deus vai te proporcionar dias melhores. Esses dias melhores virão, momentos que você vai conseguir melhorar. Serão momentos incríveis que estão para chegar. E em breve você estará vivendo tudo aquilo que sempre sonhou. É só ter fé, acreditar, porque quem tem fé em Deus encontra o amor, encontra o caminho da felicidade.

As canções de amor estão presentes todas as noites aqui no nosso Encontro Central, Encontro dos Amores Apaixonados. Apague com um sorriso toda a tristeza que lhe invade a alma. Assim não dará aos que te odeiam a alegria de te ver chorando, mas dará aos que te amam a alegria de te ver sorrindo.

0: É bom demais dividir as emoções desse nosso encontro de amor. Você também pode participar mandando sua mensagem para o nosso Facebook, facebook.com/Encontro Central. Hora de um intervalo pequenininho, eu já volto com você.
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2: 11:34.
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0: Olá, Brasil. Está no ar o Central de Notícias. E vamos aos destaques desta hora. Conhecidas pelo uso no tratamento da obesidade e do diabetes, as chamadas canetas emagrecedoras passaram a chamar a atenção de pesquisadores por um possível efeito adicional, a redução do consumo de bebidas alcoólicas. Estudos realizados nos Estados Unidos apontaram a associação entre medicamentos da classe GLP-1 e a diminuição de ingestão de álcool. Uma das pesquisas analisou dados de 606 mil pacientes com diabetes tipo 2. O uso de medicamentos esteve associado a um risco 18% menor de desenvolver transtornos relacionados ao álcool e ainda 14% em relação a drogas em geral. O número de consumidores brasileiros com dívidas a pagar recuou pela primeira vez no ano. É o que mostra a pesquisa da Confederação Nacional do Comércio, Bens, Serviços e Turismo, CNC, que contabilizou 81,7% de endividados em setembro, ante os 82% registrados em agosto. Segundo o levantamento, o recuo geral foi garantido pelas famílias de menor renda.
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coisas que precisamos aprender. As pessoas são falsas, interesseiras e invejosas. Devemos ter cuidado. Algumas delas só fingem amizade. Você só será interessante quando tem algo a oferecer. Elas só ficarão do seu lado quando você estiver bem ou quando precisarão de você. Diga não todas as vezes que quiser dizer não. Aproveite. O problema da nossa geração é o julgamento. O julgar sem conhecer. O julgar sem ser, sem se pôr no lugar do outro antes. Por isso, aprenda a usar empatia, aprenda a ouvir, colocar-se no lugar do próximo, porque se cada um fizer a sua parte, tudo melhora. E assim, é possível ser feliz.

Como é bom, né, viver o amor. O amor que é uma experiência de vida. O amor que, às vezes, mesmo distante, está presente. O amor é bonito, o amor é forte. O amor é acessível. Às vezes simples, inocente como as crianças. Às vezes o amor é grande e nos torna pequenos e desprovidos de desejos de grandeza. Às vezes o amor é como a primavera, mas que está presente em todas as estações do ano. O amor é atrevido, mas que sabe respeitar o coração da pessoa amada. É um amor que está sempre nos encontros, distante, perto, presente. O amor é encantador. Por isso a gente vive este encontro de amores.

tinha suspirado. Tinha beijado o papel devotamente. Era a primeira vez que lhe escreviam aquelas sentimentalidades. E o seu orgulho dilatava-se ao calor amoroso que saía delas, como um corpo ressequido que se estira num banho térmico. Sentia um acréscimo de estima por si mesma e parecia-lhe que entrava enfim numa existência superiormente interessante, onde cada hora tinha o seu encanto diferente, cada passo conduzia a um êxtase.

É final do nosso encontro central desta quarta-feira maravilhosa. E como foi bom estar junto com você todos os dias por aqui. Eu fico muito feliz em estarmos juntos. Um abraço forte, fica com Deus. E se assim ele permitir, amanhã a gente volta. Até lá então.

0: 6:04.
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4: De volta e pra falar da Ludmilla, hein? Abriu nova fase com o fervo da Lud. Ludmilla começou uma nova fase hoje, quarta-feira, dia 7 de outubro. Depois de encerrar o ciclo de fragmentos com sessões especiais dos cinemas, a cantora coloca nas plataformas o novo projeto Fervo da Lud. A proposta mistura diferentes ritmos brasileiros, incluindo funk, pagode e R&B, e prepara terreno para um projeto que vai seguir até o carnaval. A nova era chega depois de uma fase marcada por fragmentos. Álbum que a cantora vem encerrando oficialmente com uma série de ações especiais. Fique ligado! Amanhã eu trago mais notícias do mundo da música. Até lá, tchau!
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8: Olá, Brasil. Está no ar o Central de Notícias. E vamos aos destaques desta hora. Ministra Carmen Lúcia, do Supremo Tribunal Federal, STF, afirmou ontem que o Brasil tem vivido como se sua finalidade fosse servir a outras nações, apesar de suas riquezas naturais e culturais. Para ela, essa postura reduz a possibilidade de o país oferecer ao mundo exemplos de convivência pacífica. A declaração ocorreu durante a abertura da Semana do Conhecimento da UFMT, Universidade Federal do Mato Grosso, em Cuiabá. O evento, que neste ano reúne uma programação integrada à pesquisa, à extensão e aos diferentes saberes produzidos e compartilhados pela comunidade universitária, acontece até a próxima segunda-feira, dia 19. E o ator Oscar Magrini será indenizado em R$50 mil por danos materiais por ter sua foto utilizada sem autorização para ilustrar carnês do IPTU, Imposto Predial de Território Urbano, da Prefeitura de São Vicente, no litoral de São Paulo. O caso aconteceu em 2015 e o processo segue em tramitação.
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0: de nossa morte. Amém.
1: Glória ao Pai, ao Filho e ao Espírito Santo.
0: Como era no princípio, agora e sempre.
1: Ó meu Jesus, perdoai-nos, livrai-nos do fogo do inferno. Levai as almas todas para o céu e socorrei principalmente as que mais precisarem.
0: No primeiro terço desta madrugada, nós vamos iniciar rezando os mistérios gozosos, mistérios de alegria, mistérios da revelação. Quando, no primeiro mistério, o anjo Gabriel anuncia à Virgem Maria que ela será a mãe de Jesus, que ela será a mãe do Salvador. Vamos colocar nas intenções deste mistério todas as gestantes, todas as mães que esperam por seus filhos, para que tenham gestações abençoadas, sob a proteção e no ventre da Virgem Maria. Vamos rezar por todas as mães. Muitas mães nesta madrugada acordada, muitas mães rezando pelos seus filhos, muitas mães que preocupadas com os filhos que não voltam para casa, que não chegaram ainda. Vamos confiar na intercessão da Virgem Maria e pedir a ela, nesta dezena, que guarde os nossos filhos. Pai nosso que estais nos céus, santificado seja o vosso nome. Venha a nós o vosso reino, seja feita a vossa vontade, assim na terra como no céu.
1: O pão nosso de cada dia nos dai hoje, perdoai as nossas ofensas, assim como nós perdoamos a quem nos tem ofendido. E não nos deixeis cair em tentação, mas livrai-nos do mal. Amém.
0: Quem pode, coloca o nome do seu filho no YouTube. Coloca o nome do seu filho aqui para Jesus. Jesus conhece cada um de nós. E Ele sabe como alcançar o seu filho. Coloca o nome do seu filho em oração nesse momento. Durante toda essa madrugada, nós vamos rezar pelas intenções. Nós estamos aqui com você, na presença de Jesus, para interceder junto à Virgem Maria, que ela leve os nossos pedidos e a nossa família a Jesus. Coloca o nome dos teus filhos, eu coloco aqui as minhas filhas também, a Natália e a Elisa. Coloca o nome dos seus filhos e a cada Ave Maria a gente vai lendo aqui e apresentando para Jesus a tua família. Ave Maria, cheia de graça, o Senhor é convosco. Bendita sois vós entre as mulheres, bendito é o fruto do vosso ventre, Jesus.
1: Santa Maria, Mãe de Deus, rogai por nós, pecadores, agora e na hora da nossa morte. Amém.
0: Ave Maria, cheia de graça, o Senhor é convosco. Bendita sois vós entre as mulheres, bendito é o fruto do vosso ventre, Jesus.
1: Santa Maria, Mãe de Deus, rogai por nós, pecadores, agora e na hora da nossa morte. Amém.
0: Ave Maria, cheia de graça, o Senhor é convosco. Bendita sois vós entre as mulheres, bendito é o fruto do vosso ventre, Jesus.
1: Santa Maria, Mãe de Deus, rogai por nós, pecadores, agora e na hora da nossa morte. Amém.
0: Ave Maria, cheia de graça, o Senhor é convosco. Bendita sois vós entre as mulheres, bendito é o fruto do vosso ventre, Jesus.
1: Santa Maria, Mãe de Deus, rogai por nós, pecadores, agora e na hora da nossa morte. Amém.
0: Ave Maria, cheia de graça, o Senhor é convosco. Bendita sois vós entre as mulheres, bendito é o fruto do vosso ventre, Jesus.
1: Santa Maria, Mãe de Deus, rogai por nós, pecadores, agora e na hora da nossa morte. Amém.
0: Ave Maria, cheia de graça, o Senhor é convosco. Bendita sois vós entre as mulheres, bendito é o fruto do vosso ventre, Jesus.
1: Santa Maria, Mãe de Deus, rogai por nós, pecadores, agora e na hora da nossa morte. Amém.
0: Ave Maria, cheia de graça, o Senhor é convosco. Bendita sois vós entre as mulheres, bendito é o fruto do vosso ventre, Jesus.
1: Santa Maria, Mãe de Deus, rogai por nós, pecadores, agora e na hora da nossa morte. Amém.
0: Ave Maria, cheia de graça, o Senhor é convosco. Bendita sois vós entre as mulheres, bendito é o fruto do vosso ventre, Jesus.
1: Santa Maria, Mãe de Deus, rogai por nós, pecadores, agora e na hora da nossa morte. Amém.
0: Ave Maria, cheia de graça, o Senhor é convosco. Bendita sois vós entre as mulheres, bendito é o fruto do vosso ventre, Jesus.
1: Santa Maria, Mãe de Deus, rogai por nós, pecadores, agora e na hora da nossa morte. Amém.
0: Ave Maria, cheia de graça, o Senhor é convosco. Bendita sois vós entre as mulheres, bendito é o fruto do vosso ventre, Jesus.
1: Santa Maria, Mãe de Deus, rogai por nós, pecadores, agora e na hora da nossa morte. Amém.
0: Glória ao Pai, ao Filho e ao Espírito Santo.
1: Como era no princípio, agora e sempre. Amém.
0: Ó meu Jesus, perdoai-nos, livrai-nos do fogo do inferno. Levai as almas todas para o céu e socorrei principalmente as que mais precisarem. Nossa Senhora do Carmo,
1: rogai por nós.
0: Que bom, que alegria, quantas pessoas, quantos filhos aqui apresentados para Jesus nesta primeira dezena. Nós vamos meditar agora a segunda dezena do Terço Gozoso. E neste mistério, nós refletimos sobre a visita de Maria à sua prima Isabel. Isabel não podia ter filhos e ela recebe a graça da gestação já na velhice. Um grande milagre que Deus realiza na vida de Isabel. E quando ele avisa a Maria, né, o anjo avisa a Nossa Senhora que Isabel está grávida, Nossa Senhora vai em auxílio da prima, que já é idosa, está gestante. Nossa Senhora, grávida de Jesus, vai ao encontro da prima Isabel. E nesse encontro, a percepção de Isabel de que no ventre de Maria estava o Salvador, porque Isabel era uma mulher, uma senhora de muita oração. Que a gente possa, nesse mistério, rezar por tantas mulheres que desejam engravidar, por tantas mulheres que desejam uma gestação e não estão conseguindo, ou que estão na fila de adoção, ou que são mães de coração, que têm filhos gerados no coração e não no ventre. Rezemos por todas estas intenções, pela intercessão da Santíssima Virgem e pela intercessão de Isabel. Pai nosso que estais no céu, santificado seja o vosso nome. Venha a nós o vosso reino, seja feita a vossa vontade, assim na terra como no céu.
1: O pão nosso de cada dia nos dai hoje, perdoai as nossas ofensas, assim como nós perdoamos a quem nos tem ofendido. E não nos deixeis cair em tentação, mas livrai-nos do mal. Amém.
0: Ave Maria, cheia de graça, o Senhor é convosco. Bendita sois vós entre as mulheres, bendito é o fruto do vosso ventre, Jesus.
1: Santa Maria, Mãe de Deus, rogai por nós, pecadores, agora e na hora da nossa morte. Amém.
0: Ave Maria, cheia de graça, o Senhor é convosco. Bendita sois vós entre as mulheres, bendito é o fruto do vosso ventre, Jesus.
1: Santa Maria, Mãe de Deus, rogai por nós, pecadores, agora e na hora da nossa morte. Amém.
0: Ave Maria, cheia de graça, o Senhor é convosco. Bendita sois vós entre as mulheres, bendito é o fruto do vosso ventre, Jesus.
1: Santa Maria, Mãe de Deus, rogai por nós, pecadores, agora e na hora da nossa morte. Amém.
0: Ave Maria, cheia de graça, o Senhor é convosco. Bendita sois vós entre as mulheres, bendito é o fruto do vosso ventre, Jesus.
1: Santa Maria, Mãe de Deus, rogai por nós, pecadores, agora e na hora da nossa morte. Amém.
0: Ave Maria, cheia de graça, o Senhor é convosco. Bendita sois vós entre as mulheres, bendito é o fruto do vosso ventre, Jesus.
1: Santa Maria, Mãe de Deus, rogai por nós, pecadores, agora e na hora da nossa morte. Amém.
0: Ave Maria, cheia de graça, o Senhor é convosco. Bendita sois vós entre as mulheres, bendito é o fruto do vosso ventre, Jesus.
1: Santa Maria, Mãe de Deus, rogai por nós, pecadores, agora e na hora da nossa morte. Amém.
0: Ave Maria, cheia de graça, o Senhor é convosco. Bendita sois vós entre as mulheres, bendito é o fruto do vosso ventre, Jesus.
1: Santa Maria, Mãe de Deus, rogai por nós, pecadores, agora e na hora da nossa morte. Amém.
0: Ave Maria, cheia de graça, o Senhor é convosco. Bendita sois vós entre as mulheres, bendito é o fruto do vosso ventre, Jesus.
1: Santa Maria, Mãe de Deus, rogai por nós, pecadores, agora e na hora da nossa morte. Amém.
0: Ave Maria, cheia de graça, o Senhor é convosco. Bendita sois vós entre as mulheres, bendito é o fruto do vosso ventre, Jesus.
1: Santa Maria, Mãe de Deus, rogai por nós, pecadores, agora e na hora da nossa morte. Amém.
0: Ave Maria, cheia de graça, o Senhor é convosco. Bendita sois vós entre as mulheres, bendito é o fruto do vosso ventre, Jesus.
1: Santa Maria, Mãe de Deus, rogai por nós, pecadores, agora e na hora da nossa morte. Amém.
0: Glória ao Pai, ao Filho e ao Espírito Santo.
1: Como era no princípio, agora e sempre. Amém.
0: Ó meu Jesus, perdoai-nos, livrai-nos do fogo do inferno. Levai as almas todas para o céu e socorrei principalmente as que mais precisarem. Nossa Senhora Aparecida,
1: rogai por nós.
0: No terceiro mistério da alegria, nós vamos meditar o nascimento do menino Jesus. Esse Deus que se revela a nós de maneira tão simples, de maneira tão humilde, se apresenta na manjedoura, despojado de tudo, em favor da nossa salvação. Deus se faz humano para nos resgatar, para nos salvar. Que a gente possa preparar o coração como uma manjedoura, onde o menino Jesus venha fazer morada, onde o menino Jesus possa nascer. Que a tua casa, que a minha casa, que as nossas famílias sejam lugares onde Jesus possa nascer, onde Deus possa viver e existir. Nesse mistério do nascimento do menino Jesus, vamos rezar por todas as pessoas que a gente tem pedido pela conversão, pelos teus familiares, pelos teus amigos, pessoas que você sabe que talvez se afastaram de Deus, que perderam a fé, que desanimaram na caminhada. Coloca essas pessoas em oração nesse momento, aqui na presença de Jesus. Fala para Ele o nome dessa pessoa. Envia esse link de oração que está no YouTube para a pessoa. De repente ela não vai rezar essa madrugada, ela vai rezar amanhã, mas ela vai saber que você está rezando por ela. Aos poucos, pela sua intercessão, o coração vai se aquebrantando. Então coloca, envia o link para a pessoa rezar depois, num outro momento, e diz para ela: olha, estou rezando por você, estou rezando pelas tuas necessidades. Pai nosso que estais no céu, santificado seja o vosso nome. Venha a nós o vosso reino, seja feita a vossa vontade, assim na terra como no céu.
1: O pão nosso de cada dia nos dai hoje, perdoai as nossas ofensas, assim como nós perdoamos a quem nos tem ofendido. E não nos deixeis cair em tentação, mas livrai-nos do mal. Amém.
0: Ave Maria, cheia de graça, o Senhor é convosco. Bendita sois vós entre as mulheres, bendito é o fruto do vosso ventre, Jesus.
1: Santa Maria, Mãe de Deus, rogai por nós, pecadores, agora e na hora da nossa morte. Amém.
0: Ave Maria, cheia de graça, o Senhor é convosco. Bendita sois vós entre as mulheres, bendito é o fruto do vosso ventre, Jesus.
1: Santa Maria, Mãe de Deus, rogai por nós, pecadores, agora e na hora da nossa morte. Amém.
0: Ave Maria, cheia de graça, o Senhor é convosco. Bendita sois vós entre as mulheres, bendito é o fruto do vosso ventre, Jesus.
1: Santa Maria, Mãe de Deus, rogai por nós, pecadores, agora e na hora da nossa morte. Amém.
0: Ave Maria, cheia de graça, o Senhor é convosco. Bendita sois vós entre as mulheres, bendito é o fruto do vosso ventre, Jesus.
1: Santa Maria, Mãe de Deus, rogai por nós, pecadores, agora e na hora da nossa morte. Amém.
0: Ave Maria, cheia de graça, o Senhor é convosco. Bendita sois vós entre as mulheres, bendito é o fruto do vosso ventre, Jesus.
1: Santa Maria, Mãe de Deus, rogai por nós, pecadores, agora e na hora da nossa morte. Amém.
0: Ave Maria, cheia de graça, o Senhor é convosco. Bendita sois vós entre as mulheres, bendito é o fruto do vosso ventre, Jesus.
1: Santa Maria, Mãe de Deus, rogai por nós, pecadores, agora e na hora da nossa morte. Amém.
0: Ave Maria, cheia de graça, o Senhor é convosco. Bendita sois vós entre as mulheres, bendito é o fruto do vosso ventre, Jesus.
1: Santa Maria, Mãe de Deus, rogai por nós, pecadores, agora e na hora da nossa morte. Amém.
0: Ave Maria, cheia de graça, o Senhor é convosco. Bendita sois vós entre as mulheres, bendito é o fruto do vosso ventre, Jesus.
1: Santa Maria, Mãe de Deus, rogai por nós, pecadores, agora e na hora da nossa morte. Amém.
0: Ave Maria, cheia de graça, o Senhor é convosco. Bendita sois vós entre as mulheres, bendito é o fruto do vosso ventre, Jesus.
1: Santa Maria, Mãe de Deus, rogai por nós, pecadores, agora e na hora da nossa morte. Amém.
0: Ave Maria, cheia de graça, o Senhor é convosco. Bendita sois vós entre as mulheres, bendito é o fruto do vosso ventre, Jesus.
1: Santa Maria, Mãe de Deus, rogai por nós, pecadores, agora e na hora da nossa morte. Amém.
0: Glória ao Pai, ao Filho e ao Espírito Santo.
1: Como era no princípio, agora e sempre. Amém.
0: Ó meu Jesus, perdoai-nos, livrai-nos do fogo do inferno. Levai as almas todas para o céu e socorrei principalmente as que mais precisarem. Nossa Senhora Aparecida,
1: rogai por nós.
0: Nós vamos rezar agora o quarto mistério. Esse mistério é em que Jesus é apresentado ao templo e à purificação da Virgem Maria. Esse mistério em que o Simeão reconhece o Messias quando Maria o leva ao templo. Que a gente possa nesse mistério interceder por todas as pessoas que esperam por um milagre, como Simeão esperou para conhecer o Messias. Que as pessoas que esperam por um milagre possam ser alcançadas. E eu quero convidar você a rezar pelas missões nesse mistério também. Porque esse é um mês missionário, mês de outubro, a igreja reza pelas missões. E neste mês missionário, nós somos chamados a ser missionário também. A rezar pelas missões, a rezar pelos continentes. Esse terço que eu tenho aqui é um terço com as cinco cores dos continentes. As cinco cores que a gente deve rezar para fazer as missões. Aqui, ó, tá vendo? E a gente deve rezar, eu aprendi com um padre missionário xaveriano, o padre Giovanni Murazzo. Um padre que é religioso há 63 anos. Ele me ensinou a rezar pelos continentes, cada dezena por um continente. E que nessa oração, pelos continentes, pelas missões no mundo, a gente possa também ser missionário na nossa cidade, a gente possa também ser missionário no nosso bairro e rezar pelos continentes, pelas cidades, pelo bairro, pela nossa rua. Às vezes a gente não conhece a nossa vizinhança, mas a gente pode ser missionário e intercessor da nossa vizinhança, a gente pode dar testemunho. Nós temos falado sempre aqui, coloca o nome da tua cidade em oração. Às vezes você é uma luz acesa na sua cidade. Às vezes você é a casa intercessora da tua rua, que nessa madrugada está rezando, que nessa madrugada está em combate espiritual. Então coloca o nome da tua cidade, para que a gente possa aqui rezar por todas essas cidades que estão recebendo intercessão, seja missionário, seja intercessor. Pai nosso que estais no céu, santificado seja o vosso nome. Venha a nós o vosso reino, seja feita a vossa vontade, assim na terra como no céu.
1: O pão nosso de cada dia nos dai hoje, perdoai as nossas ofensas, assim como nós perdoamos a quem nos tem ofendido. E não nos deixeis cair em tentação, mas livrai-nos do mal. Amém.
0: Ave Maria, cheia de graça, o Senhor é convosco. Bendita sois vós entre as mulheres, bendito é o fruto do vosso ventre, Jesus.
1: Santa Maria, Mãe de Deus, rogai por nós, pecadores, agora e na hora da nossa morte. Amém.
0: Ave Maria, cheia de graça, o Senhor é convosco. Bendita sois vós entre as mulheres, bendito é o fruto do vosso ventre, Jesus.
1: Santa Maria, Mãe de Deus, rogai por nós, pecadores, agora e na hora da nossa morte. Amém.
0: Ave Maria, cheia de graça, o Senhor é convosco. Bendita sois vós entre as mulheres, bendito é o fruto do vosso ventre, Jesus.
1: Santa Maria, Mãe de Deus, rogai por nós, pecadores, agora e na hora da nossa morte. Amém.
0: Ave Maria, cheia de graça, o Senhor é convosco. Bendita sois vós entre as mulheres, bendito é o fruto do vosso ventre, Jesus.
1: Santa Maria, Mãe de Deus, rogai por nós, pecadores, agora e na hora da nossa morte. Amém.
0: Ave Maria, cheia de graça, o Senhor é convosco. Bendita sois vós entre as mulheres, bendito é o fruto do vosso ventre, Jesus.
1: Santa Maria, Mãe de Deus, rogai por nós, pecadores, agora e na hora da nossa morte. Amém.
0: Ave Maria, cheia de graça, o Senhor é convosco. Bendita sois vós entre as mulheres, bendito é o fruto do vosso ventre, Jesus.
1: Santa Maria, Mãe de Deus, rogai por nós, pecadores, agora e na hora da nossa morte. Amém.
0: Ave Maria, cheia de graça, o Senhor é convosco. Bendita sois vós entre as mulheres, bendito é o fruto do vosso ventre, Jesus.
1: Santa Maria, Mãe de Deus, rogai por nós, pecadores, agora e na hora da nossa morte. Amém.
0: Ave Maria, cheia de graça, o Senhor é convosco. Bendita sois vós entre as mulheres, bendito é o fruto do vosso ventre, Jesus.
1: Santa Maria, Mãe de Deus, rogai por nós, pecadores, agora e na hora da nossa morte. Amém.
0: Ave Maria, cheia de graça, o Senhor é convosco. Bendita sois vós entre as mulheres, bendito é o fruto do vosso ventre, Jesus.
1: Santa Maria, Mãe de Deus, rogai por nós, pecadores, agora e na hora da nossa morte. Amém.
0: Ave Maria, cheia de graça, o Senhor é convosco. Bendita sois vós entre as mulheres, bendito é o fruto do vosso ventre, Jesus.
1: Santa Maria, Mãe de Deus, rogai por nós, pecadores, agora e na hora da nossa morte. Amém.
0: Glória ao Pai, ao Filho e ao Espírito Santo,
1: como era no princípio, agora e sempre. Amém.
0: Ó meu Jesus, perdoai-nos, livrai-nos do fogo do inferno, levai as almas todas para o céu, e socorrei principalmente as que mais precisarem. São Padre Pio,
1: rogai por nós.
0: No quinto mistério gozoso, nós vamos meditar a perda e o reencontro de Jesus. Maria e José reencontram o menino Jesus no templo em Jerusalém. Jesus tinha 12 anos e já estava fazendo a vontade do Pai, já estava fazendo a vontade de Deus, já estava no templo. Que nós possamos, nesse mistério, rezar por todas as pessoas da nossa paróquia, todas as pessoas da nossa igreja, da nossa comunidade. Quero rezar aqui por todas as pessoas da Rede Evangelizar, de TV, de rádio, toda a equipe de funcionários, prestadores de serviço, voluntários, colaboradores. Reza também pela tua paróquia. Reza pelos ministérios da sua paróquia, pelas pastorais da sua paróquia. Coloca o nome da sua paróquia. A gente sabe que tem tantas paróquias acompanhando o Rosário em todo o Brasil, rezando conosco. Reza pela sua paróquia, pela sua comunidade. Que a igreja seja um lugar de amor e de encontro. Pai nosso que estais no céu, santificado seja o vosso nome. Venha a nós o vosso reino, seja feita a vossa vontade, assim na terra como no céu.
1: O pão nosso de cada dia nos dai hoje, perdoai as nossas ofensas, assim como nós perdoamos a quem nos tem ofendido. E não nos deixeis cair em tentação, mas livrai-nos do mal. Amém.
0: Ave Maria, cheia de graça, o Senhor é convosco. Bendita sois vós entre as mulheres, bendito é o fruto do vosso ventre, Jesus.
1: Santa Maria, Mãe de Deus, rogai por nós, pecadores, agora e na hora da nossa morte. Amém.
0: Ave Maria, cheia de graça, o Senhor é convosco. Bendita sois vós entre as mulheres, bendito é o fruto do vosso ventre, Jesus.
1: Santa Maria, Mãe de Deus, rogai por nós, pecadores, agora e na hora da nossa morte. Amém.
0: Ave Maria, cheia de graça, o Senhor é convosco. Bendita sois vós entre as mulheres, bendito é o fruto do vosso ventre, Jesus.
1: Santa Maria, Mãe de Deus, rogai por nós, pecadores, agora e na hora da nossa morte. Amém.
0: Ave Maria, cheia de graça, o Senhor é convosco. Bendita sois vós entre as mulheres, bendito é o fruto do vosso ventre, Jesus.
1: Santa Maria, Mãe de Deus, rogai por nós, pecadores, agora e na hora da nossa morte. Amém.
0: Ave Maria, cheia de graça, o Senhor é convosco. Bendita sois vós entre as mulheres, bendito é o fruto do vosso ventre, Jesus.
1: Santa Maria, Mãe de Deus, rogai por nós, pecadores, agora e na hora da nossa morte. Amém.
0: Ave Maria, cheia de graça, o Senhor é convosco. Bendita sois vós entre as mulheres, bendito é o fruto do vosso ventre, Jesus.
1: Santa Maria, Mãe de Deus, rogai por nós, pecadores, agora e na hora da nossa morte. Amém.
0: Ave Maria, cheia de graça, o Senhor é convosco. Bendita sois vós entre as mulheres, bendito é o fruto do vosso ventre, Jesus.
1: Santa Maria, Mãe de Deus, rogai por nós, pecadores, agora e na hora da nossa morte. Amém.
0: Ave Maria, cheia de graça, o Senhor é convosco. Bendita sois vós entre as mulheres, bendito é o fruto do vosso ventre, Jesus.
1: Santa Maria, Mãe de Deus, rogai por nós, pecadores, agora e na hora da nossa morte. Amém.
0: Ave Maria, cheia de graça, o Senhor é convosco. Bendita sois vós entre as mulheres, bendito é o fruto do vosso ventre, Jesus.
1: Santa Maria, Mãe de Deus, rogai por nós, pecadores, agora e na hora da nossa morte. Amém.
0: Ave Maria, cheia de graça, o Senhor é convosco. Bendita sois vós entre as mulheres, bendito é o fruto do vosso ventre, Jesus.
1: Santa Maria, Mãe de Deus, rogai por nós, pecadores, agora e na hora da nossa morte. Amém.
0: Glória ao Pai, ao Filho e ao Espírito Santo.
1: Como era no princípio, agora e sempre. Amém.
0: Ó meu Jesus, perdoai-nos, livrai-nos do fogo do inferno, levai as almas todas para o céu, e socorrei principalmente as que mais precisarem.

0: irmãos e irmãs, estarmos aqui reunidos, rezando este Santo Rosário. Rezamos o primeiro terço gozoso e vamos iniciar o terço luminoso, mas vamos depositar diante de Jesus, por cada Ave Maria, essas suas intenções que você tem colocado aqui no nosso canal do YouTube, TV Evangelizar Oficial. Esse é o nosso canal da rede Evangelizar. Você que está nos assistindo pela TV, você que está nos ouvindo pela rádio 99.5 FM, nós queremos rezar também por você que está trabalhando nesta madrugada, você que está no hospital, você que está na segurança pública, você que está na portaria, você que está acordado neste momento no seu trabalho. Vamos rezar, vamos abençoar, vamos pedir para que Jesus abençoe esse lugar, o seu trabalho, essa providência de Deus na sua vida. Vamos rezar também, eu estava vendo aqui os comentários do YouTube, as pessoas que estão rezando pelos enfermos, o nosso terço doloroso, vamos estar oferecendo para toda a nossa, para as pessoas que estão aqui, rezando pela saúde, pelas dores físicas, emocionais, psicológicas. Vamos também rezar neste terço luminoso, pela luz de Deus na sua vida, a conversão, o batismo no Espírito Santo, para que Deus possa alcançar e transformar a sua casa, o seu trabalho, aonde você está, transformar o seu coração. E rezando diante de Jesus, por intercessão da Virgem Maria, nós vamos nos transformando, vamos transformando o nosso coração. Então, para a gente bem rezar, o primeiro mistério luminoso, nós rezamos o batismo de Jesus no Rio Jordão. Vamos oferecer esse terço, esse mistério, essas 10 dezenas, por todos os afilhados, você que tem afilhados, vamos colocar o nome desse afilhado, desses afilhados agora, aqui, para que nós possamos rezar com você. Vamos colocando aqui o nome dos afilhados, os seus padrinhos também de batismo. Então você que está neste momento, coloca essas pessoas, para que você possa estar rezando e nós rezando com você. Pai nosso que estais no céu, santificado seja o vosso nome. Venha a nós o vosso reino, seja feita a vossa vontade, assim na terra como no céu.
1: O pão nosso de cada dia nos dai hoje. Perdoai as nossas ofensas, assim como nós perdoamos a quem nos tenha ofendido. Não nos deixeis cair em tentação, mas livrai-nos do mal. Amém.
0: Ave Maria, cheia de graça, bendita sois vós entre as mulheres, e bendito é o fruto do vosso ventre, Jesus.
1: Santa Maria, Mãe de Deus, rogai por nós, pecadores, agora e na hora de nossa morte. Amém.
0: Ave Maria, cheia de graça, o Senhor é convosco. Bendita sois vós entre as mulheres, e bendito é o fruto do vosso ventre, Jesus.
1: Santa Maria, Mãe de Deus, rogai por nós, pecadores, agora e na hora de nossa morte. Amém.
0: Ave Maria, cheia de graça, o Senhor é convosco. Bendita sois vós entre as mulheres, e bendito é o fruto do vosso ventre, Jesus.
1: Santa Maria, Mãe de Deus, rogai por nós, pecadores, agora e na hora de nossa morte. Amém.
0: Ave Maria, cheia de graça, o Senhor é convosco. Bendita sois vós entre as mulheres, e bendito é o fruto do vosso ventre, Jesus.
1: Santa Maria, Mãe de Deus, rogai por nós, pecadores, agora e na hora de nossa morte. Amém.
0: Ave Maria, cheia de graça, o Senhor é convosco. Bendita sois vós entre as mulheres, e bendito é o fruto do vosso ventre, Jesus.
1: Santa Maria, Mãe de Deus, rogai por nós, pecadores, agora e na hora de nossa morte. Amém.
0: Ave Maria, cheia de graça, o Senhor é convosco. Bendita sois vós entre as mulheres, e bendito é o fruto do vosso ventre, Jesus.
1: Santa Maria, Mãe de Deus, rogai por nós, pecadores, agora e na hora de nossa morte. Amém.
0: Ave Maria, cheia de graça, o Senhor é convosco. Bendita sois vós entre as mulheres, e bendito é o fruto do vosso ventre, Jesus.
1: Santa Maria, Mãe de Deus, rogai por nós, pecadores, agora e na hora de nossa morte. Amém.
0: Ave Maria, cheia de graça, o Senhor é convosco. Bendita sois vós entre as mulheres, e bendito é o fruto do vosso ventre, Jesus.
1: Santa Maria, Mãe de Deus, rogai por nós, pecadores, agora e na hora de nossa morte. Amém.
0: Ave Maria, cheia de graça, o Senhor é convosco. Bendita sois vós entre as mulheres, e bendito é o fruto do vosso ventre, Jesus.
1: Santa Maria, Mãe de Deus, rogai por nós, pecadores, agora e na hora de nossa morte. Amém.
0: Ave Maria, cheia de graça, o Senhor é convosco. Bendita sois vós entre as mulheres, e bendito é o fruto do vosso ventre, Jesus.
1: Santa Maria, Mãe de Deus, rogai por nós, pecadores, agora e na hora de nossa morte. Amém.
0: Glória ao Pai, ao Filho e ao Espírito Santo.
1: Como era no princípio, agora e sempre.
0: Ó meu Jesus, perdoai-nos, livrai-nos do fogo do inferno. Levai as almas todas para o céu e socorrei principalmente as que mais precisarem. No segundo mistério luminoso, nós contemplamos a auto-revelação de Jesus nas bodas de Caná, na Galileia. Então vamos, neste terço, neste mistério, nessas 10 dezenas que nós vamos rezar por todos os casamentos, o matrimônio, pessoas que precisam, casais que precisam de oração. Muitas vezes o seu casamento está numa batalha, está numa dificuldade, por diversos motivos. Coloque o nome dessa pessoa, seu marido, da sua esposa, aqui nos comentários do YouTube. Coloca também o casamento dos seus pais, dos seus irmãos, dos seus parentes, as pessoas que vivem em conflito no casamento, brigas, desentendimentos. Que Jesus possa transformar água em vinho. Que possa transformar este relacionamento, que seja um relacionamento segundo o coração de Jesus, que seja um exemplo de amor, de paciência, para as crianças, para a comunidade, que possa ser esse testemunho da presença de Jesus no coração do casal. Pai nosso que estais no céu, santificado seja o vosso nome. Venha a nós o vosso reino, seja feita a vossa vontade, assim na terra como no céu.
1: O pão nosso de cada dia nos dai hoje, perdoai as nossas ofensas, assim como nós perdoamos a quem nos tem ofendido. Não nos deixeis cair em tentação, mas livrai-nos do mal. Amém.
0: Jesus, coloca no meu coração também, para você colocar diante de Jesus as suas dores, pensamentos, traumas, coisas que você viveu no seu casamento, separação, brigas, colocar aqui aos pés de Jesus e conceder esse perdão, para que você deixe para trás tudo isso e que você viva na plenitude de Jesus. Pai, Ave Maria, cheia de graça, o Senhor é convosco. Bendita sois vós entre as mulheres, e bendito é o fruto do vosso ventre, Jesus.
1: Santa Maria, Mãe de Deus, rogai por nós, pecadores, agora e na hora de nossa morte. Amém.
0: Ave Maria, cheia de graça, o Senhor é convosco. Bendita sois vós entre as mulheres, e bendito é o fruto do vosso ventre, Jesus.
1: Santa Maria, Mãe de Deus, rogai por nós, pecadores, agora e na hora de nossa morte. Amém.
0: Ave Maria, cheia de graça, o Senhor é convosco. Bendita sois vós entre as mulheres, e bendito é o fruto do vosso ventre, Jesus.
1: Santa Maria, Mãe de Deus, rogai por nós, pecadores, agora e na hora de nossa morte. Amém.
0: Ave Maria, cheia de graça, o Senhor é convosco. Bendita sois vós entre as mulheres, e bendito é o fruto do vosso ventre, Jesus.
1: Santa Maria, Mãe de Deus, rogai por nós, pecadores, agora e na hora de nossa morte. Amém.
0: Ave Maria, cheia de graça, o Senhor é convosco. Bendita sois vós entre as mulheres, e bendito é o fruto do vosso ventre, Jesus.
1: Santa Maria, Mãe de Deus, rogai por nós, pecadores, agora e na hora de nossa morte. Amém.
0: Ave Maria, cheia de graça, o Senhor é convosco. Bendita sois vós entre as mulheres, e bendito é o fruto do vosso ventre, Jesus.
1: Santa Maria, Mãe de Deus, rogai por nós, pecadores, agora e na hora de nossa morte. Amém.
0: Ave Maria, cheia de graça, o Senhor é convosco. Bendita sois vós entre as mulheres, e bendito é o fruto do vosso ventre, Jesus.
1: Santa Maria, Mãe de Deus, rogai por nós, pecadores, agora e na hora de nossa morte. Amém.
0: Ave Maria, cheia de graça, o Senhor é convosco. Bendita sois vós entre as mulheres, e bendito é o fruto do vosso ventre, Jesus.
1: Santa Maria, Mãe de Deus, rogai por nós, pecadores, agora e na hora de nossa morte. Amém.
0: Ave Maria, cheia de graça, o Senhor é convosco. Bendita sois vós entre as mulheres, e bendito é o fruto do vosso ventre, Jesus.
1: Santa Maria, Mãe de Deus, rogai por nós, pecadores, agora e na hora de nossa morte. Amém.
0: Ave Maria, cheia de graça, o Senhor é convosco. Bendita sois vós entre as mulheres, e bendito é o fruto do vosso ventre, Jesus.
1: Santa Maria, Mãe de Deus, rogai por nós, pecadores, agora e na hora de nossa morte. Amém.
0: Glória ao Pai, ao Filho e ao Espírito Santo.
1: Como era no princípio, agora e sempre.
0: Ó meu Jesus, perdoai-nos,
1: livrai-nos do fogo do inferno, levai as almas todas para o céu, e socorrei principalmente as que mais precisarem.
0: No terceiro mistério luminoso, nós vamos meditar o anúncio do reino de Deus e o convite à conversão. Neste mistério, nós vamos fazer uma atitude missionária, como a Regiane estava falando. Nós vamos pegar o link deste rosário e vamos compartilhar nos grupos da nossa família, no grupo do trabalho, no grupo que você está. Porque assim como nós vivemos a conversão através de alguém, alguém nos apresentou Jesus, nós também seremos esse canal da graça de Deus, no contato dos nossos filhos, para que possam rezar depois, mas que vivam essa experiência, que através do rosário, através da presença de Jesus, intercessão da Virgem Maria, a nossa mãe tão amorosa, essa pessoa possa ser alcançada e transformada. Jesus anunciou o reino de Deus, nos convidando à conversão. Pai nosso que estais no céu, santificado seja o vosso nome. Venha a nós o vosso reino, seja feita a vossa vontade, assim na terra como no céu.
1: O pão nosso de cada dia nos dai hoje. Perdoai as nossas ofensas, assim como nós perdoamos a quem nos tenha ofendido. Não nos deixeis cair em tentação, mas livrai-nos do mal. Amém.
0: Ave Maria, cheia de graça, o Senhor é convosco. Bendita sois vós entre as mulheres, e bendito é o fruto do vosso ventre, Jesus.
1: Santa Maria, Mãe de Deus, rogai por nós, pecadores, agora e na hora de nossa morte. Amém.
0: Ave Maria, cheia de graça, o Senhor é convosco. Bendita sois vós entre as mulheres, e bendito é o fruto do vosso ventre, Jesus.
1: Santa Maria, Mãe de Deus, rogai por nós, pecadores, agora e na hora de nossa morte. Amém.
0: Ave Maria, cheia de graça, o Senhor é convosco. Bendita sois vós entre as mulheres, e bendito é o fruto do vosso ventre, Jesus.
1: Santa Maria, Mãe de Deus, rogai por nós, pecadores, agora e na hora de nossa morte. Amém.
0: Ave Maria, cheia de graça, o Senhor é convosco. Bendita sois vós entre as mulheres, e bendito é o fruto do vosso ventre, Jesus.
1: Santa Maria, Mãe de Deus, rogai por nós, pecadores, agora e na hora de nossa morte. Amém.
0: Ave Maria, cheia de graça, o Senhor é convosco. Bendita sois vós entre as mulheres, e bendito é o fruto do vosso ventre, Jesus.
1: Santa Maria, Mãe de Deus, rogai por nós, pecadores, agora e na hora de nossa morte. Amém.
0: Ave Maria, cheia de graça, o Senhor é convosco. Bendita sois vós entre as mulheres, e bendito é o fruto do vosso ventre, Jesus.
1: Santa Maria, Mãe de Deus, rogai por nós, pecadores, agora e na hora de nossa morte. Amém.
0: Ave Maria, cheia de graça, o Senhor é convosco. Bendita sois vós entre as mulheres, e bendito é o fruto do vosso ventre, Jesus.
1: Santa Maria, Mãe de Deus, rogai por nós, pecadores, agora e na hora de nossa morte. Amém.
0: Ave Maria, cheia de graça, o Senhor é convosco. Bendita sois vós entre as mulheres, e bendito é o fruto do vosso ventre, Jesus.
1: Santa Maria, Mãe de Deus, rogai por nós, pecadores, agora e na hora de nossa morte. Amém.
0: Ave Maria, cheia de graça, o Senhor é convosco. Bendita sois vós entre as mulheres, e bendito é o fruto do vosso ventre, Jesus.
1: Santa Maria, Mãe de Deus, rogai por nós, pecadores, agora e na hora de nossa morte. Amém.
0: Ave Maria, cheia de graça, o Senhor é convosco. Bendita sois vós entre as mulheres, e bendito é o fruto do vosso ventre, Jesus.
1: Santa Maria, Mãe de Deus, rogai por nós, pecadores, agora e na hora de nossa morte. Amém.
0: Glória ao Pai, ao Filho e ao Espírito Santo.
1: Como era no princípio, agora e sempre.
0: Ó meu Jesus, perdoai-nos, livrai-nos do fogo do inferno.
1: Levai as almas todas para o céu e socorrei principalmente as que mais precisarem.
0: No quarto mistério luminoso, nós contemplamos a transfiguração de Jesus no Monte Tabor. Neste mistério, nós vamos rezar por todas as almas do purgatório, as pessoas que morreram, da sua família, você que está vivendo um luto, as pessoas que morreram hoje, essas almas que precisam de oração no purgatório. Vamos colocar aqui no nosso canal do YouTube, da TV Evangelizar Oficial, o nome dessas pessoas, dessas almas que precisam de oração, os seus pais, os seus irmãos, você que perdeu filhos, marido, esposa. Vai colocando o nome dessas pessoas e vamos rezar aqui cada Ave Maria por essas almas, junto com você, por você, e essas almas possam ser alcançadas. Pai nosso que estais no céu, santificado seja o vosso nome. Venha a nós o vosso reino, seja feita a vossa vontade, assim na terra como no céu.
1: O pão nosso de cada dia nos dai hoje. Perdoai as nossas ofensas, assim como nós perdoamos a quem nos tenha ofendido. Não nos deixeis cair em tentação, mas livrai-nos do mal. Amém.
0: Ave Maria, cheia de graça, o Senhor é convosco. Bendita sois vós entre as mulheres, e bendito é o fruto do vosso ventre, Jesus.
1: Santa Maria, Mãe de Deus, rogai por nós, pecadores, agora e na hora de nossa morte. Amém.
0: Ave Maria, cheia de graça, o Senhor é convosco. Bendita sois vós entre as mulheres, e bendito é o fruto do vosso ventre, Jesus.
1: Santa Maria, Mãe de Deus, rogai por nós, pecadores, agora e na hora de nossa morte. Amém.
0: Ave Maria, cheia de graça, o Senhor é convosco. Bendita sois vós entre as mulheres, e bendito é o fruto do vosso ventre, Jesus.
1: Santa Maria, Mãe de Deus, rogai por nós, pecadores, agora e na hora de nossa morte. Amém.
0: Ave Maria, cheia de graça, o Senhor é convosco. Bendita sois vós entre as mulheres, e bendito é o fruto do vosso ventre, Jesus.
1: Santa Maria, Mãe de Deus, rogai por nós, pecadores, agora e na hora de nossa morte. Amém.
0: Ave Maria, cheia de graça, o Senhor é convosco. Bendita sois vós entre as mulheres, e bendito é o fruto do vosso ventre, Jesus.
1: Santa Maria, Mãe de Deus, rogai por nós, pecadores, agora e na hora de nossa morte. Amém.
0: Ave Maria, cheia de graça, o Senhor é convosco. Bendita sois vós entre as mulheres, e bendito é o fruto do vosso ventre, Jesus.
1: Santa Maria, Mãe de Deus, rogai por nós, pecadores, agora e na hora de nossa morte. Amém.
0: Ave Maria, cheia de graça, o Senhor é convosco. Bendita sois vós entre as mulheres, e bendito é o fruto do vosso ventre, Jesus.
1: Santa Maria, Mãe de Deus, rogai por nós, pecadores, agora e na hora de nossa morte. Amém.
0: Ave Maria, cheia de graça, o Senhor é convosco. Bendita sois vós entre as mulheres, e bendito é o fruto do vosso ventre, Jesus.
1: Santa Maria, Mãe de Deus, rogai por nós, pecadores, agora e na hora de nossa morte. Amém.
0: Ave Maria, cheia de graça, o Senhor é convosco. Bendita sois vós entre as mulheres, e bendito é o fruto do vosso ventre, Jesus.
1: Santa Maria, Mãe de Deus, rogai por nós, pecadores, agora e na hora de nossa morte. Amém.
0: Ave Maria, cheia de graça, o Senhor é convosco. Bendita sois vós entre as mulheres, e bendito é o fruto do vosso ventre, Jesus.
1: Santa Maria, Mãe de Deus, rogai por nós, pecadores, agora e na hora de nossa morte. Amém.
0: Glória ao Pai, ao Filho e ao Espírito Santo.
1: Como era no princípio, agora e sempre.
0: Ó meu Jesus, perdoai-nos, livrai-nos do fogo do inferno. Levai as almas todas para o céu e socorrei principalmente as que mais precisarem. No quinto mistério luminoso, nós contemplamos a instituição da Eucaristia na Santa Ceia e do sacerdócio. Vamos rezar esse mistério, essa dezena, para todos os sacerdotes, pela Igreja, pelas vocações sacerdotais e religiosas, para todos os leigos consagrados, diáconos, todas as pessoas, coordenadores de pastoral, de liderança da Igreja, para que Deus possa iluminar cada vez mais a vocação, a mente, todo o seu testemunho possa ser iluminado pelo seguimento de Jesus Cristo. Assim como Jesus instituiu a Eucaristia, se faz presente aqui no meio de nós, nós também rezamos pela Igreja. Coloque aqui o nome do seu pároco, do diácono, da sua igreja, da sua paróquia, coloca o nome da sua cidade, para que Deus possa alcançar cada vez mais a sua casa, o seu bairro, a sua cidade e o nosso país. Invoquemos então a presença de Nossa Senhora, para que possa interceder por nós neste mistério. Pai nosso que estais no céu, santificado seja o vosso nome. Venha a nós o vosso reino, seja feita a vossa vontade, assim na terra como no céu.
1: O pão nosso de cada dia nos dai hoje. Perdoai as nossas ofensas, assim como nós perdoamos a quem nos tenha ofendido. Não nos deixeis cair em tentação, mas livrai-nos do mal. Amém.
0: Ave Maria, cheia de graça, o Senhor é convosco. Bendita sois vós entre as mulheres, e bendito é o fruto do vosso ventre, Jesus.
1: Santa Maria, Mãe de Deus, rogai por nós, pecadores, agora e na hora de nossa morte. Amém.
0: Ave Maria, cheia de graça, o Senhor é convosco. Bendita sois vós entre as mulheres, e bendito é o fruto do vosso ventre, Jesus.
1: Santa Maria, Mãe de Deus, rogai por nós, pecadores, agora e na hora de nossa morte. Amém.
0: Ave Maria, cheia de graça, o Senhor é convosco. Bendita sois vós entre as mulheres, e bendito é o fruto do vosso ventre, Jesus.
1: Santa Maria, Mãe de Deus, rogai por nós, pecadores, agora e na hora de nossa morte. Amém.
0: Ave Maria, cheia de graça, o Senhor é convosco. Bendita sois vós entre as mulheres, e bendito é o fruto do vosso ventre, Jesus.
1: Santa Maria, Mãe de Deus, rogai por nós, pecadores, agora e na hora de nossa morte. Amém.
0: Ave Maria, cheia de graça, o Senhor é convosco. Bendita sois vós entre as mulheres, e bendito é o fruto do vosso ventre, Jesus.
1: Santa Maria, Mãe de Deus, rogai por nós, pecadores, agora e na hora de nossa morte. Amém.
0: Ave Maria, cheia de graça, o Senhor é convosco. Bendita sois vós entre as mulheres, e bendito é o fruto do vosso ventre, Jesus.
1: Santa Maria, Mãe de Deus, rogai por nós, pecadores, agora e na hora de nossa morte. Amém.
0: Ave Maria, cheia de graça, o Senhor é convosco. Bendita sois vós entre as mulheres, e bendito é o fruto do vosso ventre, Jesus.
1: Santa Maria, Mãe de Deus, rogai por nós, pecadores, agora e na hora de nossa morte. Amém.
0: Ave Maria, cheia de graça, o Senhor é convosco. Bendita sois vós entre as mulheres, e bendito é o fruto do vosso ventre, Jesus.
1: Santa Maria, Mãe de Deus, rogai por nós, pecadores, agora e na hora de nossa morte. Amém.
0: Ave Maria, cheia de graça, o Senhor é convosco. Bendita sois vós entre as mulheres, e bendito é o fruto do vosso ventre, Jesus.
1: Santa Maria, Mãe de Deus, rogai por nós, pecadores, agora e na hora de nossa morte. Amém.
0: Ave Maria, cheia de graça, o Senhor é convosco. Bendita sois vós entre as mulheres, e bendito é o fruto do vosso ventre, Jesus.
1: Santa Maria, Mãe de Deus, rogai por nós, pecadores, agora e na hora de nossa morte. Amém.
0: Glória ao Pai, ao Filho e ao Espírito Santo.
1: Como era no princípio, agora e sempre.
0: Ó meu Jesus, perdoai-nos, livrai-nos do fogo do inferno. Levai as almas todas para o céu. E socorrei principalmente as que mais precisarem.

0: Nós vamos iniciar agora. Quem puder, se ajoelhe, porque nós vamos fazer esse terço agora, que é o doloroso. E eu digo sempre que meditar o rosário é acompanhar a vida de Jesus Cristo, o anúncio do Evangelho. Desde o primeiro terço, quando a gente medita a revelação e o nascimento do menino Jesus. O segundo terço luminoso, que é a trajetória do anúncio do Evangelho. E nesse terceiro terço, o terço doloroso, é o mistério da paixão. Quando Jesus Cristo se dá na cruz para nos salvar, para nos resgatar. E o primeiro mistério doloroso é o mistério da agonia. É o mistério em que Jesus, no Horto das Oliveiras, vive a agonia. E ele clama e ele reza ao Pai, que, se possível, afaste dele esse cálice, mas se não, que seja feita a tua vontade. Que a gente possa, nesse mistério, nesse primeiro mistério doloroso, declarar: Senhor, seja feita a tua vontade. Muitas vezes nós temos também a nossa agonia, a nossa dificuldade, a nossa dor, a nossa angústia, a nossa tristeza. Quantas pessoas colocaram aqui as orações pelas questões de ansiedade, que estão sofrendo com depressão. Coloca nos comentários agora: Senhor, seja feita a tua vontade. Como Cristo nos ensinou no Horto das Oliveiras, diante da maior agonia que ele estava vivendo, porque passaria pelo mistério da cruz, ele entregou tudo a Deus, tudo à vontade de Deus. Entrega também a tua agonia, a tua dificuldade, que seja feita a vontade de Deus. Que essa preocupação não te atormente mais, que essa preocupação não te incomode mais, que Deus possa fazer dela a vontade que Ele quiser. Aquilo que é bom para você, Deus fará, Deus fará. Rezemos esse primeiro mistério com Jesus Cristo, em unidade. Eu digo sempre que Jesus, nesse mistério, Ele pede aos discípulos para vigiar. E nós estamos nesta madrugada, de alguma maneira, em vigília, rezando aqui. Eu não sei se você está no hospital, eu não sei se você está na tua casa, no teu trabalho, se você teve insônia essa noite, se você está rezando porque não conseguiu dormir. Mas essa vigília nós entregamos ao Senhor, confiantes que Ele fará aquilo que for melhor. A vontade dEle será realizada na nossa vida. Pai nosso que estais no céu, santificado seja o vosso nome. Venha a nós o vosso reino, seja feita a vossa vontade, assim na terra como no céu.
1: O pão nosso de cada dia nos dai hoje, perdoai as nossas ofensas, assim como nós perdoamos a quem nos tem ofendido. E não nos deixeis cair em tentação, mas livrai-nos do mal. Amém.
0: Ave Maria, cheia de graça, o Senhor é convosco. Bendita sois vós entre as mulheres, bendito é o fruto do vosso ventre, Jesus.
1: Santa Maria, Mãe de Deus, rogai por nós, pecadores, agora e na hora da nossa morte. Amém.
0: Ave Maria, cheia de graça, o Senhor é convosco. Bendita sois vós entre as mulheres, bendito é o fruto do vosso ventre, Jesus.
1: Santa Maria, Mãe de Deus, rogai por nós, pecadores, agora e na hora da nossa morte. Amém.
0: Ave Maria, cheia de graça, o Senhor é convosco. Bendita sois vós entre as mulheres, bendito é o fruto do vosso ventre, Jesus.
1: Santa Maria de Deus, rogai por nós, pecadores, agora e na hora da nossa morte. Amém.
0: Ave Maria, cheia de graça, o Senhor é convosco. Bendita sois vós entre

0: Amém.
1: Ave Maria, cheia de graça, o Senhor é convosco. Bendita sois vós entre as mulheres, bendito é o fruto do vosso ventre, Jesus.
0: Santa Maria, Mãe de Deus, rogai por nós, pecadores, agora e na hora da nossa morte. Amém.
1: Deus coloca no meu coração agora alguém que está sofrendo uma agonia muito grande por uma questão da justiça, um apego, um sofrimento por um problema que está sendo discutido na justiça. E entrega isso para Jesus, que seja feita a vontade de Deus, que isso não tire mais o teu sono, continue confiando, que seja feita a vontade de Deus. Ave Maria, cheia de graça, o Senhor é convosco. Bendita sois vós entre as mulheres, bendito é o fruto do vosso ventre, Jesus.
0: Santa Maria, Mãe de Deus, rogai por nós, pecadores, agora e na hora da nossa morte. Amém.
1: Ave Maria, cheia de graça, o Senhor é convosco. Bendita sois vós entre as mulheres, bendito é o fruto do vosso ventre, Jesus.
0: Santa Maria, Mãe de Deus, rogai por nós, pecadores, agora e na hora da nossa morte. Amém.
1: Ave Maria, cheia de graça, o Senhor é convosco. Bendita sois vós entre as mulheres, bendito é o fruto do vosso ventre, Jesus.
0: Santa Maria, Mãe de Deus, rogai por nós, pecadores, agora e na hora da nossa morte. Amém.
1: Ave Maria, cheia de graça, o Senhor é convosco. Bendita sois vós entre as mulheres, bendito é o fruto do vosso ventre, Jesus.
0: Santa Maria, Mãe de Deus, rogai por nós, pecadores, agora e na hora da nossa morte. Amém.
1: Ave Maria, cheia de graça, o Senhor é convosco. Bendita sois vós entre as mulheres, bendito é o fruto do vosso ventre, Jesus.
0: Santa Maria, Mãe de Deus, rogai por nós, pecadores, agora e na hora da nossa morte. Amém.
1: Glória ao Pai, ao Filho e ao Espírito Santo.
0: Como era no princípio, agora e sempre. Amém.
1: Ó meu Jesus, perdoai-nos, livrai-nos do fogo do inferno. Levai as almas todas para o céu e socorrei principalmente as que mais precisarem. Nossa Senhora das Dores,
0: rogai por nós.
1: Nós vamos rezar agora o segundo mistério doloroso. E neste mistério nós meditamos a flagelação de Jesus Cristo. E vamos colocar aqui todas as doenças físicas, toda a nossa intercessão pelas pessoas que sofrem flagelações, sofrimentos corporais, doenças físicas. E eu quero colocar de maneira especial as intenções que estão aqui, das pessoas que estão fazendo o tratamento do câncer. Este mês, que é um mês tão importante de conscientização do câncer de mama, que a gente possa rezar, interceder uns pelos outros, por todas as pessoas que estão em tratamento, por todas as pessoas que estão descobrindo agora a doença, pessoas que acabaram de ter a notícia de que vão iniciar o tratamento do câncer. Que todas as pessoas sejam alcançadas nesta madrugada, pela graça de Deus, e que possam fazer um tratamento, e o tratamento seja bem sucedido, que não haja nenhum impedimento, que não haja nenhum problema nesse tratamento, que a cura aconteça, que a equipe médica seja iluminada. E estender neste mistério da flagelação a oração por todos os doentes, todas as pessoas hospitalizadas que rezam conosco. Coloca o nome do hospital que você está, porque nós estamos fazendo também uma corrente de oração e rezando pelos hospitais. Quantas pessoas internadas rezam conosco e comentam com a gente que estão rezando do hospital. Coloca o nome do hospital, vamos colocar o hospital em oração. Toda a equipe médica, equipe de funcionários.
2: Uma hora e sete minutos.
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1: Seja feito. Feita a vossa vontade, assim na terra como no céu.
0: O pão nosso de cada dia nos dai hoje, perdoai as nossas ofensas, assim como nós perdoamos a quem nos tem ofendido. E não nos deixeis cair em tentação, mas livrai-nos do mal. Amém.
1: Ave Maria, cheia de graça, o Senhor é convosco.

0: Bendita sois vós entre as mulheres, bendito é o fruto do vosso ventre, Jesus.
1: Santa Maria, Mãe de Deus, rogai por nós, pecadores, agora e na hora da nossa morte. Amém.
0: Ave Maria, cheia de graça, o Senhor é convosco. Bendita sois vós entre as mulheres, bendito é o fruto do vosso ventre, Jesus.
1: Santa Maria, Mãe de Deus, rogai por nós, pecadores, agora e na hora da nossa morte. Amém.
0: Ave Maria, cheia de graça, o Senhor é convosco. Bendita sois vós entre as mulheres, bendito é o fruto do vosso ventre, Jesus.
1: Santa Maria, Mãe de Deus, rogai por nós, pecadores, agora e na hora da nossa morte. Amém.
0: Ave Maria, cheia de graça, o Senhor é convosco. Bendita sois vós entre as mulheres, bendito é o fruto do vosso ventre, Jesus.
1: Santa Maria, Mãe de Deus, rogai por nós, pecadores, agora e na hora da nossa morte. Amém.
0: Ave Maria, cheia de graça, o Senhor é convosco. Bendita sois vós entre as mulheres, bendito é o fruto do vosso ventre, Jesus.
1: Santa Maria, Mãe de Deus, rogai por nós, pecadores, agora e na hora da nossa morte. Amém.
0: Ave Maria, cheia de graça, o Senhor é convosco. Bendita sois vós entre as mulheres, bendito é o fruto do vosso ventre, Jesus.
1: Santa Maria, Mãe de Deus, rogai por nós, pecadores, agora e na hora da nossa morte. Amém.
0: Ave Maria, cheia de graça, o Senhor é convosco. Bendita sois vós entre as mulheres. Bendito é o fruto do vosso ventre, Jesus.
1: Santa Maria, Mãe de Deus, rogai por nós, pecadores, agora e na hora da nossa morte. Amém.
0: Ave Maria, cheia de graça, o Senhor é convosco. Bendita sois vós entre as mulheres, bendito é o fruto do vosso ventre, Jesus.
1: Santa Maria, Mãe de Deus, rogai por nós, pecadores, agora e na hora da nossa morte. Amém.
0: Ave Maria, cheia de graça, o Senhor é convosco. Bendita sois vós entre as mulheres, bendito é o fruto do vosso ventre, Jesus.
1: Santa Maria, Mãe de Deus, rogai por nós, pecadores, agora e na hora da nossa morte. Amém.
0: Ave Maria, cheia de graça, o Senhor é convosco. Bendita sois vós entre as mulheres, bendito é o fruto do vosso ventre, Jesus.
1: Santa Maria, Mãe de Deus, rogai por nós, pecadores, agora e na hora da nossa morte. Amém.
0: Glória ao Pai, ao Filho, ao Espírito Santo.
1: Como era no princípio, agora e sempre. Amém.
0: Ó meu Jesus, perdoai-nos, livrai-nos do fogo do inferno. Levai as almas todas para o céu e socorrei principalmente as que mais precisarem. São Padre Pio,
1: rogai por nós.
0: Neste terceiro mistério doloroso, nós meditamos a coroação de espinhos em Jesus Cristo. E neste mistério, a gente faz questão de rezar por todas as pessoas que sofrem com as questões da mente. Seja o pensamento acelerado, a ansiedade, a depressão ou outros tipos de transtornos da mente que tem em sua cabeça, né, os espinhos. Como Jesus foi coroado de espinhos nesta dezena, rezemos por todos os sofrimentos da mente, todos os sofrimentos e agonias que atormentam a nossa mente. E eu quero convidar você a confiar em Jesus. Nós estamos aqui prostrados diante dele. Muitas vezes você está dizendo, eu não tenho forças mais, eu não aguento mais essa depressão. Você está prostrado, mas de esgotamento. Prostre-se diante de Deus. Prostre-se aqui na presença do Senhor. Jesus mede esforços para alcançar você. Nessa madrugada, nós estamos aqui com você rezando. E as suas forças serão renovadas pela graça de Deus, pela presença de Deus. Continua, persevera, não desista. Não deixe que pensamentos que estão te atormentando vençam. Entrega para Jesus a tua dor, a tua agonia. Mesmo quando as tuas forças se esgotam, Ele abastece, a força dEle te sustenta. Coragem. Nós estamos aqui com você, por você, para rezar nessa madrugada. A Rede Evangelizar não mede esforços. Olha, nós estamos aqui a madrugada inteira na presença de Jesus Eucarístico. Depois deste programa, tenho Ligados na Fé. Quem tiver possibilidade pode ligar aqui, participar, pedir oração. Continua, continua, não deixa os pensamentos, a depressão, a tristeza te vencer. Jesus já venceu por nós. Pai nosso que estais no céu, santificado seja o vosso nome. Venha a nós o vosso reino, seja feita a vossa vontade, assim na terra como no céu.
1: O pão nosso de cada dia nos dai hoje. Perdoai as nossas ofensas, assim como nós perdoamos a quem nos tem ofendido. E não nos deixeis cair em tentação, mas livrai-nos do mal. Amém.
0: Você que está com dificuldade de rezar por si mesmo, que está confiando nesse momento a intercessão de todos nós que estamos aqui prostrados em oração, escreve assim no comentário: Jesus, eu confio em vós. Jesus, eu confio em vós. Às vezes, no nosso momento de sofrimento, a gente já não sabe mais o que dizer. E essa jaculatória é muito importante. Jesus, eu confio em vós. Pai, Ave Maria, cheia de graça, o Senhor é convosco. Bendita sois vós entre as mulheres, bendito é o fruto do vosso ventre, Jesus.
1: Santa Maria, Mãe de Deus, rogai por nós, pecadores, agora e na hora da nossa morte. Amém.
0: Ave Maria, cheia de graça, o Senhor é convosco. Bendita sois vós entre as mulheres, bendito é o fruto do vosso ventre, Jesus.
1: Santa Maria, Mãe de Deus, rogai por nós, pecadores, agora e na hora da nossa morte. Amém.
0: Ave Maria, cheia de graça, o Senhor é convosco. Bendita sois vós entre as mulheres, bendito é o fruto do vosso ventre, Jesus.
1: Santa Maria, Mãe de Deus, rogai por nós, pecadores, agora e na hora da nossa morte. Amém.
0: Ave Maria, cheia de graça, o Senhor é convosco. Bendita sois vós entre as mulheres, bendito é o fruto do vosso ventre, Jesus.
1: Santa Maria, Mãe de Deus, rogai por nós, pecadores, agora e na hora da nossa morte. Amém.
0: Ave Maria, cheia de graça, o Senhor é convosco. Bendita sois vós entre as mulheres. Bendito é o fruto do vosso ventre, Jesus.
1: Santa Maria, Mãe de Deus, rogai por nós, pecadores, agora e na hora da nossa morte. Amém.
0: Ave Maria, cheia de graça, o Senhor é convosco. Bendita sois vós entre as mulheres. Bendito é o fruto do vosso ventre, Jesus.
1: Santa Maria, Mãe de Deus, rogai por nós, pecadores, agora e na hora da nossa morte. Amém.
0: Ave Maria, cheia de graça, o Senhor é convosco. Bendita sois vós entre as mulheres. Bendito é o fruto do vosso ventre, Jesus.
1: Santa Maria, Mãe de Deus, rogai por nós, pecadores, agora e na hora da nossa morte. Amém.
0: Ave Maria, cheia de graça, o Senhor é convosco. Bendita sois vós entre as mulheres, bendito é o fruto do vosso ventre, Jesus.
1: Santa Maria, Mãe de Deus, rogai por nós, pecadores, agora e na hora da nossa morte. Amém.
0: Ave Maria, cheia de graça, o Senhor é convosco. Bendita sois vós entre as mulheres, bendito é o fruto do vosso ventre, Jesus.
1: Santa Maria, Mãe de Deus, rogai por nós, pecadores, agora e na hora da nossa morte. Amém.
0: Ave Maria, cheia de graça, o Senhor é convosco. Bendita sois vós entre as mulheres, bendito é o fruto do vosso ventre, Jesus.
1: Santa Maria, Mãe de Deus, rogai por nós, pecadores, agora e na hora da nossa morte. Amém.
0: Glória ao Pai, ao Filho e ao Espírito Santo.
1: Como era no princípio, agora e sempre. Amém.
0: Ó meu Jesus, perdoai-nos, livrai-nos do fogo do inferno, levai as almas todas para o céu, e socorrei principalmente as que mais precisarem. Nossa Senhora do Carmo,
1: rogai por nós.
0: Nós vamos meditar agora o quarto mistério doloroso. Neste quarto mistério doloroso, nós meditamos o Calvário de Jesus Cristo. Jesus carrega a cruz no Calvário e o peso das nossas dores que Ele carrega, o peso do nosso sofrimento está sobre os ombros dEle. E Ele carrega porque Ele tem uma paixão, um amor, uma entrega em nosso favor. Jesus faz isso para nos resgatar, para nos aliviar. Ele diz: vinde a mim, vós que estáis cansados, e eu vos aliviarei. Pois o meu jugo é suave e o meu fardo é leve. Nesse momento, nessa dezena que nós vamos rezar, meditando o Calvário de Jesus, vamos colocar as nossas preocupações, vamos colocar as nossas inquietudes na presença de Jesus. Que a gente possa nos aliviar na presença dEle. Rezar toda madrugada aqui é uma forma de começar a curar, de começar a transformar a nossa vida. Porque a nossa vida não precisa se resumir na cruz e no sofrimento, seja nesse momento de doença, de dificuldade financeira, de desemprego. A nossa vida não se resume a isso. Um dia de cada vez, Deus providencia tudo o que a gente precisa. Confia no Deus da providência. Confia que Deus recebe as tuas necessidades e transforma. Pai nosso que estais no céu, santificado seja o vosso nome. Venha a nós o vosso reino, seja feita a vossa vontade, assim na terra como no céu.
1: O pão nosso de cada dia nos dai hoje. Perdoai as nossas ofensas, assim como nós perdoamos a quem nos tem ofendido. E não nos deixeis cair em tentação, mas livrai-nos do mal. Amém.
0: Ave Maria, cheia de graça, o Senhor é convosco. Bendita sois vós entre as mulheres, bendito é o fruto do vosso ventre, Jesus.
1: Santa Maria, Mãe de Deus, rogai por nós, pecadores, agora e na hora da nossa morte. Amém.
0: Ave Maria, cheia de graça, o Senhor é convosco. Bendita sois vós entre as mulheres, bendito é o fruto do vosso ventre, Jesus.
1: Santa Maria, Mãe de Deus, rogai por nós, pecadores, agora e na hora da nossa morte. Amém.
0: Ave Maria, cheia de graça, o Senhor é convosco. Bendita sois vós entre as mulheres, bendito é o fruto do vosso ventre, Jesus.
1: Santa Maria, Mãe de Deus, rogai por nós, pecadores, agora e na hora da nossa morte. Amém.
0: Ave Maria, cheia de graça, o Senhor é convosco. Bendita sois vós entre as mulheres, bendito é o fruto do vosso ventre, Jesus.
1: Santa Maria, Mãe de Deus, rogai por nós, pecadores, agora e na hora da nossa morte. Amém.
0: Ave Maria, cheia de graça, o Senhor é convosco. Bendita sois vós entre as mulheres, bendito é o fruto do vosso ventre, Jesus.
1: Santa Maria, Mãe de Deus, rogai por nós, pecadores, agora e na hora da nossa morte. Amém.
0: Ave Maria, cheia de graça, o Senhor é convosco. Bendita sois vós entre as mulheres, bendito é o fruto do vosso ventre, Jesus.
1: Santa Maria, Mãe de Deus, rogai por nós, pecadores, agora e na hora da nossa morte. Amém.
0: Ave Maria, cheia de graça, o Senhor é convosco. Bendita sois vós entre as mulheres, bendito é o fruto do vosso ventre, Jesus.
1: Santa Maria, Mãe de Deus, rogai por nós, pecadores, agora e na hora da nossa morte. Amém.
0: Ave Maria, cheia de graça, o Senhor é convosco. Bendita sois vós entre as mulheres, bendito é o fruto do vosso ventre, Jesus.
1: Santa Maria, Mãe de Deus, rogai por nós, pecadores, agora e na hora da nossa morte. Amém.
0: Ave Maria, cheia de graça, o Senhor é convosco. Bendita sois vós entre as mulheres, bendito é o fruto do vosso ventre, Jesus.
1: Santa Maria, Mãe de Deus, rogai por nós, pecadores, agora e na hora da nossa morte. Amém.
0: Ave Maria, cheia de graça, o Senhor é convosco. Bendita sois vós entre as mulheres, bendito é o fruto do vosso ventre, Jesus.
1: Santa Maria, Mãe de Deus, rogai por nós, pecadores, agora e na hora da nossa morte. Amém.
0: Glória ao Pai, ao Filho e ao Espírito Santo.
1: Como era no princípio, agora e sempre. Amém.
0: Ó meu Jesus, perdoai-nos, livrai-nos do fogo do inferno. Levai as almas todas para o céu e socorrei principalmente as que mais precisarem. São José,
1: rogai por nós.
0: Nós vamos rezar agora o quinto mistério doloroso. Esse mistério doloroso em que a gente medita a crucificação e a morte de Jesus na cruz. Que nesse mistério nós possamos rezar, intercedendo por todas as causas impossíveis, todas as causas que nós não sabemos mais como lidar, que elas sejam colocadas neste momento sob a cruz de Jesus, e que uma gota do sangue redentor de Jesus possa se derramar sobre as nossas causas impossíveis. Porque aquilo que é impossível para nós é possível na graça de Deus. Nesse mistério da cruz, gosto sempre de lembrar que é nesse momento da morte em que a gente às vezes pensa que tudo está perdido, que Jesus nos entrega a Virgem Maria. Ele olha para João, que está aos pés da cruz, e ele diz: eis aí a sua mãe. E Maria, ali naquele momento, acompanhando a dor do filho, nos recebe como filhos dela. Por isso nós rezamos o rosário confiantes nesta devoção, de que pela filiação de Maria, nós vamos alcançar as graças redentoras. Nós vamos alcançar aquilo que o Senhor tem para nós, na nossa história, na nossa vida, na nossa missão. Confie, você foi dado à Virgem Maria. A cada Ave Maria, Nossa Senhora te acolhe, Nossa Senhora te ampara, Nossa Senhora te protege. Confie na Mãe, porque foi o próprio Cristo, na cruz, que nos entregou a ela como Mãe. Pai nosso que estais no céu, santificado seja o vosso nome. Venha a nós o vosso reino, seja feita a vossa vontade, assim na terra como no céu.
1: O pão nosso de cada dia nos dai hoje, perdoai as nossas ofensas, assim como nós perdoamos a quem nos tem ofendido. E não nos deixeis cair em tentação, mas livrai-nos do mal. Amém.
0: Ave Maria, cheia de graça, o Senhor é convosco. Bendita sois vós entre as mulheres, bendito é o fruto do vosso ventre, Jesus.
1: Santa Maria, Mãe de Deus, rogai por nós, pecadores, agora e na hora da nossa morte. Amém.
0: Ave Maria, cheia de graça, o Senhor é convosco. Bendita sois vós entre as mulheres, bendito é o fruto do vosso ventre, Jesus.
1: Santa Maria, Mãe de Deus, rogai por nós, pecadores, agora e na hora da nossa morte. Amém.
0: Ave Maria, cheia de graça, o Senhor é convosco. Bendita sois vós entre as mulheres, bendito é o fruto do vosso ventre, Jesus.
1: Santa Maria, Mãe de Deus, rogai por nós, pecadores, agora e na hora da nossa morte. Amém.
0: Ave Maria, cheia de graça, o Senhor é convosco. Bendita sois vós entre as mulheres, bendito é o fruto do vosso ventre, Jesus.
1: Santa Maria, Mãe de Deus, rogai por nós, pecadores, agora e na hora da nossa morte. Amém.
0: Ave Maria, cheia de graça, o Senhor é convosco. Bendita sois vós entre as mulheres, bendito é o fruto do vosso ventre, Jesus.
1: Santa Maria, Mãe de Deus, rogai por nós, pecadores, agora e na hora da nossa morte. Amém.
0: Ave Maria, cheia de graça, o Senhor é convosco. Bendita sois vós entre as mulheres, bendito é o fruto do vosso ventre, Jesus.
1: Santa Maria, Mãe de Deus, rogai por nós, pecadores, agora e na hora da nossa morte. Amém.
0: Ave Maria, cheia de graça, o Senhor é convosco. Bendita sois vós entre as mulheres, bendito é o fruto do vosso ventre, Jesus.
1: Santa Maria, Mãe de Deus, rogai por nós, pecadores, agora e na hora da nossa morte. Amém.
0: Ave Maria, cheia de graça, o Senhor é convosco. Bendita sois vós entre as mulheres, bendito é o fruto do vosso ventre, Jesus.
1: Santa Maria, Mãe de Deus, rogai por nós, pecadores, agora e na hora da nossa morte. Amém.
0: Ave Maria, cheia de graça, o Senhor é convosco. Bendita sois vós entre as mulheres, bendito é o fruto do vosso ventre, Jesus.
1: Santa Maria, Mãe de Deus, rogai por nós, pecadores, agora e na hora da nossa morte. Amém.
0: Ave Maria, cheia de graça, o Senhor é convosco. Bendita sois vós entre as mulheres, bendito é o fruto do vosso ventre, Jesus.
1: Santa Maria, Mãe de Deus, rogai por nós, pecadores, agora e na hora da nossa morte. Amém.
0: Glória ao Pai, ao Filho e ao Espírito Santo.
1: Como era no princípio, agora e sempre. Amém.
0: Ó meu Jesus, perdoai-nos, livrai-nos do fogo do inferno. Levai as almas todas para o céu e socorrei principalmente as que mais precisarem.

0: Que alegria estarmos aqui reunidos, rezando. Você que colocou as suas intenções, você que está depositando as suas intenções aqui diante de Jesus, por intercessão da Virgem Maria. Nós estamos aqui numa grande corrente de oração, enquanto muitos dormem, enquanto muitos estão enfermos, nós estamos aqui rezando, louvando a Deus, e nós vamos iniciar esse terço glorioso, a glória do nosso Senhor Jesus Cristo. Nós não temos um Deus morto, nós temos um Deus vivo. No primeiro mistério glorioso, nós vamos contemplar, nós contemplamos a ressurreição de Jesus Cristo, a beleza da ressurreição. Nós pedimos neste mistério a vida nova, a nós, ao nosso coração, que deixemos para trás o homem velho, a pessoa velha, e vamos colocando um coração jovem, um coração novo, um coração cheio de alegria, cheio de vida, cheio de esperança, cheio de fé no nosso Senhor Jesus Cristo, o único da nossa vida, o único motivo da nossa vida. Vamos entregando a Ele tudo aquilo que está no nosso coração, tudo aquilo que nós fazemos, tudo aquilo que nós sofremos, tudo aquilo que nós temos de graça na nossa vida, vamos atribuindo a Ele, por intercessão dessa mãe tão amorosa que é a Virgem Maria. Você que está nos acompanhando, eu convido você a pegar o seu celular e colocar no nosso canal do YouTube, TV Evangelizar Oficial. Coloque: Espírito Santo de Deus, faça em mim segundo a tua vontade. Coloque: vem Espírito Santo, vem Espírito Santo. Coloque isso nesse comentário, deposita nesse comentário a presença do Espírito Santo agora. Você que está nos acompanhando, você que está rezando, você que muitas vezes vai rezar depois, está recebendo esse vídeo de alguém, de um grande missionário que está nos acompanhando aqui, você coloque: vem Espírito Santo sobre a minha vida, sobre a minha casa. Pai nosso que estais no céu, santificado seja o vosso nome. Venha a nós o vosso reino, seja feita a vossa vontade, assim na terra como no céu.
1: O pão nosso de cada dia nos dai hoje. Perdoai as nossas ofensas, assim como nós perdoamos a quem nos tenha ofendido. Não nos deixeis cair em tentação, mas livrai-nos do mal. Amém.
0: Ave Maria, cheia de graça, o Senhor é convosco. Bendita sois vós entre as mulheres, e bendito é o fruto do vosso ventre, Jesus.
1: Santa Maria, Mãe de Deus, rogai por nós, pecadores, agora e na hora de nossa morte. Amém.
0: Ave Maria, cheia de graça, o Senhor é convosco. Bendita sois vós entre as mulheres, e bendito é o fruto do vosso ventre, Jesus.
1: Santa Maria, Mãe de Deus, rogai por nós, pecadores, agora e na hora de nossa morte. Amém.
0: Ave Maria, cheia de graça, o Senhor é convosco. Bendita sois vós entre as mulheres, e bendito é o fruto do vosso ventre, Jesus.
1: Santa Maria, Mãe de Deus, rogai por nós, pecadores, agora e na hora de nossa morte. Amém.
0: Ave Maria, cheia de graça, o Senhor é convosco. Bendita sois vós entre as mulheres, e bendito é o fruto do vosso ventre, Jesus.
1: Santa Maria, Mãe de Deus, rogai por nós, pecadores, agora e na hora de nossa morte. Amém.
0: Ave Maria, cheia de graça, o Senhor é convosco. Bendita sois vós entre as mulheres, e bendito é o fruto do vosso ventre, Jesus.
1: Santa Maria, Mãe de Deus, rogai por nós, pecadores, agora e na hora de nossa morte. Amém.
0: Ave Maria, cheia de graça, o Senhor é convosco. Bendita sois vós entre as mulheres, e bendito é o fruto do vosso ventre, Jesus.
1: Santa Maria, Mãe de Deus, rogai por nós, pecadores, agora e na hora de nossa morte. Amém.
0: Ave Maria, cheia de graça, o Senhor é convosco. Bendita sois vós entre as mulheres, e bendito é o fruto do vosso ventre, Jesus.
1: Santa Maria, Mãe de Deus, rogai por nós, pecadores, agora e na hora de nossa morte. Amém.
0: Ave Maria, cheia de graça, o Senhor é convosco. Bendita sois vós entre as mulheres, e bendito é o fruto do vosso ventre, Jesus.
1: Santa Maria, Mãe de Deus, rogai por nós, pecadores, agora e na hora de nossa morte. Amém.
0: Ave Maria, cheia de graça, o Senhor é convosco. Bendita sois vós entre as mulheres, e bendito é o fruto do vosso ventre, Jesus.
1: Santa Maria, Mãe de Deus, rogai por nós, pecadores, agora e na hora de nossa morte. Amém.
0: Ave Maria, cheia de graça, o Senhor é convosco. Bendita sois vós entre as mulheres, e bendito é o fruto do vosso ventre, Jesus.
1: Santa Maria, Mãe de Deus, rogai por nós, pecadores, agora e na hora de nossa morte. Amém.
0: Glória ao Pai, ao Filho e ao Espírito Santo.
1: Como era no princípio, agora e sempre.
0: Ó meu Jesus, perdoai-nos, livrai-nos do fogo do inferno. Levai as almas todas para o céu e socorrei principalmente as que mais precisarem. No segundo mistério glorioso, nós contemplamos a ascensão de Jesus aos céus. Nesse mistério, nós vamos dedicar a essa dezena, a ascensão de Jesus na nossa vida. Nós estamos invocando a presença do Espírito Santo. Nós vamos oferecer essa dezena a todas as pessoas também da nossa casa, do nosso convívio, que precisa da presença de Jesus na sua vida, que precisa da presença de Jesus para transformar, a presença de Jesus para curar, para resgatar a alma dessa pessoa. Pai nosso que estais no céu, santificado seja o vosso nome, venha a nós o vosso reino, seja feita a vossa vontade, assim na terra como no céu.
1: O pão nosso de cada dia nos dai hoje, perdoai as nossas ofensas, assim como nós perdoamos a quem nos tenha ofendido. Não nos deixeis cair em tentação, mas livrai-nos do mal. Amém.
0: Ave Maria, cheia de graça, o Senhor é convosco. Bendita sois vós entre as mulheres, e bendito é o fruto do vosso ventre, Jesus.
1: Santa Maria, Mãe de Deus, rogai por nós, pecadores, agora e na hora de nossa morte. Amém.
0: Ave Maria, cheia de graça, o Senhor é convosco. Bendita sois vós entre as mulheres, e bendito é o fruto do vosso ventre, Jesus.
1: Santa Maria, Mãe de Deus, rogai por nós, pecadores, agora e na hora de nossa morte. Amém.
0: Ave Maria, cheia de graça, o Senhor é convosco. Bendita sois vós entre as mulheres, e bendito é o fruto do vosso ventre, Jesus.
1: Santa Maria, Mãe de Deus, rogai por nós, pecadores, agora e na hora de nossa morte. Amém.
0: Ave Maria, cheia de graça, o Senhor é convosco. Bendita sois vós entre as mulheres, e bendito é o fruto do vosso ventre, Jesus.
1: Santa Maria, Mãe de Deus, rogai por nós, pecadores, agora e na hora de nossa morte. Amém.
0: Ave Maria, cheia de graça, o Senhor é convosco. Bendita sois vós entre as mulheres, e bendito é o fruto do vosso ventre, Jesus.
1: Santa Maria, Mãe de Deus, rogai por nós, pecadores, agora e na hora de nós.
2: 1:37.
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0: Cheia de graça, o Senhor é convosco. Bendita sois vós entre as mulheres, e bendito é o fruto do vosso ventre, Jesus.
1: Santa Maria, Mãe de Deus, rogai por nós, pecadores, agora e na hora de nossa morte. Amém.
0: Ave Maria, cheia de graça, o Senhor é convosco. Bendita sois vós entre as mulheres, e bendito é o fruto do vosso ventre, Jesus.
1: Santa Maria, Mãe de Deus, rogai por nós, pecadores, agora e na hora de nossa morte. Amém.
0: Ave Maria, cheia de graça, o Senhor é convosco. Bendita sois vós entre as mulheres, e bendito é o fruto do vosso ventre, Jesus.
1: Santa Maria, Mãe de Deus, rogai por nós, pecadores, agora e na hora de nossa morte. Amém.
0: Ave Maria, cheia de graça, o Senhor é convosco. Bendita sois vós entre as mulheres, e bendito é o fruto do vosso ventre, Jesus.
1: Santa Maria, Mãe de Deus, rogai por nós, pecadores, agora e na hora de nossa morte. Amém.
0: Glória ao Pai, ao Filho e ao Espírito Santo.
1: Como era no princípio, agora e sempre.
0: Ó meu Jesus, perdoai-nos, livrai-nos do fogo do inferno.
1: Levai as almas todas para o céu e socorrei principalmente as que mais precisarem.
0: No terceiro mistério glorioso, nós contemplamos a vinda do Espírito Santo sobre Maria e os apóstolos no cenáculo. Neste mistério, nós vamos invocar a presença do Espírito Santo agora, diante de você, nas suas causas. Vai pedindo a vinda do Espírito Santo. Fala, Espírito Santo, batiza-me. Enche o meu coração, transforma a minha alma. Vai falando isso para Jesus. Vai falando isso, nós estamos aqui na presença de Jesus. Vai falando isso para o Espírito Santo. Espírito Santo, venha sobre mim. Transforma o meu ser. Encha-me. Encha-me. Assim como veio no cenáculo, venha sobre mim também, sobre a minha casa, sobre as pessoas que eu já coloquei aqui, já depositei o nome delas aqui, para que nós possamos rezar juntos nessa grande corrente de oração. Vem Espírito Santo transformar, vem Espírito Santo transformar o nosso coração, a nossa vida. Vem Espírito Santo curar, curar as nossas feridas, as nossas dores, os nossos pensamentos, os nossos traumas, tudo aquilo que nos afasta de Ti, Senhor. Vem Espírito Santo, vem Espírito Santo sobre nós, venha nos libertar da ação do mal, de todo comportamento, de toda atitude, de todo pensamento, de toda palavra maldita que nós proferimos na nossa vida, sobre nós, sobre os nossos filhos, sobre a nossa casa, sobre as pessoas. Venha, Senhor, venha libertar-nos, Senhor, dessa ação do inimigo da nossa vida. Venha nos libertar da mentira, venha nos libertar do pecado, Senhor. Venha, Espírito Santo, derrama sobre nós, batiza-nos, Senhor, batiza-nos, Senhor.

Espírito Santo, transforma-nos, faça nova todas as coisas. Vamos cantar mais uma vez esse refrão dessa música. Encher esse lugar de amor, encher esse lugar de amor, que é o nosso coração, que é o nosso coração.

0: Eu convido você a colocar nossos comentários do nosso canal do YouTube, o que que Jesus precisa encher na sua vida, preencher. Se você conseguir, se você puder, coloque. Deposita aqui diante de Jesus essa intenção, seja qual for a sua intenção. Pai nosso que estais no céu, santificado seja o vosso nome. Venha a nós o vosso reino, seja feita a vossa vontade, assim na terra como no céu.
1: O pão nosso de cada dia nos dai hoje, perdoai as nossas ofensas, assim como nós perdoamos a quem nos tenha ofendido. Não nos deixeis cair em tentação, mas livrai-nos do mal. Amém.
0: Ave Maria, cheia de graça, o Senhor é convosco. Bendita sois vós entre as mulheres, e bendito é o fruto do vosso ventre, Jesus.
1: Santa Maria, Mãe de Deus, rogai por nós, pecadores, agora e na hora de nossa morte. Amém.
0: Ave Maria, cheia de graça, o Senhor é convosco. Bendita sois vós entre as mulheres, e bendito é o fruto do vosso ventre, Jesus.
1: Santa Maria, Mãe de Deus, rogai por nós, pecadores, agora e na hora de nossa morte. Amém.
0: Ave Maria, cheia de graça, o Senhor é convosco. Bendita sois vós entre as mulheres, e bendito é o fruto do vosso ventre, Jesus.
1: Santa Maria, Mãe de Deus, rogai por nós, pecadores, agora e na hora de nossa morte. Amém.
0: Ave Maria, cheia de graça, o Senhor é convosco. Bendita sois vós entre as mulheres, e bendito é o fruto do vosso ventre, Jesus.
1: Santa Maria, Mãe de Deus, rogai por nós, pecadores, agora e na hora de nossa morte. Amém.
0: Ave Maria, cheia de graça, o Senhor é convosco. Bendita sois vós entre as mulheres, e bendito é o fruto do vosso ventre, Jesus.
1: Santa Maria, Mãe de Deus, rogai por nós, pecadores, agora e na hora de nossa morte. Amém.
0: Ave Maria, cheia de graça, o Senhor é convosco. Bendita sois vós entre as mulheres, e bendito é o fruto do vosso ventre, Jesus.
1: Santa Maria, Mãe de Deus, rogai por nós, pecadores, agora e na hora de nossa morte. Amém.
0: Ave Maria, cheia de graça, o Senhor é convosco. Bendita sois vós entre as mulheres, e bendito é o fruto do vosso ventre, Jesus.
1: Santa Maria, Mãe de Deus, rogai por nós, pecadores, agora e na hora de nossa morte. Amém.
0: Ave Maria, cheia de graça, o Senhor é convosco. Bendita sois vós entre as mulheres, e bendito é o fruto do vosso ventre, Jesus.
1: Santa Maria, Mãe de Deus, rogai por nós, pecadores, agora e na hora de nossa morte. Amém.
0: Ave Maria, cheia de graça, o Senhor é convosco. Bendita sois vós entre as mulheres, e bendito é o fruto do vosso ventre, Jesus.
1: Santa Maria, Mãe de Deus, rogai por nós, pecadores, agora e na hora de nossa morte. Amém.
0: Ave Maria, cheia de graça, o Senhor é convosco. Bendita sois vós entre as mulheres, e bendito é o fruto do vosso ventre, Jesus.
1: Santa Maria, Mãe de Deus, rogai por nós, pecadores, agora e na hora de nossa morte. Amém.
0: Glória ao Pai, ao Filho e ao Espírito Santo.
1: Como era no princípio, agora e sempre.
0: Ó meu Jesus, perdoai-nos, livrai-nos do fogo do inferno.
1: Levai as almas todas para o céu e socorrei principalmente as que mais precisarem.
0: No quarto mistério glorioso, nós contemplamos a assunção de Maria aos céus. Deus coloca no meu coração que muitas pessoas que estão rezando conosco nesta madrugada estão sentindo uma grande alegria, que muitas vezes, muito tempo não sentia. Isso é uma grande libertação, porque a alegria é um grande exorcismo. A tristeza, a depressão é uma ação do inimigo na nossa vida. Vai nos corroendo, vai nos entristecendo, vai nos calando, vai nos tirando a graça de Deus. Então, nesta madrugada, Deus coloca no meu coração que muitas pessoas estão sentindo esta alegria. É uma grande libertação e um grande exercício que nós fazemos durante a nossa vida, durante o nosso dia. É pensar em Jesus, é viver para Jesus e encher o nosso coração de alegria pelo Espírito Santo. Nesse quarto mistério nós estamos contemplando a assunção de Maria, a elevação de Maria aos céus. Que Maria possa ser essa intercessora na sua vida, que você caminhe de mãos dadas com ela. Diante das suas batalhas, você coloque Maria à frente. Ela vai abrindo portas e portões e vai abrindo o seu caminho, para que você encha sempre o seu coração de alegria e confiança no nosso Senhor Jesus Cristo. Pai nosso que estais no céu, santificado seja o vosso nome. Venha a nós o vosso reino, seja feita a vossa vontade, assim na terra como no céu.
1: O pão nosso de cada dia nos dai hoje, perdoai as nossas ofensas, assim como nós perdoamos a quem nos tenha ofendido. Não nos deixeis cair em tentação, mas livrai-nos do mal. Amém.
0: Ave Maria, cheia de graça, o Senhor é convosco. Bendita sois vós entre as mulheres e bendito é o fruto do vosso ventre, Jesus.
1: Santa Maria, Mãe de Deus, rogai por nós, pecadores, agora e na hora de nossa morte. Amém.
0: Ave Maria, cheia de graça, o Senhor é convosco. Bendita sois vós entre as mulheres e bendito é o fruto do vosso ventre, Jesus.
1: Santa Maria, Mãe de Deus, rogai por nós, pecadores, agora e na hora de nossa morte. Amém.
0: Ave Maria, cheia de graça, o Senhor é convosco. Bendita sois vós entre as mulheres e bendito é o fruto do vosso ventre, Jesus.
1: Santa Maria, Mãe de Deus, rogai por nós, pecadores, agora e na hora de nossa morte. Amém.
0: Ave Maria, cheia de graça, o Senhor é convosco. Bendita sois vós entre as mulheres e bendito é o fruto do vosso ventre, Jesus.
1: Santa Maria, Mãe de Deus, rogai por nós, pecadores, agora e na hora de nossa morte. Amém.
0: Ave Maria, cheia de graça, o Senhor é convosco. Bendita sois vós entre as mulheres e bendito é o fruto do vosso ventre, Jesus.
1: Santa Maria, Mãe de Deus, rogai por nós, pecadores, agora e na hora de nossa morte. Amém.
0: Ave Maria, cheia de graça, o Senhor é convosco. Bendita sois vós entre as mulheres, e bendito é o fruto do vosso ventre, Jesus.
1: Santa Maria, Mãe de Deus, rogai por nós, pecadores, agora e na hora de nossa morte. Amém.
0: Ave Maria, cheia de graça, o Senhor é convosco. Bendita sois vós entre as mulheres e bendito é o fruto do vosso ventre, Jesus.
1: Santa Maria, Mãe de Deus, rogai por nós, pecadores, agora e na hora de nossa morte. Amém.
0: Ave Maria, cheia de graça, o Senhor é convosco. Bendita sois vós entre as mulheres e bendito é o fruto do vosso ventre, Jesus.
1: Santa Maria, Mãe de Deus, rogai por nós, pecadores, agora e na hora de nossa morte. Amém.
0: Ave Maria, cheia de graça, o Senhor é convosco. Bendita sois vós entre as mulheres e bendito é o fruto do vosso ventre, Jesus.
1: Santa Maria, Mãe de Deus, rogai por nós, pecadores, agora e na hora de nossa morte. Amém.
0: Ave Maria, cheia de graça, o Senhor é convosco. Bendita sois vós entre as mulheres e bendito é o fruto do vosso ventre, Jesus.
1: Santa Maria, Mãe de Deus, rogai por nós, pecadores, agora e na hora de nossa morte. Amém.
0: Glória ao Pai, ao Filho e ao Espírito Santo.
1: Como era no princípio, agora e sempre.
0: Ó meu Jesus, perdoai-nos, livrai-nos do fogo do inferno. Levai as almas todas para o céu e socorrei principalmente as que mais precisarem. No quinto mistério glorioso, nós contemplamos a coroação de Maria como rainha do céu e da terra. Que alegria termos uma mãe tão amorosa. Maria coroada como rainha do céu e da terra. Que Maria possa estar na nossa vida como essa grande intercessora, essa mãe amorosa. E nós não podemos duvidar do poder da oração. Você que está rezando por alguém, por uma causa, com alguém que está vivendo uma situação difícil, você que está rezando pelo alguém da sua família, entrega essa pessoa à Virgem Maria. Esse poder da sua oração vai alcançar essa pessoa, como um grande canal de graça de Deus. Através de você é possível converter essa pessoa, através de você é possível a cura dessa pessoa, porque quando você intercede, você deposita nas mãos de Maria, como a grande intercessora, ela entrega para Jesus. Jesus que transforma, que cura. Jesus que salva, que liberta. Pai nosso que estais no céu, santificado seja o vosso nome. Venha a nós o vosso reino, seja feita a vossa vontade, assim na terra como no céu.
1: O pão nosso de cada dia nos dai hoje, perdoai as nossas ofensas, assim como nós perdoamos a quem nos tenha ofendido. Não nos deixeis cair em tentação, mas livrai-nos do mal. Amém.
0: Ave Maria, cheia de graça, o Senhor é convosco. Bendita sois vós entre as mulheres e bendito é o fruto do vosso ventre, Jesus.
1: Santa Maria, Mãe de Deus, rogai por nós, pecadores, agora e na hora de nossa morte. Amém.
0: Ave Maria, cheia de graça, o Senhor é convosco. Bendita sois vós entre as mulheres e bendito é o fruto do vosso ventre, Jesus.
1: Santa Maria, Mãe de Deus, rogai por nós, pecadores, agora e na hora de nossa morte. Amém.
0: Ave Maria, cheia de graça, o Senhor é convosco. Bendita sois vós entre as mulheres, e bendito é o fruto do vosso ventre, Jesus.
1: Santa Maria, Mãe de Deus, rogai por nós, pecadores, agora e na hora de nossa morte. Amém.
0: Ave Maria, cheia de graça, o Senhor é convosco. Bendita sois vós entre as mulheres, e bendito é o fruto do vosso ventre, Jesus.
1: Santa Maria, Mãe de Deus, rogai por nós, pecadores, agora e na hora de nossa morte. Amém.
0: Ave Maria, cheia de graça, o Senhor é convosco. Bendita sois vós entre as mulheres, e bendito é o fruto do vosso ventre, Jesus.
1: Santa Maria, Mãe de Deus, rogai por nós, pecadores, agora e na hora de nossa morte. Amém.
0: Ave Maria, cheia de graça, o Senhor é convosco. Bendita sois vós entre as mulheres, e bendito é o fruto do vosso ventre, Jesus.
1: Santa Maria, Mãe de Deus, rogai por nós, pecadores, agora e na hora de nossa morte. Amém.
0: Ave Maria, cheia de graça, o Senhor é convosco. Bendita sois vós entre as mulheres, e bendito é o fruto do vosso ventre, Jesus.
1: Santa Maria, Mãe de Deus, rogai por nós, pecadores, agora e na hora de nossa morte. Amém.
0: Ave Maria, cheia de graça, o Senhor é convosco. Bendita sois vós entre as mulheres, e bendito é o fruto do vosso ventre, Jesus.
1: Santa Maria, Mãe de Deus, rogai por nós, pecadores, agora e na hora de nossa morte. Amém.
0: Ave Maria, cheia de graça, o Senhor é convosco. Bendita sois vós entre as mulheres, e bendito é o fruto do vosso ventre, Jesus.
1: Santa Maria, Mãe de Deus, rogai por nós, pecadores, agora e na hora de nossa morte. Amém.
0: Ave Maria, cheia de graça, o Senhor é convosco. Bendita sois vós entre as mulheres, e bendito é o fruto do vosso ventre, Jesus.
1: Santa Maria, Mãe de Deus, rogai por nós, pecadores, agora e na hora de nossa morte. Amém.
0: Glória ao Pai, ao Filho e ao Espírito Santo.
1: Como era no princípio, agora e sempre.
0: Ó meu Jesus, perdoai-nos,
1: livrai-nos do fogo do inferno. Levai as almas todas para o céu e socorrei principalmente as que mais precisarem.
0: São José,
1: rogai por
0: Nossa
1: nós.
0: Nossa Senhora Aparecida,
1: rogai por nós.
0: Infinitas graças vos damos,

0: agora e para sempre, tomarmos debaixo do vosso poderoso amparo. E para mais vos agradar, vos saudamos com uma salve, Rainha. Salve, Rainha, Mãe da Misericórdia, vida, doçura e esperança nossa salve. A vós bradamos, degredados filhos de Eva, a vós suspiramos, gemendo e chorando neste vale de lágrimas. Eia, pois, advogada nossa, esses vossos olhos misericordiosos a nós volvei, e depois deste desterro mostrai-nos Jesus. Bendito é o fruto do vosso ventre, ó clemente, ó piedosa, ó doce sempre Virgem Maria. Rogai por nós, Santa Mãe de Deus,
1: para que sejamos dignos das promessas de Cristo.
0: Amém. Em nome do Pai, do Filho e do Espírito Santo. Amém. Eu quero agradecer a todos que nos acompanharam nesse programa, no Rosário da Meia-Noite. E quero te dizer que a palavra que fica hoje no nosso coração é alegria. Alegria por Jesus estar na nossa vida, pela presença de Nossa Senhora. Eu quero também dizer para você que essa madrugada continua. Nós temos o programa Ligados pela Fé, com as nossas irmãs missionárias da TV, da Rede Evangelizar. E você que nos acompanhou, fique conosco ainda para rezar, colocar diante de Jesus todas as suas intenções. No telefone 0800-410-6060, você pode ligar e participar do programa Ligados pela Fé. Então, colocando diante da presença de Jesus todas essas intenções colocadas nesse rosário, que Jesus abençoe, transforme e que realize na sua vida os milagres que você precisa.
1: Obrigada. Amém. Por estar conosco. Uma excelente quinta-feira para você, na presença de Jesus. Fiquem com Ligados na Fé. Deus abençoe muito a sua vida.

0: seja o nosso Senhor Jesus Cristo.
1: Para sempre seja louvado.
0: Que alegria, né, Kátia?
1: Com certeza.
0: Chegando nessa madrugada, seja bem-vinda também,
1: obrigada,
0: né? Junto
1: obrigada.
0: A Jesus, junto a esse momento tão importante para nós, quinta-feira. Quinta-feira Eucarística sempre é um dia de muita intercessão. Nós somos agraciadas por,
1: sim,
0: nessa
1: somos.
0: Quinta já iniciarmos esse
1: somos.
0: Tempo, né? Acolhermos já a graça que vem para nós da recitação do Rosário. E sabemos que, principalmente nesse dia 15 de outubro, aí, dia do professor, dia de Santa Teresa d'Ávila, nós queremos louvar ao Senhor, bendizer por todos aqueles que nos ajudaram na nossa formação e continuam nos ajudando. Então, você, meu irmão, minha irmã, sejam bem-vindos ao Ligados pela Fé. Você já poderá entrar em contato conosco no 41-3221-6078. Nós rezamos, queremos rezar com você que está aí sintonizado conosco, você que está no YouTube, você que está na rádio 99.5 FM, você que está pelo aplicativo. Então, eu e a Kátia, nessa madrugada, quero agradecer a tua disponibilidade, né? Nós temos aqui hoje uma psicóloga e uma dentista, né? Nós somos missionárias de Deus disfarçadas, né? Na nossa profissão.
1: É
0: e aí nós estamos conduzindo, deixando que Deus nos conduza a cada atendimento, né, Kátia?
1: Com certeza. Eu acho que assim, né? A nossa verdadeira liberdade é essa. É quando a gente entende, né, a nossa pequenez, o quão miseráveis nós somos. E a gente se coloca apenas nessa presença do Senhor. Né? Santa Teresa d'Ávila, ela nos convida a sermos a palavra de Deus. Né? Se alimentar desse Jesus Eucarístico, nos fortalecer, educar a nossa fé. Né, para que as bênçãos também aconteçam na nossa vida. Então é uma alegria, sim, começar essa quinta-feira eucarística na presença de Jesus, nesta madrugada, sabendo que Ele pode tudo, né? Ele pode ir aonde a gente não pode ir, Ele pode fazer o que a gente não pode. E uma das grandes missões de cada uma de nós é a intercessão. É a intercessão. Às vezes não é o fazer mais, mas é o estar presente. Estar presente aqui. Na presença de Jesus Eucarístico, né?
0: E aí, lembrando que Santa Teresa vai dizer, né? Nada te perturbe, nada te amedronte, tudo passa. A quem tem Deus, nada falta, só Deus basta.
1: Só Deus basta.
0: Eu acho que essa é a tônica para a nossa oração na madrugada. E sabendo que a meditação, a intercessão, a oração, aquele momento em que você às vezes perdeu o sono por causa de uma preocupação, Santa Teresa, medite a santa deste dia, que ela possa te ajudar a se encontrar nesse descansar em Deus, né, Kátia?
1: E precisamos, né? Nós precisamos hoje aprender a descansar. A gente veio de uma, né, Silvia? A gente veio aí de um tempo que o bonito era fazer, você tem que ser ativa, porque você tem que ser produtiva. E tudo bem, concordo, mas depois de descansar em Deus, né? Primeiro Deus, primeiro a gente descansa, depois a gente vai partir para a ação, se cabe a gente agir. Porque às vezes tudo que o Senhor quer é apenas que a gente pegue o nosso rosário e vá até a presença dEle. Né?
0: Por isso que nessa madrugada nós queremos atender o máximo de pessoas que ligarem para nós. Por isso nós vamos te ouvir, mas nós vamos mais rezar também, porque nós sabemos que uma oração feita de coração, na nossa pequenez, na nossa pobreza,
1: sim, sim,
0: mas na nossa entrega. Então nós queremos pedir ao Espírito Santo que já nos dê toda essa tônica desta madrugada. A gente já vem com Nossa Senhora caminhando, rezando o rosário, enquanto nós nos organizávamos em casa para virmos para a TV, já rezando o rosário e pedindo que ela nos abençoasse. Agora nós pedimos que esta madrugada, a gente já vem com Nossa Senhora caminhando, rezando o rosário, enquanto nós nos organizávamos em casa para virmos para a TV, já

Jesus, deixe que o Espírito Santo, que Nossa Senhora, deixe que toda essa graça de Deus entre na sua casa e que a missão, que o Evangelho venha fazer aquilo que você tem necessitado. Cantemos.

0: das almas, que o Consolador, que o Paráclito, que todos os títulos do Espírito Santo possa ungir o nosso coração, a nossa mente, os nossos sentimentos, e acima de tudo, ao adentrar a sua casa, você sinta a paz que vem de nosso Senhor Jesus Cristo. Que o teu coração se encha de alegria, porque um dos frutos do Espírito Santo, aonde há o Espírito Santo, há alegria mesmo em situações que trazem para nós às vezes um desconforto, mas aquela certeza, eu não estou sozinho, eu não estou sozinha. E eu quero para meditar brevemente antes de começarmos os atendimentos, eu quero pegar o Salmo 50, a partir do versículo 11. O Salmo 50, ele é maravilhoso, mas ele vai dizer assim: dos meus pecados desviai os olhos e minhas culpas todas apagai. Ó meu Deus, criai em mim um coração que seja puro e renovai-me o espírito de firmeza. Você vê que bênção nessa palavra, né, Kátia?
1: Muito
0: porque
1: profunda.
0: Aqui a gente pede: criai em mim um coração que seja puro e renovai-me o espírito de firmeza. Porque muitas vezes, nos embates do dia a dia, nós vamos ficando sem força, sem coragem. E aí é essa tônica para essa madrugada, que o espírito de firmeza, que o Senhor renove em nós o espírito de firmeza para estarmos em pé.
2: 2:07.
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0: Para nós, né, Kate?
1: É um verdadeiro
0: exemplo, uma bênção,
1: né?
0: É uma alegria. É. Então, em nome do Senhor Jesus, pela ação do Espírito Santo, nós clamamos: criar em mim um coração que seja puro e que o Senhor renove em nós o espírito de firmeza. Liga para nós no 41-3221-6078 e já quando você for acolhido, você já vai

0: qual é a sua intenção, você pode pedir, mas você pode louvar, você pode bendizer, você pode agradecer. Esta madrugada é uma madrugada abençoada, onde nós queremos unir as nossas forças e a intercessão. Quem nós temos já para atender? Maria, seja bem-vinda, bom dia.
1: Bom dia.
0: Como Maria, você está?
1: Eu estou bem, graças a Deus. Eu gosto de coração para mim, pela filha espiritual, pelo meu filho Rodolfo também.
0: Maria, só um pouquinho, altura. Minha irmã, só um pouquinho, irmã. Abaixe a tua, o som da televisão, porque daí você, a gente escuta você pelo telefone, porque senão vai dar microfonia.
1: Agora um pouquinho, eu tenho problema na mão. Tá bom? Aguarde um pouquinho. Eu não consigo, porque minha mão não mexe pra dor da AVC. Minha mão não mexe, minha mão esquerda. Eu tenho dificuldade.
0: Então nós, Maria, já agradecemos a sua, você é a primeira a ligar para nós e sabemos você aqui de Curitiba, né? Nós colocamos as suas intenções, os seus pedidos. Estamos aqui na presença de Jesus Eucarístico e aí, Kátia, eu peço que você reze por ela, interceda de uma forma como o teu coração está hoje motivado, né? A acolher Sim. cada um desses irmãos Sim, e irmãs que certeza. Ligam para nós.
2: Senhor Jesus, quero te apresentar a Maria, quero apresentar as aflições e as dificuldades que ela tem. Tu conheces, Senhor, o coração dela, Tu conheces as necessidades dela, Senhor. Visita ela nesta madrugada, Senhor Jesus. Santa Teresa d'Ávila, nossa

0: ela está junto com a TV Evangelizar, ela está junto conosco, né? Nós somos companhia uns para os outros. Amém. E o Senhor cuida de nós. Amém. Né? Ele é cuidadoso, Ele é zeloso, Ele é carinhoso. Eu falo assim, quando a gente aceita ter essa amizade com Deus, com Jesus, a gente se sente até mimado, né? Então assim, Maria, veja isso como essa ligação, você ter conseguido ligar hoje, foi um mimo de Deus para você, um carinho de Deus para você. Ele está dizendo assim, filha, eu vejo as tuas lutas, eu vejo as tuas batalhas, e não tenha medo, eu estou contigo. Amém?
1: Amém. Vamos rezar esta Ave Maria, por ela, pelas suas necessidades, pela sua vida, pelo dom da sua vida, Maria, porque você constantemente está aqui conosco e é uma alegria te receber. E acima de tudo, você está acolhendo Jesus na tua casa e a presença de toda a corte celeste que vem junto com o nosso Senhor. Ave Maria, cheia de graça, o Senhor é convosco. Bendita sois vós entre as mulheres e bendito é o fruto do vosso ventre, Jesus. Santa Maria, Mãe de Deus, rogai por nós, pecadores, agora e na hora de nossa morte. Amém.

0: Agora nós vamos lá para Fortaleza. Arlene, bom dia.
1: Bom dia.
0: A paz de Jesus e o amor de Maria esteja contigo.
1: Sim.
0: Qual a sua intenção, minha irmã?
1: Agradecer pela cirurgia que eu fiz e estou me recuperando bem.
0: Cirurgia do quê? O que você fez?
1: Uma cirurgia de joelho e artrose.
0: Então vamos louvar a Deus, né? Louvado seja Deus, Arlene, pela tua recuperação. Louvado seja Deus pelas mãos dos médicos. Louvado seja Deus pela medicação, por essa tua recuperação. Que seja ali um início, né? Um renovo na sua vida, uma nova fase. Que muitas bênçãos aconteçam. Porque tudo que a gente passa, se a gente sabe louvar e agradecer a Deus, se torna remédio para a nossa alma. Então, que bom que você ligou para a gente louvar juntas Jesus na Eucaristia nesta madrugada. Obrigada, Senhor Jesus, por tudo que o Senhor faz na vida da Arlene, pela sua família, né, pela sua saúde, pela alegria, volte ao ser dela, alivia todas as dores também, né?
2: E que essa recuperação, né, Kátia? A recuperação, a fisioterapia. E aí fica aí também um chamado, né? Muitas vezes a pessoa precisa fazer uma cirurgia e tem medo. E escuta pessoas que às vezes trazem aquelas má notícias.
0: Sim.
2: E aí escute o que o médico fala, né? A voz do médico é a voz de Deus. E aí confie e faça e peça essa coragem a Jesus e a Nossa Senhora para seguir em frente. Deus te abençoe, minha irmã.
0: Amém.

0: Eu já quero acolher, né, e mandar um abraço para o Lineu, que acompanha o Ligados pela Fé e que está aí.
1: Que alegria.
0: Firme e forte, Lineu.
1: Que alegria.
0: Deus te abençoe e derrame muitas graças sobre você. E aí você, meu irmão, minha irmã, nós temos aqui, ó, estamos com o celular, você que não consegue, às vezes, ligar para nós, porque são muitas ligações e tem que esperar justamente o tempo para nós atendermos, você vai mandando a sua intenção, o seu pedido, o seu agradecimento, até mesmo colocando aquelas pessoas a quem você deseja. Nós temos visto muitas, muitas notícias nesses dias, né? E aí a gente quer se unir nessas realidades. Então, aproveite também o YouTube para que você mande os seus pedidos de oração. E eu já acolho alguém da terra, de uma cidade maravilhosa, que é o José Miguel. Seja bem-vindo, José. Tudo bem?
2: Tudo bem, minha amiga. Minha irmã amada. Deixa eu falar para você. Eu gosto muito de vocês, tá?
0: Amém.
2: Eu não estou aqui para pedir nada, eu só quero agradecer a Deus por tudo que Ele está fazendo para mim. A minha vida está clareando.
1: Amém.
2: E eu só quero agradecer pelos meus netos que eu tenho, toda a minha família. E agradecer porque eu também já sou associado de vocês.
1: Tá. Amém.
2: Muitas vezes eu peço oração para mim continuar a minha vida sendo clareada. Muito obrigado por tudo, tá? Obrigado por vocês existirem. E dá um abraço especial no Padre Jorge Fortunato.
0: Ah, com certeza. Daqui a pouco ele está aqui para adoração, a gente já chega. É bom que o Padre Jorge é grande, né? A gente já dá um abraço à altura. Mas é uma alegria, porque nós também queremos que esses momentos na madrugada sejam momentos de alegria. Isso. Você pode fazer o seu pedido, mas você também pode agradecer. E aí, José, louvado seja Deus por tudo e também por você estar contribuindo para a missão, para a evangelização da obra Evangelizar. Então, que o Senhor lhe dê cada vez mais para você ter na sua casa, para os seus amigos e para quem precisar de você. Então, nós pedimos, Jesus, te agradecemos por este irmão que está conosco, que também usufrui desta obra maravilhosa que é a TV Evangelizar, que é a obra Evangelizar. E Jesus, olhe com todo carinho para todos os pais de família, para todos aqueles que estão aí com o seu trabalho e hoje em especial por aqueles que também estão pedindo a graça de um emprego para poderem, de uma certa forma, contribuir para a evangelização. Porque quem contribui para a evangelização tem méritos de evangelizador. Deus seja louvado, meu irmão, e essa canção seja para você um motivo de alegria e seja sempre bem-vindo aqui à nossa casa.

0: E antes de você acolher a mineirinha, eu quero fazer um convite, né? Você que é professor, que é professora, que está aí sintonizado, ligue para nós. Gostaríamos de rezar por todos os professores. Mas também Sim. quero fazer um convite para o povo aqui do Sul, Rio Grande do Sul, Santa Catarina, pessoal de São Paulo. Nós estamos sentindo falta de vocês nas ligações, né? Então,
1: nós gostaríamos,
0: né, nessa madrugada Sim. de acolher vocês. Mas aonde você ligar, até mesmo fora do país, você será bem-vindo, porque nós estamos aqui para te acolher. E aí, quem está conosco?
1: Roseli, de Minas Gerais, bom dia.
2: Bom dia.
1: A paz de Jesus, minha irmã.
2: A paz de Jesus, amor de Maria, esteja com todos vocês.
1: Amém, contigo também.
2: Amém.
1: Qual a sua intenção?
2: A minha intenção, eu queria pedir oração pela minha sogra, Raimunda Pereira, que sofreu AVC, está em recuperação do AVC. Pela família Rodrigo e Paulo, que está sofrendo, passando por uma virose com o João Levado, e afetou até a minha sogra, que está acamada, então eu queria pedir oração por eles. E agradecer a Deus, né, por eu fazer parte dessa obra evangelizar. Em Deus, de 2013, consegui associar minha sogra, minha família toda, graças a Deus.
1: Louvado seja Deus. Né? Nós queremos já te agradecer por acreditar nessa obra, por estar conosco, né? Como a Silvia disse, você também é missionária, né? A sua família é uma família missionária, e a caridade cobre montões de pecados, né? Então é na generosidade, né, que o Senhor também age na nossa vida. Muito obrigada de coração. Então vamos interceder pela sua sogra, né? Vamos agradecer a Deus pela vida dela, porque através dela você tem seu esposo. Quero convidar todo mundo aí a agradecer pela vida da sogra, né? Obrigada, Senhor Jesus, pela mãe do meu esposo. Obrigada por tudo que ela nos ensina. Obrigada, Senhor Jesus, por ser, né, muitas vezes a fazer parte mesmo da nossa família, nos ensinar tantas e tantas coisas. Senhor Jesus, de modo especial,

célula deste AVC, aquilo que for célula doente, Senhor, restaura, cura, salva, liberta, dá nova vida, Senhor Jesus, dá novo ânimo, Senhor, que não se deixe abater pela

amor, Senhor, que a obra evangelizar emana pelo Brasil inteiro, que irradia do seu coração, das suas santas chagas, Senhor. Muito obrigado por nós estarmos aqui na intercessão, estarmos aqui clamando, Senhor, por curas, milagres. Obrigada, Senhor. Vamos cantar.

0: Quero acolher com muita gratidão a Deus, José Luiz de Passira, Pernambuco. É isso, meu irmão? Bom dia.
1: Bom dia.
0: Como você está?
1: Eu estou com um problema de saúde, né? Eu quero que Deus me dê minha saúde. Quero rezar pela alma da minha mãe, pela alma do meu pai, do meu irmão, da minha avó que esteja em bom lugar e a alma dele descansa em paz. E quero rezar pela minha aposentadoria que está no INSS, recebendo as notícias chegadas. É tudo certo, em nome de Jesus. Na sala da apresentação, na realidade presente, na sala da cadeira de trazer até o final, e que São Miguel Arcanjo acaba de proteger desse caminho, e eu ganhar a minha aposentadoria, se Deus quiser, em nome de Jesus.
0: Em nome de Jesus, né? Você traz a questão da saúde, você traz a família, você traz aí a aposentadoria, e eu creio que a realidade de muitos e muitos homens, né? E uma coisa que eu estou encantada, Kátia, é que os homens estão ligando cada vez
2: Amém.
0: Mais.
2: Amém.
0: Então, meninos, homens de Deus, vamos passar, né? Porque as
2: Sim.
0: mulheres sempre participam.
2: Sim.
0: Mas é tão lindo, eu fico encantada quando eu vejo, por exemplo, o texto
2: Sim.
0: dos homens, o homem orante, o homem intercessor, faz a diferença na sua casa. Uma graça, meu irmão, nessa questão de enquanto você espera a sua aposentadoria, consagre a São José. Consagre a ele dizendo, São José, vinde em meu socorro porque eu sou trabalhador e eu preciso desta graça até mesmo para ter um pouco mais de paz, de sossego. Às vezes a quantidade não é tão quanto você necessita, mas já te ajuda nos gastos. Então, Jesus e Nossa Senhora, nós colocamos cada um desses irmãos e esse irmão em especial que está necessitando da sua graça, da saúde, está precisando de ajuda financeira, está pedindo pela sua família. E queremos também pedir a São José que seja o intercessor desses pais de família. Queremos louvar a Deus pela participação dos homens no Ligados pela Fé. Jesus, muito obrigado, porque o teu amor perpassa por nós e vai fazendo essa conexão no Brasil e além Brasil. Nós estamos ligados pela fé para justamente despertar nos corações, despertar na vida das pessoas o louvor, a gratidão, a intercessão. E nós clamamos, Senhor, que muitos homens se levantem no nosso país para interceder pelas famílias, para interceder pela justiça, para interceder pela sua casa, pelos seus filhos, pelo seu casamento. Obrigado, Senhor Jesus. Bendito seja o teu nome. Obrigado, meu irmão, por estar conosco nesta madrugada. E aí, meu irmão, minha irmã, no 41-3221-6078, você vai ligando, vai colocando a sua intenção e você vê, né? Nós estamos acolhendo de uma forma rápida, mas não deixando de lado. Mas por quê? Porque nós queremos atender mais pessoas para que estando ligados pela fé, cada um se sinta também acolhido nessa corrente do bem que acontece nas madrugadas.
2: Isso mesmo. E quanto é importante a gente não se sentir sozinhos, né?
0: Amém.
2: Vamos acolher então a Helena de Curitiba. Bom dia, Helena.
3: Bom dia.
2: A paz de Jesus.
3: Amém.
2: Qual a sua intenção, minha irmã?
3: Eu queria pedir oração para mim, para o meu neto, para minha filha, para os meus netos, para minha filha. É que o meu neto se envolveu em jogo e fez muita dívida, se enfiou com um agiota. E eu estou tentando pagar as contas dele, mas não estou conseguindo. E eu ando com um aperto no coração, não consigo dormir, não consigo mais fazer nada, quase.
2: Jesus.
3: Eu precisava de oração para ver se eu consigo dormir, consigo ajudar ele a pagar essas contas, que ele saia desse jogo, dessas coisas, de mentira.
0: Helena, nós estamos na presença de Jesus. E você é uma mãe, você é uma avó. E o que você já está partilhando conosco, você já está falando direto com Deus. Fale com Jesus, abra o teu coração agora, olhando para Ele, diga qual é a principal motivação de tudo isso, porque eu sei que o medo que se tem, né, de se perder um filho, um neto, essa violência também que existe por detrás dos empréstimos financeiros que não se pagam. Então nós estamos pedindo um milagre, mas você consegue fazer, olhando para Jesus, essa oração como você estava partilhando conosco, ou você quer que nós ajudemos você?
3: Eu estou muito nervosa.
0: Tá bom. Senhor Jesus,
3: eu entrego
0: toda essa minha angústia,
3: E toda essa situação.
0: Que traz essa tristeza.
3: À nossa família e ao meu coração.
0: Eu entrego meu neto, Jesus. Porque eu sozinha. Já me sinto sem forças. Senhor, eu preciso de um milagre. Para quitar essas dívidas. E eu peço, Senhor. Pela intercessão da Virgem Maria. Que tudo isso que meu neto está vivendo. Possa ser.
3: Transformado.
0: Liberto.
3: Liberto.
0: Curado. Vem, Senhor Jesus. Tirar todo o vício do jogo. A ilusão da riqueza. E eu te peço, Jesus. Cuida do meu neto. Livra-o, Senhor. De qualquer violência. Que possa vir dos agiotas. Senhor Jesus. Nesta noite. Eu confio. A minha casa. A minha família. Este meu neto. Ao teu sagrado coração. E peço, Senhor Jesus. Coloque as tuas mãos santas e chagadas. Sobre a minha cabeça. Para que eu descanse. Na tua presença. Que toda essa minha aflição possa ser retirada
3: com a tua presença
0: aqui na minha casa. Entra, Senhor, na minha casa. Entra, Senhor, onde mais precisa. E afasta todo o espírito maligno. E eu consagro
3: a minha vida,
0: a minha família, as gerações que virão, e principalmente
3: a segurança
0: da minha casa.
3: Amém.
0: Ave Maria. Cheia de graça, o Senhor é convosco. Bendita sois vós entre as mulheres. E bendito é o fruto do vosso ventre, Jesus. Santa Maria, Mãe de Deus, rogai por nós, pecadores, agora e na hora de nossa morte. Amém. Minha irmã, tenha esta graça de Deus e se confie. E nesta noite você vai dormir com tranquilidade, recuperar toda essa saúde emocional que você precisa para enfrentar esse desafio. Deus te abençoe e ouça essa canção como sendo uma confirmação de que Deus já está agindo na sua casa.

0: Rita, de Campina Grande, Paraíba, bom dia.
1: Oi, minha linda, bom dia.
0: Qual sua intenção?
1: Ai, minha linda, minha intenção é... Eu sou uma mãe lutada, perdi minha mãezinha. Minha mãezinha, tudo bem, tinha 94 anos, cuidei dela, sou enfermeira, deixei de trabalhar para cuidar. Mas foi Deus que levou na caminha dela, mas eu tinha um filho, tinha não, eu considero meu filho, é meu filho. Ele foi morto brutalmente, perdi o único filho que eu tinha. Acabei, minha vida acabou, não tenho mais vida, sou associada. Acompanho o padre Reginaldo no texto de Nossa Senhora do Escapulário, sou devota de Jesus das Santas Chagas. Mas eu estou passando um calvário tão grande que uma amiga minha chegou para mim, você tem um Espírito Santo dentro de você, você é muito forte. Mas eu falei, minha amiga, eu estou perdendo as forças, só estou com pensamento de suicídio, que eu não quero mais viver o que é que eu estou fazendo aqui nessa terra. Fiquei sozinha, não tenho mais ninguém. Rezo bastante, acompanho, rosário, texto, louvores, orações, adorações do Santíssimo, tudo. Eu acho que é isso que ainda está me segurando, mas mesmo assim eu não sinto mais vontade, a minha vida acabou, não tenho mais vida. Eu estou pedindo oração por essa mãe que está sofrendo essa dor. Que Jesus misericordioso olhe para mim, Jesus da Santa Chaga. Me dê a minha paz, a minha alegria, para me dizer para ele, eu não quero nada desse mundo mais, eu já me entreguei a minha alma, o meu coração a Jesus, que eu quero viver para ele. Eu quero que ele me dê essa paz, essa alegria, que eu não tenho mais a minha vida de volta.
0: Minha amada Rita, a sua vida é muito preciosa. Deus te deu um dom lindo. Você transmite só pela sua voz uma tranquilidade muito grande. Em meio à tua dor, minha irmã, você consegue sentir essa paz de Deus. Sabe? Então, não se entregue à dor. Não se entregue aos pensamentos ruins. Sabe? Às vezes, as coisas acontecem e a gente não consegue compreender porque nós somos humanas. Muitas vezes a gente não sabe lidar com a perca. É difícil mesmo. E Jesus, ele sabe o quanto dói isso para nós. Não é fácil a gente viver com essas situações de luto, onde nos sentimos tão abandonadas. Mas Jesus é o centro da sua vida. Busque dentro de você. Eu quero pedir a intercessão de Santa Teresa d'Ávila, que ela nos ensine esse caminho da oração, desse caminho de cura interior, desse caminho de volta. Ela nos ensina a entrar dentro de nós. E é isso que eu quero clamar ao Senhor nessa madrugada pela sua vida, que você recupere o sentido. O sentido está aí dentro de você. Você é uma mulher de fé. Você tem muito ainda a ensinar tantas e tantas pessoas a não desistirem. Você tem um chamado. Deus te chama, minha amada. Mas talvez ainda não seja o tempo de você.

0: 2:38.
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3: Descansa. E às vezes no momento de dor, de luto, ele quer fazer a gente acreditar que a nossa vida não tem sentido. Mas é mentira. A sua vida vale muito, você é preciosa aos olhos de Deus. Ele te ama muito, entregue, entregue a sua dor a Jesus, ofereça as tuas chagas, una as tuas chagas dolorosas às chagas de Jesus. Fala assim: Jesus, toca nas minhas chagas, eu estou sangrando, Jesus, está doendo demais, Jesus, mas toca nas minhas chagas dolorosas e transforma elas em chagas gloriosas. Me ajuda a recuperar o sentido da vida, Jesus. Me faz de novo acreditar que aqui nós estamos de passagem. E que se eu estou passando por esse momento difícil, Jesus, é para eu te encontrar cada vez mais. Para eu estar mais perto de você, Jesus. Fala para Jesus, Rita: Jesus, eu te amo. Repita comigo, minha amada: Jesus, eu te amo. Rita?
4: Oi.
3: Repita comigo: Jesus, eu te amo.
4: Jesus, eu te amo.
3: Jesus, eu te louvo.
4: Jesus, eu te louvo.
3: Eu te louvo pelos 94 anos que tu deixastes eu viver com a minha mãe.
4: Jesus, eu te louvo pelos 94 anos que tu me deixaste viver com minha mãezinha.
3: Agora, Jesus, é eu e você. Fale para ele. Agora, Jesus, Jesus, é eu e você.
4: Agora eu e você.
3: Estamos ligados, Jesus.
4: Estamos ligados, Jesus.
3: Eu não quero me separar de ti.
4: Eu não quero me separar nem desistir de ti.
3: Preenche o meu coração, Jesus.
4: Preenche o meu coração, Jesus.
3: Com seu amor.
4: Com teu amor.
3: Com a tua misericórdia.
4: Com a tua misericórdia.
3: Jesus, não me deixe sozinha.
4: Jesus, não me deixe sozinha.
3: Jesus, coloca pessoas boas na minha vida.
4: Jesus, coloca as pessoas boas na minha vida.
3: Jesus, não me deixe eu me isolar.
4: Jesus, não me deixe eu me isolar.
3: Mas me ajude a encontrar um novo sentido.
4: Em Jesus, eu vou encontrar um novo sentido.
3: Rita, confia, você nunca vai estar sozinha. Não deixe essa escuridão, esse medo tomar conta de você.

0: E nessas horas em que nós nos sentimos vazios, ou desanimados, ou solitários, meditemos o texto das Santas Chagas, porque nós pedimos que o Senhor cure as chagas da nossa alma. Então nós clamamos a Jesus a cada instante, que pelas suas santas chagas, as nossas chagas da nossa alma sejam curadas. E aí eu já quero acolher a Josenira, de Nossa Senhora da Glória, Sergipe, que é uma terra linda, maravilhosa, que tive a honra de fazer missão.
1: Que lindo,
0: né?
1: Olha.
0: Eu sou uma curitibana nordestina. Eu amo
1: vendo.
0: Tudo que tem no Nordeste é bom. Oi, Josenira, seja bem-vinda.
2: Oi.
0: Como você está, minha irmã?
2: Estou bem, graças a Deus.
0: E o que nós vamos interceder, rezar ou agradecer nesta madrugada?
2: Eu quero rezar, pedir oração naquele dia às pessoas que está no vídeo.
0: Eu só não entendi a parte final. Eu queria que você só repetisse, por gentileza.
2: Rezar por duas pessoas que está no vídeo. Eu não quero identificar o nome.
0: Não, isso é importante, porque você sabe e você coloca no coração, né? E nós pedimos a Jesus, então, minha irmã. Senhor Jesus, nós te apresentamos todas as pessoas, em especial os familiares da Josenira, mas colocamos a todos que estão vivendo algum tipo de vício, ou do álcool, ou da bebida, ou da medicação, ou do jogo, ou do gastar desenfreado, da comida, hoje que nós vemos tantas pessoas que estão usando como válvula de escape. Mas nós clamamos, Senhor Jesus, vem em socorro a esse pedido dessa tua filha, que precisa e que intercede. Olha, Senhor, pela beleza de alguém que se coloca na madrugada para rezar por outras pessoas. Por isso, Senhor, nós pedimos que cada vez mais fortaleça na Josenira a graça de ser uma intercessora, que ela possa receber aquela promessa que está no livro dos Atos dos Apóstolos: crê no Senhor Jesus e será salvo tu e a tua família. Senhor, nós te pedimos que seja qual for a razão desse vício. Nós sabemos que alguma coisa no cérebro, alguma coisa bioquímica, um ponto cerebral, ele é ativado e é esse um ponto de prazer, um ponto de recompensa. Por isso, Senhor, nós clamamos, coloca as tuas mãos sobre essas pessoas que estão precisando de equilíbrio, que precisam sair desse vício porque elas não estão livres. Toda pessoa viciada, seja lá em que for, é uma pessoa que está presa emocionalmente. Por isso, ajude, Senhor, essas famílias nos vícios mais difíceis, no vício da pornografia, no vício do roubo, no vício de mentir. Quantas coisas nós precisamos hoje unir também. E aí eu peço, minha irmã, se for possível, que o acompanhamento médico e conforme o vício, aliás, todo vício necessita de um tratamento. Então eu peço, Senhor, que a providência aconteça. Talvez um psiquiatra, talvez um clínico geral, ou que essas pessoas sintam a certeza de que estão precisando se libertar dessa situação. Quero pedir a Nossa Senhora do Carmo, padroeira da obra Evangelizar, que interceda por essas realidades familiares. Nós pedimos, Nossa Senhora, entre nas nossas casas, entre nas nossas famílias, guarda-nos de todos esses males e escuta o coração de uma mulher que intercede como a Senhora intercede por nós. Ave Maria, cheia de graça, o Senhor é convosco, bendita sois vós entre as mulheres e bendito é o fruto do vosso ventre, Jesus. Santa Maria, Mãe de Deus, rogai por nós, pecadores, agora e na hora de nossa morte. Amém.

0: Nós aguardamos a sua ligação, 41-3221-6078. Estamos aqui na Obra Evangelizar, nos estúdios da TV, aqui em Curitiba. Temos essa alegria, né? Moramos na terra da Obra Evangelizar. E aí esperamos a sua ligação. Mas nós também queremos ler aqui quantos pedidos que chegam para nós pelo YouTube. E alguns pedidos bem interessantes, que eu vejo que são pedidos simples. Meu irmão, minha irmã, não precisa, de repente, você pensar, eu não tenho algo muito sério a pedir. Tem uma pessoa aqui que está pedindo porque Aparecida Oliveira, ela trabalha à noite e não consegue dormir durante o dia, porque, né, tem os barulhos, da vizinhança, e aí pedindo, né, essas dificuldades que nós encontramos no dia a dia, né, Kátia?
1: Nossa.
0: Outras pessoas aqui estão pedindo, né, pela família, pela saúde, pela vida financeira, a Cida Amarante. Meu irmão, quando você colocar o seu pedido aqui, coloca também de que cidade, porque é tão interessante quando nós podemos saber, né, de qual região do Brasil ou além do Brasil nós estamos sintonizados. Queremos rezar pela Renata Rodrigues Trindade. Peço a Deus pela minha vida, por provisão e livramentos, e pela vida de Paulo Roberto, por libertação total e conversão genuína a Jesus Cristo, em nome de Jesus. Temos aqui outros tantos pedidos. Deus abençoe vocês e a todos nós. Alda Lopes, nós agradecemos também a vocês que se unem conosco pela intercessão, se unem pela obra evangelizar, sabendo que nós estamos ao vivo, Kátia, nós não estamos numa programação gravada, nós não gravamos de manhã, né? Nós estamos ao vivo aqui, chegamos aqui na TV 1h para podermos já nos organizar para ficarmos das 2 às 3. Quem reza o rosário já chega às 11 da noite. Então, meu irmão, minha irmã, saiba que nós estamos aqui unidos, e mais que unidos, estamos ligados pela fé. Queremos já acolher com carinho a Sônia de Bertioga, uma terra linda, está lá na praia, hein, Kati?
1: Olha só.
0: Bertioga é uma terra, é uma praia linda. Sônia, seja bem-vinda.
2: Obrigada.
0: Qual a sua intenção, minha irmã?
2: É pela saúde da família. Está muito complicado, sabe? Eu tenho uma irmã chamada Sandra, que ela está com problema nas pernas, não consegue andar, faz exame, faz perícia, tudo não desenrola. Eu tenho uma irmã que já foi operada 3 vezes da artéria de câncer de pele. E tem meu irmão que tem diabetes, colesterol, já teve UTI e tudo, saúde fragilizada. E eu também, tenho diabetes, colesterol, úlceras varicosas, então a família toda está implicada. Eu gostaria de pedir suas orações para que melhorasse a saúde da família.
3: Senhor Jesus, nós apresentamos a Sônia e toda essa situação da saúde, porque muitas vezes a raiz é hereditária, né, Silvia? Então, nós precisamos clamar ao Senhor pela cura das gerações, cura de toda essa raiz hereditária, de toda a doença, sabe? Que o Senhor te visite nesta madrugada, minha irmã. Que Ele vá no mais profundo dos sintomas, das causas, que Ele vá além. Porque às vezes é importante a gente buscar o médico, a gente fazer o acompanhamento, a gente tomar a medicação corretamente. A gente não pode negligenciar, a gente precisa levar a sério essa medicação, né? Mas com a nossa fé, quando a gente une isso à nossa fé, o milagre acontece. Então que você possa, né, pedir a Jesus, Jesus, Jesus, visita a raiz, Jesus, de toda essa situação da minha família. Eu clamo, Senhor Jesus, por mim, pelas minhas irmãs e por todos, para que isso cesse, para que isso pare, para que isso não vá para frente, Jesus. Que toda doença paralise diante de Ti, Senhor Jesus. Cura, Jesus, liberta, salva-nos, Senhor Jesus, de todo ataque do inimigo, Senhor. Aquilo que não é, Senhor, doença física, mas que é uma doença espiritual, que é algo que queira nos paralisar, Senhor, intervém. Pela intercessão de São Miguel, que São Miguel corte, liberte, quebre essas correntes de jugo hereditário da sua vida, viu, Sônia? Vamos rezar uma Ave Maria por ela e por toda essa situação. Ave Maria, cheia de graça, o Senhor é convosco.

0: Silvia, eu quero te convidar, minha irmã, para você rezar junto comigo. Vamos levantar um clamor pelos professores. Eu tenho uma irmã que é professora. E ela partilha comigo tantas realidades dolorosas, difíceis das escolas. O professor hoje, ele não é só professor, né? Ele precisa ter uma estrutura emocional muito forte para lidar com as realidades que as crianças apresentam. E situações muito sofridas. Então, eu quero convidar você, me ajuda. Vamos clamar.
1: E eu quero, né, também colocar, porque eu também sou professora, né?
0: Continua na missão.
1: Eu continuo na missão, mas eu entendo e atendo professores que estão muito machucados, alguns estão desanimados, alguns desanimaram na profissão.
0: Exatamente.
1: E aí nós nos colocamos também pedindo a intercessão de Santa Teresa d'Ávila, que venha trazer a saúde emocional, psiquiátrica, a saúde psicológica, saúde física. Quantos que adoeceram no exercício da sua profissão? Até mesmo esses dias, atendendo um jovem paciente, ele falou assim: sabe que a gente se reúne e a gente não deixa o professor dar aula? E naquela hora eu falei, comentando com ele assim, de uma forma muito delicada, eu falei: e o que motiva vocês, né? Então, Senhor Jesus, Tu sabes que os nossos professores, os alunos, tudo aquilo que vem sendo desconstruído dentro da sociedade, referente à formação e à educação, nós clamamos hoje que esta vida, que esta vocação, porque ser um professor é uma vocação maravilhosa, e nós clamamos, Senhor Jesus, que esta realidade no nosso país e além Brasil, aonde houver alguém que ensine, um professor, uma professora, você que é um professor aposentado, você que tem saudade dos seus alunos, você que está iniciando nessa carreira, nós pedimos agora, Senhor Jesus, nós te bendizemos e clamamos, ampare os professores e dá a eles, Senhor Jesus, o vigor, a clareza e a bênção que eles necessitam. E nós queremos também já, caminhando, né? Nós estamos caminhando para o fim do Ligados, né? Mas é uma bênção, é uma alegria para nós. E queremos já acolher a Daniele de São Paulo. Seja bem-vinda.
2: Bom dia.
1: Bom dia, Daniele.
2: Hoje eu liguei na televisão e eu comecei a fazer o rosário desde as 11. E eu queria que vocês, irmãs de fé, fossem palavra de unção de Nossa Senhora, de São Miguel Arcanjo, para afastar o mal e o pecado da minha família. Eu não quero expor
1: Amém.
2: O nome do meu filho, nem dos amiguinhos que eu não conheço. Meu filho é um menino de igreja, completou 13 anos esse ano. E eu descobri hoje pelo WhatsApp que ele está se relacionando. Ele falou que não tem contato físico nenhum, nunca teve. O mundo está convidando ele ao homossexualismo. Eu perguntei para ele de onde veio, que raiz que foi, que essas coisas são coisas de adulto. Quando ele tiver 18 anos, a conversa é diferente. Sim, ele está assustado, eu também estou. Isso não é coisa boa. A gente que conhece a palavra. E ele nunca demonstrou interesse, são amizades que eu não conheço, os pais, as crianças. É um mundo totalmente diferente daquilo que eu convivo com ele desde sempre. Eu estou assustada, estou com vontade de tirar ele da escola. Onde estão essas pessoas que eu não conheço, essas famílias que eu não conheço? Que Deus abençoe a família de todas, mas eu não queria isso para a vida do meu filho, porque eu sei que vai trazer muita dor e sofrimento.
1: Nós pedimos então, Senhor Jesus, que a Daniele, frente a essa situação inusitada com o seu filho, Nós clamamos agora que ela acalme o teu coração, coloque a sua cabeça no teu peito, Jesus, que a Daniele possa repousar a cabeça no seu peito, para que encontre coragem, encontre força, mas acima de tudo, uma acolhida maravilhosa para esse filho. Que você, minha irmã, possa experimentar a clareza que Deus vai colocando no teu coração, os passos a serem tomados. Eu não sei se pelo que você comentou, teu espírito, teu filho é adolescente ou talvez mais jovem, então nós clamamos agora, Jesus, instrui, derrama o teu Espírito Santo e abrace esse filho, clame pela graça de Deus, acolha, converse e se sinta amparada por Deus, porque muitos pais passam por essa experiência e depois com oração, com o acolhimento, não discutindo com o seu filho, com a sua filha, mas acolhendo a si. Acima de tudo, nós pedimos, Jesus, venha em socorro a esta mãe. Obrigado, Senhor Jesus. Bendito seja o teu nome. E nós queremos louvar e bendizer ao Senhor.
0: Obrigada, Senhor.
1: Quero agradecer
0: Jesus,
1: também, minha companheira, minha missionária da obra Evangelizar.
0: Estamos juntos, estamos ligados.
1: E você,
0: ligadas,
1: irmão e irmã que estiveram conosco, saiba que toda madrugada de quarta para quinta, nós estaremos aqui para acompanhar. Todas as madrugadas, amém, teremos sempre pessoas maravilhosas para interceder, Deus, rezar, te ouvir. Louvado e saiba que você está aqui na casa da TV Evangelizar. Aqui é uma casa de oração, de intercessão. Conte conosco. Com muita alegria, nós já queremos acolher, já na sequência, Padre Jorge com adoração ao Santíssimo, e aí já entregamos Padre Jorge, o pessoal mandou oração, mandou um abraço para o Senhor, então nós já entregamos aqui presencialmente. Deus abençoe meu irmão, minha irmã, e tenha uma abençoada quinta-feira na presença de Jesus e de Maria.

Senhor Jesus, nesta madrugada, entregamos em Tuas mãos as nossas vidas, todas as nossas preocupações neste mês de outubro. Pedimos hoje a intercessão de Santa Rita de Cássia neste nosso momento de adoração. Alcançai-nos com a Tua poderosa intercessão. Fortalece a nossa fé. Caminhe conosco durante todo este dia. Santa Rita, advogada das causas impossíveis, rogai por nós, por nossas famílias, por aqueles que precisam da nossa intercessão. Amém. Muito bom rezar aqui com você, meu irmão, minha irmã, nesta madrugada, 3 horas da manhã. É nesta hora bendita, é nesta hora santa, que o Senhor hoje nos convida a este momento celebrativo de adoração. Mandar aqui um abraço para o José Miguel, que deixou um recadinho para nós aqui no Ligados na Fé. Deus abençoe a você, José. Graça e paz. Rezar também com você que está lá em qualquer parte do Brasil, nos hospitais, nos acompanhando neste momento, nesta madrugada. Deus abençoe a você copiosamente. Também muitos das comunidades brasileiras dos Estados Unidos. Ontem eu falava com Alessandro, lá de Connecticut, sempre está conosco também nas madrugadas. Deus abençoe a todos das comunidades brasileiras dos Estados Unidos. A você que está também conosco lá no Paraguai, na Argentina, que está conosco aqui neste momento de adoração. A você que está se levantando agora para um novo dia. Você que já vai começar agora a sua agenda, Deus te abençoe. Quero rezar por você neste momento. Nos colocarmos diante do Santíssimo e pedir a intercessão de Santa Rita de Cássia pelas nossas agendas, Deus te abençoe. Quero rezar por você neste momento. Nos colocarmos diante do Santíssimo e pedir a intercessão.

0: Silenciai hoje os nossos pensamentos, acalmai nossas angústias, acolhei nossas lágrimas e ansiedades. Derramai sobre nós a vossa bênção, fortalecei nossa fé nos momentos difíceis, renovai nossa força para que nunca se perca a esperança. Visitai cada lar que agora está conosco. Protegei nossa família, estendei vossas mãos sobre os enfermos, consolai os que sofrem e levai paz aos corações aflitos. Que vossa presença sagrada permaneça conosco durante esta madrugada, afastando todo o mal, iluminando nossos caminhos e ensinando-nos a descansar na certeza de que nunca estamos sozinhos. Jesus sacramentado, permaneça conosco nesta madrugada. Amém. Com o coração contrito ao Senhor, clamar a nossa paz. Podemos, muitas vezes, irmãos, ter falta de tudo, de qualquer coisa, seja o que for, mas a paz, ela é necessária. Se muitas vezes falta-nos a paz, nós também precisamos buscar ela neste momento. E é nesta hora santa que clamamos a Jesus Eucarístico na sua casa, aquilo que hoje nós, de fato, necessitamos, buscar a verdadeira paz. E a paz, muitas vezes, ela está escondida dentro de nós, como diz Santo Agostinho: procurei tanto fora aquilo que sempre estava dentro de mim. Então busque a paz agora dentro de você, no seu coração. Sua paz, ela não depende do outro, não depende de ninguém, depende de você. Sua paz depende de você. Eu dizia isso ontem em um dos atendimentos que eu fiz para uma pessoa. Eu dizia: sua paz depende de você. A atitude, ela é sua, pessoal, sua, não é do outro. Então, rezar nesta madrugada para você, para mim e para todos nós. Com o coração voltado para Deus, queremos confiar ao Senhor a vida que é nossa e é única. Sua vida, ela é única. Santa Rita de Cássia, santa querida e advogada das causas urgentes e impossíveis, acolhei nossa súplica e intercedei por nossos que estão aqui na TV Evangelizar, pelos lares e por todas as preocupações. Santa Rita, mulher de fé e perseverança, intercedei por cada lar neste dia. Levai ao coração de Jesus nossas súplicas, ensinai-nos a confiar na vontade de Deus, mesmo quando não conseguimos compreender os caminhos que Ele preparou para nós. Que nossa fé permaneça firme, nossa esperança seja renovada. Santa Rita, rogai por nós. Amém. Quero rezar com você esta oração que vai aparecer no seu televisor. Reze comigo esta oração. Rezemos juntos pelas causas impossíveis. Santa Rita de Cássia, santa das causas impossíveis.
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0: Os aflitos, que nunca lhes faltem fé, esperança, confiança no amor de Deus. Santa Rita de Cássia, rogai por nós e por todos aqueles que precisam de oração. Amém. Graças e louvores se deem a cada momento ao Santíssimo e Diviníssimo Sacramento. Graças e louvores se deem a cada momento ao Santíssimo e Diviníssimo Sacramento. Graças e louvores se deem a cada momento ao Santíssimo e Diviníssimo Sacramento.

0: graças e louvores se deem a cada momento ao Santíssimo e Diviníssimo Sacramento. Glória ao Pai, ao Filho, ao Espírito Santo, como era no princípio, agora e sempre. Amém. Jesus, manso e humilde de coração, fazei o nosso coração semelhante ao vosso. Colocar diante do Santíssimo as preces que estão chegando no YouTube, TV, Evangelizar. Você pode agora pegar o seu telefone celular, abrir o aplicativo do YouTube, procurar lá TV Evangelizar Oficial e colocar a sua intenção, que eu vou rezar por você. Não tem custo nenhum. Olha aí, você está vendo no seu televisor agora as intenções que estão chegando para nós hoje, nesta quinta-feira. Hoje é quinta eucarística. E na adoração das 11 horas da manhã, eu vou colocar a sua prece diante do Santíssimo. Então, escreva aí a sua prece, que eu quero rezar por você. Mas também escreva a cidade que você está. Você está nos acompanhando de onde? Veja lá, Genival está em Teixeira de Freitas, na Bahia. Deus abençoe, meu irmão. Graça e paz. Deus te abençoe. Rezando aqui por Valdir Félix. Obrigado, Senhor, pela misericórdia. Nívia, que nos acompanha de Alfenas, Minas Gerais. Joana, bom dia, Padre Jorge, que Jesus nos conduza mais um dia abençoado. Com certeza, Joana, mais um dia abençoado. Gislane, que está em Santos, São Paulo. Deus te abençoe. Maria Lourdes Caetés, lá no Pernambuco, rezando por você agora, neste momento. Rezando também por Marcela, que está em Timóteo, por Luciene, que está em Cianorte, norte do Paraná, Carlos Cruz, lá no Rio de Janeiro. Obrigado, Padre Jorge, por este momento de adoração. Deus te abençoe, meu irmão, sempre conosco aqui, lá do Rio de Janeiro. Rezando aqui por Vaz Rodrigues, que está em Angola. Olha aí, bem longe, está nos acompanhando. Rosângela, bom dia, Padre Jorge, Deus te abençoe. Ela está em Lisboa. Deus te abençoe, Rosângela, graça e paz. Bernadette, rezando aqui neste momento, aqui em Campo Largo, região metropolitana. Deus te abençoe, minha irmã, bem-vinda nesta madrugada. Lúcia Souza, pedindo pelo esposo Elineu, que está viajando. Deus te abençoe, vai colocando sua prece. Quero rezar por você agora, nesta madrugada. Rezando aqui neste momento, por Gilva Dantas, pedir oração para o meu pai e para a minha irmã Rafaela. Deus te abençoe, rezando neste momento. Rezando aqui por Kelly, que está conosco neste momento. Deus te abençoe, graça e paz. Rezando aqui por todas as intenções neste momento. Que o Senhor nos guarde, nos proteja. Graças e louvores se deem a cada momento ao Santíssimo e Diviníssimo Sacramento. Graças e louvores se deem a cada momento
1: ao Santíssimo e Diviníssimo Sacramento.
0: Graças e louvores se deem a cada momento. Kelly Batista, que está conosco na Inglaterra. Deus te abençoe. Olha aí, está lá na Inglaterra nos acompanhando neste momento. Adriana Santos, Senhor Jesus, peço pela cura e libertação da depressão e ansiedade, maus pensamentos de suicídio, Padre. Minha irmã, busque ajuda, não se sinta só, busque ajuda. Quero que você possa ir lá no Facebook do Padre Jorge Fortunato, que lá nós temos dicas para você ter ajuda para esta finalidade da sua vida. Deus te abençoe. Visite o Facebook do Padre Jorge Fortunato, que lá você verá dicas também para isso. Você que está em Belo Horizonte, rezando por você, rezando aqui neste momento, a Kelly, pedindo pelos filhos lá na Inglaterra. Deus te abençoe, Kelly, graça e paz. Ela está em Londres. Padre, estou em Londres. Londres, Deus te abençoe, minha irmã. Rezando aqui neste momento por Samuel Nunes, rezando por todas as preces, pedindo a intercessão de Santa Rita de Cássia. Vamos pedir para que Santa Rita nos ajude a alimentar a nossa esperança. Ó gloriosa Santa Rita de Cássia, nesta madrugada colocamos em vossas mãos todos aqueles que estão passando por momentos de angústia, incerteza e sofrimento. Intercedei por aqueles que enfrentam dificuldades e não conseguem enxergar uma saída. Ajudai-os a renovar a esperança, fortalecer a fé, confiar no amor de Deus. Santa Rita, amparai as famílias que enfrentam provações, os corações que estão cansados. Levai todas as nossas súplicas aos cuidados do Senhor. Santa Rita, Santa das causas impossíveis, nesta madrugada vos pedimos a tua bênção, a tua intercessão diante do Santíssimo Sacramento. Graças e louvores se deem a cada momento ao Santíssimo e Diviníssimo Sacramento. Glória ao Pai, ao Filho e ao Espírito Santo, como era no princípio, agora e sempre. Amém. Quero que você que está em casa, reze comigo esta oração que vai aparecer no seu televisor, pedindo a cura da tristeza e da angústia. Rezemos juntos. Santa Rita de Cássia, intercedei por todos os fiéis que enfrentam tristeza, angústia, solidão e desânimo. Apresentai a Jesus os corações feridos, as lágrimas escondidas e as preocupações que roubam a paz. Que o amor de Deus leve consolo aos que sofrem, renove a esperança dos desanimados, fortaleça aqueles que já não encontram forças para continuar. Santa Rita, rogai pelas famílias que enfrentam momentos difíceis e por todos aqueles que precisam de paz interior, que nunca se sintam abandonados e encontrem em Jesus a força para recomeçar, a coragem para vencer e as dificuldades e a esperança de dias melhores. Santa Rita, rogai por todos os corações aflitos. Amém. Cantemos.

rezar neste momento para que a Santa Rita de Cássia ouça nossa intenção nesta madrugada. Rezar por você, por mim, por todos nós. Rezar também por Lineu, que está aqui em Curitiba e sempre nos acompanha nas madrugadas da TV Evangelizar. Deus te abençoe, Lineu. Graça e paz. Vamos rezar por todos os enfermos. Gloriosa Santa Rita de Cássia, ouça nossa prece pelos enfermos, pelos acamados, por todos que pedem a nossa oração. Santa Rita de Cássia, intercedei por nós, por todos os enfermos, especialmente por aqueles que enfrentam dores no tratamento. Que Deus lhe conceda força, serenidade, graça e paz. Rezamos para que consolai os seus familiares e todos que cuidam da nossa vida. Santa Rita de Cássia, rogai pelos enfermos. Amém. Rezar hoje por todos os necessitados que pedem a nossa oração. Jesus, fortalecei a nossa fé, livrai-nos do mal, intercedei, ó Santa Rita, ao Senhor, pela nossa vida, pela nossa necessidade. Santa Rita, apresentai a Deus as nossas necessidades, livrai-nos do mal, fortalecei nossa fé, defendei-nos no combate. Amém. Cantemos.

lá no YouTube, hoje pedindo a intercessão de Santa Rita de Cássia, rezando por Engrácia, no Porto, Portugal. Bom dia, Padre, graça e paz, Deus te abençoe. Rezando por Eliseu, que está pedindo orações, lá de Botucatu, que está conosco, interior de São Paulo, arquidiocese de Botucatu. Rezando por Kelly Batista, que está conosco, rezando por Andréa Castelo, que está em Limeira, São Paulo. Bênção, Padre, peço oração pela minha saúde, Deus te abençoe, minha irmã. Vicente, que está em Ourinhos, interior de São Paulo também, rezando por Ilza, que está conosco neste momento, pedindo orações. Escreva a cidade que você está, que eu quero rezar por você neste momento. Sirlei, pedindo orações pela cura da depressão, por Murilo e Giovana, e pela mãe que está internada. Rezando neste momento por todos que pedem orações. Carla, pedindo orações pela cirurgia. Rezando por Hilda, que está conosco neste momento em Fortaleza. Vai colocando sua prece, que eu vou rezar por você neste momento. Jesus, pedimos a intercessão de Santa Rita por todos que pedem a nossa prece, a nossa oração. Rezar pelos necessitados, rezar por aqueles que hoje estão conosco pela TV Evangelizar. Agora sim, vamos rezar hoje pelos desempregados, necessitados, que pedem a nossa intercessão. Ó Santa Rita, apresentai a Deus as nossas necessidades. A todos que enfrentam dificuldades financeiras, estão desempregados neste momento e não sabem como sustentar as suas famílias, que não lhes falte pão de cada dia, a dignidade dentro de casa, intercedei para que novas portas se abram e a providência de Deus possa fortalecer a todos. Santa Rita de Cássia, rogai por nós. Amém. Quantas vezes você, talvez, já se sentiu aflito? Ontem, eu atendi uma pessoa muito aflita, ansiosa, e o Senhor rezo por ela agora, neste momento, para que o Senhor livre ela daquela prisão, Jesus. Uma prisão emocional, prisões emocionais. É triste, mas é real entre nós. Rezar por você que está em casa. Pedir a intercessão de Santa Rita, que talvez esteja em uma prisão emocional. Pedir pela sua casa, pedir pela sua família, pedir pelos filhos que estão em certas prisões emocionais. Ó Jesus, na tua infinita misericórdia, clamamos por todos estes, para que Deus nos livre de toda a aflição, de toda preocupação exagerada. Rezemos, pedindo a intercessão de Santa Rita. Gloriosa Santa Rita de Cássia, santa das causas urgentes e impossíveis, intercedei por todos que carregam tristezas, angústia, preocupações demasiadas em seu coração. Apresentai a Jesus suas lágrimas, dores e súplicas que fazem em silêncio, buscando conforto em uma resposta para as suas dificuldades. Intercedei pelas famílias que enfrentam provações, pelos enfermos que sofrem, por todos que estão agora nos hospitais. Santa Rita, visitai hoje aqueles que estão presos nos vícios. Você via há pouco aqui, no Ligados na Fé, pessoas que estão no vício do jogo. Livrai, Senhor, todos estes. Santa Rita de Cássia, rogai por nós. Amém. Cantemos.

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Graças e louvores se deem a cada momento ao Santíssimo e Diviníssimo Sacramento. Glória ao Pai, ao Filho, ao Espírito Santo, como era no princípio, agora e sempre. Amém. Jesus, manso e humilde de coração, fazei o nosso coração semelhante ao vosso.

0: Pegue o seu terço, vamos rezar juntos este terço devocional a Santa Rita de Cássia. Quero me ajoelhar diante do Santíssimo para rezar por você, por mim, por todos nós. E nesta primeira dezena, vamos rezar juntos pelo nosso trabalho. Ó Jesus, visite agora todas as áreas do nosso trabalho, todos os setores que vamos passar durante todo este dia, sejam eles quais forem, Senhor. Abençoai aqueles que trabalham conosco, livrai-nos da inveja, livrai-nos da maldade, da perversidade humana, afastai-nos da impureza, da negatividade do outro, afastai-nos, livrai-nos, Jesus. Vamos rezar esta primeira dezena, pedindo a Santa Rita das causas urgentes e impossíveis, que nos livre de todo mal, de toda situação que nos impede de prosperar dentro do nosso ambiente de trabalho. Reze comigo. Santa Rita de Cássia, intercedei pelas nossas causas impossíveis. Santa Rita de Cássia, intercedei pelas nossas causas impossíveis. Santa Rita de Cássia, intercedei pelas nossas causas impossíveis. Santa Rita de Cássia, intercedei pelas nossas causas impossíveis. Santa Rita de Cássia, intercedei pelas nossas causas impossíveis. Santa Rita de Cássia, intercedei pelas nossas causas impossíveis. Santa Rita de Cássia, intercedei pelas nossas causas impossíveis.
1: 3:38.
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0: Dei pelas nossas causas impossíveis. Amém. Nesta segunda dezena, rezar para que Santa Rita de Cássia acolha todas as pessoas que hoje queremos rezar. Por quantas pessoas você quer rezar agora? Eu coloco 3 pessoas em oração hoje. Pense nestas pessoas que você quer rezar neste momento. Santa Rita de Cássia, intercedei pelas nossas causas impossíveis. Santa Rita de Cássia, intercedei pelas nossas causas impossíveis. Santa Rita de Cássia, intercedei pelas nossas causas impossíveis. Santa Rita de Cássia, intercedei pelas nossas causas impossíveis. Santa Rita de Cássia, intercedei pelas nossas causas impossíveis. Santa Rita de Cássia, intercedei pelas nossas causas impossíveis. Santa Rita de Cássia, intercedei pelas nossas causas impossíveis. Santa Rita de Cássia, intercedei pelas nossas causas impossíveis. Santa Rita de Cássia, intercedei pelas nossas causas impossíveis. Santa Rita de Cássia, intercedei pelas nossas causas impossíveis. Amém. Nesta dezena, rezar pela nossa causa urgente. Qual graça urgente você necessita hoje, nesta quinta eucarística? Hoje é quinta eucarística, meu irmão. Vamos colocar diante de Jesus nossas causas urgentes. Reze comigo esta dezena. Santa Rita de Cássia, intercedei pelas nossas causas impossíveis. Santa Rita de Cássia, intercedei pelas nossas causas impossíveis. Santa Rita de Cássia, intercedei pelas nossas causas impossíveis. Santa Rita de Cássia, intercedei pelas nossas causas impossíveis. Santa Rita de Cássia, intercedei pelas nossas causas impossíveis. Santa Rita de Cássia, intercedei pelas nossas causas impossíveis. Santa Rita de Cássia, intercedei pelas nossas causas impossíveis. Santa Rita de Cássia, intercedei pelas nossas causas impossíveis. Santa Rita de Cássia, intercedei pelas nossas causas impossíveis. Santa Rita de Cássia, intercedei pelas nossas causas impossíveis. Santa Rita de Cássia, intercedei pelas nossas causas impossíveis. Amém. Rezar pelas intenções que estão chegando no YouTube, TV Evangelizar Oficial. Você pode também colocar sua prece aí. Com certeza, o seu telefone está na sua mão agora, ou perto de você. Você vai pegar o seu smartphone e vai lá no aplicativo do YouTube, abrir o aplicativo do YouTube TV Evangelizar e escrever a sua intenção. Rezar por você nesta madrugada, para que o Senhor te abençoe, te guarde e te proteja. Rezar agora por todos que pedem orações. Rezar por Carmen Lúcia pedindo orações, lá de Juiz de Fora, Minas Gerais. Rezando aqui pela saúde de Paulo Afonso pedindo orações. Deus abençoe. 1 ano e 6 meses. Está na UTI, em estado grave. Vamos rezar por esta criança, sim. Santa Rita, santa das causas urgentes e impossíveis, visita esta criança e tantas crianças que estão na UTI neste momento. Rezando por Jaqueline, pedindo orações dos vícios. Rezando neste momento para que o Senhor possa visitar todos os enfermos que agora estão nos hospitais nos acompanhando. Rezemos esta dezena. Santa Rita de Cássia, intercedei por nossas causas impossíveis. Santa Rita de Cássia, intercedei pelas nossas causas impossíveis. Santa Rita de Cássia, intercedei pelas nossas causas impossíveis. Santa Rita de Cássia, intercedei pelas nossas causas impossíveis. Santa Rita de Cássia, intercedei pelas nossas causas impossíveis. Santa Rita de Cássia, intercedei pelas nossas causas impossíveis. Santa Rita de Cássia, intercedei pelas nossas causas impossíveis. Santa Rita de Cássia, intercedei pelas nossas causas impossíveis. Santa Rita de Cássia, intercedei pelas nossas causas impossíveis. Rezando por Fátima, pedindo orações neste momento pela cura do câncer. Rezando neste momento por Elaine, pedindo pela vida financeira. Rezando neste momento por Maria Aparecida, pedindo orações. Rezando neste momento por Dayana Bárbara, pedindo orações neste momento, também pela doença do câncer. Visita Jesus os enfermos. Santa Rita de Cássia, intercedei por nossas causas impossíveis. Santa Rita de Cássia, intercedei pelas nossas causas impossíveis. Santa Rita de Cássia, intercedei pelas nossas causas impossíveis. Amém. Cantemos.

Graças e louvores se deem a cada momento ao Santíssimo e Diviníssimo Sacramento. Rezar esta última dezena por todos aqueles que passam necessidade financeira. Jesus, abençoe a nossa vida financeira. Jesus, abençoe o nosso trabalho, o salário que cada um recebe no final do mês, no começo do mês. Que sejamos, pois, gratos ao Senhor por tudo que temos, por tudo que somos. Santa Rita de Cássia, intercedei pelas nossas causas impossíveis. Santa Rita de Cássia, intercedei pelas nossas causas impossíveis. Santa Rita de Cássia, intercedei pelas nossas causas impossíveis. Santa Rita de Cássia, intercedei pelas nossas causas impossíveis. Santa Rita de Cássia, intercedei pelas nossas causas impossíveis. Santa Rita de Cássia, intercedei pelas nossas causas impossíveis. Santa Rita de Cássia, intercedei pelas nossas causas impossíveis. Santa Rita de Cássia, intercedei pelas nossas causas impossíveis. Santa Rita de Cássia, intercedei pelas nossas causas impossíveis. Santa Rita de Cássia, intercedei pelas nossas causas impossíveis. Santa Rita de Cássia, intercedei pelas nossas causas impossíveis. Santa Rita de Cássia, intercedei pelas nossas causas impossíveis. Amém. Rezar por Solange. Peço pela saúde do meu marido, padre. Estou aqui nos Estados Unidos e ele sofreu um infarto. Estamos em oração. Rezar por você, minha irmã. Deus abençoe, graça e paz. Rezar por Hilda Cavalheiro, que pede orações. Paulo, Jorge, Mercês, pedindo orações pela saúde. Vai colocando sua prece, que eu quero rezar por você neste momento. Deus Santo, Deus Forte, Deus Imortal, tende piedade de nós e do mundo inteiro. Deus Santo, Deus Forte, Deus Imortal, tende piedade de nós e do mundo inteiro. Deus Santo, Deus Forte, Deus Imortal, tende piedade de nós e do mundo inteiro. Amém. Cantemos.

Jesus, pela intercessão de Santa Rita de Cássia, pedimos a graça necessária em nossa vida. Livrai-nos do mal, protegei-nos na nossa caminhada cristã. Ó gloriosa Santa Rita, neste momento de fé e oração, recorremos à vossa poderosa intercessão, confiando ao Senhor os pedidos e as necessidades que temos. Paciência, amor, intercedei por nós, ó gloriosa Santa Rita. Apresentai a Jesus os pedidos que cada coração guarda em silêncio, as lágrimas escondidas, as preocupações que tiram a paz. Intercedei pelas causas impossíveis, pelas famílias que enfrentam provações, pelos enfermos que estão nos hospitais ou em casa. Santa Rita, fortalecei nossa fé, nossos momentos de incerteza. Renovai nossa esperança quando a dificuldade parece maior do que nossas forças. Ajudai-nos a confiar sempre na sua misericórdia. Por vossa intercessão, gloriosa Santa Rita, levai ao Senhor nossa prece, livrai-nos de todo mal. Amém. Santa Rita, que recebeu um dos estigmas de Cristo na sua fronte, na sua testa, possa hoje acolher a nossa prece. Esta mulher que passou muita dificuldade com o marido e também com os filhos, esta mulher que foi violentada de forma moral por um marido violento que teve, Jesus, visita as mulheres que agora choram por conta da violência moral dentro de casa, palavrões, xingos, tudo que tem, Senhor. Senhor, quantas mulheres sofrem contraste dentro de casa. Livrai, Senhor, estas mulheres de todo mal, estas mães. Jesus, abençoai as santas mulheres que hoje existem entre nós. Santa Rita, interceda por tantas mulheres que hoje precisam da nossa oração e intercessão. Amém. Rezar pela cura e libertação que precisamos nesta madrugada. Jesus, pedimos pela intercessão de Santa Rita, rogai pelos enfermos, pelos que sofrem, no corpo e na alma. Santa Rita, intercedei também por todos aqueles que desejam se libertar dos vícios, aqueles que estão nas comunidades terapêuticas. Jesus, pedimos a tua graça entre nós. Apresentai, Senhor, tudo aquilo que precisamos para a nossa mudança. Santa Rita, rogai por todos os fiéis que hoje estão conosco pela TV Evangelizar. Pedimos neste momento, Senhor, dai-nos a tua paz. Amém. Cantemos.

diante do Santíssimo rezar esta oração para encerrarmos esta noite, por novas oportunidades na nossa vida, para que Deus, na sua infinita misericórdia, olhe e tenhamos oportunidades novas no trabalho, nos relacionamentos e na vida. Santa Rita, intercedei por todos os fiéis que precisam de uma nova oportunidade na vida. Apresentai a Jesus aqueles que procuram emprego, enfrentam dificuldades financeiras ou aguardam uma resposta importante. Que Deus ilumine seus caminhos, abra as portas para o bem e lhes conceda sabedoria, força para seguir em frente. Santa Rita, rogai por nós. Amém. Quero que você receba esta bênção do Santíssimo na sua casa, no hospital, no lugar que você está neste momento. Jesus, que esta paz se estenda para o nosso trabalho, para o ambiente que nós trabalhamos. Pai, Filho, Espírito Santo. Amém, Jesus. Abençoa, Senhor, este local de trabalho. Muito bom, meu irmão, minha irmã, estar com você nesta madrugada. Padre Reginaldo agora vai rezar com você o terço das Santas Chagas. Fique aqui nesta quinta eucarística. Às 11 horas da manhã, eu estarei com você aqui na adoração ao Santíssimo e colocarei todas as suas preces diante do Senhor. Deus te abençoe e até amanhã às 3 da manhã. Fique com Deus.

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0: Queridos filhos e filhas, é quinta-feira. Quinta-feira eucarística por excelência. E você sabe, nós aqui estamos para juntos rezarmos. Nesta presença real de Jesus da Eucaristia, e o terço das Santas Chagas acontece diante de Jesus exposto e sacramentado, nas suas santas chagas, dolorosas e gloriosas. Que grande devoção, que forte devoção é esta. Por isso, qual a intenção que você quer colocar diante de Jesus Eucarístico, diante das santas chagas dolorosas?
1: A Madrugada Evangelizar fica por aqui. Obrigado pela companhia na Rádio e TV Evangelizar. Que Deus abençoe sua noite e conduza seus passos neste novo dia.
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3: A seguir, Sonata de Francis Poulenc, em três movimentos: Allegro Malinconico, Cantilena e Presto Giocoso. Execução de Antônio Carlos Carrasqueira na flauta e Maria José Carrasqueira ao piano.

0: 4 e 8.
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Ouvimos Sonata, de Francis Poulenc, em três movimentos: Allegro Malinconico, Cantilena e Presto Giocoso. Execução de Antônio Carlos Carrasqueira na flauta e Maria José Carrasqueira ao piano.

Do compositor espanhol Leopoldo de Orgulho, ouviremos La Amistad. Movimentos: Introdução e Polaca. A composição para guitarra será executada por Eugênio Tobalina.

0: ouvimos do compositor espanhol Leopoldo de Urculho, La Amistad. Movimentos, introdução e polaca. A execução na guitarra foi de Eugênio Tobalina.
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0: Apresentamos a seguir um quinteto, composição de Oswaldo Lacerda, em quatro movimentos. Moderadamente movido, animado, quase recitativo, um pouco à vontade e vivo. Execução do Quinteto de Sopros de Curitiba.

0: 4:39.
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0: 4h49.
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0: 5 horas.
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0: Bom dia, estamos iniciando a programação pela rádio Cristal FM 92,9, Marmeleiro, sudoeste do Paraná.

0: 5 e 7.
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0: 5:15.
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2: Cinco e 23.

0: 5:33.
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0: 5h41.
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0: 5h48.
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0: 5h55.
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1: Reveste-me, Senhor.
0: Bom dia, amados irmãos e irmãs. Hoje é dia de Santa Teresa d'Ávila também, dia dos professores. Parabéns a todos os professores, parabéns a todos esses que dedicam sua vida em formar bons cidadãos e bons filhos de Deus. Vamos pedir a presença de Deus, porque em Deus, bem, dia dos professores, parabéns a todos os professores, parabéns a todos esses que dedicam sua vida em formar bons cidadãos e bons filhos de Deus.

0: na minha vida interior, paz no meu lar e também no meu ambiente de trabalho. Peço, Senhor, nessa manhã, sabedoria para discernir e perceber o Teu Espírito Santo, que a cada instante venha me iluminar nas decisões a serem tomadas, nos caminhos a serem trilhados, e que Teu Espírito Santo me ajude nas opções a serem feitas. Senhor, clamo a Tua presença. Peço-te paz, sabedoria e força para levantar-me sempre. Há tantas vezes, Senhor, que me encontro prostrado, desanimado, abatido. Senhor, nestas primeiras horas do dia, dai-me força para continuar a busca da Tua face. Dai-me força, Senhor, neste dia, para lutar contra o mal, principalmente o mal que já está em mim, como ganância, inveja, egoísmo. Senhor, a vida é um combate constante, uma luta constante. Fortaleça minha alma, minha reta intenção, minha vontade de Te servir. Inspira-me valores que vêm do alto e leve-me, Senhor, a renascer na Tua graça e na força do Teu Espírito. Deus de Deus, Pai amado, creio e professo que todas as orações não Te passam despercebidas, e é por isso que Te consagro todo o meu ser e coloco-me a Teu serviço. Faça de mim um instrumento. Te consagro, Senhor, este dia, que eu seja de fato uma testemunha autêntica de Tuas obras. Que todos aqueles que passarem por mim hoje não sejam contaminados por rancor, nem sejam influenciados pelas dúvidas e incertezas, mas que possam sentir o irradiar da luz da fé, da esperança e da paz. Pai nosso, que estais no céu, santificado seja o vosso nome. Venha a nós o vosso reino, seja feita a vossa vontade, assim na terra como no céu. O pão nosso de cada dia nos dai hoje. Perdoai-nos das nossas ofensas, assim como nós perdoamos a quem nos tem ofendido. E não nos deixeis cair em tentação, mas livrai-nos do mal. Amém. O Senhor esteja convosco. Ele está no meio de nós. Que a bênção de Deus, misericordioso e bondoso, recaia sobre todos, sobre a água, a roupa dos enfermos, as fotos de família. Em nome do Pai, do Filho e do Espírito Santo. Amém. Um dia abençoado para todos. Amém.
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Olá, muito bom dia, bom dia, bom dia. Sejam muito bem-vindos, já estamos no ar, iniciando aqui mais uma edição do nosso Alvorada Musical. Iniciando aqui neste comecinho de manhã de quinta-feira. Estamos nos aproximando já do final de semana novamente, né? Hoje, dia 15 de outubro, já se passaram aqui no nosso calendário, vamos dar uma olhadinha aqui no nosso calendário anual, já se passaram 288 dias até o presente momento, faltando 77 dias para fechar este ano de 2026. Hoje também se comemora o dia do cliente, né? Hoje também dia do professor e hoje também, né? Hoje também aí estamos praticamente já na metade do mês de outubro, né? Amanhã, dia 16, metade do mês já, né? Rapaz, como tá passando rápido esse mês aí, né? Parece que foi ontem já o comecinho, né? Meu Deus do céu. Olha só, então, até às 7h30 da manhã, eu te faço aquela companhia bacana aí, levando para você o melhor da música, muita moda sertaneja, muita moda raiz, aquele modão de viola, né? Também a música gauchesca, as bandinhas, aquele misturadão bacana aí para você começar muito bem o teu dia, né? Então você pode participar através do fixo 3525-1183, ou também você pode mandar o teu recadinho, o teu bom dia aqui no nosso WhatsApp. É o 46999165518, que a gente com certeza vai estar te atendendo aí, tá bom? A primeirinha da manhã de hoje, com o Lourenço e Lorival, o Menino Caçador. Bom dia pra você.

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1: 6:21.
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5: Olá, bem-vindo à nossa mensagem de esperança e encorajamento Pão Diário. Hoje vou ler o texto de Wayne Cooler com o título Vida Disciplinada por Deus, baseada em 1 Coríntios, capítulo 9, entre os versículos 24 e 27. Era o ano de 2016 e comemorava-se o 90º aniversário da Rainha Elizabeth. De sua carruagem, ela acenou para as multidões, passando em frente às longas filas de soldados uniformizados com casacos vermelho, em perfeita atenção. Era um dia quente e os guardas estavam vestidos com suas tradicionais calças e casacos de lã, abotoadas até o queixo e enormes chapéus de pele de urso. Enquanto os soldados permaneciam em filas, impassíveis sob o sol, um guarda desmaiou. Surpreendentemente, ele manteve rígido controle e simplesmente caiu para frente. Seu corpo permaneceu ereto, como uma tábua, com o rosto encostado no asfalto. Ali, tombado de alguma maneira, parecia atento. Foram anos de prática e disciplina para que o guarda aprendesse esse autocontrole. Manter seu corpo rigidamente em postura até mesmo ao tombar inconscientemente. O apóstolo Paulo descreve esse treinamento. Disciplino meu corpo como um atleta, treinando-o para fazer o que deve. 1 Coríntios capítulo 9, versículo 27. Paulo reconheceu que o atleta precisa ser disciplinado sob todos os aspectos. Embora a graça de Deus, não os nossos esforços, sejam a base de tudo o que fazemos, nossa vida espiritual merece rigorosa disciplina. Quando Deus nos ajuda a disciplinar a mente, o coração e o corpo, aprendemos a fixar nele a nossa atenção, mesmo entre provações ou distrações. E você, de que maneira Deus o convida a exercer disciplina mais profunda? Pense nisso. Eu sou a Clarice Fogaça e essa foi a nossa mensagem do dia.
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0: Maravilha! 6:26. É, a gente vai seguindo, hein? A gente vai seguindo aqui com a nossa programação. Falando pra você que tem recadinho do ouvinte. É, tem recadinho do ouvinte. O pessoal tá participando aqui com a gente, né? Bom dia lá pra dona Diana. Tá lá ouvindo a gente. Diga lá, dona Diana, bom dia.
1: Bom dia, Matheus Souza. Aqui é a dona Tudo Diana bem? Do bairro Solita. Sou ouvinte de todos os dias. Deus abençoe imensamente o dia de hoje, de sempre. Te cubra de bens e saúde bastante.
0: Amém.
1: Toca uma música pra mim aí com o de Paulo e Paulino. Acordei na madrugada. E oferecer meu esposo, o Gelson, meu primo João Três Pinheiro, todos os meus filhos, todos vocês da rádio, todos que estiverem escutando. E muito obrigado por atendida. Tenham um bom dia e vamos tomar um belo chimarrão.
0: Tá certo, dona Diana. Meu abraço aí pra senhora, abraço pra toda a sua família, né? Uma losaça especial pra todo o povão aí do Solete, né? Obrigado pela companhia de sempre. Uma ótima e abençoada quinta-feira pra vocês. Claro, dona Diana, já sai, hein? Modando de Paulo e Paulino, né? Acordei na madrugada, tá bom então. Bom dia também lá pra dona Loreci. Ô, dona Loreci, bom dia. Também tá lá ouvindo a gente lá em Renascença, né? Um abraço lá pra Loreci, pro João Carlos também, né? Todo o pessoal de Renascença, meu alusaço especial aí, né? Já saiu um modão também do Trio Parada Dura, né? O barco de papel pra vocês, tá bom? Lembrando, pessoal, daqui a pouquinho também tá chegando aí as informações do homem e a terra. Informações e novidades para você, amigo produtor rural, ficar muito bem informado a par de tudo aí, né? Bom dia também lá pro meu amigo Leonésio. Ô, Léo, como é que você tá, meu amigo? Bom dia, diga lá.
2: E aí, Matheus, tudo bem? Aqui é o Léo, que de Xanguilá, Rio Grande do Sul. Gostaria de pedir uma música aí, se tu pode tocar para nós, com o João Mineiro e Marcelo, nessa noite, com uma lembrança. Poder tocar aí para nós te agradecer, beleza? Tudo de bom, boa quinta-feira. Um abraço.
0: Valeu, meu amigo Léo. Um abraço pra você, pra todo o povão aí do Rio Grande do Sul, né? Eita, povão querido demais. Um abraço pra vocês todos aí e que Deus abençoe mais esse dia aí, tá bom? Próximo bloco, sai também modão pra vocês aí. Bom dia também lá pro meu amigo Gilberto, lá de Renascença. Diga lá, meu amigo, bom dia.
3: É o Gilberto aqui de Renascença. Matheus, eu quero a música com Rio Negro e Solimões, movido pela emoção. Quero oferecer para o Osvaldo, meu cunhado, e para eu e minha esposa escutar. E um abraço para você, que Deus Nossa Senhora te proteja sempre, tenha bastante saúde.
0: Tá bem, seu Gilberto, tá bem, meu amigo. Aquele abraço para ti aí, um abraço para dona Terezinha, para todo mundo aí de Renascença, na audiência da Cristal, né? No próximo bloco também sai esse modão para vocês aí, tá bom? Obrigado sempre pelo carinho e pela sintonia aí. Chegando agora, Trio Parada Dura, no próximo bloco eu volto também falando dos outros ouvintes aí que estão mandando recadinho também, já mandam aí mais abraços, tá bom? Barco de papel chegando.

0: Olá, amigo, minha amiga, estamos chegando aqui mais uma vez, né, para conversar com você, trazer para você e para sua família, para todo mundo, mais uma nova edição do programa O Homem e a Terra, Serviço de Comunicação do IDR Paraná, que é o Instituto de Desenvolvimento Rural do Paraná e a Par Emater. Aqui na produção e apresentação, tô eu, Amarildo Alba, conversando com você nesta quinta-feira de lua nova, 15 de outubro de 2026. Dia Mundial da Mulher Rural, Dia do Professor, Dia do Educador Ambiental e Dia Mundial de Lavar as Mãos. Pois é, no início do segundo semestre deste ano, várias organizações ligadas à cadeia produtiva da mandioca aqui no nosso estado lançaram uma campanha para conscientizar, né, os produtores sobre a ameaça que representa a doença couro de sapo, uma doença nova que ataca a cultura da mandioca. Então, um problema novo e sério, que a gente vai conhecer melhor trazendo aqui a explicação do pesquisador Mário Takahashi, ele que trabalha no polo de pesquisa do nosso instituto em Paranavaí. Vamos ouvir.
1: Amarildo, bom dia a todos que nos ouvem. Então, essa doença conhecida como couro de sapo é uma doença que ataca principalmente as raízes, né? As raízes tuberosas, né? As raízes mais grossas que a gente conhece como mandioca, que a gente come. E o sintoma principal é que ele deixa a raiz com um aspecto bem rugoso, né? E dependendo do sintoma, se for mais severo, ele pode quase que inviabilizar o consumo dessas raízes, né? E essa doença couro de sapo, ela é causada por um complexo de vírus e foi detectado por volta da década de 70, primeiramente na Colômbia e depois no Brasil. E mais recentemente aqui no Paraná e possivelmente também em Mato Grosso do Sul, São Paulo e Santa Catarina. O principal meio de transmissão, né, dessa doença é através da rama, né, da muda contaminada. Então, o primeiro cuidado que o produtor tem que ter é utilizar mudas de melhor qualidade, né? E como é que ele identifica essa muda de melhor qualidade? A área que ele estiver colhendo essas mudas, essas ramas para o próximo plantio, de quando em quando ele tem que coletar uma amostra e verificar se as raízes apresentam esse sintoma estranho, que não é normal, né? Parecendo uma planta bem rugosa, do aspecto meio grosseiro. Porque na parte aérea, nessa rama, não dá para saber, você olhando para a parte aérea, não dá para saber se essas plantas estão com problema embaixo, né? E essas plantas contaminadas vão contaminando as próximas lavouras e assim sucessivamente, né? Alguns estudos estão indicando, não comprovando cientificamente ainda, que possivelmente existe um vetor que transmite de uma planta contaminada para uma planta sadia, mas isso ainda não está confirmado. De qualquer maneira, um outro mecanismo que pode ajudar a transmitir é o uso de ferramentas contaminadas. Então, também na hora que você estiver fazendo o manuseio desse material de plantio, seja através do facão, seja através da plantadeira, é interessante que seja feita a desinfecção dessas ferramentas e dessa plantadeira, se for o caso também. Agora, um outro ponto que é mais importante, na nossa opinião, é o uso de variedades que não apresentam esses sintomas, né? Porque possivelmente existe uma tolerância diferente de uma variedade para outra, seja ela para a mesa, seja ela para a indústria. Então, possivelmente, a seleção de variedades que tenham menos sintomas, possivelmente, é um dos melhores caminhos para controlar essa doença. Então, em se identificando que uma determinada variedade apresenta mais sintomas, é interessante você ir substituindo gradativamente essa variedade por alguma outra que não apresenta esse sintoma. Um processo mais moderno, vamos dizer assim, para controlar essa doença é a limpeza desse material de propagação, né, dessas ramas em laboratório. É um processo meio custoso, mas que possivelmente o agricultor futuramente vai ter que conviver com isso, né? É o uso de material de propagação que venha do laboratório, seja multiplicado em viveiros e depois é distribuído para os agricultores. Mas esse processo de limpeza em laboratório, ele só vai funcionar efetivamente se você fizer a limpeza desse material de propagação de variedades que sejam mais tolerantes, porque não adianta nada fazer uma limpeza do material que seja muito sensível, né? Então, o processo, além de caro, ele pode ser de curta duração. Então, é importante, voltando a frisar, que esse processo de limpeza seja feito de variedades mais tolerantes.
0: Bom, e você que trabalha com a cultura da mandioca e quer, né, conhecer melhor esse problema, já vou deixando uma dica, né? Agora, no próximo dia 18 de novembro, o IDR Paraná, com várias outras instituições parceiras, realiza, lá em Paranavaí, né, um encontro técnico, né, uma reunião técnica para tratar deste problema, que é a doença couro de sapo, né? Uma doença que ameaça a cultura da mandioca aqui no nosso estado. Então, a gente não tem aqui o endereço, o horário certinho, né, do evento, mas quando sair essa informação, a gente promete repassar para você. E agora a gente atualiza você sobre a situação de mercado dos principais produtos de nossa agricultura, de nossa pecuária, acessando o relatório com pesquisa de preços que o Departamento de Economia Rural, que é o DERAL, lá da Secretaria da Agricultura, divulgou nesta terça-feira, dia 13 de outubro. Então vamos mostrar para você os valores médios praticados nesta mesma terça nas várias regiões aqui do nosso estado. Começamos vendo aqui o café beneficiado, bebida dura tipo 6, com mercado estável. O produto foi vendido por R$ 1.378 a saca de 60 quilos. A erva mate em folha, produto colocado lá na indústria, né? Lá na ervateira, R$ 18,46 a arroba. O arroz agolinha em casca, R$ 108 a saca de 60 quilos. Feijão preto, R$ 228 e o feijão carioca, R$ 298 a saca de 60 quilos. Feijão, né, também sem variação aí significativa de preço nesses últimos 7 dias. Seguimos aqui, vamos ver o milho, né? Milho amarelo com queda de mais 5% nesta última semana. O produto então foi vendido por R$ 51 a saca de 60 quilos. A mandioca, padrão de amido 580 gramas. Mandioca 611 a tonelada, soja 134, o trigo para pão, pH 78, 79 a saca de 60 quilos, o boi em pé, 367 a arroba, vaca em pé com padrão de corte, 327, e o suíno tipo carne em pé, né, preço pago aí para o criador independente, R$ 5,68 o quilo. Então, o boi, nesta semana que passou, se valorizou 1%, mais 1%, enquanto que o suíno teve também elevação de 9% no mesmo período, né, de uma semana. Também lá com o pessoal da Secretaria da Agricultura, a gente fica sabendo, né, que a batata primeira safra já tem 67% da área plantada, o feijão 58%, o milho primeira safra 84% e a soja 39%. Ainda segundo os técnicos do DERAL, 75% das plantações de batata estão numa condição boa de desenvolvimento, 25% em média, na condição média. O feijão com 82% das lavouras consideradas boas. O milho com 84% dessas plantações avaliadas como boa. E a soja apenas 2%, né, numa condição média, tendo então, portanto, 98% das lavouras, das plantações bem avaliadas, né, num estado bom de crescimento, de desenvolvimento. E a colheita do trigo está na fase final, né, em boa parte aí das regiões, mas a sequência de chuva, segundo lá o pessoal do DERAL, e a elevada umidade tem reduzido a qualidade dos grãos e comprometido a classificação comercial, né, sua classificação comercial, com registros, então, de pH inferior ao esperado e perdas de produtividade. Bom, era esse, né, o recado que a gente tinha para hoje. Vamos ficando por aqui, desejando a todos vocês uma ótima quinta-feira e até amanhã, quando estaremos aqui de volta, né, nesta mesma emissora, neste mesmo horário, para conversar com você, trazer para você, para a família, para todo mundo, mais uma nova edição do programa O Homem e a Terra. Forte abraço, fiquem com Deus e até lá.
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13: Muito bem, meus amigos. 6 horas 49 minutos. 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Faltando 9 minutinhos para as 7 horas da manhã, também falamos da Ótica da Visão. 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Bom dia lá para o Wilson Artivic, também está lá ouvindo a gente, está na sintonia. Bom dia, Wilson. Abraço para a família Artivic aí. Uma boa quinta para vocês. Bom dia também para o Marcos Antônio Botega. Bom dia, meu amigo. Bom dia para todos da família Botega, a dona Marli, o seu Ano, a Paulo, o Antônio, a Vitória, enfim, todo o pessoal aí, sempre na companhia também da Rádio Cristal aí. Bom dia também lá para a Thaís Cavalli. Bom dia, Thaís. Tudo certo? Agradecimento, Matheus, ao dia do professor aí, né? Neste 15 de outubro, vim para agradecer àquele que sente a alegria em me ajudar a aprender, ao mestre que me acompanha e somente quer me ensinar, que nunca mede esforço para que eu possa prosperar. Sua dedicação me encoraja e me faz acreditar que eu terei competência na vida para lutar aí, né? Contra tanta miséria e injustiça que a vida nos faz deparar, pois tendo conhecimento, mais fácil que nós será lutar pela nossa pátria, né? E por um mundo melhor. Obrigado, professor. Peço a Deus, nosso Senhor, que abençoe seus passos e dê muito amor, né? Palavras aí da Thaís Cavalli, então, é nosso ouvinte, né? Um abraço, Thaís. Tudo de bom para você aí. Boa quinta-feira. 6 horas com 53 minutos. Vamos trazer mais uma moda aqui. Será que dá tempo ainda? Dá sim, né? Logo, logo tem horário reservado da propaganda eleitoral gratuita pelo rádio. Então vamos trazer então aqui João Mineiro e Marceno. Indicação do ouvinte esta noite, como lembrança. Eu volto já.

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4: Muito bem, 6 horas com 58 minutos. 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Chegando agora, meus amigos, horário reservado à propaganda eleitoral gratuita pelo rádio. Eu volto daqui a pouquinho, dentro de 10 minutos. Não sai daí, fique com a Cristal. Até lá.
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3: Isso mesmo, a rádio do seu coração, você está na melhor sintonia, está na Cristal FM, 7 horas 12 minutos. Falamos agora dos aniversariantes do dia. E os aniversariantes desta quinta-feira, 15 de outubro, dia dos professores, são Adriano Pires da Cunha, Alfredo Gomes Martins, Ângelo Severo, Antônio Carlos Santos, Antônio Colete, Claudimir de Oliveira, Daniel Zanella, Helenice Camilo, Elizabeth Colberti, Elisandra Gritten de Jesus, Gael Freitas Camargo, Elisandra Gritten de Jesus, Idete Dalla Costa, Ieda Maria Dalpubel, Iraci Dotti, Ivonete Leite, Ivonete Torres, Jaqueline Belé, Jennifer Elsner, João Paulo Silva, Joel Rinaldi da Silva, Luciano Jaquini, Luiz Otávio de Quadros, Maria Rita Pereira Rodrigues, Sebastião da Rocha, Cirlei Torres, Solange Liberari, Suzy Mara Ribas Oliveira, Valdelírio Vanim e Vitalino Burim. Então esses são os aniversariantes de hoje, um feliz e abençoado aniversário para cada um de vocês, com muita saúde, muita paz, muitas alegrias, que Deus continue abençoando a vida de cada um. Parabéns, parabéns pelo seu dia.

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1: Muito bem, vamos seguindo aqui com a nossa programação até as 7h30 da manhã com você, amigo ouvinte, falando agora da loja Luna Marmeleiro. 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Vou trazendo mais indicação do ouvinte aqui. Rio Negro e Solimões agora, movido pela emoção. Já eu tô de volta.

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10: 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Muito bem, quase na retinha final aqui da nossa programação, 7 horas e 22 minutos. 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Vamos atendendo aqui o pessoal também que está participando aqui no nosso WhatsApp. Bom dia lá para o Fernando Guardini. Ô, Fernando, bom dia, meu amigo. Aquele abraço para você, uma boa quinta-feira. Bom dia também lá para a dona Nilce Bueno. Bom dia, dona Nilce. Um abençoado dia para a senhora aí. Um abraço para a família Bueno. Bom dia também lá para o Danilo Bernardi, também está lá na escuta. Bom dia, Danilo. Um abraço para a família Bernardi. Obrigado aí pela audiência de vocês. Uma abençoada quinta-feira. Bom dia também aqui para a Climara de Oliveira Belé, lá de Barra Velha, Santa Catarina. Bom dia, pessoal de Barra Velha. Matheus, quero que você parabenize todos os professores, mas especialmente a professora aposentada Romeu de Belé, que mora em Marmeleiro, né? E deu aula na escola do Alvorada Dom Pedro I, né? pela trajetória dela nessa vida de professora, enfrentando muitos desafios e se superando a cada dia, né? Obrigada a vocês, radialistas aí, né? Obrigado pela companhia, tá bom, Climara? Deus abençoe teu dia aí. E também um abraço lá para a professora Dona Romilde, né? Romilde Belec de Marmeleiro. Parabéns pelo dia dos professores aí, né? Que Deus abençoe. 7:25, quem mais está na audiência aqui, deixa eu ver, bom dia lá para o João Roberto Borges, diga lá, meu amigo, bom dia.
11: Bom dia, tchê.
10: Buenas.
11: É tempo, tudo parei.
10: Parei demais.
11: Se viroda, já fui novo e bonito, obrigado aí.
10: Tá certo, João, um abraço para ti, meu amigo, um abraço para a família Borges aí, toda agorizada, pensa no povão, gente boa demais, né? Obrigado aí pela companhia de vocês, bom dia também lá para... nossa ouvinte, a dona Lorini. Diga lá, dona Lorini.
12: Bom dia, Matheus.
10: Bom dia.
12: Um abração. Que Deus abençoe você, todos aí da rádio. Abençoe todos os ouvintes. Abençoe todos os professores. E abençoe todos os meus amigos. Quero pedir a música da banda legal. É tão bom ter um amigo. Beleza? Um abraço, Matheus.
10: Um abraço, dona Lorini. Tudo de bom para a senhora. Uma abençoada quinta-feira aí. Que Deus abençoe toda a sua família aí, né? Obrigado pela companhia de sempre. Bom dia também lá para o seu Antônio e para a dona Tene. Pessoal aí do Santa Rita também, todos os dias na audiência com a gente. E, né, estão lá tomando aquele chimarrãozinho no capricho, ouvindo a Rádio Cristal também, né? Meu abraço. E um abençoado dia para vocês aí, tá bom? 7:26, meus amigos. Vou fazer o seguinte, então. Vou deixando aqui a última da programação. A banda legal, Amigo do Peito. E também um trechinho da canção dos Cancioneiros, hein, né? Eu já fui novo e bonito. E na sequência também tá chegando aí as informações do Bom Dia Marmeleiro desta manhã. Um forte abraço. Amanhã, bem cedinho, seu Mateuzinho tá de volta aí às 6 horas da manhã. Forte abraço a todos e até lá. Tchau, tchau.
13: Essa canção, com a graça de Deus, nós da Banda Legal queremos cantar com os amigos, para todos os amigos da gente.

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3: 7h35.
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0: Bom dia, uma excelente quinta-feira a todos, 15 de outubro de 2026, do ar Bom Dia Marmeleiro.
1: Olá, bom dia. Está no ar mais uma edição do Bom Dia Marmeleiro, desta quinta-feira, 15 de outubro. Trump intensifica campanha eleitoral em estados conservadores. ONU revela que pobreza aumenta pela primeira vez desde 2010. Esses e outros destaques você ouve agora na edição do Bom Dia Marmeleiro desta manhã.
2: Olá, muito bom dia, uma ótima manhã de quinta-feira. Bom Dia Marmeleiro começa agora nas Ondas da Cristal. Daqui a pouquinho, destaque para a mega operação da Polícia Civil do Paraná, que mira facção em 20 cidades do Paraná.
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0: No Bom Dia Marbeleiro, informações com o repórter Diego Brião.
1: A geração de renda passiva é uma alternativa para ampliar patrimônio, porém a organização e o planejamento, além do equilíbrio financeiro, precisam fazer parte da preparação dos investidores, de acordo com o que sugerem especialistas. A renda passiva, vale lembrar, é aquela que não exige a aplicação de tempo ou trabalho de forma direta. Ela pode ocorrer a partir, por exemplo, do aluguel de um imóvel ou do investimento em ações. O líder em recomendação de investimentos no Itaú Unibanco, Martim Iglesias, explica que o passo inicial é definir o montante que pode ser direcionado para investimentos.
2: Não é objetivo, né, a pessoa restringir totalmente seus gastos, é uma questão de equilíbrio. De alguma forma, ter compensações no presente, mas ter algo de planejamento para o futuro. Eu gosto de pensar de que, para, em termos de resultados dos investimentos, investir sempre é mais importante do que investir muito. Então, se você consegue criar uma dinâmica de sobra mensal, mesmo que seja pequena, isso no longo prazo acaba se transformando, ou pode acabar se transformando, numa reserva importante.
1: O especialista do Itaú Unibanco também aponta uma das alternativas.
2: Podemos falar de fundos de investimento imobiliários, né? Os FIIs, fundos imobiliários, geram renda que é isenta de renda, né? Então isso é bastante bom, é muito positivo. É melhor, por exemplo, do que a renda do aluguel, né? Que é lá que agora tem que pagar imposto de renda, 27,5%, dependendo da renda da pessoa. Né? Fundo de investimento imobiliário ou fundo imobiliário, ele tem isenção na geração de renda, então acaba sendo bom.
1: Ainda de acordo com o que aconselha o analista Martim Iglesias, também é uma opção a aplicação em ações. São pequenas partes do capital social de uma empresa. As ações podem oferecer retornos mais altos quando comparados a outros tipos de investimento, mas os riscos também são maiores. Outro caminho é o chamado reinvestimento. Este mecanismo é importante, destaca Iglesias, para quem quer formar o patrimônio. Ao reinvestir, a rentabilidade basicamente aumenta o volume de investimentos e, por consequência, existe a possibilidade de gerar novos investimentos a partir de uma sobreposição dos juros. Agência Rádio Web, com colaboração de Valquíria Rios, produção e reportagem, Diego Brião.
3: Trump intensifica campanha eleitoral em estados conservadores. A informação com Elcio Ramalho.
4: A menos de um mês das eleições legislativas nos Estados Unidos, os republicanos enfrentam dificuldades para manter o controle do Congresso. Donald Trump e o vice-presidente J.D. Vance intensificaram a campanha em estados tradicionalmente conservadores, que o presidente venceu com folga em 2024. Os gastos eleitorais já chegam a centenas de milhões de dólares. De Washington, Patrícia Vasconcelos, especial para a Rádio França Internacional, explica o que está acontecendo. Olá, Patrícia. Por que os republicanos estão sendo obrigados a concentrar esforços em estados onde tradicionalmente vencem as eleições?
5: Porque o mapa eleitoral está se tornando mais competitivo do que os republicanos esperavam. A menos de 3 semanas das eleições do dia 3 de novembro, o partido precisa investir dinheiro, estrutura de campanha e viagens de Donald Trump e também de J.D. Vance em estados que deveriam representar vitórias relativamente tranquilas. O Cook Political Report, por exemplo, acompanha 37 distritos competitivos para a Câmara dos Representantes. Uma pesquisa realizada em setembro nesses distritos mostrou 49% de intenção de voto para os democratas, contra 47% para os republicanos. A economia é uma das principais preocupações. Inflação, custo de vida e os efeitos da guerra com o Irã estão presentes no debate eleitoral. O problema para os republicanos é que, além de tentar conquistar novas cadeiras, agora eles precisam defender os territórios que Trump venceu com ampla vantagem nas eleições presidenciais de 2024.
4: E o Texas, Patrícia, é o exemplo mais evidente dessa dificuldade. Por que Trump insiste tanto nesse estado?
5: Sim, Donald Trump esteve no Texas na semana passada, numa demonstração da importância que o estado ganhou na estratégia eleitoral republicana. Foram 3 viagens em um mês para o Texas. O presidente venceu por lá por quase 14 pontos percentuais em 2024. Mas agora o partido enfrenta uma disputa competitiva pelo Senado e também precisa defender cadeiras na Câmara dos Representantes. Na eleição para o Senado, por exemplo, o republicano Ken Paxton, apoiado por Trump nas primárias, enfrenta o democrata James Talarico. Paxton derrotou o senador John Cornyn, mas a sua candidatura provocou divisões dentro do próprio Partido Republicano. Além disso, Trump pressionou o redesenho dos distritos eleitorais do Texas para tentar ampliar a representação republicana na Câmara. E mesmo com essa mudança, algumas disputas continuam competitivas. O Texas se tornou, portanto, um exemplo das dificuldades republicanas, um estado que Trump venceu com folga há 2 anos e agora exige investimentos muito elevados e também a participação direta do presidente nesta campanha.
6: Agora, além do Texas, Patrícia, quais são os outros estados que preocupam os republicanos?
5: Ohio, Iowa e Alaska estão entre os principais focos de atenção, além das disputas que ganharam importância em estados como Kansas. Em Ohio, o republicano John Husted enfrenta o democrata Sherrod Brown numa eleição especial para o Senado. É uma das disputas mais caras do país. Segundo dados, por exemplo, da Ad Impact, apresentados nesta campanha, os gastos com publicidade eleitoral já chegam a aproximadamente US$ 111 milhões no estado. No Iowa, os republicanos também enfrentam dificuldades, principalmente entre agricultores preocupados com o aumento dos custos da produção, os combustíveis e as consequências da guerra com o Irã.
6: E há também candidatos republicanos que tentam se distanciar de Donald Trump, Patrícia. E o líder republicano enfrenta divisões dentro do próprio partido?
5: Sim, esse é um dos aspectos mais interessantes dessa campanha. Uma análise da agência Reuters, publicada na semana passada, identificou que em 41 das 62 disputas competitivas para a Câmara e para o Senado, os candidatos republicanos se afastaram de Trump em alguma questão específica ou reduziram a associação pública com o presidente. Em alguns casos, eles chegaram a retirar referências a Donald Trump e dos seus materiais de campanha, vídeos, por exemplo. Em outros, criticaram as decisões do governo, principalmente relacionadas à guerra com o Irã. Isso não significa que eles estejam rompendo de forma definitiva com o presidente dos Estados Unidos. A maioria continua apoiando a agenda política, mas isso revela um dilema eleitoral. Esses candidatos precisam mobilizar a base conservadora de Trump e, ao mesmo tempo, conquistar eleitores independentes e moderados que estão insatisfeitos com o governo.
6: Muito obrigado, Patrícia Vasconcelos, especial para a Rádio França Internacional, que participou do Linha Direta de hoje, de Washington. Da Rádio França Internacional, em parceria com a agência Rádio Web, de Paris, Elcio Ramalho.
0: A Polícia Civil do Paraná deflagrou, nesta quarta-feira, 14 de outubro, uma mega operação para cumprir 215 mandados judiciais contra uma organização criminosa investigada por tráfico de drogas, lavagem de dinheiro e crimes violentos. Essa ação aconteceu ou mobilizou mais de 500 policiais em 23 municípios do Paraná, Santa Catarina e São Paulo. A operação é realizada em conjunto com o Ministério Público do Paraná e prevê o cumprimento de 95 mandados de prisão e 120 de busca e apreensão. A Justiça também autorizou a quebra de sigilo bancário, de contas utilizadas pelo grupo e o acesso aos dados de aparelhos eletrônicos apreendidos. As diligências atingem cidades do sudoeste do Paraná, incluindo Clevelândia, Pato Branco, Beltrão, Palmas e Dois Vizinhos. A investigação começou em Clevelândia após a apuração de crimes violentos atribuídos à organização, entre eles tortura e cárcere privado. As equipes da Polícia Civil recebem apoio da Polícia Militar do Paraná, Polícia Penal do Paraná, Polícia Civil de Santa Catarina e Polícia Militar de São Paulo. Cães de faro também participaram das buscas. A mobilização envolveu unidades especializadas e equipes policiais dos municípios alcançados pela investigação. A operação ocorreu em 20 municípios, uma cidade de Santa Catarina e duas de São Paulo. As investigações tiveram início em Clevelândia, após a Polícia Civil identificar crimes violentos atribuídos à organização criminosa. Segundo a Polícia Civil, integrantes do grupo praticavam tortura e cárcere privado contra pessoas acusadas de descumprir regras internas ou cometer atos considerados de traição. A organização também utilizava ameaças e intimidações para cobrar dívidas relacionadas ao tráfico de drogas. Ao aprofundar a investigação, os policiais identificaram uma estrutura criminosa com atuação em diferentes municípios e comunicação direta com lideranças que estavam presas.
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0: Vamos seguindo com informações no Bom Dia Marmeleiro. Repórter Milena Abreu.
13: Em setembro, brasileiros de todo o país pagaram mais pela cesta básica de alimentos. De acordo com o levantamento feito pelo DIEESE, em parceria com a Conab, clima e cenário geopolítico pressionaram o preço dos alimentos no mês passado e o custo médio da cesta subiu em todas as 27 capitais brasileiras na comparação com agosto. No nono mês do ano, as capitais da região Centro-Sul registraram as maiores altas, principalmente por causa do encarecimento da batata, item que não é considerado no monitoramento das cestas das capitais norte e nordeste do país. Para se ter uma ideia, a alta da batata nas capitais pesquisadas ficou entre 9,9% em São Paulo e 46% no Rio de Janeiro. No acumulado de 12 meses, os percentuais de encarecimento variam de 56,3% em São Paulo a 139,3% no Rio. O encarecimento da batata é reflexo direto do clima. As chuvas reduziram a oferta e os preços subiram no varejo. Voltando a falar do custo da cesta básica, São Paulo foi a capital onde o conjunto dos alimentos custou mais caro, R$ 922,51. Depois aparecem Florianópolis e Rio de Janeiro, onde os valores médios também ultrapassaram a casa dos R$ 900. Já a capital com a cesta mais barata do país foi Aracaju, R$ 587,76. Mas, de modo geral, nas capitais das regiões norte e nordeste do país, o custo da cesta ficou abaixo dos R$ 700, com exceção de Macapá, Belém e Palmas. Ainda de acordo com o levantamento mensal, em setembro, o tempo médio necessário para adquirir os produtos da cesta básica nas 27 capitais pesquisadas foi de 102 horas e 11 minutos, maior do que o registrado em agosto, quando ficou em 98 horas e 37 minutos. Já quando se compara o custo da cesta e o salário mínimo líquido, ou seja, após o desconto de 7,5% referente à Previdência Social, dá para falar que o trabalhador remunerado pelo piso nacional vigente comprometeu, em média, 50,2% do rendimento para adquirir os produtos alimentícios básicos no mês passado. Da Rádio 2, Milena Abreu.
14: ONU revela que pobreza aumenta pela primeira vez desde 2010. Reportagem Felipe de Carvalho.
7: O número de pessoas vivendo em pobreza multidimensional aumentou pela primeira vez desde 2010, atingindo 1,2 bilhão de pessoas. O dado consta da atualização de 2026 do Índice Global de Pobreza Multidimensional, uma metodologia que considera, além da renda, outros fatores relacionados ao bem-estar, qualidade de vida e acesso a oportunidades. O aumento indica 51,5 milhões de pessoas a mais na pobreza em 2026, em comparação com o ano anterior. Do total de 1,2 bilhão, 83% vivem em zonas rurais e mais da metade são crianças. Alguns dos países de língua portuguesa são citados no documento. No continente africano, Moçambique é a nação mais afetada, com 38,8% da população enfrentando pobreza multidimensional grave, seguida pela Guiné-Bissau, com 35,9%, Angola, com 29,6% e São Tomé e Príncipe, com 2,1%. Na Ásia, Timor-Leste aparece com 17,4% e na América do Sul, o Brasil, com 0,9%. No entanto, os dados desses dois países, bem como os da Guiné-Bissau e de São Tomé e Príncipe, são de pesquisas feitas de 2014 a 2019. Já os dados de Moçambique e Angola são mais recentes, de levantamentos feitos entre 2020 e 2025. O texto afirma que Moçambique enfrenta altos índices de privações estruturais. Já o Brasil mantém índices comparativamente menores, mas lida com desigualdades persistentes. São Tomé e Príncipe e Guiné-Bissau enfrentam graves desafios estruturais ligados a vulnerabilidades geográficas, climáticas e econômicas. Na Ásia, Timor-Leste lida com impactos pós-conflito, transição econômica e consolidação de infraestruturas básicas. A publicação é elaborada pelo Programa das Nações Unidas para o Desenvolvimento, PNUD, e pela Iniciativa de Pobreza e Desenvolvimento Humano da Universidade de Oxford, no Reino Unido.
9: Da ONU News, em parceria com a agência Rádio Web, Felipe de Carvalho.
15: Algumas informações esportivas, semifinais da Copa Libertadores da América. Ontem, na primeira partida, no Maracanã, Fluminense 1, Palmeiras 2. Jogo de volta, semana que vem, o Palmeiras joga com a vantagem do empate. A outra semifinal de ida, hoje, 21h30, em La Plata, na Argentina, Estudiantes e Flamengo. O jogo da volta vai ser dia 22, no Maracanã. Pela Copa Sul-Americana, o Atlético Mineiro ganhou em casa do Montevideo City Torque por 3-0. Jogo de volta no Uruguai, dia 21. O Atlético Mineiro pode até perder por 2 de diferença que avança para a final da Copa Sul-Americana de Futebol. Na outra partida, Vasco e Boca jogam dia 20. Na primeira, o Vasco venceu fora por 1-0. A Taça Libertadores Feminina começa nesta quinta-feira com Corinthians e Palmeiras em campo. O torneio reúne 16 equipes em Quito, no Equador, e terá 3 representantes brasileiros na disputa pelo título. O Cruzeiro é o outro. Nesta quinta, 17 horas, Corinthians e Colo-Colo pelo Grupo A. No Grupo B, o Palmeiras enfrenta também hoje, às 21 horas, o Universitário. E pelo Grupo C, amanhã, às 21 horas, Cruzeiro e LDU, os 3 brasileiros na Copa Libertadores Feminina de Futebol. Copa das Nações de Futsal, no ginásio de São José dos Pinhais, no Paraná, a seleção brasileira venceu ontem Cabo Verde pelo placar de 4-2. Próximo jogo do Brasil de futsal masculino contra a Indonésia, hoje, quinta-feira, às 19 horas, em São José dos Pinhais, Copa das Nações de Futsal. Com o término da 33ª rodada do Campeonato Brasileiro da Série B, o Vila Nova de Goiás retomou a liderança e chegou a 69% de possibilidades de acesso direto. Vice-líder, o Novo Horizontino, chegou aos mesmos 60 pontos do Juventude, mas fica à frente pelo critério de desempate. O Novo Horizontino tem 62% de chances de subir para a elite do futebol nacional. Terceiro colocado, Juventude, também é o terceiro time com mais chances de acesso direto, 47%. Os dois primeiros colocados sobem para a Série A direto. Do terceiro ao sexto, os times disputam um play-off. O terceiro com o sexto, quarto com o quinto, para descobrir quais serão os outros dois clubes que garantem o acesso. E os 4 últimos da Série B serão rebaixados para a Série C no ano que vem.
16: Música. Dos 100 professores classificados para a terceira fase da Olimpíada Brasileira dos Professores de Matemática do Ensino Básico, 12 são da Rede Estadual do Paraná. Ao todo, 2.015 educadores de todo o país participaram da competição. Os docentes paranaenses atuam em 9 núcleos regionais de educação. Nas regiões de Foz do Iguaçu, Laranjeiras do Sul, Maringá, Umuarama, Ponta Grossa, Apucarana, Guarapuava e nas áreas metropolitanas Norte e Sul de Curitiba. A classificação veio após 2 etapas de avaliação que incluíram questionários, análise de práticas pedagógicas e apresentação de vídeos demonstrativos. Entre 26 de outubro e 10 de novembro acontece a próxima fase, que será realizada por meio de entrevistas com o Comitê Acadêmico. A Olimpíada é promovida pelo Ministério da Educação em parceria com a Sociedade Brasileira de Matemática e busca reconhecer práticas de ensino e incentivar o aprimoramento da aprendizagem na educação básica. Agência Rádio Web, de Curitiba, William Sopa.
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18: Previsão do tempo para quinta-feira, 15 de outubro de 2026. Região Sul. Em Florianópolis, Santa Catarina, previsão de céu encoberto com pancadas de chuva isoladas pela manhã. Os termômetros registram mínima de 19 e máxima de 23 graus. A umidade relativa do ar fica entre 100 e 80%. Porto Alegre, no Rio Grande do Sul, tem céu encoberto com pancadas de chuva e trovoadas isoladas nesta quinta-feira. Termômetros registrando mínima de 16 e máxima de 20 graus. A umidade relativa do ar oscila entre 100 e 90%. Você ouviu a previsão do tempo para esta quinta-feira, 15 de outubro de 2026, com informações do IBGE Cidades e do Instituto Nacional de Meteorologia, IMET. Redação de Lucile Araújo, da agência Rádio Gov em Brasília, Vladimir Filippin.
0: Chegamos ao final de mais uma edição do Bom Dia Marmeleiro. Obrigado pela audiência. Continuem conosco. Vem aí a próxima atração.
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Bom dia, querido amigo, querida amiga da Rádio Cristal. Mais um dia iniciando, um dia de alegria, um dia novo para que você possa escrever nas páginas da sua vida. E nós vamos partilhar desse momento de esperança juntos. Quero compartilhar com vocês uma história que se encontra lá no Evangelho de João, capítulo 4. E ele vem contando o encontro maravilhoso de Jesus com uma mulher, algo inesperado. Lá no capítulo 4, a partir do versículo 4, diz assim: era-lhe necessário passar por Samaria. Assim chegou a uma cidade de Samaria chamada Sicar, perto das terras que Jacó dera a seu filho José. Havia ali um poço de Jacó. Jesus, cansado da viagem, sentou-se à beira do poço. Isso se deu por volta do meio-dia. Nisso veio uma mulher samaritana tirar água e disse-lhe Jesus: dê-me um pouco de água. A mulher samaritana lhe perguntou: como o Senhor, sendo judeu, pede a mim, uma samaritana, água para beber? Jesus lhe respondeu: se você conhecesse o dom de Deus a quem está pedindo água, você lhe teria pedido e dele receberia água viva. Disse a mulher: o Senhor não tem como tirar a água do poço. Ele é fundo. Onde pode conseguir essa água viva? Acaso o Senhor é maior do que o nosso pai Jacó, e que nos deu o poço do qual ele mesmo bebeu, bem como seus filhos e seu gado? E Jesus respondeu: quem beber desta água terá sede outra vez, mas quem beber da água que eu lhe der nunca mais terá sede. Ao contrário, a água que eu lhe der se tornará nele uma fonte de água a jorrar para a vida eterna. É uma história impressionante, uma das histórias que eu mais gosto, porque é um encontro inusitado. Naquela época, judeus e samaritanos não se conversavam, não se davam muito bem. E também tinha uma outra questão: homens não falavam com mulheres em público. E Jesus, quebrando todo aquele protocolo social, chega, senta-se no poço e dirige a palavra a uma mulher e pede água. Ele pede água, mas ele, na verdade, quer criar ali um vínculo, um diálogo com ela para oferecer a água da vida. Vamos raciocinar um pouquinho. Se você fosse buscar água, você iria em qual horário do dia? Pensando bem, eu iria bem cedinho, porque normalmente ao meio-dia é muito quente. Ou um pouco mais tarde também seria quente. Então, o melhor horário seria ou bem cedinho ou de tardezinha, quando o sol já está mais ameno. Mas aquela mulher, ela decidiu ir ao meio-dia. E também, se você for continuar lendo ali todo o capítulo 4, você vai ver o porquê que ela estava ali bem nesse horário. O fato é que ela não era uma mulher bem vista na sociedade. Jesus, quando está conversando com ela, ele apresenta para ela fatos da vida que uma pessoa que ela não conhecia não saberia. Ele fala para ela de como é a vida dela. Ali no versículo 15, a mulher diz assim, ó: Senhor, dê-me dessa água para que eu não tenha mais sede e nem precise voltar aqui para tirar água. Ela já se atentou um pouquinho para o que Jesus ofereceu a ela. E então Jesus disse: vai e chame o seu marido e volte. E ela diz: não tenho marido. Disse-lhe Jesus: você falou corretamente, dizendo que não tem marido. O fato é que você teve 5 e o homem que agora vive não é o seu marido. O que você acabou de dizer é verdade. Ele sabia, conhecia ela. Sabia que ela era excluída da sociedade e que nenhuma outra mulher estaria junto com ela para estar tirando água do poço. E é por isso que ela vai ao meio-dia, quando o sol é mais quente e quando ninguém mais está ali. Talvez para não ter que enfrentar os olhos de acusação de outras mulheres, o desprezo de outros da sociedade. Mas Jesus, com amor, oferece a ela o perdão, a água da vida, e diz: olha, venha, eu quero oferecer algo que ninguém mais pode te oferecer.
quando ela sente o amor de Deus, sente esse poder, vê com quem a água da vida e diz: olha, vem, eu quero oferecer algo que ninguém mais pode te oferecer. Quando ela sente

nos mostra o como Deus é bondoso, misericordioso e não se importa com as coisas que talvez tenha acontecido em nossa vida antes de termos um encontro real com Ele. E Ele diz assim: olha, esquece tudo aquilo que se passou. Eu vou te oferecer nesse momento a água da vida, para que você não tenha mais sede. Essa água, ela vai te oferecer paz, ela vai te oferecer conforto, confiança. Em meio às tempestades da vida, você vai conseguir se manter equilibrado e tranquilo, porque você vai ter essa água. Em outro momento, Jesus, ele diz, né, eu sou a água da vida, eu sou o pão da vida. Nós precisamos confiar nisso. Assim como aquela mulher também, quando nós nos encontramos com Jesus e vemos todas as maravilhas que ele fez, faz na nossa vida, nós não conseguimos também ficar calados. Vamos a todas as pessoas que conhecemos para trazê-las para perto de Jesus, para que elas também tenham a água da vida. E esse testemunho também pode transformar a vida das pessoas. Há um livro que eu gosto, que é O Libertador, que diz assim: todo verdadeiro discípulo nasce no reino de Deus como missionário. Aquele que bebe da água da vida se torna uma fonte de vida. O recebedor se torna doador. Quando nós recebemos a água da vida, nós também doamos, para que outras pessoas também possam sentir o que nós sentimos. Que Deus esteja habitando na tua vida hoje. Que você sinta que essa água que jorra dessa fonte eterna, que nos leva também à vida eterna, seja algo imprescindível na tua vida, seja algo que aconteça hoje. Beba dessa água. Nós conseguimos aprender um pouquinho mais, recebemos essa água quando nós lemos a palavra de Deus, quando nós oramos, nós temos contato com essa fonte inesgotável de vida. Quero orar com você. Pai querido, muito obrigado porque um dia Jesus veio a essa terra, nos ensinou como ser bondosos com as pessoas, não julgar. Muitas vezes é difícil seguir as mesmas coisas que Jesus fazia, mas nós sabemos que a cada momento que estivermos em contato contigo, nosso caráter é transformado e nós podemos ser pessoas bondosas, amorosas também. Senhor, que possamos beber a cada dia dessa fonte inesgotável de água da vida e que não fique só conosco tudo que nós aprendermos, mas que possamos passar esse conhecimento a todas as pessoas que conhecemos para que eles experimentem a bondade e a misericórdia de Deus também. A bondade e a misericórdia que o Senhor pode nos dar. Fique conosco durante esse dia, que possamos ser luz no caminho de outras pessoas, abençoar outras pessoas através da nossa palavra e das nossas ações. Em nome de Jesus, amém. Querido amigo, amanhã tem mais. A gente vai conversar um pouquinho mais sobre a palavra de Deus. E quero te desafiar a beber dessa água inesgotável, para que você também sinta no seu coração o amor, a paz que vem somente de Deus. Até mais.

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10: Bom dia, estou chegando então, devagar, devagarinho, na nossa quinta-feira já, dia 15, é meio quase do mês. Mês de 31 dias, outubro. Como é que você está aí? Tudo bem? Espero que sim. Mandamos boas energias, pedindo a Deus que olhe por você também, que os anjos bons estejam te cuidando. E continua aí o teu caminho, mesmo se ninguém estiver olhando. A gente pode entender que nem tudo precisa de aplauso para valer a pena. Tem coisa que é construída no silêncio, na disciplina, na constância de fazer o certo, mesmo quando é mais difícil. Então, cuida do que é teu com respeito, da tua mente, do teu corpo, tua fé, os teus princípios, porque não adianta conquistar o mundo e se perder de si no processo. O que sustenta uma vida de verdade não é o resultado, é o equilíbrio. E nunca aceite menos do que você sabe que merece, não por orgulho, mas por consciência. Você não nasceu para viver no limite do que te faz mal. Existe coisa boa reservada para você e ela começa no momento em que você decide não se diminuir para caber em lugar nenhum. Pense nisso. Bom dia.

0: isso aí, abraça o seu irmão, abraça quem você ama, não distancie das pessoas que te fazem bem. 8 da manhã com 20 minutos e vamos lá vivendo, né? Um dia por vez, curtindo, aproveitando. Se o amanhã chegar, a gente curte de novo e aproveita outra vez.
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0: 8 da manhã com 21 minutos, assim a nossa manhã está andando, nosso café da manhã com você, com a sua participação, com a sua sintonia, a sua companhia, as suas boas energias aí do outro lado. 8 com 21 com o Tripto Sol, que esse ajuda muito, né? 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
3: Olá, meus amores! Chegando por aqui com previsões astrológicas. Hoje, quinta-feira, 15 de outubro, Dia Internacional da Mulher Rural, Dia do Normalista e Dia do Professor. Ao mestre com carinho, tá? O nosso chamego aqui, viu? Professores, tanta paciência. Ah, pra você que tá de idade nova, o nosso parabéns pra você. Felicidades, paz, saúde, tudo de bom acontecendo neste novo ciclo. Então, quinta-feira, 15 de outubro, previsões astrológicas. E a gente já começa falando pra você de Áries, Touro, Gêmeos e Câncer.
4: Áries, de 21 de março a 20 de abril.
3: Áries, a fase pede uma dose extra de aventura. Monte um plano de ação bem simples e não abra mão dele de jeito algum. Agora, o mais importante é terminar o que já foi começado, tá? Vá feliz, pois os caminhos estarão livres para isso. Cor bege, número 5.
4: Touro, de 21 de abril a 20 de maio.
3: Touro, você está com um raciocínio claro e rápido e logo encontrará aplicação prática para suas ideias inovadoras. No trabalho, situação gratuita e sob controle. Sua generosidade e benevolência serão recompensadas. Bom momento no campo sentimental. Número 60, cor é preto.
4: Gêmeos, de 21 de maio a 20 de junho.
3: Gêmeos, boa capacidade hoje para captar recursos materiais e viver de maneira mais confortável do que tem vivido até agora. Sua presença e capacidade de análise vão ajudá-lo a prever as oportunidades que estão chegando. Você está com muita vitalidade para agir agora, então, ó, siga em frente. A cor é prata, número 3.
4: Câncer, de 21 de junho a 22 de julho.
3: Canceriano, bom dia! Observando bem, verá quais as verdadeiras intenções das outras pessoas e poderá identificar as que brilham e as que andam sob uma nuvem. Momento de positividade, inteligência muito inovadora, muita vontade de expandir os seus conhecimentos. Número 10, cor azul. Eu volto já e trago previsões para Leão, Virgem, Libra e Escorpião.
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0: 8h24, será que chove? 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Bom dia!
5: Que essa mãe atende, Agão?

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4: 8h28, daqui a pouquinho o Mauro Conte vem aí com o seu bom dia e as suas informações lá da rede AERP. 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
4: Oito e meia da manhã, agora sim o Mauro Conte está chegando. Alô, Mauro Conte, bem-vindo. Chega mais.
7: Olá, muito bom dia. Uma excelente quinta-feira para você ligado aqui na programação. Eu sou o Mauro Conte, estou chegando direto de Curitiba com as principais informações também da capital do estado para você ligado aqui na nossa programação, direto dos estúdios da Rede AERP. A Prefeitura de Curitiba anunciou nesta terça-feira, dia 13, novas medidas de segurança para escolas e centros municipais de educação infantil após a invasão do CIEMEI São Brás na última sexta-feira. A partir desta quarta-feira, dia 14, a patrulha escolar terá efetivo dobrado, passando de 20 para 40 guardas municipais e de 10 para 20 viaturas. Todos os CMEs deverão receber botões de pânico até o primeiro semestre de 2027 e a Prefeitura também prevê instalar câmeras conectadas à muralha digital. Uma revisão das condições de segurança de todas as unidades será realizada até o fim do ano letivo. No CMEI São Brás, a retomada nesta quarta-feira foi gradual, com acolhimento psicológico, reunião com os pais e presença diária da Guarda Municipal até o final do ano. E além de escolher o próximo presidente da República, eleitores de três municípios paranaenses terão votações especiais no dia 25 de outubro, das 8 às 17 horas. Em Santana do Itararé, no Norte Pioneiro, haverá eleição suplementar para prefeito e vice-prefeito após a cassação dos antigos gestores por compra de votos. Disputam a prefeitura Brunão Mota, do PSD, e Zé Isaac, do PT. Já em Chopinzinho e São João, no Sudoeste, os moradores participarão de um plebiscito para decidir se a comunidade do Alto Mirim, atualmente pertencente a Chopinzinho, deve passar a integrar o município de São João. Na urna, o número 1 representa o sim e o número 2, o não. De Curitiba, Mauro Conte, com informações da Rede AERP.
4: Muito obrigado, Mauro Conte. Um bom dia para você. Ótima sequência de quinta-feira para todos nós. 8:32, bandida!
8: Bandida!

0: 8:34, e aí, Diles, como vai você? Tudo bem aí? Bom dia, bom chimarrão, ótima quinta-feira.
1: Eu te
0: 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Guia dos Astros girando, girando na nossa quinta-feira.
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3: Já estamos de volta, Leonino. Bom dia. No campo financeiro, convém esperar momentos mais fáceis para agir. Entretanto, no campo profissional, as possibilidades de sucesso são boas. Sua tenacidade lhe valerá um sucesso e a afirmação de sua personalidade. Cor vermelho, número 15.
4: Virgem, de 23 de agosto a 22 de setembro.
3: Virgem, aproveite esses dias, pois são promissores em todos os sentidos. Seja natural e mantenha a simplicidade. Se espera que alguma coisa aconteça para definir uma relação, já existe. Comemore. A hora é esta, tá? E você só precisará dar os nós necessários. Então, faça a sua parte da melhor forma possível. O melhor é que os céus darão uma mãozinha. Mostarda é a cor número 15.
4: Libra, de 23 de setembro a 22 de outubro.
3: Libra, afaste de si dúvidas e incertezas e conseguirá alcançar os seus objetivos maiores. Aproveite. Excelente momento para sua vida financeira e profissional, se você conseguir controlar um temperamento pouco flexível. Lembre-se, quem não sabe vergar, quebra. Opa, número de sorte hoje, 31, a cor é rubi.
4: Escorpião, de 23 de outubro a 22 de novembro.
3: Escorpião, por trás das aparências se esconde o verdadeiro valor das pessoas. Saiba enxergar para não se iludir. Dia altamente favorável para a vida financeira, os prazeres e também os romances. Você está ligado em tudo que é bonito e confortável. É só aproveitar. Número 17, a cor azul. Eu volto já, trazendo previsões para Sagitário, Capricórnio, Aquário e Peixes.
0: Até já, obrigado, Jane. 8:37, uma passadinha pela Avenida D'Ambrosio Piva. 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Loja Luna. 8:38, essa aqui regravada, Luan Santana e Daniel, escuta só.
5: Essa eu lembro lá do meu MS, hein, Daniel? Lá do Mato Grosso do Sul, ó, só na Guarani.

0: E aí vai, né? Ô, sofrência, o que que custa esquentar um pouquinho o coração, né? Dentro do meu peito um fogo ardendo. 8h41, bom dia, Laudi Teis, tudo bem? Hoje é dia do professor. Então a Laudi tá passando aqui para desejar um feliz dia aos professores e professoras de todo o mundão de Deus, né? Especialmente os professores aí da Escola Rural Municipal Souza Naves, aí no Alto São Mateus. Parabéns, professores aí do Xalito, né? Do Alto São Mateus, da Escola Municipal Souza Naves. Que Deus abençoe, né? Muito respeito e admiração, diz aqui a Laudi, por todos vocês e para os demais professores desse mundão de Deus. Obrigado, Laudi. Parabéns, professor. Parabéns, mestre.
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0: Hoje é o dia 288 de 2026. 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
0: Hoje tem o grupo de oração Nossa Senhora de Fátima dedicado aos professores, a partir das 20 horas na Igreja Matriz Santa Rita de Cássia. Então o grupo Nossa Senhora de Fátima de oração, juntamente com o pessoal da RCC e tudo mais, convidando para você participar então. É hoje às 8 horas da noite na Igreja Matriz, dedicado aos professores, às orações de hoje. 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O que foi, Clacir? Bom dia, meu jovem.

0: fazer.
1: O vidro de perfume, eu vou arrumar, viu, Clacir? Fica firme aí, aguenta a mão que eu vou te arrumar, tá?
0: Brava,
1: você tá precisando aí. Eu sei onde tem alguém que vai arrumar pra você, né? Eu não tenho, mas sei o endereço de quem tem. 8h47, bom dia.
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0: Parabenizar aqui o Joel, né? O Joel do Martelo, o Joel Rinaldi da Silva, que hoje está de aniversário, né? A sua mãe, Dona Lourdes, está passando aí para homenagear então o Joel, que hoje está completando mais um ano de vida. Parabéns, Joel. Feliz aniversário para ti. Grande abraço, é muita saúde, muita paz, bom trabalho. Hoje é aquele dia especial de receber aí os presentes, né? As felicitações. Joel Rinaldi. É Rinaldi da Silva, né, Bruna? Joel Rinaldi da Silva. Já aproveitar para mandar um abraço. Obrigado, viu, Dona Lourdes, que é a mãe aí do Joel. Então está desejado aí, registrado aqui o aniversário do Joel. Ontem esteve de aniversário a Júlia Caldato. Alô, Júlia Caldato, parabéns para você também. Homenagem de toda a família. Ontem foi o seu aniversário, dia especial também. 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
1: 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Jane de Paula está de volta com Guia dos Astros.
2: E de volta estamos, trazendo as últimas previsões para hoje, quinta-feira, 15 de outubro. Sagitário, bom dia! Muita atividade e disposição, resolução de problemas pendentes de forma satisfatória, bastante energia para ser gasta com trabalho, vantagens em negócios com publicidade e instrução, realização financeira, cor verde claro, número 27.
3: Capricórnio, de 22 de dezembro a 20 de janeiro.
2: Capricórnio, bom período para acertar negócios e fazer contratos. Mudanças em todos os sentidos estão favorecidas. Arrisque com segurança. Evite ser onipresente. Você não precisa estar em todos os lugares o tempo todo. Nesse momento, seu poder de atração está nas alturas. Mantenha-o assim. Bom momento no campo financeiro e profissional. A cor é branco, número 23.
3: Aquário, de 21 de janeiro a 19 de fevereiro.
2: Aquário, aproveite essa época para desenvolver a arte de preservar na escolha feita até que ela se realize, para depois escolher outra coisa. Bom dia para ter lucros financeiros e até mesmo ver o retorno de algum sonho. Fique de olhos abertos, porque o que recebemos vem de forma sutil. Bom momento no campo social. Cor vermelho, número 24.
3: Peixes, de 20 de fevereiro a 20 de março.
2: Peixes, procure investir em um hobby. Ele será um ótimo aliado para impedir que a ansiedade atrapalhe os seus caminhos. Junte flexibilidade e naturalidade e deixe o barco correr. Há uma aura mágica de romantismo à sua volta. A cor para você hoje é marrom, número 78. Ficamos por aqui, de volta amanhã com mais previsões astrológicas, logo cedinho, viu? Tem o nosso encontro. Um beijo no coração. Até amanhã. Tchau, tchau.
0: Tchau, tchau, Jane. Até amanhã. Obrigado. Sempre, sexta-feira, estaremos juntos de novo. Domingo tem a mini maratona, viu? E a previsão de tempo bom para ser lá no Alto da Macalha. Então faça a inscrição lá no Departamento de Esportes. A partir de 6 anos, já dá para se inscrever e participar da mini maratona. Tem diversas categorias à disposição, com diversos trechos também, né? Metragens, quilometragens, lá no Alto da Macalha, como sempre acontece, já é tudo certo aí, tem que fazer a inscrição antecipada, daí às 7h30 começa a concentração lá no Alto da Macalha no domingo. Vai ser uma baita de uma maratona, todo mundo correndo, se divertindo, recebendo depois a sua premiação também. 8h52, agora bom dia.
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0: Um bom dia aqui pro Léo. O Léo, ele mora em Xangri-Lá, no Rio Grande do Sul. Certamente tá na sintonia, né, Léo? Bom dia. Fiquei devendo ontem uma para ti que tu pediu, né? Vamos programar aí. Bom dia, dona Antônia, que é o galinho da chuva delas, que tá feio, né? Não sabe se fica cor de rosa, se fica azul, porque esse tempo aí tá esquisito, né? Previsão de 8 milímetros de chuva para hoje ainda. Então, ao longo do dia vai ficar meio assim, ó. Chove, não molha, não seca nada, umidade danada. Amanhã, previsão de sol daí no período da tarde. Assim, teremos uns dias aí de tempo bom, sem chuva, até quarta-feira que vem. 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
6: As chuvas registradas nos últimos dias no Paraná aumentaram as vazões do Rio Iguaçu. E nesta quarta-feira, dia 14, as três grandes usinas da Copel, Foz do Areia, Segredo e Salto Caxias, seguiam com as comportas abertas e sem previsão de fechamento. A medida é preventiva e tem como objetivo manter o controle dos níveis dos reservatórios que abastecem as usinas e garantir a segurança das instalações e da população. Aqui no sudoeste do estado, o volume de água que chega à usina Salto Caxias atingiu o maior patamar do ano, na última terça-feira. A média diária foi de 11 milhões de litros por segundo, entrando no reservatório da hidrelétrica. Ela está localizada entre os municípios de Capitão, Leone das Marques e Nova Prata do Iguaçu, e recebe a água proveniente de toda a bacia do Iguaçu, que compreende uma área de aproximadamente 78 mil quilômetros quadrados e abrange cerca de 28% do território do Paraná. Na manhã de quarta-feira, a vazão liberada por Salto Caxias estava em torno dos 11 milhões de litros por segundo, somando o volume que passa pelas turbinas para gerar energia e pelas comportas do vertedouro. As altas vazões em toda a bacia do Iguaçu mudam também a paisagem das cataratas em Foz do Iguaçu, que registra uma vazão acima de 15 milhões e 700 mil litros por segundo, a maior do ano. A vazão média histórica nas cataratas é de 1 milhão e meio de litros por segundo. As usinas Mauá, no rio Tibagi, e Governador Parigô de Souza, no rio Capivari, operadas pela companhia, também seguem com comportas abertas ao longo desta semana.
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0: 9h04, nossa manhã de quinta-feira, molhada, chuvosa, mas dia de ofertas. Eu falei agora há pouco que a Ivonete vinha e ela veio, está aqui comigo no estúdio aqui do nosso Show da Manhã para trazer ofertas, trazer as novidades que a Damazine sempre tem toda semana, né, Ivonete? 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

0: Zé de Camargo e Luciano passando por aqui na nossa manhã também, agora 9h10.
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0: Dona Nair Brum, bom dia para a senhora também, viu? Obrigado pelo carinho, pela companhia. Então, hoje é o dia do professor, 15 de outubro, essa data dedicada a homenagear esses profissionais que contribuem diariamente para a educação, para a formação de novas gerações. Essa escolha do dia vem lá de 1827. Naquele dia, naquela época, em 18 de outubro, Dom Pedro assinou uma lei que determinava a criação das escolas de primeiras letras no país, estabelecendo diretrizes para o ensino elementar. Décadas depois, a data passou a ser celebrada em homenagem aos professores e foi oficializada nacionalmente como feriado escolar só em 1963. Então, depois desse decreto, né, ficou estabelecido o dia do professor. Embora esse decreto tenha instituído o dia 15 como feriado escolar, não significa que a data seja um feriado nacional para todos os trabalhadores. A aplicação da suspensão das atividades depende das regras e dos calendários escolares adotados pelas instituições e redes de ensino. É, a gente sabe que os professores já comemoraram o seu dia na terça-feira. Então, para encostar ali no feriadão, geralmente acontece isso, né? Sempre encosta no feriado.

0: do dia 12, ou antes ou depois, o dia do professor. Então, hoje eles estão trabalhando normalmente, os professores, na sala de aula. Nosso abraço para você que é professor. Como a gente gostaria de abraçar aquela primeira professora, aquele primeiro professor, aquelas pessoas que passaram, né, pela vida de cada um de nós ao longo dos anos e que continuam até hoje ainda nos ensinando, nos passando os conteúdos, né? Então, nosso agradecimento, nossa gratidão a todos os professores e professoras pelo belo caminho que trilham, pela bela escolha feita, porque as outras profissões só existem porque existe a profissão de professor, porque ninguém chega a uma determinada profissão se não passar pelo professor, né? Se não aprender algo, aprender a ler e escrever, por exemplo, e ter os conhecimentos da educação, os conhecimentos escolares. Então, parabéns a você, professor, nossa gratidão, nosso reconhecimento. Eu sei que é bastante desvalorizada a classe de professor, é mais valorizado, de repente, uma outra classe, né? Vou dizer, né? Um político, por exemplo, às vezes é muito mais valorizado financeiramente, digamos assim, do que um professor que está aí batalhando e ensinando todos nós, ensinando as demais profissões. Parabéns, professor!
1: Muito obrigada!

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4: 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Bom dia, Danimar, o Danimar Rosseto aí do quilômetro 15, como estão todos aí? Bom dia, muita chuva, hein, o Danimar? Dá! Pisa na lavoura e afunda, né? Eu quero ver como é que vai ser, né? Previsão agora para uns dias de sol aí, né? Plantar, colher, fica bastante complicado, né? Estava vendo os pés de alface aqui que ficaram na chuva, né? Que não foi possível colocar um guarda-chuva lá, né? Proteger os pés de alface. Estava vendo uma lavourinha aqui de alface. Todo apodrecido já o pé de alface, né? Muita chuva. Mas enfim, o Danimar Rosseto, do quilômetro 15, está pedindo uma música e oferecendo para sua esposa Charlize. Alô, Charlize. Alô, Danimar. Bom dia. Um bom trabalho para vocês aí no quilômetro 15. Radinho ligado na Cristal também. Grande abraço. Estava falando aqui com o Alan Krasma, diretor de esportes do município. Ele quer fazer aí um resgate das equipes de futebol de Marmeleiro desde o início dos campeonatos de futebol de campo do município de Marmeleiro. Então, se você é uma pessoa que pode passar alguma informação para o Alan, entre em contato com ele lá no Departamento de Esportes. Se você quer o contato dele, entra em contato comigo também. A gente sabe que quase que todas as comunidades aí tinha time de futebol lá, das antigas, não sei quando que começaram os campeonatos aí de futebol, mas ao longo dos tempos aí as comunidades do interior, nos bairros da cidade, sempre tinha time de futebol que disputaram os campeonatos. Então, se você tem informação aí que possa ser útil, né, de quem fazia parte, como era o time de futebol na época, que campeonato participou, que colocação ficou, alguma curiosidade, algo interessante aí que possa ser resgatado, né, das equipes de futebol de campo, dos tempos passados até hoje, entre em contato aí com o Alan, então, no Departamento de Esportes, que ele quer fazer um resgate das equipes de futebol do município de Marmeleiro. Fica bacana, é bom isso, né, para recordar. E valorizar, né, quem passou pelos times de futebol também das antigas. Agora, 9h20, 9h20, vamos até às 10, o nosso café com você por aqui. Pode mandar a sua mensagem que eu recebo e registro. Quebrou o relógio ali ou não? Vamos ver se nós achamos o relógio quebrado aí.

0: 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Nunca.
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0: Vem aí o desfile da Bike Maluca. Atenção, criançada. Domingo que vem, dia 18. Mês de outubro é o mês da criança e a Farmácia Brasil Poupa Lar está programando então para as 9 da manhã, a partir das 9, o desfile da Bike Maluca. 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Não precisa ser profissional, né? O importante é usar a criatividade, vai ganhar medalha de participação, vai concorrer à bicicleta, né? 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Vem aí o 12º Festival Regional Nossa Arte das APAES, e a APAE de Marmeleiro vai participar. Será um momento especial de valorização da arte, da cultura, o talento dos alunos. Certamente, quem já participou sabe que o Festival Nossa Arte, ele te dá muita emoção, é um momento de inclusão, de alegria para essa criançada e para os familiares, para a comunidade toda apaiana, e a comunidade é convidada a prestigiar. Vai ser lá no auditório da UniOeste, em Francisco Beltrão, no dia 29 de outubro, é uma quinta-feira. Começa 14h e não tem hora para terminar. Com diversas apresentações, música, teatro, dança, vai ter um monte de, né, várias atividades, vários itens, né, várias modalidades em disputa nesse Festival Regional Nossa Arte, como sempre acontece. Então já está na 12ª edição, reunindo as escolas das APAES aqui da nossa micro-região. Vai ser no auditório da UniOeste, dia 29 de outubro, às 14 horas, a APAE de Marmeleira, a Escola Entre Amigos, estará participando com diversas modalidades. Fica o convite para todos participarem.
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0: Valdeci. Bora lá, vamos juntos nesta quinta-feira, nosso café da manhã sempre com você, 9h27. Alô, Tere Balbinotti, chega aí, Tere, como é que você tá? Bom dia.
1: Bom dia, Valdeci, tudo bem?
0: Bom.
1: Muita chuva, né? Mas faz parte, né?
0: Isso.
1: Viva, Valdeci, eu queria homenagear todos os professores da Renascença, especialmente para o meu esposo, que era professor, agora é aposentado. E que Deus ilumine todos eles, porque hoje em dia não está fácil de ser professor, né?
0: Uhum.
1: Então, que Deus abençoe a todos os professores de Renascença, especialmente o meu esposo, que era professor. Beleza? Um abraço para vocês, ótimo dia.
0: Valeu, Tere. Dá para dizer que é um professor da reserva, né? Um professor inativo. Certo? Os professores que passaram pelas classes, pelos bancos. Como é que é o nome do seu esposo, Tere?
1: O nome do meu esposo é Valdir Balbinotti.
0: Valdir Balbinotti. Alô, seu Valdir Balbinotti, né? Professor da reserva. Se precisar chamar ele lá para dar aula de novo, certamente ele não vai se negar e não vai perder o rebolado, como você diz, né? Vai tirar de letra, vai dar conta do recado, porque o conhecimento está lá todo armazenado, né? A todos os professores da reserva, né, os inativos que já passaram e agora estão dando um tempo aí, né? Contribuíram muito pela educação. Nosso abraço. Obrigado, Tere. 9h29, loja Sandra Confecções tem camiseta a partir de R$ 49,90 à vista. 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
2: Bom dia, Valdeci, bom dia, ouvintes da Rádio Cristal. Só para fazer um esclarecimento, né? Tem algumas pessoas ligando, pedindo para a gente como faz para ouvir a Rádio Cristal na Alexa. Fica quieta a minha Alexa aqui, né? Stop. Alexa, stop. Tem muita gente que tenta ouvir a Rádio Cristal nesse dispositivo. Nós já cadastramos no Amazon, está tudo certinho, bonitinho, funcionando, né? Mas tem alguns dispositivos que não são comprados no mercado nacional, são comprados no mercado internacional, via os PY
0: mercado
2: ali,
0: né? Mercado negro.
2: Mercado negro, né? E daí ela não está configurada, né, para ouvir determinadas coisas, né? Nós temos, inclusive, no TuneIn, tem nos diversos aplicativos de rádio. Então, quem não conseguir, diz lá o nome do dispositivo, ouvir Rádio Cristal no tal dispositivo, no TuneIn, no CX Rádio, radios.com.br, daí vai depender do dispositivo que esteja funcionando. Mas quer ver? Eu tenho a minha Alexa no celular. Tá? A minha Alexa está no meu celular também. E eu consigo fazer ela ouvir a nossa rádio. Quer ver? Alexa, ouvir Rádio Cristal FM.
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0: Já vai mandar lá, né?
2: No meu celular.
0: Olha lá, já começou, né?
2: E eu consigo.
0: Chega
2: fazer
0: um pouquinho de atraso, né?
2: Ouvir. Ela chega com um pouquinho de atraso, claro, porque é transmissão via internet, né? Tem que sair daqui e ir lá para o nosso provedor, que é a Logical Host. Do Logical Host vai para os aplicativos e daí vai chegar lá no teu receptorzinho, né? Demora um pouquinho, tem um delay, mas está funcionando. A Rádio Cristal está funcionando, sim, na Alexa já faz muito tempo. É só dizer, Alexa, ouvir Rádio Cristal FM Marmeleiro, que vai funcionar belezinha.
0: Então, qualquer Alexa, qualquer aparelho, né, de Alexa, tem que funcionar a Rádio Cristal.
2: Exatamente, tem
0: só
2: que funcionar.
0: Só tem que ter as manhas, né?
2: Tem que ter as manhazinhas, né? Tá bom? Era Beleza. Essa a informação que tínhamos para dar aí para o ouvinte.
0: Na internet hoje está fácil, aplicativo também funcionando, de graça.
2: O aplicativo também, de graça, é só baixar lá, por enquanto não tem para o iPhone, somente para o Android. Aí quem tem iPhone vai lá no Safari e acessa o Safari e coloca lá radios.com.br, CX Rádio, Rádio Garden, que é aquele que tem o mapinha, o globo, você clica nas bolinhas, procura a cidade. Olha, nós temos TuneIn, tem uma infinidade de aplicativos aí que é possível ouvir a Rádio Cristal. E também temos no Facebook, né? Vários programas estão sendo transmitidos também ao vivo com imagem no Facebook.
0: Muito bem. Pessoas de todo mundo aí nos acompanham, né, pelo aplicativo também, em vários lugares. Pessoal que trabalha, faz lá no, que sintoniza no celular, joga para uma caixa de som também e deixa rolar aí o som da Rádio Cristal em qualquer lugar do mundo. 9h33, em 30 segundos, a edição do Cristal Notícias. Depois vamos continuar aí até as 10. Pode mandar a sua mensagem lá que eu atendo pelo 99916-5518.
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7: O DR programou uma série de interdições totais e parciais em rodovias estaduais ao longo dessa semana para a realização de obras de manutenção, de reconstrução de aterros e detonação de rochas. As ações atingem trechos de diversas regiões do estado. O órgão orienta que os motoristas planejem suas viagens com antecedência e fiquem atentos à sinalização nos locais afetados. Aqui na região sudoeste, serão feitos reparos superficiais que podem influenciar no trânsito. As ações ocorrerão nas PR-592, entre a PR-484 e a usina Salto Caxias, PR-182, no perímetro urbano de Manfrinópolis a Salgado Filho. Na PR-471, entre Nova Prata do Iguaçu e Salto do Lontra. Na PR-459, no município de Clevelândia. E na PR-449, no município de Palmas. A execução de capa asfáltica acontece na PR-475, entre os municípios de Verê e Francisco Beltrão. E na PR-493, entre os municípios de Bom Sucesso do Sul e Itapejara do Oeste. Além dessas obras, a outra de grande impacto, que é a reforma e revitalização das PRs 180 e 281 entre os municípios de Francisco Beltrão e dois vizinhos, que exige atenção redobrada dos motoristas.
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0: Esse foi o relógio quebrado, quebrou o relógio. Para atender aqui o pedido do ouvinte, né? É, no próximo domingo, dia 18, vai acontecer o DNJ, que é o Dia Nacional da Juventude, esse ano aqui pertinho, em Bom Sucesso do Sul. Vai, jovem, e reconstrói a nossa igreja. O zelo por minha casa me consumirá. Esse é um dos temas aqui do Dia Nacional da Juventude, da Diocese de Palmas Francisco Beltrão. Então, vai ser ali em Bom Sucesso do Sul, domingo, dia 18, certo? É, jovens de toda a região, de Marmedeiro também, quem já se inscreveu, quem vai se inscrever ainda, para participar do DNJ, Dia Nacional da Juventude. Ô, Padre Silvonei, vai devagar aí com o andor, que o santo é de barro, viu, Padre Silvonei? É, com o seu Palmeiras. Palmeiras ganhou ontem do Fluminense 2 bolas em direção ao gol do Fluminense, 2 gols do Palmeiras e só. E aí no finalzinho o Fluminense conseguiu descontar, não tem um prejuízo tão grande, né, para o jogo de volta. Mas é difícil segurar o Palmeiras, né, realmente, né, Padre? Realmente o Palmeiras tá voando aí, né? Mas ontem só se defendeu, né? Só se defendeu, pelo que eu vi um pouquinho do jogo ali. O Fluminense em cima, não conseguia concluir porque estava até o presidente, né? Os palmeirenses de Marmedeiro estavam todos lá dentro do gol, né? Fechadinho o time do Palmeiras, só saía na boa. 2-1 para o Palmeiras, que joga pelo empate à volta para chegar à final de mais uma Libertadores da América. 9h41, passar na Rastec Embalagens para comprar aquele multiuso, limpa tudo, para limpar a cozinha, o banheiro, pisos, automóveis, calçados. 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

0: Bom dia, Marley. A Marley disse que está escutando a Cristal lá pela Alexa. 100% Rádio Cristal na Alexa da Marley. Todo dia, né? Já levanta cedinho e já chama lá. Alexa, Rádio Cristal, Alexa, não me deixe só, né? Ela chama Alexa e Alexa já sintoniza a Rádio Cristal lá na casa da Marley. Obrigado, Marley. Bom dia. A Marley é da família Ronsoni, né? Família Barbacov, eu acho, aí de Renascença. Muito obrigado, a gente agradece. Quem que tá lá? O Vanderlei. Fala, Vanderlei.
1: Bom dia, meu amigo Valdecir.
0: Bom dia.
1: Wander Mascarenhas, diretamente de Mato Grosso. Um abraço para todos os amigos aí de Marmeleiro. Eu dei dando uma passada aí, fiquei uns 5 dias e não deu para ver todo mundo, não.
0: É.
1: Abraço aí, tudo de bom.
0: Valeu, Vanderlei. Muito obrigado, o Vanderlei, que está lá no Mato Grosso. Ele estava outro dia aí, né, visitando o seu Chicão, seu pai, visitando todo mundo aqui. É, muita chuva aí, Vander?
1: Chuva, amor, chuva. Aqui também, chuva. Começou a chuvarada no Mato Grosso.
0: 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A dona Neca Bilibilski pediu aí para as pessoas tomarem cuidado. Estão mandando mensagens, diz ela, dizendo que é do INSS, e aí pedem para a pessoa digitar alguns números. E estão ligando também de vários estados, então toma cuidado aí, né? Toma cuidado. Principalmente quem é aposentado, a gente sabe que tem a tentativa de golpe para prova de vida. Prova de vida. Não faz prova de vida pelo WhatsApp, por favor. Não digite número nenhum, não entra nessa conversa aí, né, dizendo que é do INSS, que você precisa passar alguns dados, algumas informações. É tudo golpe, é tudo golpe. Desconfie até da sua mãe, da sua filha, se mandar uma mensagem meio provocadora, né? Porque hoje eles estão clonando aqui o número, né, com o mesmo número, com a mesma foto e tudo, e mandam mensagem se passando por outra pessoa. Os bandidos estão à solta, né, e nós fechados. Então toma cuidado, né, dona Neca? Não responda nada, cuidado aí com o que vem pela internet. Agora 9h45, mais alguém aí? A Fabi, tudo bem, Fabi? Bom dia, ela também diz que escuta na Alexa, faz tempo que já escuta na Alexa, acorda cedinho e chama lá, Alexa, Rádio Cristal, Marmeleiro, Paraná, obrigado, Fabi, bom dia, bom trabalho para você aí, Alexa, Rádio Cristal também.
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0: 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Quase mofando, diz ele, né? Quase mofado já. Ótima quinta-feira, bora pra fisioterapia, então, né, Simval? Melhoras aí, que tudo dê certo na sua fisio também. 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

0: Isso aí, 11 para as 10, dia do professor, a Nirleia, quero homenagear os professores. Ei, Nirleia, pode chegar aqui, seja bem-vinda, bom dia.
1: Bom dia, queria homenagear todas as professoras da PAI pela passagem do dia dos professores, que elas são a minha segunda mãe e moram no meu coração.
0: Muito bem.
1: E um feliz dia dos professores para todas elas. Professor e funcionário. Que Nossa Senhora proteja todos os professores.
0: Falou então, né? Parabéns para todos os...
1: Sem os professores, o que seria de nós?
0: É, os professores da APAE, diz ela aqui, a Nirleia, né? Lá de Renascença, os professores das escolas da APAE, de todo mundo, e os professores em geral, então, né? Parabéns e felicidades. Obrigado, Nirleia, toda a família. 9h50 agora.
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Ó, mestre, é você, mestre, com carinho. O que, que o Ada escreveu lá? Se alguém te ligar e te falar que é ali um estúdio de beleza, querendo te contratar para investir em tua beleza, desligue na hora. Vai ser o maior golpe, né? Estava se referindo a mim, né? Se alguém me ligar querendo investir na minha beleza, não dá, né, seu Ali? Hoje não tem mais solução nenhuma, né? 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Bom dia, Jussara. Você está bem? Ótima quinta para nós.

0: Obrigado, professora. Obrigado, professor, por toda a paciência, por toda a dedicação e por tornar as aulas mais leves e interessantes cada dia. Obrigado por ensinar com tanto carinho e por fazer a diferença em nosso aprendizado. Muito obrigado pelos ensinamentos, pelo incentivo de sempre. Você que é uma excelente profissional. Obrigado por transformar dúvidas em descobertas. A sua dedicação faz toda a diferença. Muito obrigado por tudo. Muito obrigado por ter você como professor. Obrigado por acreditar no potencial dos seus alunos. Obrigado por toda a ajuda com a matéria. Obrigado pela paciência e por entender o que a gente achava impossível. Você sempre vai ser demais. Obrigado, professor. Obrigado, professora. Feliz dia.
1: Essa eu faço questão de ligar os dados móveis, só pra ouvir.
0: E assim vamos tirando o time de campo, como se diz, né? Obrigado pela companhia. Foi bom demais ter você comigo aqui. A nossa companhia, a nossa parceria foi bacana. Uma ótima sequência de quinta-feira, nesse 15 de outubro. Fica bem, que os anjos bons te cuidem. Um beijo e o nosso café da manhã volta amanhã.

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0: Louvado seja nosso Senhor Jesus Cristo, para sempre seja louvado nesta quinta-feira, quinta eucarística. E hoje temos muitas razões para passar esta hora juntos. Lembro a todos, aviso a todos, hoje nós começamos a novena de Santa Teresinha do Menino Jesus. Santa Teresinha do Menino Jesus, a padroeira das missões. Mas não confunda, hoje celebramos também Santa Teresa d'Ávila, a grande doutora da Igreja. O mesmo nome, mas se trata de pessoas diferentes. Santa Teresinha do Menino Jesus das Rosas e Santa Teresa d'Ávila, a doutora da Igreja. Hoje também celebramos o Dia dos Professores. É Quinta Eucarística, é Jesus Sacramentado. Tudo isso aqui, uma experiência de Deus. Quero saudar a todos, a partir da Rádio Evangelizar, de onde tudo começa. Saudar as rádios irmãs, cujos nomes cito neste momento.
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0: Saúdo você pela TV Evangelizar, sinal digital em todo o país, em várias cidades, canal aberto, pelo YouTube, Padre Manzotti Oficial, pelo aplicativo da Associação Evangelizar é Preciso e todas as plataformas digitais. Mais uma vez, hoje, nós começamos a novena de Santa Teresinha do Menino Jesus. A Santa Teresinha das Rosas, passarei o meu céu, fazendo cair uma chuva de rosas e graças sobre a terra. Mas hoje, celebramos Santa Teresa d'Ávila e o Dia dos Professores. Vamos juntos, em nome do Pai, do Filho e do Espírito Santo. Amém. Naquele tempo, disse Jesus: ai de vós, porque construís os túmulos dos profetas. No entanto, foram vossos pais que o mataram. Com isso, vós sois testemunhas e aprovais as obras dos vossos pais, pois eles mataram os profetas e vós construís os túmulos. É por isso que a sabedoria de Deus afirmou: eu lhes enviarei profetas e apóstolos, e eles matarão e perseguirão alguns deles, a fim de que peçam contas a esta geração do sangue de todos os profetas, derramado desde a criação do mundo, desde o sangue de Abel até o sangue de Zacarias, que foi morto entre o altar e o santuário. Sim, eu vos digo, serão pedidas contas disso a essa geração. Ai de vós, mestres da lei, porque tomastes a chave da ciência, vós mesmos não entrastes e ainda impedistes os que queriam entrar. Quando Jesus saiu daí, os mestres da lei e os fariseus começaram a tratá-lo mal, provocá-lo. Sobre muitos pontos, armavam ciladas para pegá-lo de surpresa, por qualquer palavra que saísse de sua boca. Hoje, nós escutamos os ais de Jesus Cristo, segundo Lucas. E eles enfatizam: como podem vocês construírem os túmulos, como que legitimando a morte que vossos pais deram aos profetas? Não se convertem, não mudam. Depois, ele diz também: aqueles que detinham a chave da ciência, mas mais do que facilitar para que as pessoas buscassem a Deus, colocavam dificuldades. E Jesus aumenta o número dos seus inimigos. Mas ele é verdadeiro no que diz. Hoje é quinta eucarística e vamos pedir a Deus um grande milagre em nossa vida. Tem algo que você tem a pedir, clamar, suplicar? Façam agora. Jesus sacramentado, eu clamo o teu poder e a tua misericórdia sobre esta causa. Humanamente, Senhor, eu não poderei. Humanamente, não darei conta. Mas eu peço, Senhor, a tua ação. Eu peço, Senhor, que hajas neste momento difícil que estamos passando, que você está passando. Diga para Deus: em Deus eu espero um milagre sobre esta doença, esse diagnóstico. Diga qual é a doença: fibromialgia, degeneração. Senhor Deus, faça um milagre. Peço, Senhor, pelas pessoas que estão endividadas. Mas, Senhor, naturalmente, como fruto do Evangelho, nós pedimos a nossa Deus, faça um milagre. Peço, Senhor, pelas pessoas que estão endividadas. Mas, Senhor, naturalmente, como fruto do Evangelho,

0: Em todas as dificuldades que enfrentam, ameaças, desobediência, irreverência, desrespeito. E pedimos, Senhor, por estes profissionais que fazem da vida uma missão, um sacerdócio. Deus de misericórdia, hoje, começando a novena de Santa Teresinha, dai-me clareza do que mais devo pedir a Deus. O que é realmente é urgente na minha vida? E como é o primeiro dia, qual é a graça que você vai pedir a Santa Teresinha do Menino Jesus neste ano? Ela que disse, passarei o meu céu derramando uma chuva de graças sobre a terra. Então pense bem, nós estamos só começando. Se possível, escreva num papel. E nós vamos 9 dias pedir, Santa Teresinha. Peça a teu Jesus, a teu amado Jesus, por mim, por esta graça. Peça, Santa Teresinha. Por isso, fica a pergunta no ar. Qual é a graça que você vai pedir, clamar, suplicar nesta novena de Santa Teresinha este ano? Lembrando que faremos a oração pelos professores neste programa. Início da novena e vamos conhecer um pouco mais sobre quem foi Santa Teresa d'Ávila, doutora da Igreja. Eu vou para o intervalo e eu volto já. Volte comigo e tenha a leitura orante. Voltamos já.
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2: Tamo um pouco. Como foi a vida de Santa Teresa, a doutora da igreja, da cidade de Ávila, na Espanha, filha do segundo casamento de um judeu convertido. Teresa de Ávila nasceu em 1515. Teve uma infância feliz com seus irmãos e primos. E ela gostava muito de romances cavalheirescos. Depois da morte do seu irmão mais velho numa batalha, João, e da perda da mãe, chamava-se Beatriz, ela foi mandada estudar no Mosteiro das Agostinianas de Nossa Senhora das Graças, onde passou por uma primeira experiência existencial. Teve uma grave doença. Acabou voltando para casa paterna, onde presenciou a partida do amado irmão Rodrigo para as colônias espanholas além mar. Em 1536, foi atingida por uma grande crise. Foi quando amadureceu a decisão de entrar no Mosteiro das Carmelitas da Encarnação, em Ávila. Mas seu pai foi contrário. Teresa fugiu de casa, foi até o mosteiro, fez a profissão religiosa. A sua saúde voltou a comprometê-la e teve que retornar à família. E era um caso desesperador. A doença era muito grave. Escute isto. Ela foi conduzida ao convento e as irmãs, as monjas, começaram a preparar o seu funeral. Porém, de um modo inexplicável, em poucos dias, ela ficou curada. Ficou liberada dos trabalhos da vida da clausura. E fruto disso, uma mulher muito inteligente, uma mulher muito sábia, extrovertida, começou a ter muitas amizades e conversas no parlatório. Até que um dia, ela teve uma, que ela chama, a segunda conversão. E como foi? Ela estava andando e se deparou com uma imagem do Senhor Jesus das Santas Chagas, isso mesmo, Jesus coberto de chagas. Naquele momento, ela foi tomada de uma comoção intensa, caiu em lágrimas. Diz ela no seu livro: me lancei aos pés de Jesus e supliquei para dar-me forças para nunca mais ofendê-lo. Ela chama isto de a segunda conversão. Daqui a pouco saberemos mais da vida de Santa Teresa d'Ávila, doutora da igreja. Filha de Deus, que a paz de Jesus esteja com você, filha.
3: Benção, padre.
2: Deus abençoe. Você fala de onde, filha de Deus?
3: Do Brasil, padre.
2: Filha de Deus, de algum lugar do Brasil? Pois não, filho, o que te aflige?
3: Padre, eu gostaria muito do aconselhamento e da opinião do Senhor, que para mim é muito importante.
2: Que o Divino Espírito Santo nos ilumine. Vamos lá.
3: Padre, quando eu era criança, eu sofri um abuso sexual pelo meu padrasto.
2: Tá, sinto por isso.
3: A minha mãe viu algumas coisas e ele esperou ela ir para a igreja. E só não chegou no finalmente porque Jesus não deixou. E, padre, Eu guardei isso a vida inteira.
2: Sim.
3: 4 anos atrás. Minha mãe chegou aqui falando que ele tinha tentado abusar de alguém dentro do ônibus.
2: Que ele tinha tentado abusar o quê?
3: De uma mulher dentro do ônibus.
2: Sim.
3: Veio tudo na minha cabeça. Eu procurei o padre aqui da paróquia. Ele me passou para uma psicóloga.
2: Sim.
3: Ela falou que eu tinha que falar porque eu tinha sobrinhos.
2: Sim.
3: E eu falei.
2: Sim.
3: Nem todo mundo acreditou.
2: Certo.
3: Mais uma vez minha mãe ficou calada.
2: Certo.
3: Eu fiquei com tanta raiva, padre, da minha mãe, porque ela sabe que eu não menti. O tempo passou, padre. O meu sogro viu e ele sabe dessa situação. Falou que eu tinha que perdoar minha mãe, que eu não podia proibir ela de vir aqui em casa.
2: Certo.
3: E no dia que ela veio aqui, eu pedi perdão a ela. Só que eu falei, padre, que eu não quero ele aqui.
2: Que não queria ele lá,
3: ele
2: na sua casa. Sim.
3: Sim. E eu quero saber da opinião do senhor, padre, porque eu tenho crianças pequenas.
2: Entendo, e o que você quer saber? Eu imagino, mas eu quero que você pergunte.
3: Ô padre, eu tenho que conviver com ele.
2: Filha, veja, primeiro vamos falar sobre a sua relação com a sua mãe. Você usou a palavra. Pela segunda vez ela ficou em silêncio. Então, você lembra lá atrás. E você acha que ela, lá atrás, quando aconteceu, ela viu, ela sabia?
3: Sim. E ela falou assim, que eu que tinha provocado ele.
2: Ô, filho.
3: Eu era uma criança, padre.
2: Claro. Nada. Realmente um absurdo. Um absurdo. E agora aconteceu. Ele acabou molestando uma mulher no ônibus e tudo veio à tona.
3: Sim.
2: É louvável sua atitude de perdoar a sua mãe. Deus, você é uma mulher de fé por isso. E diria, é louvável se perdoar o seu padrasto. Mas, para garantir, pelas tuas filhas. Não, você não tem obrigação de conviver com ele. Você compreendeu?
3: Sim.
2: Pelo bem-estar das tuas filhas. E também, para o seu bem-estar, não se sinta obrigado a isso. Não quer dizer perdoá-lo, mas esse perdoar não quer dizer que vocês precisam estar no mesmo ambiente. As feridas são grandes. E você tem que se debruçar sobre essas feridas. E não colocar suas filhas em risco. É prudente que você haja assim. Não é vingança. É precaução. Não é raiva. É um sentimento que você tem. Mas você sabe que é o perdão que vai te libertar cada vez mais. Você está me ouvindo?
3: Eu perdoo todo dia.
2: Não entendi.
3: Eu perdoo todo dia.
2: Isto. Isso é a melhor coisa que você faz. E continuar, filha. Você seria muito bom você continuar com a psicóloga e com a vida espiritual. Não é só uma vez da psicóloga. Você precisa falar muito deste assunto. E acredite, se você tem uma psicóloga, você vai falar, que vantagem tem eu de falar? Você tira o poder do fato. Ele continua sendo um erro gravíssimo, mas ele, aquela lembrança, não tem tanta força mais em você. E para isso você precisa verbalizar muito. E nada melhor do que um profissional para te ajudar. Junto com a vida espiritual, sacramental e Eucaristia. Ajudei, filha.
3: Padre, eu pedi a Deus para me falar com o senhor.
2: Certo, mas eu te ajudei com a resposta?
3: Sim, porque o senhor é muito importante na minha vida.
2: Tá bom. Levarei no altar do senhor, filha. Tenho que ir para o intervalo, eu volto já, volte comigo.
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vai abrindo a sua Bíblia em Isaías capítulo 6, do versículo 1, seguintes. Isaías, Antigo Testamento, por favor, capítulo 6, versículo 1, seguintes, que nós vamos refletir a partir de hoje sobre o profeta Isaías. Lembrando, padre, eu perdi ontem, eu não acompanhei, como é que faz? Toda leitura orante tem o seu momento lá. Você vai no YouTube Padre Manzotti e você tem lá, leitura orante. É um recorte que eles fazem da leitura orante e colocam. Quando nós vimos, refletimos sobre Elias, sobre Eliseu e chegou a hora de Isaías. Mas, enquanto você vai abrindo a Bíblia, eu gostaria de dizer, caros pais, tenham profunda atenção sobre os filhos e nunca, seja pai, mãe, quando perceber qualquer atitude que seu filho, sua filha está sendo molestado, molestada, abusado, abusada, tome a defesa da criança. Lembre-se, são indefesos, são crianças. E jamais dizer que uma criança foi que seduziu, por favor. É inadmissível. Uma criança não tem ainda aflorada a sexualidade. São os anjinhos sem voz, sem vez. Pais, acompanhe seus filhos e dialoguem com eles. A ponto de dizer, conte tudo para o papai, conte tudo para a mamãe. Se alguém te tocar de um jeito que você não gostou, conte para o papai. Se alguém falar alguma coisa que você não gostou, conte para a mamãe. Deixe esse canal aberto. Fale sobre este assunto com teus filhos. Confie no papai, confie na mamãe, não esconda nada. Se alguém te tocar e você se sentir mal, fale para o papai e para a mamãe. É muito importante deixar aberta esta ponte de diálogo e de amor. Eu disse para ela e repito, e não volto atrás em querer corrigir. Perdoar é uma coisa. Mas em vista das crianças que estão dentro de casa, é bom que se mantenha a distância. É bom preservar. Já há muito sofrimento. Sofrimento mais do que suficiente. Perdoar não é pegar uma borracha mágica e querer apagar histórias do passado como se não tivesse acontecido. É perdoar é não desejar o mal, mas também ser precavido, precavida nas decisões. Agora sim, Bíblia aberta, cartilha de oração.

0: Isaías capítulo 6, versículo 1 a 13. Isaías capítulo 6, versículo 1 a 13. Filhos queridos, eu estou aberto, capítulo 5. E a partir do versículo 8, é como uma preparação para você entender Isaías. Começam os ais. O evangelho hoje falava dos ais de Jesus, segundo Lucas. Aqui nós temos os ai de vocês que compram casas. Ai de vocês que passam o dia inteiro bebendo cerveja e vinho. Está ali, versículo 11. Ai de vocês que nas suas festas há músicas, muito vinho para beber, não se importam com os planos de Deus. Depois, mais para frente, só estou fazendo um introito. Ai de vós que se amarram aos seus pecados com mentiras, que andam arrastando sua maldade. Ai de vós que chamam de mal aquilo que é bom. Ai de vós que acham ser sábios, dos que pensam que sabem tudo. É, tem gente que acha que sabe tudo. Última palavra. Ai de vós que são campeões em beber vinho e vencem apostas de misturar bebidas alcoólicas. Gente, tá na Bíblia, tá? Versículo 22. Que aceitam dinheiro para torcer a justiça, deixando livres culpados e condenados inocentes. Corrupção, ai de vós! Chegamos, aí vem. Deus castigará o seu povo. É nesse contexto de ais, de denúncias, de erros, que surge o profeta Isaías. Isaías, capítulo 6, versículo 1. Agora, a leitura. No ano em que o rei Uzias morreu, eu vi o Senhor sentado num trono alto e elevado. O seu manto se estendia pelo templo inteiro. Em volta dele estavam os serafins. Imagina que imagem mais linda Isaías teve. Viu o Senhor sentado no trono e elevado, em volta dele os serafins. Cada um destes serafins tinham 6 asas. Com 2 eles cobriam o rosto, com 2 cobriam o corpo, e outras 2 voavam. Eles disseram em voz alta uns para os outros: Santo, santo, santo é o Senhor Todo-Poderoso. A sua presença gloriosa enche o mundo inteiro. Versículo 4. O barulho das vozes dos serafins fez tremer os alicerces do templo e foi ficando cheio de fumaça. Então eu disse: ai de mim, estou perdido, pois os meus lábios são impuros e moro no meio de um povo que também tem lábios impuros. E com seus próprios olhos vi o rei, o Senhor Todo-Poderoso. Aí um dos serafins voou para mim, segurando com uma brasa que havia tirado do altar. Ele tocou aquela brasa incandescente, tenaz, na minha boca com a brasa e disse: agora que esta brasa tocou seus lábios, as suas culpas estão retiradas e os seus pecados estão perdoados. Em seguida, ouvi o Senhor dizer: quem é que vou enviar? Quem será nosso mensageiro? Então respondi: aqui estou, enviai-me a mim. E o Senhor Deus me disse: vá e diga ao povo o seguinte: vocês podem escutar o quanto quiserem, mas não vão entender nada. Podem olhar bem, mas não enxergarão nada. Isaías, Faça com que esse povo fique com a mente fechada, com os ouvidos surdos e com os olhos cegos, a fim de que não possam ver, nem ouvir, nem entender. Pois, se pudessem, eles voltariam para mim e seriam curados. Eles voltariam para mim e seriam curados. Pois, se pudesse, eles voltariam para mim e seriam curados. Até quando isto vai durar? Eu perguntei. Quer saber a resposta? Quer meditar? Depois do intervalo, nós retomamos.
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0: Ninguém será morta. Os que restarem serão como o toco de um carvalho que foi cortado. O toco representa um novo começo para o povo de Deus. O texto que ouvimos hoje, Isaías, capítulo 6, do versículo 1 a 13, é a vocação de Isaías, o chamado de Isaías. Isaías foi chamado por Deus no ano da morte do rei Uzias, você ouviu, por volta do ano 740 a.C., e ele exerceu a dimensão profética, principalmente em Judá, próximo de Jerusalém. Naquele momento, o povo vivia uma espécie de contraste. De um lado, prosperidade e poder, mas internamente, você escutou algum dos ais do capítulo anterior, um povo que estava totalmente afastado de Deus. O texto que ouvimos, você escutou e viu que Isaías teve uma experiência mística. Ele viu o próprio Deus, as vestes de Deus que enchiam o templo. Aparecem os serafins, seres celestiais que estão diante da presença de Deus. Até na missa falamos querubins, serafins. Usamos hoje essa terminologia. O chamado de Isaías começa, portanto, com uma ordem. Não com uma ordem, mas como uma experiência de Deus. Antes de Isaías saber o que precisava fazer, ele precisava descobrir quem era Deus. Aí está a sua vocação. A missão nasce do encontro com Deus. Por isso ele diz: ai de mim! A santidade de Deus leva Isaías a perceber seus pecados e sua fragilidade. Quando ele diz no texto: ai de mim! Estou perdido, porque sou um homem de lábios impuros e vivo no meio de gente impura. Isaías não começa acusando o povo, ele começa olhando para si mesmo. Nós temos essa tentação de criticar os outros, mas veja que Isaías diz: eu sou um homem de lábio impuro. Ele reconhece a sua própria necessidade de conversão. Realmente, Deus não sai, não quer que saiamos apontando o defeito dos outros, mas que nós nos convertamos. E é linda a imagem que o querubim pega uma brasa viva, tenaz, acesa, e coloca nos lábios de Isaías e diz: tua culpa foi tirada, seu pecado foi perdoado. Essa imagem é muito forte. Sua culpa foi tirada, seu pecado foi perdoado. Senhor, dai-nos também a conversão. E que diante da tua majestade infinita, nós possamos ser tocados pela palavra, por esta brasa tenaz, e termos os nossos pecados perdoados. Isaías diz: eu estou aqui, envia-me a mim. Ele se põe a serviço. Dai-nos, Senhor, essa disposição, não obstante os nossos pecados e fragilidades. Eis-me aqui, Senhor. Envia-me. Envia-me. Amém. Esta foi a belíssima leitura da vocação do profeta Isaías. Isaías, capítulo 6, do versículo 1 ao versículo 13. Amém. Carmen, que a paz de Jesus esteja com você, Carmen. Sim. Bom dia.
8: Bom dia, padre.
0: Deus abençoe. Você fala de onde?
8: De algum lugar do Brasil.
0: Carmen, de algum lugar do Brasil. Tá bom, pediu anonimato. O que está acontecendo, Carmen?
8: Ô, padre, aqui eu dei AVC, né, tem 4 anos.
0: Como?
8: Então eu fiquei de cama, força nada. Aí as minhas pernas ficou paralisadas, as minhas mãos. Eu, para me andar, tem que ser com alguém me filmando. Eu não dou conta de andar sozinho.
0: Tá.
8: Sabe? Então eu sinto muito dor. Eu sinto muito perturbação na minha cabeça.
0: Sim.
8: Sabe? E sinto muita fraqueza mesmo. Eu já fiz tratamento, faço fisioterapia, faço tratamento, não estou adiantando nada.
0: Entendi.
8: Então, eu sempre ouço as bênçãos que o senhor passa para os ouvintes, né?
0: Sim.
8: Eu falei, não, vou falar com o padre, porque é difícil, né? A gente é católico, tá? Inclusive, eu estou afastado da igreja, porque não tem como eu ouvir.
0: É. Eu vou tentar tirar o fone de ouvido para ver se eu escuto melhor a senhora aqui nas caixas. E aí, filha?
8: Aí eu tenho três filhos, mas só que cozinho a minha filha, menina, mulher, né?
0: É.
8: Mas é difícil demais, porque esses 4 anos eu estou passando uma dificuldade tremenda.
0: Entendi.
8: Eu sou viúva, tem 10 anos que eu sou viúva, então eu passo muita dificuldade.
0: Em que sentido? Sabe? Em que sentido a eu senhora passa dificuldade, filha? Tá? Filha,
8: por favor.
0: Me escute. Em que sentido a senhora passa dificuldade?
8: Com problemas de família, né, padre?
0: Tem um filho
8: que bebe demais mesmo, né? Bebe muito, sabe?
0: Certo.
8: Bebe muito trabalhador,
0: tá.
8: Muito responsável, mas quando ele bebe, ele sai dos sentidos.
0: Entendi.
8: O casamento dele está quase no fim do casamento já, por causa da bebida. Tem 3 filhos, tem netos, sabe? Mas é difícil, né?
0: Entendi.
8: A minha filha também está com problema. Um problema na mão, que a mão dela queima, pega fogo.
0: Entendi.
8: E dói dia e noite. Ela não dorme hora nenhuma, sabe? Passa a noite toda sentada na beirada da cama.
0: Certo.
8: Ninguém sabe. Ela já tratou e não sabe o que, que é. E, então, eu falei, gente, fica triste, né, Paz, com essas coisas que estão acontecendo.
0: Mas a senhora tem auxílio dos filhos?
8: Oi?
0: A senhora tem auxílio? Eles vão, eles cuidam da senhora?
8: Não.
0: E a senhora mora sozinha?
8: Moro eu e minha filha.
0: Ah, mas então a senhora tem apoio de alguém?
8: Tenho apoio da minha filha, graças a Deus.
0: Tá certo. Filha, vamos rezar juntos. Jesus,
8: pelas tuas santas chagas,
0: cure as minhas enfermidades,
8: liberte minha família dos vícios,
0: do alcoolismo, cure a mão da minha filha, mas eu te peço, Senhor, me dê saúde.
8: Dê saúde.
0: E que eu seja curada.
8: Que seja curado.
0: Amém.
8: Amém.
0: Que Deus abençoe, Carme. Eu não consegui ouvir muito direito, mas Deus acolheu a sua prece. Deus acolheu o seu pedido. Filhos amados, eu vou para o intervalo e eu volto. Voltando, eu ainda quero falar sobre Santa Teresa d'Ávila, quero rezar pelos professores e começar o primeiro dia da novena de Santa Teresinha do Menino Jesus. O que você vai pedir a Santa Teresinha hoje? Voltamos já, volte comigo.
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0: 10 horas com 52 minutos, você está ouvindo a programação Experiência de Deus. 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
1: Transverberação. O que é isso? Ela teve o coração flechado de amor por Deus. E isso foi um marco na vida de Santa Teresa d'Ávila. No início, ela teve muitas visões e foi muito mal compreendida a ponto de dizerem que eram visões demoníacas. Mas quase terminou na fogueira, na Inquisição. Mas graças a um padre jesuíta, Francisco Borja, e pelo franciscano Frei Pedro, eles puseram dúvidas, tiraram as dúvidas que tinha sobre dos acusadores. Teresa d'Ávila, depois daquela segunda conversão que você está vendo, que ela viu a imagem de Jesus chagado, tudo a ver com a nossa devoção de Jesus das Santas Chagas, ela teve uma vida transformada. Se propôs a reformar o Carmelo, que estava precisando de uma reorganização. Conheceu também São João da Cruz, que recém-padre ordenado, ajuda nessa reforma dentro do Carmelo. Ela escreve uma das obras mais famosas, Castelo Interior, o itinerário da alma na busca de Deus. Também o Caminho de Perfeição, Poesias e Orações, tem as obras completas de Santa Teresa d'Ávila. Ela sempre teve uma fragilidade na saúde. Faleceu em 1582, durante uma das suas viagens. E desde o começo você tem escutado esta música. E é dela esta oração: nada me perturbe, nada me amedronte, só Deus basta. Quem a tem Deus, quem Deus tem, nada falta, só Deus basta. Santa Teresa d'Ávila, rogai por nós. E agora, rezemos pelos professores. Rezemos juntos. Ó Divino Espírito Santo, abençoai e protegei todos os professores. A eles confiastes a missão de cuidar com bom exemplo e sábias palavras. Eles espalham as sementes do bem, o gosto pela vida, a esperança de um mundo melhor. Vinde em socorro dos professores nas suas necessidades atuais e também nas necessidades espirituais. Na hora do aborrecimento, sustentai a força dos professores. Dai-lhes paciência, perseverança em sua valiosa obra educativa. Ó Divino Espírito Santo, vinde sobre todos os professores e protegei-os de todos os perigos do mundo de hoje, e que possam serem bem valorizados e acompanhados nesta missão. Amém. Filhos e filhas, começamos hoje a novena de Santa Teresinha do Menino Jesus, a Santa das Rosas. Primeiro dia.
2: Santa Teresinha do Menino Jesus.
1: Ó Santa Teresinha do Menino Jesus, mimosa flor de Jesus e de Maria, a vós recorremos e pedimos. Auxilia-nos, Santa Teresinha, no caminho a Jesus, pela renúncia, no abandono e no mais profundo amor. Santa Teresinha do Menino Jesus, fazei-nos simples, dóceis, humildes e confiantes. E hoje, neste primeiro dia, apresento o meu pedido. Lembrai-vos, ó Santa Teresinha, que prometestes passar o vosso céu, fazendo bem sobre a terra sem descanso, até ver completo o número dos eleitos. Vós disseste, Santa Teresinha, espero não ficar inativo no céu. Meu desejo é de trabalhar ainda pela igreja e pelas almas. Santa Teresinha no céu, trabalhe por esta graça que apresento agora. De novo, diga o seu pedido. Ó Santa Teresinha, sede nosso anjo protetor na travessia desta vida e não descanse até que nos veja no céu. Santa Teresinha do Menino Jesus, que encontraste graça aos olhos de nosso Senhor Jesus Cristo, leva até Ele a nossa prece, nosso pedido, nossa necessidade. Santa Teresinha do Menino Jesus, rogai por nós. Santa Teresinha do Menino Jesus, rogai por nós, o Senhor esteja convosco. Ele está no meio de nós, abençoai, Senhor, a água, a roupa dos enfermos, as fotos de família, os remédios. Por intercessão de São Pio, Santa Teresinha do Menino Jesus, nos méritos das Santas Chagas, em nome do Pai, do Filho, do Espírito Santo, amém. E como é preciso que o Senhor nos dê uma fé inabalável. É assim que eu me despeço, com um clipe inabalável. Evangelizar é preciso.

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11 horas e 7 minutos. É o nosso programa da manhã, programa José, começando agora, no dia 15 de outubro, dia do professor. Parabéns a todos os professores, aqueles que trabalham diariamente, né, na educação dos filhos, no conhecimento dos filhos, né? Que educação vem de berço, né? Educação vem de berço, o ensino vem da escola, vem do professor. 11 horas e 7 minutos, 6 minutos agora, 288 dias se passaram no ano, faltam 77 para terminar 2026. Elaine Dias, chegando com a agenda do rádio.

0: gente! Hoje é dia 15 de outubro, hoje é dia do professor e dia do técnico em administração. Parabéns, amados professores e amadas professoras de todo o Brasil. Nós agradecemos demais a vocês, porque é através da educação que a gente consegue mudar a realidade da nossa sociedade. E os professores estão hoje de parabéns e merecem todas as homenagens do mundo. Tá apagando as velhinhas hoje, Biafra, cantor e compositor. Tem também a atriz Denise Fraga, Bianca Rinaldi, que também é atriz, Alex Escobar, jornalista brasileiro, e Rodrigo Lombardi, ator brasileiro.
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0: Foi no ano de 1897 que o povoado de Belo Montes, ou Canudos, como ficou conhecido, foi destruído pelo Exército Brasileiro. Em 1940, acontecia o lançamento do filme O Grande Ditador, de Charles Chaplin. Em 1995, Saddam Hussein era reeleito presidente do Iraque por meio de um referendo. Em 1996, acontecia a criação da Globo News, o canal de notícias do Grupo Globo. E a agenda do rádio fica por aqui, mas amanhã tem muito mais. Um grande abraço e até lá!
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2: O tempo é instável no sudoeste do Paraná. Tá abrindo, querendo abrir um pouquinho do sol, coisa que a gente não conhece faz vários dias, né? 11 horas e 8 minutos. Estamos com 21 graus lá fora, aqui dentro do estúdio da Rádio Cristal também 21 graus, umidade relativa alta ainda, na casa dos 74%. A Viviane Bessa chega com a previsão do tempo na região sul.
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4: A região sul terá uma quinta-feira de muitas nuvens, pancadas de chuva e trovoadas, além de temperaturas mais baixas. Em Curitiba, a mínima é de 16 graus e a máxima chega a 21. Em Florianópolis, os termômetros variam entre 19 e 23 graus. Já em Porto Alegre, a temperatura fica entre 16 e 20 graus. No interior do Rio Grande do Sul e no Planalto Sul Catarinense, 16 graus e a máxima chega a 21. Em Florianópolis, os termômetros variam entre 19 e 23 graus. Já em Porto Alegre, a temperatura fica entre 16 e 20 graus.

0: potencial para áreas do Paraná, de Santa Catarina e do Rio Grande do Sul. São esperados ventos de até 60 km por hora, chuva de até 50 milímetros por dia e queda de granizo. As informações são do Instituto Nacional de Meteorologia. Viviane Bessa, o tempo e a temperatura.
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0: 11:10, 11:10, daqui a um pouquinho, quem está acompanhando a gente aí no Facebook já está vendo que tem gente aqui no estúdio. Vamos conversar com o pessoal da Evolua, a Ailos Evolua, agência de marmoreiro, falar sobre alguns assuntos, já que estamos no mês de outubro. Mas antes disso, temos que trazer o Valdecir Moraes para falar de esportes. Ontem teve rodada da Libertadores, Palmeiras e Fluminense entraram em campo. Bom dia, Valdecir.
1: Bom dia, ótima quinta-feira, parabéns para todos os professores, especialmente os professores ligados à área esportiva, pelo seu dia hoje, 15 de outubro. Pela semifinal da Copa Libertadores, num grande jogo no Maracanã, o Palmeiras venceu o Fluminense pelo placar de 2-1, agora tem a vantagem do empate no jogo da volta semana que vem, dia 21, às 21h30, em São Paulo. A outra semifinal começa a ser disputada hoje, às 21h30, na Argentina, em La Plata, Estudiantes e Flamengo. Pela Sul-Americana, o Atlético Mineiro goleou Montevideo City Torque do Uruguai por 3-0. Semana que vem, no jogo da volta dia 21, pode até perder por 2 lá no Uruguai, que o Atlético Mineiro chega à final e pega Vasco ou Boca Juniors. Da outra semifinal, o Vasco venceu a primeira por 1-0, dia 20, o jogo de volta. A Taça Libertadores Feminina de Futebol começa hoje em Quito, no Equador, com Corinthians, Palmeiras e Cruzeiro do Brasil. Pelo grupo A, o Corinthians estreia às 17 horas contra o Colo-Colo. Pelo grupo B, o Palmeiras estreia às 21 horas contra o Universitário. E pelo grupo C, o Cruzeiro estreia amanhã, 21 horas contra a LDU, Copa Libertadores da América Feminina de Futebol. A CBF reconheceu ontem que houve erro em pênalti não marcado do jogador Bernabé em Diego Caíto no Grenal de domingo pelo Campeonato Brasileiro. A manifestação de que houve infração no lance ocorreu em reunião com Leonardo Gaciba, que é o consultor de arbitragem do Clube Gaúcho no Rio de Janeiro. O Grêmio aguarda a documentação do posicionamento da CBF. Gaciba teve acesso ao áudio do VAR de Caio Max Augusto Vieira, que optou por não recomendar a revisão para o árbitro de campo. O lance ocorreu no primeiro tempo, Diego Caio do Grêmio recebeu bola na área e foi empurrado por trás por Bernabé do Internacional. A arbitragem mandou o jogo seguir, a partida terminou empatada em 1-1, depois houve muita reclamação por parte do Grêmio pela não marcação do pênalti no Grenal. Com o término da 33ª rodada do Campeonato Brasileiro da Série B, o Atlético de Goiás tem 69% de chances de acesso direto. O Novo Horizontino chegou a 62%. Em terceiro aparece o Juventude com 47% de chances de subir para a Série A no ano que vem. Pela Copa das Nações de Futsal em São José dos Pinhais, no Paraná, a seleção brasileira venceu ontem Cabo Verde por 4-2. Novo jogo hoje às 19 horas contra a Indonésia, Copa das Nações de Futsal masculino. São algumas do esporte e logo mais no Vanguarda. Tem mais. Até lá.
0: Onze horas e 13 minutos. Programa da manhã, programa Ayrton José aqui na rádio. Bom dia para a Noeli Ravanelli, também ligada com a gente lá no Facebook. Também a Geuci Salete Gerard, confirmando a audiência. Quem já curtiu a nossa página no Facebook, Delires Medina de Oliveira, Cleonice Lanferdini, Rose Schmidt, Marlene Rockenbach, a Nina Tognon, a Eloá Kuchinski e também o seu Rodrigo Guise, né? Você pode acessar lá no Facebook com imagem. 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

0: 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Como já falei anteriormente, estamos aqui hoje no estúdio com a Lidiane, a Lid, e também a Rafaela, elas que são gerentes, a Lid de pessoa física e a Rafaela de pessoa jurídica da Ailus Evolua, aqui de Marmeleiro, né? 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E nós estamos no mês de outubro, né? O Outubro Rosa, mês que se fala sobre a prevenção e autocuidado. E esse cuidado pode ir além da saúde, passando também pela proteção e tranquilidade de quem a gente ama. Para falar um pouco mais sobre esse assunto, recebemos hoje aqui a Lidiane e também a Rafaela, elas que são gerentes, uma de pessoa física e outra da pessoa jurídica, para compartilhar sobre uma solução que pode ajudar na proteção financeira em momentos delicados da vida. Sejam bem-vindas. Bom dia. Primeiro vamos sair do script aqui. Bom dia para Lidiane,
1: Bom
0: tudo bem?
1: dia, bom dia. Tudo bem? É um prazer estar aqui novamente para falar um pouquinho mais sobre essa semana aí do Outubro Rosa e o autocuidado.
0: Bom dia também para a Rafaela, seja bem-vinda, é a primeira vez que chega por aqui.
2: Bom dia, Irto. Bom dia aos ouvintes da rádio. É um prazer estar aqui na rádio pela primeira vez.
0: Lidiane, fale para a gente um pouquinho, né, sobre este mês de outubro.
1: Então, assim, ó, no mês de outubro, principalmente para nós mulheres, a gente é convidada a olhar com mais atenção para a nossa saúde e a prevenção de doenças, né? Mas o cuidado não para por aí. Ele também acontece quando pensamos no futuro e na proteção de quem está do nosso lado. E é aí que o seguro de vida pode contribuir, complementando esse cuidado com uma proteção financeira para você e para a sua família.
0: Muito bem. Então, seguro de vida é uma coisa muito importante, né? Para a mulher, para o homem, para o que trabalha também, né? Então, quando alguém ouve falar em seguro de vida, muitas vezes pensa apenas em uma proteção para situações muito distantes. Mas qual é a importância de olhar para esse assunto desde já, Rafa?
2: Então, o seguro de vida, ele está muito ligado ao planejamento, né? Mas é um tema que merece atenção antes de se tornar uma preocupação. Quando a gente se antecipa, consegue escolher uma proteção mais adequada às nossas necessidades. E é importante lembrar também que o seguro de vida, ele vai muito além do que as pessoas imaginam. Dependendo da cobertura contratada, pode oferecer apoio desde acidentes, afastamento temporário, diagnóstico de doenças graves, despesas médicas, serviços de assistência ou outras situações que podem impactar o orçamento ou a família.
0: Rafaela, e trazer esse assunto justamente durante o mês de outubro, no Outubro Rosa, tem um significado especial, não é?
2: Com certeza, tá? O Outubro Rosa, ele nos lembra a importância de olhar para nós e deixar também esse cuidado cada vez mais, aumentar cada vez mais esse cuidado. Podemos levar essa mesma ideia para a vida financeira. Pensando hoje em proteção, é uma forma de cuidar do nosso amanhã, né?
0: E o que que a pessoa tem que fazer para fazer o seguro de vida? É difícil? O que que tem que chegar lá na agência levar para vocês poderem efetivar um seguro de
2: Seguro
0: vida?
2: de vida. Então, além dele oferecer proteção, né? A gente diz que oferece proteção em diferentes situações. É só ir na agência, a gente pode, quem não tem conta pode abrir conta com nós, levar os documentos pessoais que a gente faz a cotação conforme o vai atender o cooperado.
0: Exatamente, isso individual. E na
2: Individual.
0: pessoa jurídica, a empresa também a Evolua oferece alguma coisa?
2: Oferece também, a gente chama de seguro de vida global, que é para o dono da empresa e para os funcionários. Depende também o que o cooperado vai querer contratar, limites que quer contratar. Existe todo um. E serve para o funcionário e para o dono da empresa. Aí depende do que o cooperado quer, mas a gente tem para a empresa também e para a pessoa física também.
0: É, a gente sabe que tem algumas convenções coletivas de trabalho que exigem
2: Exige.
0: que a empresa tenha um seguro de vida para cada um dos seus funcionários, né?
2: Sim, é isso mesmo. A maioria dos sindicatos já está exigindo e a cooperativa consegue atender o público das empresas, tanto para os funcionários quanto para os donos das empresas.
0: Rafaela, e na prática, como o seguro de vida vai fazer parte do planejamento da pessoa ou da empresa?
2: Ele oferece proteção para diferentes situações, como eu já havia falado, né? Situações previstas na contratação. E a ideia é que a pessoa tenha uma segurança a mais, evitando que um momento delicado também se transforme em uma preocupação financeira.
0: Então, isso é uma proteção que vai além da própria pessoa, né?
2: Seria isso mesmo, huh? O seguro de vida ele reflete. Nas pessoas que dependem de nós. Por isso, é uma escolha que envolve cuidado, responsabilidade e também planejamento.
0: Lidiane, então aqui fica a reflexão, né? Assim como a gente dedica uma atenção especial para a nossa saúde, também vale olhar para a proteção financeira. Como antecedência, né? Tem que se precaver, porque a gente nunca sabe. Hoje nós estamos aqui
2: Isso aí.
0: conversando no rádio. Vocês vão sair aqui, tem que atravessar
2: Isso aí.
0: uma rodovia. a gente vai viajar, a gente tem os filhos, os netos, a família inteira. Tem que pensar no futuro, né?
1: Exatamente, isso mesmo. No futuro, desde os nossos pequenos, né, até os mais de idade.
0: Exatamente. Gente, quero agradecer a presença de vocês aqui. Espero que as pessoas tenham esta consciência, né? E procurem a Evolua, que além do seguro tem muita outra coisa, muitas outras coisas que pode oferecer para os clientes, para quem é associado e para quem não é associado se associar, né?
1: Isso mesmo. Nós que agradecemos pelo convite, né? E aproveitamos para reforçar que a informação e o planejamento fazem toda a diferença nas nossas vidas. 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
0: 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Obrigado.
1: Muito obrigado.
0: Sejam sempre bem-vindas aqui. A gerente hoje não pôde estar aqui, né? Mas foi bem representada pela Rafaela e também pela Elidiane. Sejam sempre bem-vindas.
1: Obrigado, tenham todos um bom dia.
0: 11 horas 25 minutos, 11h25, é o programa da manhã, programa Ayrton José. Bom dia para a Zilda Aparecida dos Santos, ligada com a gente. Bom dia para Marlene Bonetti, o Renato Antunes, a Celuir Branco também, a Neiva Macanhã, a Janete Vial, professora, hoje aposentada, né? Parabéns pelo seu dia também, Janete Vial. Obrigado pela companhia também no programa da manhã, programa José. Já já eu falo quem curtiu a gente lá, porque agora vamos conectar com a Rádio França no Giro Internacional. União Europeia discute orçamento, tensão sobre apoio dos Estados Unidos à Ucrânia está crescendo.
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4: Você ouve a RFI, estes são os destaques desta quinta-feira, 15 de outubro. Os líderes europeus se reúnem nesta quinta-feira em Bruxelas para tentar fechar o próximo orçamento da União Europeia antes da série de eleições previstas em vários países do bloco em 2027. Decisões importantes estão em jogo, como definir o montante destinado aos agricultores e às regiões europeias, a prioridade a ser dada à inteligência artificial e um possível financiamento de centros para migrantes na África. Outro assunto na pauta de discussões é o volume de recursos para a Ucrânia e para a defesa. O presidente ucraniano Volodymyr Zelensky disse em entrevista ao jornalista britânico Piers Morgan, divulgada no X, que se sentiu traído com a redução do apoio americano a Kiev. Segundo ele, o que está em questão é a sobrevivência da Ucrânia e que o presidente dos Estados Unidos, Donald Trump, está escolhendo o lado errado da história e que é lamentável que Kiev esteja perdendo parceiros fortes. Em uma entrevista publicada na quinta-feira pelo Financial Times, Zelensky afirmou que a Ucrânia retomará seus ataques contra refinarias russas após interrupção de 2 dias sob pressão dos Estados Unidos. Na noite de quarta-feira, novos ataques russos deixaram 15 mortos e danificaram infraestruturas energéticas na Ucrânia. Dezenas de milhares de pessoas se manifestaram na Colômbia na quarta-feira contra as políticas do presidente de direita radical Abelardo de la Espriella. O primeiro dia de mobilização contra o governo foi convocado pela oposição liderada pelo ex-presidente Gustavo Petro, sindicatos, comunidades indígenas, estudantes e organizações feministas. As consequências dos incêndios florestais que atingem a Indonésia continuam a se espalhar pela Ásia. O Timor-Leste fechou suas escolas nesta quinta-feira por 3 dias devido à densa fumaça tóxica proveniente do país vizinho. Na capital, Delhi, os moradores usam máscaras, seguindo recomendações feitas pelo governo. A Indonésia enfrenta há semanas incêndios que devastaram vastas áreas de florestas em Bornéu, Sumatra e Papua, espalhando fumaça tóxica pela Malásia, Singapura e agora pelo Timor-Leste. A primeira-ministra do Japão, Sanae Takaishi, negou na quinta-feira qualquer atividade de espionagem na Rússia após a prisão por Moscou de um jornalista japonês acusado de espionagem. Na terça-feira, o Ministério das Relações Exteriores da Rússia identificou o jornalista Yuki Imai. Rádio França Internacional, em parceria com a agência Rádio Web de Paris, Ana Carolina Pelis.
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0: Isso mesmo, um sucesso atrás do outro. A notícia, a informação para você da cidade, para você da região, do Brasil e do mundo, né? Ligados também no Facebook, a Terezinha Rodrigues. Bom dia, parabéns a todas as professoras, para a filha Grazi, todas as amigas professoras, né? O Francisco Barbosa também ligado com a gente, a Neudi Bombieri também, o João de Soligo também ligados com a gente no Facebook. Bom dia, pessoal da Transformare, a Delires Medina de Oliveira, a Selene Barbieri, Arlete Giacomelli, Lourdes Severo, meu amigo Hilário Fagundes de Oliveira, Milton e Cláudia, Roberto Painha, Maria Santos, a Marlene Rockenbach, a Gilmara Xavier, Nina Tognon, quem mais aqui apareceu? O Odair Dallagnol, a Sara Alberti, Renato Nunes, Marisa Dornelles e mais uma porção de gente ligados com a gente lá no Facebook. 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Telefone é WhatsApp 469-9102-8036. 11h37, Reginaldo Vicente batendo na porta, quer falar, é notícias do meio da hora.
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10: Hospitais pertencentes à rede do governo do estado, alguns dos hospitais universitários e outras unidades da rede própria estadual passaram por ampliações, por reformas e modernizações de seus prontos-socorros nos últimos anos. As intervenções feitas pela Secretaria da Saúde ampliaram a capacidade de atendimento, qualificaram fluxos assistenciais e fortaleceram a estrutura de hospitais que são referência para pacientes de diversas regiões. No Hospital Regional do Sudoeste, em Francisco Beltrão, gerenciado pela Fundação Estatal e de Atenção à Saúde do Paraná, FUNEAS, os investimentos fortaleceram a capacidade tecnológica do pronto-socorro com a compra de equipamentos como videolaringoscópio, ventiladores, monitores de transporte, aparelhos de raio-x fixo e móvel e camas elétricas. Também recebeu um novo tomógrafo que será instalado após adequações estruturais, ampliando o suporte ao atendimento de casos de maior complexidade. Além disso, a reorganização dos fluxos assistenciais proporcionada pelo LEAM nas emergências trouxe maior eficiência ao setor. A diretora da instituição de saúde, Bruna Lucchini, informa que em breve será iniciada a adequação da sala do novo tomógrafo para melhor atender a população. Ela destaca ainda que se trata de um aparelho moderno que vai facilitar os laudos, dará agilidade e a nitidez das imagens. Desde o ano passado, está em construção o Centro de Hemodinâmica, que permitirá a realização de cirurgias cardíacas, uma demanda de mais de 10 anos das lideranças políticas e da saúde da região de Francisco Beltrão. Com os equipamentos já existentes no Hospital Regional do Sudoeste, ainda sem uso, serão feitos exames e procedimentos de cateterismo e angioplastia.
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0: Mais 41, 11:41, a Rosalina Gomes dando bom dia e parabéns aos professores. Também para o filho, né? Isso mesmo, a dona Rosalina também parabenizando os professores para o seu filho também, né? Quem mais acessou a gente aqui? O Erce Mendes, obrigado. A Sandra Loff, a Dalva Esberce Meaz, Arlete Giacomelli. Quem mais aqui? Vamos ver se apareceu mais alguém. Lá no Facebook, Rádio Cristal. A Cristiane Seco, Renato Antunes, Vilma Ferreira. Obrigadão, hein, gente? Pela companhia também no Facebook. 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Do João, 469-9102-0676. 11:47. Bom dia para Neuza Berlanda. Bom dia. Já vamos falar daqui um pouquinho dos Berlandas aqui, né? Também bom dia para Eva Sutil, também ligada com a gente lá no Facebook. A Ana Lúcia Miquelon, também ligada com a gente. Rui e Natália Elsner, também aqui na programação da Rádio Cristal, curtindo o Facebook. A Roseli Lazzi. Obrigado, Roseli. Grande abraço para vocês. É, muita gente hoje conectado com a gente aí, né? Tempo feio lá fora, o pessoal fica no Facebook. 11:48, vamos com o recadinho do Nelson Baldo.
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1: 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Já já tem os avisos, os comunicados, cotação dos preços, mercado agrícola e mercado financeiro. 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Bom dia para Jandira Matos e de Bueno Marli Santos, também ligada com a gente no Facebook. Agora é hora dos números.
2: Está na hora de você saber como anda o mercado agrícola. Cotações fornecidas pelo Deral Cima.
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1: 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A cotação para hoje: milho amarelo tipo 1,51 a 58, mais praticado 57. Soja industrial 135 a 138, mais praticado 137. Trigo pão, pH 78, de 80 a 82, mais praticado 81. Boi em pé, arroba variando de 360 a 385, mais praticado 380. A vaca em pé padrão corte, arroba 320 a 340, mais praticado 340. No mercado financeiro hoje pela manhã, o dólar sendo cotado na casa de R$ 5,06, euro 5,68, libra do Reino Unido R$ 6,71. Amanhã tem mais cotação do preço mercado agrícola e mercado financeiro. Atenção, atenção, tem convite para a festa, o Conselho Pastoral da Comunidade Alinha Pocinho Marmereiro, convidando a população em geral para participar da grandiosa festa do Padroeiro São Francisco, neste domingo, dia 18, com a seguinte programação. Às 10h30 tem Santa Missa, ao meio-dia suculento churrasco, espeto padrão de 3 quilos a R$ 140. À tarde haverá bingo com ótima premiação. Reserva de carne até sábado, dia 17, ao meio-dia, pelos telefones do Wilson Biava. Obrigado, Wilson. Trouxe ali duas bandejonas de ovo ontem. Obrigadão, Wilson. 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Por hoje é só, gente. Ficamos aqui com o programa da manhã, programa José. Já, já, depois da política, tem a sequência dos comerciais.
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1: Amado irmão, bom dia, paz de Jesus, amor de Maria e a graça do Espírito Santo esteja contigo. Eu sou Felipe Beck e nós estamos chegando aqui através da Rádio Cristal até a sua casa neste programa Momento da Fé, que vai ao ar toda a segunda-feira até sábado, neste horário, meio-dia, para juntos nós podermos rezar. E eu convido você, nesse momento, a traçar o sinal da cruz. Em nome do Pai, do Filho e do Espírito Santo. Amém. Rezamos juntos a oração do anjo. O anjo do Senhor anunciou a Maria e ela concebeu do Espírito Santo. Ave Maria, cheia de graça, o Senhor é convosco. Bendita sois vós entre as mulheres e bendito é o fruto do vosso ventre, Jesus. Santa Maria, Mãe de Deus, rogai por nós, pecadores, agora e na hora de nossa morte. Amém. Eis aqui a escrava do Senhor. Faça-se em mim segundo a vossa palavra. Ave Maria, cheia de graça, o Senhor é convosco. Bendita sois vós entre as mulheres. E bendito é o fruto do vosso ventre, Jesus. Santa Maria, Mãe de Deus, rogai por nós, pecadores, agora e na hora de nossa morte. Amém. E o Verbo se fez carne e habitou entre nós. Ave Maria, cheia de graça, o Senhor é convosco. Bendita sois vós entre as mulheres. E bendito é o fruto do vosso ventre, Jesus. Santa Maria, Mãe de Deus, rogai por nós, pecadores, agora e na hora de nossa morte. Amém. Que assim nós adentramos esse programa, Momento da Fé, rezando essa oração linda. Com muita alegria, nós, carismático da Renovação Carismática Católica, grupo de oração Nossa Senhora de Fátima, o Felipe Becker, missionário. Com muita alegria, hoje estamos aqui para, nesse momento da fé, trazer um pouquinho de espiritualidade, um pouquinho de oração para a sua casa, amado irmão. E eu queria convidar você a entrar junto conosco nesta história desta santa que hoje a nossa igreja proclama e rogamos por ela sobre cada um de nós. Ela tem um nome e se chama Santa Teresa de Jesus. É uma virgem doutora da igreja, carmelita descalça. Ela se encontra, amados irmãos, entre as santas e místicas mais veneradas do mundo. Lá no tempo de Lutero, esta santa, que também é chamada de Santa Teresa de Ávila, dedicou-se a uma importante obra reformadora no interior do Carmelo. Ela é padroeira dos escritores católicos. Foi a primeira mulher a ser proclamada doutora da igreja. Veja que lindo isso, ganhar esse título da igreja como doutora, junto também com Santa Catarina de Sena. Então pedimos a intercessão de Santa Teresa de Jesus, rogai por nós. Gostaria da sua atenção para nossos comunicados desta quinta-feira, onde nós teremos missa, onde nós teremos um encontro com a Eucaristia. Nesta quinta-feira terá missa às 19 horas em honra a São Paulo, no quilômetro 6, e também às 19 horas em honra a Santo Agostinho, 3 Pinheiro. Também haverá grupo de oração, que nós vamos falar um pouquinho mais tarde dentro do nosso programa de hoje, às 19h30, na Igreja Matriz. Sexta-feira, recado importante para sexta-feira, amados irmãos, atendimento do padre na Secretaria Paroquial, das 8h30 da manhã às 11h30. Então, sexta-feira, das 8h30 às 11h30, atendimento do padre na paróquia. Também, durante a tarde, às 14 horas, na Igreja Matriz, o encontro do apostolado de oração. Missa, às 17 horas, no Colégio Bosque Manancial, em Francisco Beltrão, que é um colégio católico que toda sexta-feira tem Santa Missa e os nossos padres rezam com eles. Terá também, nesse final de semana, do dia 16, né, nessa sexta-feira, encontro dos seminaristas diocesanos na Casa de Formação Padre Afonso, aqui de Marmeleiro. Rezamos pelos nossos seminaristas que estão fazendo esse lindo caminho do sacerdócio. Gostaria, meu irmão, nesse momento, a chamar a sua atenção para o Evangelho que hoje nós temos, para que eu e você possamos edificar a nossa fé, abrir o nosso coração, abrir também os nossos ouvidos, não somente físicos, mas espiritual. Evangelho de Nosso Senhor Jesus Cristo, segundo Lucas, capítulo 11, o versículo 47 até o 54. E o Senhor nos fala assim: Ai de vós que edificais sepulcros para os profetas que vossos pais mataram. Vós servis assim de testemunhas das obras de vossos pais, e as aprovais, porque em verdade eles os mataram, mas vós lhes edificais os sepulcros. Por isso, também disse a sabedoria de Deus: Eu lhes enviarei profetas e apóstolos, mas eles darão a morte a uns e perseguição a outros. E assim se pedirá conta a esta geração do sangue de todos os profetas derramado desde a criação do mundo, desde o sangue de Abel até o sangue de Zacarias, que foi assassinado entre o altar e o templo. Sim, declaro-vos que se pedirá conta disso a esta geração. Ai de vós, doutores da lei, que tomastes a chave da ciência, e vós mesmos não entrardes e impedistes aos que vinham para entrar. Depois que Jesus saiu dali, os escribas e fariseus começaram a importuná-lo fortemente e a persegui-lo com muitas perguntas, armando-lhes desta maneira ciladas e procurando surpreendê-lo em alguma palavra de sua boca. Amado irmão, amada irmã, que essas palavras sejam para mim e para você nesse dia. Seja para que a minha vida encontre a salvação. Por isso, palavra da salvação. Glória a vós, Senhor. Perceba que Jesus está no meio de pessoas que não acreditavam. Jesus está falando a homens e mulheres que não acreditavam, que estavam trazendo desde os passados coisas que não vinham a edificar, que não vinham a trazer vida nova, que não vinham a trazer restauração. Eles estavam vindo trazendo coisas negativas do passado e querendo que isso se perpetuasse nos tempos de Jesus. E Jesus vem dizer que todos os profetas, todos os homens da palavra que proclamavam, que pregavam, que levavam o evangelho, todos aqueles que foram mortos por acusações, por mentiras, por enganações, até mesmo por inveja, por orgulho, por soberba de outras pessoas, o sangue desses homens será cobrado daqueles que praticam a maldade. Que essa palavra encontre um espaço no nosso coração, que essa palavra encontre um lugar em nós nesse dia maravilhoso. Que tudo isso nós colocamos pela intercessão Santa Teresa d'Ávila, que faça uma obra muito bonita em nós essa palavra nesse dia de hoje. Amado irmão, convido você para logo mais às 19h30 o Santo Terço e às 20 horas grupo de oração Nossa Senhora de Fátima. Nesse dia maravilhoso, nesta quinta-feira, eu quero convidar também a todos os professores, você que talvez é um esposo, a esposa que é professor e está ouvindo através da Rádio Cristal, venha participar. Vai ser uma noite de oração, nós queremos rezar o grupo de oração e servos Nós queremos rezar pelos professores da nossa cidade, das cidades vizinhas que estiverem participando conosco, para que o Espírito Santo lhes conceda força, vigor, lhes conceda saúde física, espiritual, para que continue as suas tarefas também designadas pelo Senhor, designadas por Deus nessa obra maravilhosa, que é ensinar, não somente a sabedoria, mas também aquilo que Deus a propõe a todos, desde pequeno, sempre há um professor na vida de uma criança, de um adulto. Então, convido a todos os professores a estar conosco e você também que se sente no teu coração, venha participar conosco do grupo de oração logo mais à noite, às 19h30, o Santo Terço, e às 20h, o nosso início do nosso grupo de oração. Com muita alegria, se despedimos nesse momento da fé da nossa Igreja Católica Apostólica Romana. Amanhã temos outro programa e eu deixo aqui a você um forte e grande abraço, que pela intercessão de Santa Teresa d'Ávila, também Santa Teresa de Jesus, pedimos a graça e a bênção sobre cada família, sobre cada mãe, pai e filho, sobre o nosso trabalho, que nós sejamos livres de todo o perigo visível e invisível, que o Espírito Santo nos conceda um caminho santo e justo. Em nome do Pai, do Filho e do Espírito Santo. Amém.
0: Momento da Fé, informações da paróquia Cristo Rei de Renascença. Hoje, dia 15, quinta-feira, formação para padrinhos da Crisma na Matriz, às 19 horas. 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Às 19 horas, missa na Igreja Matriz. Domingo, dia 18, celebração na Matriz, às 9 horas da manhã. 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

0: Meio-dia e 28.
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4: Olá, muito boa tarde para você. Uma ótima quinta-feira. Hoje é 15 de outubro de 2026. Nosso Rádio Repórter entra no ar a partir de agora, nas ondas da Cristal. As chuvas registradas nos últimos dias no Paraná aumentaram as vazões do Rio Iguaçu. E nesta quarta-feira, dia 14, as três grandes usinas da Copel, Foz do Areia, Segredo e Salto Caxias, seguiam com as comportas abertas e sem previsão de fechamento. A medida é preventiva e tem como objetivo manter o controle dos níveis dos reservatórios que abastecem as usinas e garantir a segurança das instalações e da população. Aqui no sudoeste do estado, o volume de água que chega à usina Salto Caxias atingiu o maior patamar do ano na última terça-feira. A média diária foi de 11 milhões de litros por segundo, entrando no reservatório da hidrelétrica. Ela está localizada entre os municípios de Capitão, Leone das Marques e Nova Prata do Iguaçu e recebe a água proveniente de toda a bacia do Iguaçu e compreende uma área de aproximadamente 78 mil quilômetros quadrados e abrange cerca de 28% do território do Paraná. Na manhã de quarta-feira, a vazão liberada por Salto Caxias estava em torno dos 11 milhões de litros por segundo, somando o volume que passa pelas turbinas para gerar energia e pelas comportas do vertedouro. As altas vazões em toda a bacia do Iguaçu mudam também a paisagem das cataratas em Foz do Iguaçu, que registra uma vazão acima de 15 milhões e 700 mil litros por segundo, a maior do ano. A vazão média histórica nas cataratas é de 1 milhão e meio de litros por segundo. As usinas Mauá, no rio Tibagi, e Governador Parigô de Souza, no rio Capivari, operadas pela companhia, também seguem com comportas abertas ao longo desta semana. A produção de queijo do Paraná é uma das que mais se destaca no país nos últimos anos e vem ganhando ou galgando posição de destaque entre os melhores do país e do mundo. Nos últimos 6 anos, os queijos produzidos no Paraná conquistaram 667 medalhas em premiações nacionais e internacionais. Os resultados projetam o estado como referência em qualidade e confirmam a força de uma tradição transformada em produto de excelência, com valor agregado e reconhecimento além das divisas do Paraná. Boa parte dessas conquistas tem um comum ou em comum, um trabalho que começa muito antes da avaliação dos jurados. A assistência técnica é oferecida pelo IDR e a Agência de Defesa Agropecuária do Paraná, ADAPAR, entidades vinculadas à Secretaria de Estado da Agricultura e do Abastecimento, a SEAB, que acompanham diferentes etapas da produção, desde o manejo dos rebanhos e dos cuidados com a qualidade do leite, à estruturação e à regularização das agroindústrias. Entre os principais resultados desse trabalho está a participação paranaense no World Cheese Awards, maior competição internacional dedicada exclusivamente a queijos, organizada anualmente pela Guild of Fine Food, entidade britânica que promove produtores e varejistas independentes de alimentos e bebidas artesanais. O evento é popularmente conhecido como Oscar dos Queijos. Na edição mais recente, realizada em novembro de 2025, em Berna, na Suíça, mais de 5 mil queijos foram avaliados por especialistas de mais de 50 países. Entre os premiados, 3 foram produzidos em Toledo, no oeste do estado. Os produtos foram desenvolvidos em parceria entre IDR Paraná e o Bioparque de Toledo, centro de pesquisas referência no fomento aos negócios locais. Da agência Rádio Web de Brasília, chegando o repórter Yuri Hudson.
5: Há 11 dias do segundo turno das eleições presidenciais, o Senado Federal aprovou a proposta que acaba com a escala de trabalho 6x1 no Brasil. A mudança, defendida pelo governo Lula como uma das principais bandeiras da campanha à reeleição, recebeu apoio até mesmo do PL, partido do adversário Flávio Bolsonaro. Em primeiro turno foram 75 votos favoráveis e apenas um contrário, do senador Hamilton Mourão. Um calendário especial permitiu acelerar a tramitação e realizar as duas votações no mesmo dia. O presidente do Senado, Davi Alcolumbre, classificou o fim da escala 6x1 como uma mudança gigantesca para os trabalhadores.
6: À primeira vista, pode parecer uma mudança sutil, mas para quem acorda cedo, pega ônibus lotado, cumpre sua jornada e volta para casa no fim do dia, esta mudança é gigantesca. Um dia a mais de descanso é mais tempo para a família.
5: A proposta reduz a jornada semanal de 44 para 40 horas semanais, garante 2 dias de descanso remunerado e proíbe a redução de salários. A implantação será de forma gradual, com uma primeira redução de 44 para 42 horas semanais. O avanço representa uma vitória política para Lula, que tenta ampliar o apoio e conquistar votos nesta reta final da eleição. Flávio Bolsonaro, que vinha criticando a proposta, mudou de posição e votou favoravelmente à PEC. Isso à distância. Flávio não participou presencialmente da votação, estava em campanha no Rio Grande do Sul. Já o líder do PL, senador Carlos Portinho, criticou a rapidez da tramitação e afirmou que faltam estudos sobre os impactos econômicos da mudança.
7: Essa discussão não houve aonde deveria ter tido ali na CCJ, envolvendo os setores. As empresas aéreas trouxeram impacto. Elas vão ter que reduzir voos, porque é óbvio, o piloto não pode saltar no meio do Atlântico para entrar outro piloto. A gente olhou para um lado da mesa, para um lado que merece, para o trabalhador, mas a gente não olhou para o outro lado da mesa. E a gente vai ter que olhar.
5: O partido também defende discutir, depois das eleições, uma proposta alternativa de pagamento por hora trabalhada, que permitiria a remuneração proporcional à jornada. O relator da PEC em plenário, senador Omar Aziz, reconheceu que algumas categorias exigem tratamento específico, mas defendeu urgência na análise da mudança pelo Congresso.
8: Que a gente tenha rapidez para aprovar outras PECs nesses 2 meses, antes da gente reduzir de 44 para 42 horas. Porque senão vai ficar uma coisa que mal compreendida em alguns casos. Que realmente eu não sei como é que o cara que está numa plataforma de petróleo pode voltar para casa toda semana, passar 2 dias em casa e voltar para a plataforma.
5: Com a aprovação, a proposta poderá ser promulgada pelo Congresso sem necessidade de sanção presidencial. Agência Rádio Web, de Brasília, Yuri Hudson.
4: A Polícia Civil do Paraná deflagrou, nesta quarta-feira, 14 de outubro, uma mega operação para cumprir 215 mandados judiciais contra uma organização criminosa investigada por tráfico de drogas, lavagem de dinheiro e crimes violentos. Essa ação aconteceu ou mobilizou mais de 500 policiais em 23 municípios do Paraná, Santa Catarina e São Paulo. A operação é realizada em conjunto com o Ministério Público do Paraná e prevê o cumprimento de 95 mandados de prisão e 120 de busca e apreensão. A Justiça também autorizou a quebra de sigilo bancário de contas utilizadas pelo grupo e o acesso aos dados de aparelhos eletrônicos apreendidos. As diligências atingem cidades do sudoeste do Paraná, incluindo Clevelândia, Pato Branco, Beltrão, Palmas e Dois Vizinhos. A investigação começou em Clevelândia após a apuração de crimes violentos atribuídos à organização, entre eles tortura e cárcere privado. As equipes da Polícia Civil recebem apoio da Polícia Militar do Paraná, Polícia Penal do Paraná, Polícia Civil de Santa Catarina e Polícia Militar de São Paulo. Cães de faro também participaram das buscas. A mobilização envolveu unidades especializadas e equipes policiais dos municípios alcançados pela investigação. A operação ocorreu em 20 municípios, uma cidade de Santa Catarina e 2 de São Paulo. As investigações tiveram início em Clevelândia, após a Polícia Civil identificar crimes violentos atribuídos à organização criminosa. Segundo a Polícia Civil, integrantes do grupo praticavam tortura e cárcere privado contra pessoas acusadas de descumprir regras internas ou cometer atos considerados de traição. A organização também utilizava ameaças e intimidações para cobrar dívidas relacionadas ao tráfico de drogas. Ao aprofundar a investigação, os policiais identificaram uma estrutura criminosa com atuação em diferentes municípios e comunicação direta com lideranças que estavam presas. O DR programou uma série de interdições totais e parciais em rodovias estaduais ao longo dessa semana para a realização de obras de manutenção de reconstrução de aterros e detonação de rochas. As ações atingem trechos de diversas regiões do estado. O órgão orienta que os motoristas planejem suas viagens com antecedência e fiquem atentos à sinalização nos locais afetados. Aqui na região sudoeste, serão feitos reparos superficiais que podem influenciar no trânsito. As ações ocorrerão nas PR-592, entre a PR-484 e a usina Salto Caxias, PR-182, no perímetro urbano de Manfrinópolis, a Salgado Filho. Na PR-471, entre Nova Prata do Iguaçu e Salto do Lontra. Na PR-459, no município de Clevelândia. E na PR-449, no município de Palmas. A execução de capa asfáltica acontece na PR-475, entre os municípios de Verê e Francisco Beltrão. E na PR-493, entre os municípios de Bom Sucesso do Sul e Itapejara do Oeste. Além dessas obras, a outra de grande impacto, que é a reforma e revitalização das PRs 180 e 281 entre os municípios de Francisco Beltrão e dois vizinhos, que exige atenção redobrada dos motoristas. Pois bem, minha gente, edição de hoje está encerrando. Muito obrigado pela companhia sempre, pelo carinho. Que Deus nos abençoe, Nossa Senhora Aparecida nos proteja. Amanhã tem mais informações. Tchau, tchau.
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0: Meio-dia e 41.
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18: Boa tarde, amigos do esporte. Neste dia 15, estamos no ar com o Vanguarda Esportiva pela Rádio Cristal, parabenizando você que é professor, principalmente quem é ligado à área esportiva. Feliz dia, né? Dia do professor hoje, dia 15 de outubro. As informações do esporte a partir de agora pelas ondas do rádio, começando aqui pela Copa Sudoeste de Futsal, pela Divisão Ouro, aquela que Marmeleiro participou. Então, terminou a primeira fase e agora já estão definidos os confrontos mata-mata para as quartas de final. Marmeleiro não conseguiu a classificação, vai permanecer então na Série Ouro para disputar a competição no ano que vem. Teremos agora dia 20, já na terça-feira, os confrontos Planalto e Coronel Domingos Soares, Francisco Beltrão e Nova Esperança do Sudoeste, Enéas Marques e Vitorino, Salgado Filho e Sulina. São os jogos de ida, então, nesta fase das quartas de final. Planalto e Coronel, Francisco Beltrão e Nova Esperança, Enéas Marques e Vitorino, Salgado Filho e Sulina. Depois os jogos de volta estão programados aqui para dia 27 de outubro, para definir já os semifinalistas da Copa Sudoeste de Futsal. Então, Coronel Domingos Soares Enéas Marques, Sulina, Nova Esperança, Francisco Beltrão, Salgado Filho, Vitorino e Planalto foram os times melhores classificados que avançam e estão já na próxima fase da Copa Sudoeste de Futsal Divisão Ouro. Pela Divisão Prata, que é a segunda divisão da Copa Sudoeste, hoje, dia 15, já teremos os primeiros jogos das oitavas de final. A partir das 20 horas hoje tem Bom Jesus do Sul e Pérola do Oeste, Renascença recebe Manfrinópolis, também hoje Mariópolis e Barracão, Santa Isabel do Oeste e Pinhal de São Bento, Capanema e Bom Sucesso do Sul, Flor da Serra do Sul recebe Nova Prata, Saudade do Iguaçu e Palmas, depois fica para sábado, Santo Antônio e Itapejara, Palmas e Realeza, aí fecham os jogos de ida desta fase da Copa Sudoeste de Futsal Prata. No feminino, teremos nesse fim de semana o início do mata-mata. Marmeleiro vai participar então agora enfrentando dois vizinhos. Nesta primeira rodada joga fora de casa, lá no Teodorico Guimarães, em dois vizinhos. Neste sábado, dia 17, Marmeleiro jogando lá contra dois vizinhos. E depois recebe no ginásio São Judas Tadeu o time de dois vizinhos para a partida da volta daí na semana seguinte, no dia 24, certo? E quando o jogo for em casa, ainda tem aquela dos brinquedos, né? Mês de outubro, mês da criança, dá para levar brinquedos e doces numa caixa que fica lá no ginásio de esportes do bairro Ipiranga, no dia 24, daí no outro fim de semana, quando vai jogar em casa, daí a volta contra dois vizinhos. Mas primeiro focado nesse jogo aí, dois vizinhos e Marmeleiro, neste sábado, dia 17, as equipes todas já com seus confrontos definidos, dois vizinhos e Marmeleiro, Realeza e Chopinzinho, Pinhal de São Bento e Ampere, Capanema e Mangueirinha. A equipe de Marmeleiro é treinada pelo professor Jones, auxiliado pelo Jefferson Machado da Silva. Tem inscritas Ana Cristina Camargo Mariano, Karina Duquesne, Eduarda Cássia de Lima, Júlia Ribeiro Costa, Larissa Suelen Lang Rodrigues, Lauanda Paula Delfino, Laura Paula Delfino, Luana Giovanaz, Luana Paula Delfino, Milena Caroline Marques da Rosa, Tainá Cristina Frandaloso Dalpra e Valéria Aguiar. Boa sorte para as meninas do futsal feminino de Marmeleiro na Copa Sudoeste, agora a segunda fase, mata-mata. Na primeira fase foi 100% de aproveitamento. A equipe Atena de futsal vai jogar nesta sexta-feira, dia 16, amanhã, em Vitorino, pela final. É a final do Campeonato Regional de Futsal Feminino, Atena Renascença contra Belatriz. Temos meninas de Marmeleiro que compõem essa equipe de Renascença no feminino às 20h30. Então, a decisão final contra Belatrix, sexta-feira. Boa sorte para a equipe Atena, que na semifinal venceu por 2-1 a partida que disputou lá contra o time de São Lourenço. E agora, então, garantida na final contra a Belatrix. Amanhã, esse jogo, 20h30, no Ginásio de Esportes de Vitorino. Boa sorte ao Atena lá de Renascença na competição. O Campeonato de Bocha em Duplas aqui de Marmeleiro tem para esta quinta-feira 3 jogos lá na Cancha do Pedro. 19h30, Manduri, Tareco e Tião contra Nelsinho, Tilica e Magrão. 20h30, Maurício e Marcelo contra Ade, Nico e Pedro. 21h30, Seco, Valdemar e Ni contra Felipe, Belarmino e Tieta. São os jogos desta quinta-feira do Campeonato de Bocha na Cancha do Pedro. Mais uma rodada ainda desta segunda fase. A mini maratona com inscrições abertas, atenção, a partir de 6 anos de idade já faz a inscrição e participa da mini maratona, que vai ser organizada, vai ser realizada no domingo, a partir das 7h30, a concentração lá no alto da Avenida Macali. Daí depois tem a largada, de acordo com a idade, é o percurso, né, o tamanho da corrida, né, de quilômetros ou de metros, para todo mundo participar, certo? Então faça sua inscrição antecipada no Ginásio de Esportes Volney Pires para a mini maratona. Contato pelo 9124-6265. Mini maratona, então. O pessoal está se inscrevendo, né? Para todas as idades. Tem a categoria sênior também, para nascidos entre 66 e 76. Nascidos acima de 61 anos também, né? Tem a categoria terceira idade. Tem categoria com deficiência intelectual e múltipla, para todo mundo, né? Essa mini maratona, essa corrida que já acontece há vários anos, está na 12ª edição, lá no Alto da Macalha. Então, domingo, faça sua inscrição no Departamento de Esportes do município de Marmeleiro. O campeonato de voleibol segue agora neste sábado, dia 17, lá no ginásio Querindo da La Costa. 14 horas no masculino, AC Pneus e Tendinite. 15 horas no masculino, Gralha e Bloqueio Certeiro. 16 horas no feminino, As Manas e BMV. 17 horas masculino, Ostaura e Zero. 18 horas feminino, Clube das Wins e Teens. 19 horas feminino, Vértice e Gomes e Companhia. Esses são os jogos do 12º Campeonato de Voleibol. Programação para este sábado, dia 17. O Campeonato de Futsal Indústria e Comércio tem para amanhã, sexta-feira, mais 4 jogos. No ginásio São Judas Tadeu, no bairro Ipiranga, 19h30 amanhã. Renascer GS Pisos e Super 11 Alto Vidros Truck, 20h30 Jack Forms Esportes DB pré-moldados contra a Mecânica Resinato Futsal. Também amanhã, no Querino da La Costa, no bairro Alvorada, 19h30 Porto Futsal e Associação Esportiva VR Van de Lavacar, 20h30 Atlético do Agro e Estrela Vermelha Daniel Igor Arena, jogos de amanhã do Futsal de Marmeleiro, Indústria e Comércio. O Alan Krasma, diretor de esportes do município de Marmeleiro, está querendo resgatar aqui a história do futebol de campo de Marmeleiro. Então fica um pedido aqui através do Vanguarda Esportiva para quem possa contar alguma coisa sobre o time de futebol que tinha aí no seu bairro e na sua comunidade, desde os primeiros campeonatos de futebol, se a sua equipe participou aí na comunidade, né? A gente sabe que tem muitos times aí, muitas comunidades do interior, principalmente, que tinham times de futebol, que começaram lá a disputar o campeonato de futebol de campo no módulo esportivo, ou em outros lugares aqui. Se você tem algo aí, alguém que possa contar um pouquinho, né, de como era o time, que campeonato participou, que colocação ficou, alguns atletas que eram inscritos, alguma curiosidade, como é que se deslocava, como é que comprava a camisa, como é que era a bola e assim por diante, você pode contar essa história para o Alan Krasma lá no Departamento de Esportes, pode ir até lá ou entrar em contato com ele pelo telefone também, ou entra em contato conosco aqui que a gente repassa o seu contato, ele entra depois em contato para saber um pouco mais, resgatar a história do futebol de campo do município de Marmeleiro desde os início até os dias de hoje. É interessante, né, fazer este resgate. 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Quero destacar aqui, dia 29 de outubro, vai acontecer em Pato Branco o Campeonato Brasileiro de bocha, e o Diego Giacomelli, da categoria sub-15, né, nesse campeonato sub-15, vai participar da seleção paranaense, então, em Pato Branco, Campeonato Brasileiro de Bocha sub-15, dia 29 de outubro. Ele ficou em segundo lugar no Paraná em sub-15, foi convocado para a seleção sub-15 do Paraná e vai disputar o Brasileiro, então, de bocha em Pato Branco, o Diego representando aqui Marmeleiro, mas pela seleção do Paraná. Hoje, pelo Torneio da Morte do Campeonato Paranaense de Futsal Chave Prata, tem Medianeira e Toledo. Amanhã, Paranaguá e Mariópolis. Pela Série Ouro do Campeonato Paranaense de Futsal, hoje, pelas quartas de final, devem jogar Umuarama e Campo Mourão. Às 20 horas, o primeiro jogo das duas equipes. Cascavel e Marreco devem jogar dia 24, pela ida também das quartas de final da Série Ouro do Campeonato Paranaense de Futsal. Acontecendo no ginásio Max Rosemann, em São José dos Pinhais, a Copa das Nações de Futsal. Brasil e mais 5 seleções estão na disputa até domingo. As seleções estão divididas em 2 grupos, os 2 melhores avançam para o mata-mata, as semifinais sábado e a grande decisão no domingo. Ontem o Brasil estreou vencendo Cabo Verde por 4-2 e hoje às 19 horas enfrenta a Indonésia. Amanhã, sexta-feira, às 20h30, o Brasil... na verdade é hoje, né, esse jogo, então, hoje Brasil e Indonésia. Ontem venceu Cabo Verde por 4-2, são os primeiros jogos da seleção brasileira, então, nesta competição de futsal masculino, Copa das Nações em São José dos Pinhais. Pela Copa Paraná de Futebol Sub-16, o Azuris joga no próximo dia 17 contra o Renovicente, vai ser ali no CT Gralha Azul, né, do Azuris, na rodada passada, na verdade, venceu o Renovicente lá em Curitiba por 3-1, agora jogo da oitava rodada, o Azuris em casa contra o Renovicente, no próximo sábado, 10h45 da manhã. Destacando aqui também o Guilherme Krause, que é de Marmeleiro, que joga no Campeonato Mineiro, na categoria sub-15, no próximo sábado, dia 17, às 8 horas da manhã, pega o Cruzeiro, fora de casa, é o Coimbra, né, que joga lá o Krause, contra o Cruzeiro, então, pela quinta rodada do octogonal final do Campeonato Mineiro, sábado, às 8 horas da manhã. No Campeonato Russo, nós temos o marmeleirense Christian. Na rodada passada, o Krasnodar do Christian perdeu em casa para o Zenit por 3-2. Próximo jogo, sábado, dia 17, 1h30 da tarde, o Krasnodar joga fora de casa contra o Lokomotiv. Krasnodar que caiu agora para quarta posição na classificação geral do Campeonato Russo. A Copa Paraná tem a última rodada no próximo final de semana para definir então os dois primeiros que vão direto para a semifinal e os quatro que farão um mata-mata, uma repescagem para saber mais dois que vão para a semifinal da Copa Paraná. O Azures joga em Pato Branco no estádio Os Pioneiros contra o Cascavel no domingo às 15h30, Copa Paraná. A CBF definiu a arbitragem para a final do Campeonato Brasileiro da Série C entre Ferroviária e Maringá. Para o jogo de ida, aqui no Paraná, a arbitragem terá o comando do cearense Raimundo Rodrigues de Oliveira Júnior. Para o jogo de volta, que vai definir o campeão, Fernando Antônio Mendes de Sales Nascimento foi escolhido para a arbitragem. Então, sábado, 5 da tarde, Maringá, Maringá e Ferroviária, jogo de volta lá em Araraquara, no dia 24, Ferroviária e Maringá, decisão do Campeonato Brasileiro da Série C. Ambas já subiram para a Série B no ano que vem. Com o término da rodada 33, o Vila Nova, na Série B de Goiás, retomou a liderança. Tem 69% de possibilidades de acesso direto para a Série A. O Novo Horizontino tem 62% e o Juventude é o terceiro com 47%. Os dois primeiros acessam direto e do terceiro ao sexto, o terceiro pega o sexto e o quarto pega o quinto em ida e volta para descobrir mais dois que vão ter acesso para a Série A no ano que vem. A Série A do Campeonato Brasileiro começa a 31ª rodada amanhã, Mirassol e Internacional, às 20 horas. Os demais jogos se estendem até a segunda-feira pelo Campeonato Brasileiro da Série A, rodada 31. A Taça Libertadores da América Feminina de Futebol começa hoje com 3 brasileiros em campo. Vai ser em Quito, no Equador, competição que segue até o dia 31 de outubro. O atual campeão Corinthians busca a 4ª conquista continental. O Palmeiras, que tenta levantar a taça pela 2ª vez, também na competição, e o Cruzeiro, debutante na Libertadores. Hoje, então, 17 horas pelo Grupo A, o Corinthians pega o Colo-Colo. No Grupo B, às 21 horas, o Palmeiras pega o Universitário. E pelo Grupo C, amanhã, 21 horas, o Cruzeiro pega a LDU, Copa Libertadores da América Feminino de Futebol no Equador. Copa Sul-Americana, o Atlético Mineiro meteu 3-0 ontem no Montevideo City Torque do Uruguai e agora tem uma boa vantagem, uma imensa vantagem, pode até perder por 2-0 no jogo de volta dia 21 lá no Uruguai para chegar à final da Sul-Americana. Atlético 3, Montevideo 0. E o Vasco faz o jogo de volta na semana que vem, dia 20, terça-feira, com a vantagem do empate porque venceu o Boca na ida por 1-0 para definir então os finalistas da Copa Sul-Americana. Pela Libertadores da América, Fluminense 1, Palmeiras 2. O Palmeiras que mais se defendeu, mas quando chegou no ataque foi letal e fez 2-0. No finalzinho o Fluminense descontou. O prejuízo não é tão grande para o Fluminense, mas o Palmeiras joga em casa com a vantagem do empate agora na próxima quarta-feira para chegar à final da Libertadores da América mais uma vez. A outra semifinal de ida hoje entre Flamengo e Estudiantes em La Plata, na Argentina, 21h30, semifinal da Libertadores da América. 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De ontem, quarta-feira, a Loto Mania, concurso 2987. Números sorteados: 07, 12, 20, 29, 31, 32, 39, 43, 44, 48, 50, 52, 60, 61, 69, 69, 84, 85, 90, 91, 99, estes os números da Lotomania. Ninguém acertou 20 dezenas, R$13 milhões o valor acumulado para o próximo sorteio, dia 16, sexta-feira, amanhã. A Mega Sena estava acumulada, vamos saber se teve ganhadores do concurso 3.070 de ontem. Os números da Mega Sena, anote aí: 19, 27, 29, 43, 54 e 60, 60. Repetindo, então, o concurso 3.070 da Mega de ontem: 19, 27, 29, 43, 54 e 60. Ninguém acertou e o prêmio chega a R$170 milhões para dia 18, domingo. Próximo sorteio da Mega Sena, só domingo, agora dia 18. R$170 milhões. Com 5 números, na Quina, em Pato Branco, aqui na região, um bolão com 18 cotas para dividir então R$263.800 entre 18 pessoas nesse bolão, então com 5 números na Mega Sena em Pato Branco. Aqui na região também tivemos um bolão em Pato Branco com 18 cotas. Cada um leva, para dividir então os 18 apostadores, R$ 53.500 para dividir em 18. Em Realeza, um bolão com 8 cotas, R$ 1.071 também para dividir entre os 8. Em Francisco Beltrão, teve uma aposta que não foi simples, né? A pessoa apostou 7 dezenas, acertou 4, leva R$ 3.215. As outras apostas simples, R$ 1.071 para cada uma. Teve apostas em Capanema, Coronel Vivida, várias em Francisco Beltrão, Itapejara, Mangueirinha 3, Nova Prata do Iguaçu, Palmas 2, Pato Branco mais uma, Pranchita 2, Quedos do Iguaçu 1, Verê 1. São os ganhadores com 4 números, então R$ 1.071 na Mega Sena de ontem. Loto Fácil, concurso 3.804, números sorteados ontem, 01, 02, 06, 07, 08, 12, 14, 15, 16, 17, 18, 19, 21, 24 e 25. A Loto Fácil acumulou ontem, ninguém acertou. Fica um prêmio de 5 milhões, já que o próximo sorteio hoje é o final 5, 3.805. Então tem um acúmulo aí dos outros concursos. Chega a 5 milhões de reais a estimativa para hoje à noite na Loto Fácil. Com 14 números, R$ 2.600 para cada uma. Aqui da região Pato Branco e Cruzeiro do Iguaçu, R$ 2.600 com 14 números na Loto Fácil de ontem. Quina, concurso 7.142, dezenas de ontem, 05, 33, 34, 48 e 58. Quina acumulada em 37 milhões. Dia de sorte, concurso 1.322, números de ontem, 02, 03, 04, 13, 17, 26 e 31. R$ 450.000 acumulado para hoje, dia de sorte, não houve ganhador ontem. Mês da sorte foi outubro, 48.400 apostas, R$ 2,50 para cada uma. A dupla cena de ontem, dupla cena foi o concurso 3.020, no primeiro sorteio da dupla ontem, 10, 15, 31, 40, 41 e 49. No segundo sorteio, 03, 05, 07, 15, 29 e 48. Uma aposta de Palmas Tocantins acertou 6 números no segundo sorteio, leva R$ 108.900 na dupla cena de ontem. Loteria Federal, R$ 500.000 para o primeiro prêmio, saiu para Poços de Caldas, Minas Gerais. O bilhete primeiro prêmio da Federal foi o R$ 87.637. Mais Milionária, concurso 398 de quarta-feira, números sorteados 03, 04, 05, 31, 38 e 41. Trevos sorteados, 1 e 4. R$ 106 milhões acumulados na Mais Milionária. Próximo sorteio, dia 18, domingo. Super 7 de ontem, concurso 910. Nesta ordem aqui, as 7 colunas, os números sorteados ontem foram 5, 7, 9, 3, 5, 6 e 8. R$ 11.300.000 acumulados na Super 7 foram as dezenas de ontem, quarta-feira. 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Obrigado pela companhia, ótima sequência de tarde para você. Este foi o Vanguarda Esportiva pela Rádio Cristal.
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6: O Brasil produziu no segundo trimestre, portanto, entre abril e junho, mais de 6 bilhões e 600 milhões de litros de leite. Os dados foram divulgados pelo IBGE e representam uma alta de 1% na comparação com o mesmo período de 2025. Por outro lado, houve uma piora de 2,5% em relação ao primeiro trimestre deste ano, ou seja, os meses de janeiro, fevereiro e março. O preço do porco caminha para fechar o mês de outubro com uma forte alta. Destaque até agora para o estado de São Paulo, onde o quilo do suíno vivo já ficou 13% mais caro, vendido a mais de R$ 6,50, posto. A retirada no sul do país, o porco é cotado na casa de R$ 5,70, um avanço na casa de 8%. Os números são do CPEA. No geral, a oferta de animais é baixa, enquanto a demanda por carne suína, pelo menos nos primeiros dias do mês, foi alta. A cotação do ovo nas granjas variou pouco nos últimos dias. No polo produtor de Bastos, interior de São Paulo, a caixa de 30 dúzias do branco foi vendida pouco acima dos R$ 130,00, enquanto a do vermelho foi negociada na casa de R$ 145,00. Os dados são do CPEA. Houve um aumento no começo do mês, quando o pagamento de salários faz a demanda crescer, mas depois as cotações estacionaram. O fim de semana prolongado por conta do feriado do dia 12 pode ter impedido valores maiores.
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18: Chegando, 13h07, 1h07, o nosso Comunicação Musical, então, a partir de agora, começando a nossa tarde de quinta-feira, neste 15, hoje, de outubro de 2026. Está tudo bem aí? Seja bem-vinda, seja bem-vindo, pós-almoço, hora de se preparar para mais um turno, a gente faz companhia por aqui, a Rádio Cristal FM 92,9. Boa tarde para você,
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18: vamos comigo,
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3: 1h15, boa tarde para mim, para você, para todos nós.
4: Fred Fabrício.
3: Que Deus nos abençoe, que tenhamos uma tarde leve, de muita serenidade, trabalhando, curtindo a vida, um dia por vez.

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0: Eita, milionário José Rico aqui na tarde. Pra quem gosta, volta pra casa. Não volta, não volta. 1h25. Até as 3, enquanto você se prepara para a tarde de trabalho, a boa música por aqui, né? Você percebe que tem das antigas, tem das novas, tem para todos os gostos. Abraçando com muito carinho você que é professora, você que é professor, feliz dia, parabéns, obrigado pela dedicação, obrigado por tudo que você representa, né, para a educação do povo brasileiro. Todas as profissões passam antes pela profissão de professor. Parabéns, felicidades para você e continue na dedicação, continue que vale a pena o seu esforço. Aquele abraço.
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2: A produção de queijo do Paraná é uma das que mais se destaca no país nos últimos anos e vem ganhando ou galgando posição de destaque entre os melhores do país e do mundo. Nos últimos 6 anos, os queijos produzidos no Paraná conquistaram 667 medalhas em premiações nacionais e internacionais. Os resultados projetam o estado como referência em qualidade e confirmam a força de uma tradição transformada em produto de excelência, com valor agregado e reconhecimento além das divisas do Paraná. Boa parte dessas conquistas tem um comum ou em comum, um trabalho que começa muito antes da avaliação dos jurados. A assistência técnica oferecida pelo IDR e a Agência de Defesa Agropecuária do Paraná, ADAPAR, entidades vinculadas à Secretaria de Estado da Agricultura e do Abastecimento, a SEAB, que acompanham diferentes etapas da produção, desde o manejo dos rebanhos e dos cuidados com a qualidade do leite, à estruturação e à regularização das agroindústrias. Entre os principais resultados desse trabalho está a participação paranaense no World Cheese Awards, maior competição internacional dedicada exclusivamente a queijos, organizada anualmente pela Guild of Fine Food, entidade britânica que promove produtores e varejistas independentes de alimentos e bebidas artesanais. O evento é popularmente conhecido como Oscar dos Queijos. Na edição mais recente, realizada em novembro de 2025, em Berna, na Suíça, mais de 5 mil queijos foram avaliados por especialistas de mais de 50 países. Entre os premiados, 3 foram produzidos em Toledo, no oeste do estado. Os produtos foram desenvolvidos em parceria entre IDR Paraná e o Bioparque de Toledo, centro de pesquisas referência no fomento aos negócios locais.
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0: Azul, tudo azul, 1h36. Estava vendo aí que ainda tem previsão de chuva para hoje. Vai ficar meio chove no mole aí nesta quinta-feira ainda, para depois dar uma enxugada. 1h36, para você enxergar bem, enxergar melhor, Mercadão dos Óculos, lentes Eurolux, promoção exclusiva para comemorar o dia do professor com 50% de desconto, lentes Eurolux. 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Quer homenagear alguém? Manda mensagem, 999-16-5518.
1: E aí, coração apaixonado!

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2: Bora lá, agora 1:40, né? Para ser mais exato a hora, 1:40. Boa tarde, Roseli. A Roseli Comer, mandando aqui abraço para Dona Glória, lá da linha Nossa Senhora Aparecida, né? Que foi professora da Roseli, diz aqui a Roseli, né? Primeira professora, então, Dona Glória Mendes Barbosa. Um abraço, Dona Glória. Parabéns aí pelo que fez também pela educação, né? Como professora, a Roseli não esquece, né? Agradece muito e deseja um feliz dia do professor. 20 minutos para as 14h, loja Luna, para você comprar blusinha de R$ 59,99, tá por apenas R$ 29,99. 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

Eita, Rick Renner, nunca amei assim, 11 minutos para as 2 horas. 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
2: 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O seu Ademir Schmidt ficou impressionado, né? Diz que encontrou alguém desembelezado, né? Em estado avançado de desembelezamento, né? Aí ele ficou pensando, né? Que vai continuar como ele está, né? Porque se for para ficar parecido com uns e outros aí, né? Que estão desembelezados, né, seu Adi Schmidt? Se tu está se referindo a mim, tenha certeza que vai continuar daí para pior, né? Beleza? Já é. 1h50, beleza que me farta, mas também não faz farta, fica tranquilo. 1h59, boa tarde. 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
3: Verdade,

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Parabéns para quem é professor, professora. Hoje é o seu dia, mestre. Parabéns, muitas felicidades. Feliz dia do professor nesse 15 de outubro. Também na nossa agenda aqui de hoje, aniversariantes Vitalino Burim, Valdelírio Vanin, Suzimara Ribas Oliveira, Cirlei Torres, Solange Liberari, Sebastião da Rocha, Maria Rita Pereira Rodrigues, Luiz Otávio de Quadros, Luciano Jaquini, Joel Rinaldi da Silva, parabéns, João Paulo Silva, Jennifer Elsner, Jaqueline Belé, Ivonete Torres, Ivonete Leite, Iraci Dotti, Idete Dalla Costa, Ieda Maria Dalpubel, Elisandra Gritten de Jesus, Gael Freitas Camargo, Elisabete Coletti, Helenice Camilo, Daniel Zanella, Claudimir de Oliveira, Antônio Coletti, Antônio Carlos Santos, Ângelo Severo, Alfredo Gomes Martins e Adriano Pires da Cunha, aniversariantes aqui na nossa agenda. Parabéns, saúde, muita paz para você e para você também. Aquele abraço, em nome de todos aqui da equipe Rádio Cristão.

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2: 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Você olhou para fora ou saiu lá e viu algo diferente, algo brilhando, não se assuste, né, Tom Guise? Não se assuste que isso é sol. Isso que brilha no céu aí, tá aparecendo aí, é sol. Né? Fazia dias que esse bichinho não aparecia aí, né, Tom Guise? Um abraço, Tom, bom trabalho. Vou empacotar um pouco de sol aí e guardar, porque é uma coisa rara ultimamente o sol brilhando forte assim. Vai ser uma tarde calorosa, quente, a partir de agora, acreditamos que pelo menos no fim de semana, mesmo tendo previsão até para geada no estado do Paraná, nos próximos dias, frio para segunda, terça aqui, bem frio para Marmeleiro, 5, 6 graus. É primavera brasileira, mas o sol aparecendo aí fica tudo nos conformes. Bacana. Para todos os professores, o nosso amor por você é sem limite. Obrigado. Alguém.

chama, não atende. 2h26. Exames do Papa Leão XIV mostraram uma boa recuperação do seu pulmão. Ele teve uma cirurgia para retirada de uma parte, né, do pulmão. E ele está internado desde que foi submetido a essa cirurgia no pulmão direito. E os boletins médicos dizem que o procedimento foi concluído sem complicações. Disseram ainda que Leão XIV fez exames de rotina com resultados normais, foi submetido à fisioterapia e se recupera no ritmo esperado, certo? Então, ainda segundo o Vaticano, o Papa Leão XIV retomou nesta quinta-feira o seu trabalho à frente da Igreja Católica e participou de uma missa em uma sala especial do Hospital Gemelli. Em outro boletim divulgado mais cedo, nesta quinta, os médicos disseram que o Papa passou bem a noite no hospital e tomou café da manhã. Ah, vai tirar de letra, né? Com certeza não tem outra doença pré-existente. Então, ele agradeceu as orações recebidas de fiéis de todo mundo, pediu que continuem rezando por sua recuperação, confiando, disse ele, né, confiando cada um de vós a proteção da Sagrada Família de Nazaré. Ele disse lá que, por favor, rezai por mim, disse o Papa, e eu rezo por vós, na sua mensagem divulgada no hospital onde está internado lá em Roma. 2h28, o nosso Comunicação Musical segue, vamos até às 3 horas da tarde, tocando a boa música para você, querendo sugerir, pedir, mandar aí 999-16-5518.

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1: Nesta quinta-feira, 15 de outubro, é comemorado o Dia do Professor. A data não é considerada um feriado nacional, mas sim um feriado escolar, conforme decreto federal do dia 14 de outubro de 63. Isso significa que professores, alunos e funcionários de instituições de ensino podem ter folga, conforme a decisão de cada escola ou rede de ensino. Muitas escolas costumam fechar neste dia e tanto os alunos quanto os profissionais da educação têm o dia livre, em homenagem ao trabalho dos docentes. Profissionais de todos os outros setores, no entanto, têm expediente normal de trabalho. Como este ano a data caiu em uma quinta-feira, algumas escolas anteciparam a folga ou deixaram o descanso para amanhã, sexta-feira, criando emenda com o fim de semana. O Brasil tem atualmente pouco mais de 2 milhões e 400 mil professores na educação básica, somando os que atuam na rede pública com os que trabalham na rede particular. Quando considerados também os professores de educação superior, o total de docentes no país é de aproximadamente 2 milhões e 800 mil.
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0: Errada. Boa essa também, né? Sofrida, uma barbaridade. Jean Giovanni, mensagem errada. O amor de uma vida. 2:44, quinta-feira, 15 de outubro. Nossa tarde musical, também com algumas informações, lembrando de eleições 2026, com a cobertura da Rádio Cristal, antes, durante e depois do voto, sempre com o restaurante Parada 280, servindo a partir das 7 horas da manhã o café, a partir das 11 o almoço, a partir das 18 horas lanches, porções, aperitivos e jantar até as 22h30. 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O segundo turno das eleições, o segundo turno acontece em 7 estados e em todo o Brasil para presidente, né? Para governador em 7 estados e para a presidência da República em todos os municípios do país. Dia 25, são 2 candidatos, você escolhe entre um e outro, vai na urna, a partir das 8 horas da manhã, das 8 às 17 pelo horário de Brasília, em Marmeleiro, nos mesmos locais da eleição do primeiro turno, você vai então procurar a sua sessão eleitoral. No Colégio Estadual Bom Jesus, as sessões 48 e 63, no pavilhão da comunidade da Linha Gruta, a sessão 51, no pavilhão da comunidade de quilômetro 15, as sessões 52 e 53, no pavilhão da comunidade de Manduri, a sessão eleitoral 54, na Escola Rural Municipal Souza Naves, no Alto São Mateus, Xalito, as sessões 88 e 155. No Colégio Estadual de Marmeleiro, aqui na cidade, são 10 sessões, na Rua Laurindo Crestani, 33, 34, 35, 36, 37, 38, 39, 40, 41 e 42. No Colégio Estadual Telmo Otávio Miller, na Rua Inácio Felipe, também no centro, são 11 sessões. 45, 110, 113, 117, 122, 124, 125, 126, 149, 157 e 163. Na Escola Municipal Dom Pedro I, no bairro Alvorada, teremos, mais uma vez, 3 sessões, 150, 153 e 165. E na Escola Municipal Padre Afonso, na Rua Padre Afonso, teremos 5 sessões, 43, 44, 158, 168 e 171. São 11.792 eleitores nestas 37 sessões eleitorais distribuídas no município de Marmeleiro. Tem Renascença, tem Flor da Serra do Sul também, que fazem parte da 140ª zona eleitoral. A gente vai falando mais semana que vem, os últimos dias antes do segundo turno, tudo sendo passado a limpo para você, tirando suas dúvidas no oferecimento do restaurante Parada 280, onde você almoça, janta, tem o café da manhã também. 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

vestida ou desarrumada, de qualquer jeito, né? Tá sempre bem, tá sempre ajeitada, tá sempre bonita. Por dentro e por fora, eu te seguro assim mesmo, de qualquer jeito. 12h57, estou no sol aqui, o Ada e o Maurinho me colocaram no sol. Mas pensa no rádio acabado, rapaz. É, também não. Nesse horário aqui pode deixar assim mesmo, né? Ada? Não precisa melhorar o rádio, né? Fica tudo certo por dentro e por fora. Semana toda molhado, encharcado, né? Até o Vanoli me tirou do balde, tamo no sol. Agora aqui pra secar, pra enxugar, né? O rádio é meio arrebentado pra combinar com o locutor do horário aqui, né? É isso aí mesmo, né? Igualzinho, igualzinho. Acabado. Vou indo embora, um abraço forte com essa, até vou embora, né? Um abraço forte, fica bem, que os anjos bons te cuidem e até.

0: nome de Selva, irmão.
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3: Pagar despesas básicas como alimentação, vestuário e medicamentos ou pagar despesas relacionadas à moradia? Essa escolha não deveria existir, mas é a realidade de 34% dos entrevistados pela pesquisa Lar a Que Custo? Brasil, esperança permanece forte, mas a segurança habitacional segue frágil. Realizado pela Habitat para a Humanidade, organização internacional presente em mais de 60 países. A pesquisa integra um estudo internacional conduzido em 22 países que calculou o custo invisível ou invisibilizado da moradia. No Brasil, foram ouvidos 1.400 adultos entre abril e junho de 2026. Socorro Leite, diretora executiva da Habitat Brasil, alerta que a situação é grave e defende que a moradia seja tratada como prioridade nacional.
4: A falta da moradia, né, ou a insegurança em relação a ficar sem teto tem um impacto de várias dimensões, né, seja na saúde física e mental, no processo de aprendizado das crianças, seja nas próprias oportunidades de trabalho. Uma das questões principais que a gente tem hoje no Brasil é justamente casos em que famílias gastam mais de 30% da sua renda com aluguel.
3: Os resultados mostram também que 82% consideram que a alta dos gastos com habitação dificulta o acesso à casa própria. 7 em cada 10 entrevistados também afirmam ter reduzido alguma despesa no último ano para conseguir pagar um local para morar. A insegurança é ainda maior entre pessoas que vivem em imóveis sem documentação. Para Socorro Leite, enfrentar esse cenário exige políticas públicas permanentes.
4: A moradia, ela é um direito, né, pela nossa Constituição. Então, quem não tem condições de acessá-la via mercado, comprando, precisa ter políticas públicas para conseguir acessar. Seja através de subsídios, seja através de créditos mais acessíveis. Então, essa destinação de recursos para resolver esse déficit habitacional, ela precisa ser constante. Ela não pode ser de um período de um governo.
3: Apesar das dificuldades, o sonho da moradia própria permanece forte. 92% dos brasileiros esperam possuir uma casa em algum momento da vida. Agência Rádio Web, produção e reportagem, Valquíria Rios e Regis Salvarani.
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1: Muito bem, chegando aí na sua quinta-feira, dia 15 de outubro de 2026. Tudo beleza por aí? Tudo tranquilo? Nosso Boteco 92. Começando agorinha nas ondas da sua, da nossa Rádio Cristal FM, Marmeleiro, Paraná, Brasil Mundão. A partir de agora você pode indicar a sua música, claro. A gente vai aceitando seu pedido musical aqui através do nosso WhatsApp, que já está famoso, 999-16-5518. Sua mensagem de texto, seu áudio, eu atento. A gente vai trazendo sua participação aqui nesta quinta-feira também. Através do fixo, claro que vale também o seu recado, 3525-1183. Reginaldo Vicente, nesta quinta-feira o sol resolveu aparecer aí, pelo menos um pouco. Apareceu o sol, desconhecido o sol, mas apareceu aí, né? Tem previsão de chuva, será? Daqui a pouco tem previsão do tempo, daqui a pouco tem giro musical, tem muita coisa boa rolando pra você na sua quinta-feira. Só aumentar o volume do rádio, bora lá, vem comigo.
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1: Matheus e Cauã, para começar bem a tarde, saudade boa.
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0: Horizonte Azul aqui na Cristal. Teve também Matheus Cauã, Saudade Boa. Boteco começou, né? 13h14 já. Eu preciso ir para o intervalo comercial, mas é bem rapidão. Já volto comunicando contigo nesta quinta, hoje 15 de outubro.
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7: Pois é, tudo isso e muito mais, né? 3h18, agora 3h18. Sol resolveu aparecer um pouquinho aí, né, Peba? Um pouquinho apareceu o sol. E os sites de meteorologia contando que a temperatura hoje não passaria dos 21 graus, nesse momento 19 graus. Algumas pancadas de chuva não estavam descartadas para hoje e, consequentemente, alguns avisos meteorológicos aqui, rapaz, que situação, todo dia, alguns avisos meteorológicos, a questão das trovoadas hoje aqui, né? Atenção para as trovoadas. Amanhã, sexta-feira, um site diz que limpa o tempo, né? Que fica de boa. O outro diz que dá aí de 0,5 até 7 milímetros de chuva, né? Tá bom? Temperatura também não passa dos 21 graus amanhã. Teremos um final de semana com um tempo bom, né? E a temperatura gelada. Começa o dia com 8 graus no domingo, por exemplo, não passa dos 18. Desde que tenha sol, né? Desde que tenha sol, tá louco de bom. Então tá aí a previsão para o final de semana, as próximas horas também, dia de hoje, amanhã, sábado e domingo. Temperatura que vai dar uma decaidinha aí, né? Para outra semana é outra história. Já estou atualizando aqui. Daqui a pouco a gente vai trazendo o parecer também da semana que está por vir. É uma gangorra, né? Um vai e vem aí nas temperaturas, sobe e desce. É uma situação bem complicada aí, né? Mas enfim, vamos lá. Hoje é dia 15 de outubro. Faltando então 77 dias para acabar esse ano de 2026, já, né? 77 dias, daí vai embora o ano de 2026. Daqui a pouquinho também um pouco do dia de hoje, o que celebra hoje, né? O que temos para hoje, e assim vai indo. Toda a turma que está na audiência, aquele abraço, né? Muito obrigado pela companhia, a gente fala em alto e bom som aqui do Edifício Celesc, na Dambras e Piva, no centro de Marmeleiro, Paraná, Brasil, Mundo. 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Já sai ouvindo também no seu fone, né? No seu celofone, você ouve a Cristal também. Falei do Peba, o Peba tá na audiência lá, tá na sintonia, meu nobre amigo. Sempre com o rádio ligado. Tá na peleia por lá também, né? Deixa eu ver se acha aqui a credencial. Credencial com eles, Rick Renners. Essa é boa demais também, né? Vamos trazer agora, então, já.
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0: Um clássico do sertanejo, hein, com o Sambô, Brincar de Ser Feliz. Rick Renner também teve credencial, hein? Teve credencial. Então tá bom, tá beleza. 3:28:30 agora. O Valdir tá chamando, daqui a pouco tem Cristão Notícias. 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
6: Micro e pequenas empresas que desejam ingressar no Simples Nacional a partir de 1º de janeiro de 2027 têm até esta quinta-feira, dia 15 de outubro, para fazer a solicitação. O pedido deve ser realizado pela internet por meio do portal do Simples Nacional. Segundo dados divulgados pela Receita Federal, até a última terça-feira, dia 13 de outubro, pouco mais de 498 mil empresas haviam solicitado adesão ao regime. Destas, cerca de 218 mil tiveram o pedido aprovado, mas aproximadamente 280 mil tiveram o pedido negado. De acordo com as regras vigentes, empresas que tiveram a solicitação negada por pendências cadastrais ou fiscais ainda podem regularizar a situação até o dia 30 de outubro para tentar garantir o enquadramento no regime em 2027. O Simples Nacional, lembrando, é um regime simplificado de tributação voltado a micro e pequenas empresas que unifica o recolhimento de diversos tributos em uma única guia de pagamento. Segundo a Receita, os prazos, que já foram alterados uma vez, não serão mais prorrogados.
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0: Dilsinho, fazia tempo que não cantava aí no boteco, né? 11 e pouquinho, não, da música. 11 e pouquinho. Os Atuais, Brilha Som e Rainha Musical se juntaram os grupos aí pra fazer o Legado. É o trabalho novo, né? Um DVD legal aí dos Atuais, Brilha Som, Rainha Musical, juntaram-se para o Legado. Levei também. Levei também o. Participação do José Vaqueiro, Flash. Uma das mais pedidas, mais executadas, mais tentadas de cantar. E tem umas versões aí que tá. Vai te contar, né? Mas tem. Uma das mais faladas no momento tal do Flash. Zé Vaqueiro, Lucas e Igor também canta, enfim, um montão de gente. 15:42, você está bem? Você está com a Cristal FM, solzinho lá fora, legal.
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Olá você, tô chegando com as notícias do mundo da música desta quinta-feira. E pra falar que o Banda faz show em Matão, hein? E Banda continua sua maratona pelo interior paulista, muitos shows em São Paulo. Nesta quinta-feira, por exemplo, o cantor se apresenta em Matão, São Paulo. A data faz parte de uma agenda de 19 shows confirmados para este mês de outubro, que passa por diferentes regiões brasileiras e ainda inclui uma mini turnê internacional. Banda vive uma fase excelente de forte crescimento. No mês passado, a Folha destacou Eu Te Seguro como a música sertaneja mais ouvida do país naquele levantamento da ProMúsica Brasil. O cantor também vem trabalhando o projeto Fora do Padrão, que reúne músicas com histórias do cotidiano e relacionamentos. Fique ligado, já já volto com mais notícias, tá? Até já!

O André Renner com o meu castelo, Castelo de Sonhos esteve aqui. 4 minutos para as 4 da tarde. Vamos acertando os ponteiros, né? 4 para as 4. E chegando o noticiário daqui a pouquinho, às 4 horas em ponto. Na sequência eu volto comunicando contigo. Nesse momento a temperatura nos 20 graus. Para encerrar a primeira hora tem Humberto e Ronaldo com quem? Com Mariana Fagundes e Geninho.

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5: Quanto dinheiro um governo tem em conta para pagar o que deve e ainda investir? Esse é o conceito de disponibilidade de caixa. E o estado do Paraná aparece em 3º lugar no país nesse indicador, segundo a Secretaria da Fazenda do Estado. O saldo era de mais de 27 bilhões e 600 milhões de reais em agosto, com os resultados fiscais do segundo quadrimestre de 2026. Na prática, é esse saldo que dá ao governo margem para manter serviços em dia e bancar novas obras, como aponta o secretário em exercício da Fazenda, Luiz Paulo Budal.
6: O Paraná hoje possui a 3ª maior disponibilidade de caixa entre as unidades federativas. Então, o estado de São Paulo tem 70 bilhões, aproximadamente. Pode parecer um número bastante robusto, mas é um estado que tem 5 vezes o orçamento do estado do Paraná. O Paraná tem um pouco menos da metade desse valor em caixa. Cabe registrar também que o estado de Minas, Rio Grande do Sul e Rio de Janeiro têm alguns benefícios. Eles estão em regime de recuperação, aderiram ao PROPAG e estão tendo algumas benesses em relação à dívida. Então, de fato, acumulam uma disponibilidade de caixa bastante importante.
5: Como caixa é maior que as dívidas de longo prazo, a dívida consolidada líquida do estado do Paraná é negativa, menos 0,02% da receita corrente líquida. Segundo o governo, isso ajuda a manter a nota A+, na avaliação de capacidade de pagamento do Tesouro Nacional e facilita a contratação de crédito. Entre janeiro e agosto, conforme as informações da Secretaria da Fazenda, o estado empenhou mais de 7 bilhões e 600 milhões de reais em investimentos. É o maior valor da série histórica e supera 7 bilhões e 200 milhões de todo o ano de 2025. Já o valor liquidado, conforme a pasta, quando a obra ou serviço é efetivamente entregue, chegou a 5 bilhões e 560 milhões de reais, alta de 142% sobre o mesmo período do ano passado. De acordo com o relatório resumido da execução orçamentária do Tesouro Nacional, o Paraná foi o segundo estado que mais investiu no período, atrás de São Paulo com 6 bilhões e 360 milhões de reais. Urbanismo e agricultura foram as áreas com maior volume de recursos. Agência Rádio Web de Curitiba, Fernanda Nardo.
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10: É, sucesso 4 e 3 de volta. Diego Vidru.
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0: Hoje é dia 15, dia do professor, dia nacional do professor. Aquele abraço a todos os professores, professoras que nos ouvem, né? Todos os professores que lutam aí, né, pra sempre levar a educação pra todo mundo. Às vezes, né, não com o seu devido reconhecimento, mas enfim, né, é dessa maneira, professor. Todos nós, com certeza, conhecemos algum professor, ou algum momento da nossa vida, passou na nossa vida algum professor. Eu tenho vários professores aí, os quais tenho amizade, alguns faz tempo que eu não vejo também, né? Mas aí temos muitos, muitos amigos professores, inclusive padrinho. Eu tenho padrinho e madrinha que são professores. Minha madrinha Noeni e o meu padrinho Darcy Antônio Paz. É, foram meus professores e... tenho orgulho de dizer que são os meus padrinhos também, né? Inclusive, temos professores na família também, né? Assim vai indo. Coisa boa. 4h13. Também deixa eu falar aqui pra vocês que hoje é o Dia da Mulher Rural. Sabia disso? É o Dia Internacional da Mulher Rural. Olha só. Parabéns a todas as mulheres rurais, né? Esse nosso mundão. Hoje também, dando uma olhada aqui mais a fundo aqui, tem... comemora-se hoje o dia do neurologista, também dia do educador ambiental, dia do consumo consciente. Alguns municípios espalhados Brasil afora de aniversário, destaque aqui para Parintins, em Amazonas, Teresópolis, Rio de Janeiro, solenidade de Santa Teresa d'Ávila, né? Santa Teresa d'Ávila. Em Minas Gerais tem Boa Esperança e Alfenas, esses municípios os quais hoje completam idade nova, nesse dia 15 de outubro. 4h14, um abraço lá pra toda a família da minha amiga Jôs. Tudo bem por aí, Jôs? Como é que tá? Pois é, geralmente é assim, nesse momento, nessa hora do dia. Enquanto um faz a tarefa, o outro daí descansa. É o Teteco ali. E com certeza a Maria lá na tarefa. Tudo de bom pra vocês aí, que Deus abençoe sempre. Na lida? Isso aí, na peleia, na lida. Bom dia, mais uma quinta-feira. O pessoal tá na lida, na sintonia da Cristal. Pra nós é muito gratificante que o pessoal participa aí, manda um alô, né? 999-16-5518.
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De volta aí pra falar que Matuê tem novo show marcado no ABC Paulista. E o Trap também está na estrada, hein? Matuê tem apresentação marcada pro próximo dia 16 de outubro, sexta-feira, em São Caetano do Sul, em São Paulo, dentro de uma agenda que reúne 10 shows neste mês. Santa Catarina concentra 4 das datas do cantor, mas a turnê também passa pelo Rio de Janeiro, São Paulo e Paraná. Depois de São Caetano, Matuê segue para Lorena e outras cidades antes de encerrar o mês em Tubarão, Santa Catarina. A agenda mostra a expansão do trap nacional pelos grandes palcos e diferentes regiões do Brasil. Daqui a pouquinho volto com mais notícias. Até já!

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4: O varejo paranaense avançou 5,78% em julho em relação a junho deste ano. O dado é da pesquisa conjuntural da Fecomércio Paraná. O resultado foi impulsionado principalmente pelas lojas de autopeças, materiais de construção, combustíveis e concessionárias de veículos. As lojas de autopeças apresentaram o maior avanço no mês, com alta de 22,18%. Na sequência, aparecem materiais de construção com crescimento de 10,60%, combustíveis 9,69% e concessionárias de veículos com 8,97%. Na comparação com julho do ano passado, o varejo paranaense também manteve resultado positivo, embora mais moderado, com crescimento de 0,61%. Novamente, o segmento de autopeças se destacou, com vendas 21% superiores às registradas no mesmo mês do ano anterior. As farmácias tiveram o segundo melhor desempenho, com alta de 9,5%. De janeiro a julho, as vendas do comércio paranaense cresceram 1,01% em relação ao mesmo período de 2025. Uma pesquisa realizada pelo Sebrae revela que 92% dos microempreendedores individuais estão em atividade. É o maior percentual da série histórica, 20 pontos percentuais acima de 2019. Quase a metade deles, 44%, está atuando há mais de 5 anos. E a parcela de MEI, com mais de 10 anos no mercado, aumentou para 19%, também o maior resultado da série. Os dados são da pesquisa Perfil do MEI e da MPE, que entrevistou mais de 14 mil pequenos negócios em todas as regiões do país e mostra a força e importância do setor. Entre as micro e pequenas empresas, 97% das entrevistadas estão em atividade, mantendo-se estável na comparação com a pesquisa anterior, de 2024, quando o indicador atingiu seu melhor patamar histórico. Mais de um terço das micro e pequenas empresas, 34%, está em atividade há mais de 10 anos.
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0: Paulo Natan com o Zeneto Cristiano aqui, saudade de quebrar um braço, ninguém tem, né? Ninguém tem saudade de quebrar um braço. Banda Universitária, cartão postal também teve, e quem mais? Christian Ralph, saudades. 20 para as 5, o recado que eu tenho aqui para você agora é do Shopping Marmeletos e também do Shopping Renascença. 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

De volta! E pra falar que Bruno e Marrone promovem novo trabalho, hein? A dupla Bruno e Marrone acabam de subir nas plataformas o primeiro volume De Volta aos Bares 2. Projeto que revisita a atmosfera intimista nos bares, que levou a dupla a ser indicada ao Grammy Latino de 2009. Ao todo, são 16 faixas, entre inéditas e regravações. O destaque desse primeiro volume é Penteadeira, música inédita escolhida como faixa foco do lançamento. A música chega acompanhada por outras 3 inéditas: Escorre Saudade, Vontade Indevida e Mesa do Fundo, além de Evento do Ano, primeira música lançada desse trabalho no mês de agosto. Fique ligado! Amanhã eu volto com mais notícias do mundo da música. Até lá, tchau!

Tá aí o Celesteiro das Noites com o amado Batista. O amigo Batista também canta aqui nas 92.9 TV. Também antes o Cosmo Express com o Ronaldo Caldas, sorriso lindo. E o Pichote, apenas mais uma de amor. Gente, Boteco tá ficando por aqui. Está vindo já já. Na sequência, o Mix da Saudade. Hoje e por mais alguns dias aí com o seu Ayrton José Celeste. Na sequência também tem Hora do Gaúcho. Aquele abraço. Fica com as últimas. Ou a última, com Corpo e Alma. Vanderlei Rodrigo junto no sucesso clássico das bandas do Sul. Tchau, tchau. Que Deus nos abençoe e nos proteja sempre. Amanhã, 3 da tarde, tem mais Boteco.

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6: Você sabia que 80% dos pacientes brasileiros com depressão relatam sintomas de ansiedade, mesmo com o uso de antidepressivos? A constatação é de uma pesquisa global que incluiu 100 brasileiros que estavam em tratamento com antidepressivo oral, mas que ainda apresentavam sintomas residuais ou não resolvidos. Outros sintomas relatados foram humor deprimido, fadiga e insônia. Esse quadro persistente pode ser um indício da chamada depressão resistente ao tratamento, como explica a médica psiquiatra e psicoterapeuta doutora Maria Clara Silveira.
7: É importante investigar a adesão ao tratamento, a tolerância aos medicamentos que foram utilizados, a dose, se foi terapêutica mesmo, se o tempo de tratamento foi adequado, reavaliar o diagnóstico e, fazendo essa avaliação e constatando-se que a pessoa realmente fez o tratamento adequado e mesmo assim manteve os sintomas, aí a gente pode considerar aquela depressão como resistente ao tratamento.
6: A especialista explica o que fazer depois do diagnóstico de DRT.
7: A conduta após essa investigação deve ser individualizada. A gente pode considerar otimizar, trocar, potencializar aquele tratamento ou também considerar outras modalidades de tratamento.
6: A pesquisa também apontou que mais de 90% dos entrevistados afirmaram que os sintomas residuais impactam negativamente a sua vida diária, seus relacionamentos e o seu trabalho. O Brasil teve o maior índice global de pacientes que tiraram licença médica por conta dos sintomas depressivos residuais.
7: A pessoa permanecer ali por vários anos com esses sintomas depressivos vai gerar um acúmulo de prejuízos que pode ser até difícil de mensurar. Então, ela está ali menos engajada com coisas boas da vida dela, com coisas que ela gosta. Ela vai viver menos experiências que levem a vida dela para lugares positivos. Então, ao longo do tempo, enquanto ela estiver com uma resposta parcial, a vida dela não vai evoluir da forma que poderia evoluir.
6: 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Agência Rádio Web, produção e reportagem, Carolina Cassola.
5: Você ouviu mais uma edição do Rádio Repórter, as informações do Brasil e do mundo a cada hora. Muito boa tarde, estamos chegando na Cristal com o programa de todas as tardes, é o Mix da Saudade. E por alguns dias eu estarei aqui com vocês te fazendo companhia. O Chiquinho deu uma saidinha, gozando alguns dias de férias, mas logo, logo ele está de volta. Começamos recordando o melhor da música.

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Mix da saudade até às 6 horas.

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6: Todas as tardes, você tem das 17 às 18 horas o Mix da Saudade. 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E agora, a gente traz mais uma para você recordar nesta tarde de quinta-feira, hoje, dia do professor. Parabéns para você, professor.

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3: 5h22.
4: No Mix da Saudade tem a boa música para você relembrar os bons momentos. O Mix da Saudade traz a música nacional, traz a música internacional para você. Obrigado pela sua companhia. Continue com a gente. Vamos até às 6 horas.
7: Minhas alunas, hoje eu vim aqui para me despedir de vocês.
8: Não!

0: ele bravo, professor.
1: E a gente continua nessa tarde de quinta-feira trazendo boa música para você. É o nosso Mix da Saudade, relembrando os bons momentos da música.

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1: Algumas informações esportivas nesta edição do Cristal Notícias. A Taça Libertadores da América Feminina começa nesta quinta-feira com três equipes brasileiras em campo: Corinthians, Palmeiras e Cruzeiro. O Corinthians está jogando neste momento, o jogo começou agora há pouco às 5 horas, contra o Colo-Colo. A competição está acontecendo em Quito, no Equador, e vai até o dia 31 de outubro. O Palmeiras estreia também hoje às 9 da noite e o Cruzeiro amanhã às 9 da noite contra a LDU. O Palmeiras enfrenta hoje o Universitário Copa Libertadores da América Feminina. Pela Copa Sul-Americana, o Atlético Mineiro ganhou do Montevideo City Torque por 3-0 ontem. Tem uma boa vantagem para o jogo da volta dia 21, quarta-feira da semana que vem, no Uruguai, para chegar à final da Sul-Americana. Na outra semifinal, o Vasco venceu o Boca Juniors fora de casa por 1-0. Joga pelo empate terça-feira que vem, no Rio de Janeiro. Pela Libertadores da América, Fluminense 1, Palmeiras 2. O Palmeiras joga pelo empate na quarta-feira que vem em casa para chegar à final de mais uma Libertadores. A outra semifinal começa a ser disputada hoje em La Plata, na Argentina, entre Estudiantes e Flamengo, às 21h30. Semana que vem, na quinta-feira, o jogo de volta vai ser no Maracanã. A Copa das Nações de Futsal acontece no ginásio Max Rosemann, São José dos Pinhais. A seleção brasileira masculina de futsal estreou ontem vencendo o Cabo Verde por 4-2. Hoje, às 19h, o Brasil enfrenta o time da Indonésia. A seleção de futsal feminino de Marmeleiro estreia no próximo sábado, na segunda fase da Copa Sudoeste de Futsal. Neste sábado, dia 17, o jogo vai ser no ginásio Teodorico Guimarães, na cidade de Dois Vizinhos. É o mata-mata da segunda fase, quartas de final, Marmeleiro e Dois Vizinhos. Depois, no outro sábado, o jogo da volta vai ser em Marmeleiro, no ginásio de esportes São Judas Tadeu, no bairro Ipiranga. Neste domingo acontece a mini maratona no alto da Avenida Macalha. A partir de 6 anos de idade, inscrições abertas e gratuitas no Ginásio de Esportes Vônei Pires. Mini maratona em sua 12ª edição, organizado pelo Departamento de Esportes da Prefeitura de Marmeleiro.
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2: 5h39.
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6: E ainda bem que o sol apareceu, né, gente? O sol apareceu nesta tarde de quinta-feira para alegrar um pouco, né? Parou um pouco a chuva, né? Vamos torcer que continue esse tempo bom, hein? Esse solzinho gostoso, né? Fazia horas que a gente não via o que era mais sol. E por falar em sol, tá chegando aí uma música que fala de sol.

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1: Bom, né? Isso mesmo, pra gente relembrar um pouco do sol. Lá vem o sol, Lulu Santos. E agora na Cristal, você fica ligado com a gente. Até às 6 horas é o Mix da Saudade do Ara.

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1: 5h56.
2: E por hoje é só, né? Nesta quinta-feira ficamos aqui com o nosso Mix da Saudade. Um grande abraço para você. Amanhã tem mais. Aguarde. Chegando aí a hora do Ângelus, a oração da Ave Maria. Depois tem o Hora do Gaúcho, até às 7 horas.

0: 6 e 1.
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0: Produção Milícia da Imaculada.
1: Para Padre Kolbe, todo pai se alegra quando a mãe intercede e impede a mão daquele que está pronto para castigar o filho, pois então a justiça é satisfeita e a misericórdia se revela. Para que Deus não nos castigue, Ele nos dá uma mãe espiritual a quem não nega a intercessão. Os santos dizem que Jesus reservou para si a ordem da justiça e confiou a da misericórdia à mãe. O título Mãe da Misericórdia é conhecido. A Imaculada é a mãe do Salvador, cuja obra de redenção é torrente de misericórdia. Padre Kolbe vai além, baseado em São Bernardo, que relaciona o mistério de Maria à misericórdia divina em particular. Deus é justo, pois é santo. Esta santidade exige que as trevas deem lugar à luz. O pecado não pode estar diante de Deus. O bem deve ser premiado, o mal punido. O que é a misericórdia divina? Deus não poupou seu próprio filho, mas o entregou por nós para satisfazer as exigências da justiça. Pecamos e Jesus paga a dívida. Cometemos crimes, Jesus assume o castigo. O privilégio da misericórdia, Jesus confiou à mãe. Ela entrega ao filho o julgamento e exigências da santidade e justiça e reserva para si a misericórdia e a compaixão materna. Entreguemo-nos a Maria, a primeira filha da misericórdia de Deus e mãe do Deus de misericórdia. Amém.
2: Seis e cinco.
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3: Alô, você que está ligado com a Cristal nos 92,9. É final de tarde. É hora de ouvir a boa música Gaudéria. É o Hora do Gaúcho, que começa agora aqui na Rádio Cristal. A gente vai até às 7 horas, né? Nesse período de férias do Chiquinho, eu estarei aqui te fazendo companhia, trazendo o melhor da música Gaudéria.

0: 6 e 9.
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11: 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Este é o nosso Hora do Gaúcho, programa de todas as tardes aqui na Cristal 92.9. Depois que você trabalhou, chegou em casa, agora a gente te faz companhia na Hora do Mate, Hora do Gaúcho.

0: Enquanto o Chiquinho tá passeando, né, a gente está aqui trazendo para você o Hora do Gaúcho nesta tarde, né, bem gostosa, né, até que enfim apareceu um pouco do solzinho aí para alegrar a dona de casa que tava com tudo molhado, né, roupa sem secar, né, o solzinho até que enfim veio. Que continue por mais alguns dias, né? Mas a previsão do tempo ninguém sabe, né? Vamos trazendo para você, nesta tarde de quinta-feira, a boa música no Hora do Gaúcho.
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1: 6:19.
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0: Obrigado, Walter Moraes.
1: Amigo velho, eu que agradeço a oportunidade de cantar contigo.
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6: 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E agora na Cristal, um break aqui no Hora do Gaúcho. Vamos à oração da tarde. Padre Reginaldo Manzotti. A gente já volta com a boa música.
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8: Jesus. Boa tarde, queridos filhos e filhas. Hoje é dia de Santa Teresa d'Ávila, grande doutora da Igreja. Nada te perturbe, nada te amedrontes, só Deus basta, é frase dela. Então vamos juntos rezar, nesta hora abençoada, em nome do Pai, do Filho, do Espírito Santo. Amém. Senhor Jesus, neste momento de oração, prece e súplica, venho agradecer por tantas graças recebidas no dia de hoje. E de modo geral na minha vida. Graças recebidas. Graças de que não sou digno. Graças que não mereço. Pois não são frutos de meus méritos, porque não os tenho. Mas, Jesus, são frutos da tua infinita bondade. Louvado sejas por todas as bênçãos derramadas. Senhor, no final deste dia, de coração contrito e alma fervorosa, eu agradeço tudo que sou e tudo que tenho. Obrigado, Jesus, porque tudo de bom que tem acontecido comigo. Obrigado por cada conquista. Obrigado, Jesus, por ser uma presença que me fortalece, mesmo nas dificuldades. Mas, Senhor, quero colocar diante dos teus olhos, de bom pastor, mestre, a minha vida. Eu quero apresentar as minhas dificuldades, minhas angústias, meus sofrimentos, e me unir a todas as pessoas que sofrem, às vezes, mais do que eu, e confiam nas minhas orações. Jesus, tu acolheste a multidão e movido de compaixão atendestes a cada um, libertando-os, curando-os. Por isso, acolha a minha prece, escute o meu clamor. Nossa Senhora, que bem sabeis como apresentar ao teu filho as minhas súplicas, o faça, Mãe, em meu favor. Apresente a minha prece. Ave Maria, cheia de graça, o Senhor é convosco. Bendita sois vós entre as mulheres, e bendito é o fruto do vosso ventre, Jesus. Santa Maria, Mãe de Deus, rogai por nós, pecadores, agora e na hora de nossa morte. Amém. O Senhor esteja convosco. Ele está no meio de nós. Ó Deus, por intercessão de Nossa Senhora, abençoai os lares, os ambientes de trabalho e todos os objetos, em nome do Pai, do Filho e do Espírito Santo. Amém. Que Deus os abençoe. Até amanhã.
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0: 6h40.
1: Aqui, enquanto você toma seu chimarrão, a gente continua tocando o melhor da música. É o Hora do Gaúcho, até às 7 horas. Depois vem a Voz do Brasil. Fique ligado com a Cristal 92,9.

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Estamos quase fechando a porteira do Hora do Gaúcho nesta tarde, mas dá tempo ainda de você ouvir a boa música Gaudéria. Fique ligado com a Cristal 92,9.

0: 6h53.
1: Ayrton Machado.

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1: Quero. 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

E terminou, né? Terminou por hoje o nosso Hora do Gaúcho aqui na Cristal 92.9. Continue com a gente, tá chegando aí a Voz do Brasil. A partir das 8 horas segue a nossa programação com o Central do Sertanejo, o Top Gospel, o Encontro Central. E a partir da meia-noite entra a programação Evangelizar até às 6 horas, quando voltamos com nossa programação local. Grande abraço e até amanhã!

0: noite em Brasília.
1: Em Brasília, 19 horas.
2: Está no ar a Voz do Brasil. As notícias do governo federal que movimentaram o país no dia de hoje.
3: Olá, boa noite.
1: Boa noite para você que nos acompanha em todo o país.
3: Quinta-feira, 15 de outubro de 2026.
1: Vamos aos destaques do dia.
3: Combate aos incêndios na Amazônia.
1: Reforço de pessoal e investigação criminal são algumas das iniciativas para conter o fogo na região. Graziele Bezerra.
4: O Ministério da Justiça vai enviar ao Amazonas bombeiros e viaturas para reforçar a equipe da Força Nacional de Segurança Pública que trabalha no enfrentamento aos incêndios florestais no estado.
3: Conectividade em rodovias federais e estaduais.
1: Lançada a política para reduzir áreas sem cobertura de celular. Luana Karen.
5: Para viabilizar a ampliação da conectividade nas estradas, está o compartilhamento de sinal entre as operadoras.
3: Hoje é dia do professor.
1: Brasil tem mais de 2.400.000 docentes na educação básica.
3: E o que é ser professor no país? Ouvimos docentes e alunos que destacam a importância da profissão.
6: Quero desejar um feliz dia dos professores a todos os mestres que nos ensinam e nos inspiram todos os dias. Parabéns pelo seu dia.
1: Na apresentação da Voz do Brasil, Luciano Seixas e Mariana Jungmann.
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1: A segurança nas rodovias é um dos pontos da Política Nacional de Conectividade em Rodovias, lançada hoje.
3: O projeto prevê dobrar a cobertura de telefonia móvel nas estradas federais.
1: A iniciativa busca reduzir áreas sem sinal, aumentando a segurança dos motoristas.
5: Lançada na sede da Bolsa de Valores em São Paulo, a Política Nacional de Conectividade em Rodovias. A medida prevê a conexão de internet em toda a extensão das BR 101, 116, 135, 163, 242 e 364. De acordo com o ministro das Comunicações, Frederico Filho, entre as ações para viabilizar a ampliação da conectividade nas estradas, está o compartilhamento de sinal entre as operadoras.
7: As operadoras vão abrir o sinal entre si, onde uma operadora ao longo da rodovia, não necessariamente a própria operadora vai ter a cobertura completa, tá? Então isso já vai ter um acordo entre as operadoras, que representa 13 mil quilômetros essa iniciativa.
5: O ministro dos Transportes, Jorge Santoro, acredita que com a conectividade será possível reforçar a prevenção de acidentes, melhorar a logística e aumentar a segurança das cargas que transitam nas rodovias do país.
8: E isso vai gerar um mecanismo de segurança pública muito eficiente para a gente poder avançar no controle das nossas cargas pelo país.
5: Com conectividade, motoristas e passageiros também terão melhores condições de pedir ajuda em emergências, comunicar acidentes e acionar serviços de socorro como o SAMU e os bombeiros, além de facilitar a comunicação durante os deslocamentos. Reportagem Luana Karen.
3: Federal, em ação conjunta com vários órgãos, atua para combater os incêndios florestais no estado do Amazonas.
1: O Ministério da Justiça e Segurança Pública vai enviar até a semana que vem bombeiros da Força Nacional para reforçar a operação por conta dos efeitos do El Niño.
3: A Polícia Federal abriu investigação para apurar possível ação humana na origem dos incêndios.
4: Até 21 de outubro, o Ministério da Justiça e Segurança Pública vai enviar ao Amazonas 29 bombeiros e 9 viaturas para reforçar a equipe da Força Nacional de Segurança Pública que trabalha no enfrentamento aos incêndios florestais no estado. Com mais este apoio, chega a 160 o número de profissionais que atuam na floresta para conter o avanço dos focos de calor. Segundo o Centro Gestor e Operacional do Sistema de Proteção da Amazônia, Sensipan, o Amazonas registrou 1.380 focos de incêndio nos 10 primeiros dias de outubro. Mas, de acordo com o ministro do Meio Ambiente e Mudança do Clima, João Paulo Capobianco, o quadro já começa a mudar.
9: Houve uma redução nos eventos de queimadas e incêndios e há um indicativo de redução de novos focos. Precisamos intensificar as ações.
4: O ministro também afirmou que a Polícia Federal vai investigar possíveis ação humana na origem dos incêndios.
9: O novo passo agora é a investigação criminal para identificar quem está operando esse conjunto enorme de incêndios e verificar se há uma organização por trás disso.
4: O Ministério da Integração e do Desenvolvimento Regional reconheceu a situação de emergência decretada pelo governo do Amazonas em 36 municípios do estado. Além de Manaus, Humaitá, Lábrea e Apuí, no sul amazonense, também vão receber apoio para ações de prevenção e combate aos incêndios florestais. Os estados também estão capacitando 5 mil bombeiros, brigadistas e integrantes de povos e comunidades tradicionais com apoio do Fundo Amazônia. Reportagem Graziele Bezerra.
1: A Companhia Nacional de Abastecimento, Conab, divulgou nesta quinta-feira o primeiro levantamento da safra de grãos 2026-2027.
3: De acordo com a pesquisa, a produção brasileira pode ultrapassar 367 milhões de toneladas.
1: A projeção para o novo ciclo indica crescimento de 1,4% no volume a ser colhido.
0: A estimativa é que a produção de grãos no país seja de 367 milhões e 100 mil toneladas. Os dados foram divulgados pela Companhia Nacional de Abastecimento, a Conab. De acordo com a pesquisa, a produção de soja pode chegar a 181 milhões e 600 mil toneladas, com aumento na área semeada. Com isso, as exportações de soja em grãos estão estimadas em 117 milhões de toneladas. Fabiano Vasconcelos é gerente de acompanhamento de safras da Conab. Ele explica que as condições climáticas de outubro influenciaram no desenvolvimento dos plantios no país.
10: Em relação à temperatura, isso é importante porque a gente tem visto aí temperaturas acima da média em grande parte do país, né, de uma maneira geral, especialmente ali na região norte, nordeste, centro-oeste. E a previsão para outubro, a previsão do IMET também indica temperaturas médias favoráveis ali ao desenvolvimento das lavouras em grande parte do país.
0: Para o milho, o volume total da produção pode chegar a 148 milhões de toneladas. Para o ciclo 2026-2027, a Conab também prevê um aumento de 6,6% no consumo interno do cereal, impulsionado pela produção de etanol. Com locução de Thaís de Araújo, reportagem Márcia Fernandes.
3: O Dia Mundial da Alimentação é celebrado no dia 16 de outubro.
1: No Brasil, o Programa de Aquisição de Alimentos leva a produção de agricultores familiares para diversos segmentos da sociedade.
3: Entre eles, as cozinhas solidárias, que alimentam pessoas em situação de vulnerabilidade social.
11: Em Brasília, o Programa de Aquisição de Alimentos, o PAA, conecta produtores rurais a organizações comunitárias que preparam refeições para a população em situação de vulnerabilidade social. A produtora rural Rosana Alves do Nascimento, de São Sebastião, no Distrito Federal, trabalha há mais de 20 anos na atividade e relata sua experiência com o programa.
12: Tem o produtor que está lá com sua produção sem ter como escoar e tem as pessoas que estão precisando do alimento.
11: O Programa de Aquisição de Alimentos compra produtos da agricultura familiar e destina alimentos a iniciativas de atendimento à população em situação de insegurança alimentar. Entre as iniciativas estão as cozinhas solidárias. No Distrito Federal, a cozinha solidária Comidinha da Vovó participa dessa atividade. A responsável pelo espaço, Mãe Maria do Cerrado, relata as dificuldades enfrentadas antes de ter acesso aos alimentos.
13: Quantas vezes a gente ia para feira, no final da feira, tudo que jogavam fora, a gente pegava. A gente pegava que eles chamavam de lixo.
11: No Distrito Federal, a Companhia Nacional de Abastecimento, a Conab, coordena a execução do programa em parceria com associações e cooperativas de agricultores familiares. Segundo a superintendente regional da Conab, no DF, Regina Célia Santos, cerca de 30 associações e cooperativas participam do programa que permite a comercialização da produção de agricultores familiares.
14: Estamos falando aí no público, com certeza, de mais de 1.000 agricultores familiares individuais que conseguem escoar seus alimentos.
11: A ministra do Desenvolvimento Agrário e Agricultura Familiar, Fernanda Machiavelli, destaca a importância do trabalho conjunto entre produtores rurais e organizações comunitárias.
14: Isso se deve ao trabalho integrado da sociedade civil, que se organizou e criou esses espaços das cozinhas solidárias, levando o alimento que hoje chega nas comunidades urbanas, alimentando as famílias brasileiras.
11: Entre 2023 e 2026, o programa de aquisição de alimentos atendeu 140 mil mil agricultores. Em todo o país, mais de 2.600 cozinhas solidárias foram mapeadas. Reportagem Pablo Mundim.
1: Pois é, e as cozinhas solidárias são parte de um sistema maior que está completando 20 anos.
3: É o Sistema Nacional de Segurança Alimentar e Nutricional, o SISAM, que reúne e dá estrutura às políticas públicas de combate à fome.
1: Nós conversamos com Valéria Buriti, secretária extraordinária de combate à fome e à pobreza do governo federal, sobre o funcionamento do SISAM e a participação da sociedade civil, de estados e de municípios. Acompanhe.
3: Olá, secretária Valéria, bem-vinda à Voz do Brasil. Prazer ter a senhora conosco para a gente falar de 20 anos, né, do Sistema Nacional de Segurança Alimentar e Nutricional, o SISAM. A senhora pode começar, então, explicando para a gente o que, que é o SISAM, como é que ele se relaciona com a saída do Brasil do mapa da fome?
15: Claro. Primeiro, eu agradecer a oportunidade de estar aqui. Eu sempre fico muito emocionada de estar na Voz do Brasil, um programa que eu escuto desde criança. Então, é sempre uma emoção estar aqui com vocês, agradecer o espaço. E o Sistema Nacional de Segurança Alimentar e Nutricional, o SISAM, assim como existe o SUS para garantir a saúde, assim como existe o SUAS, né, para garantir proteção para as pessoas mais vulneráveis, foi criado um sistema para garantir a alimentação como direito. Então, quando a gente olha para as causas de fome, de insegurança alimentar, obesidade, as diferentes formas, né, de insegurança alimentar, a gente vê que precisa trabalhar garantia de renda para que as pessoas possam comprar comida, produção de alimentos, para a gente ter produção de alimentos e disponibilidade de alimentos, cuidar do preço dos alimentos, é passar informação para que as pessoas, quando comprem alimentos que façam bem para a saúde. Ou seja, a gente está falando de um conjunto de ações. E o sistema, ele visa justamente isso, garantir que cada ministério tenha como objetivo comum isso, todas as minhas políticas vão ter impacto para garantir o direito à alimentação, e pensar também como que essas políticas podem se integrar. E uma outra dimensão importante desse sistema é também dialogar com a sociedade civil para entender quais são os problemas que o governo tem que superar, se as políticas públicas estão sendo bem executadas, estão gerando resultado, para que a gente consiga atingir esse objetivo de garantir o direito à alimentação.
3: Pois é, vamos destrinchar tudo isso um pouco mais, porque o SISAM, ele está estruturado em três pilares, a gente vai falar sobre todos eles, e um deles é essa coordenação governamental, né? Quais são as políticas públicas que hoje são abarcadas pelo SISAM, as políticas de governo federal?
15: Bem, eu acho que a primeira que eu acho que vale a gente destacar é justamente a gente retomar todas as pesquisas, informação, para entender como que está a situação de segurança alimentar e nutricional do nosso país, né? Onde que a gente tem mais problemas, né? Olhar também para toda a situação de produção de alimentos. Então, a primeira política é essa da gente ter um conjunto de informações para a gente se organizar como governo e trabalhar melhor. E a partir daí, a gente mobiliza os ministérios. Então, a gente tem um plano de segurança alimentar e nutricional que vai reunir aí programas como o Bolsa Família para garantir renda, vai garantir programas de fortalecimento da produção de alimentos, vai garantir alimentação escolar, o reajuste do valor repassado para alimentação escolar. Então, essas ações, elas estão reunidas num plano para que a gente consiga, juntando esse conjunto de ações do governo, garantir alimentação para todas as pessoas, considerando as diferentes realidades que a gente tem no nosso país, né?
3: E você mencionou também a questão da sociedade civil, né? A gente tem um pilar estruturado na participação social no SISAM, que quer dizer que o governo não pensa sozinho o combate à fome, né? Como é que funciona essa interação com a sociedade civil?
15: Ótimo. Então, essa pergunta é importante, porque a participação social é uma parte importante desse sistema. Quando a gente olha, por exemplo, para o programa de aquisição de alimentos, que é um programa que compra da agricultura familiar e entrega para a rede de assistência social, foi um programa criado no Conceia. Ela é uma parte importante desse sistema. Quando a gente olha, por exemplo, para o programa de aquisição de alimentos, que é um programa que compra da agricultura familiar e entrega para a rede de assistência

0: construir uma política pública.
1: E aí ela traz para o governo, né?
0: Exatamente. Isso? Cisternas, por exemplo, surge da sociedade. As pessoas que viviam na região do semiárido começam a captar água da chuva para consumir água da chuva para a produção de alimentos. E isso vira uma política pública. Agora, na pandemia, a gente teve outro exemplo, que são as cozinhas solidárias, né? Então, as comunidades que se organizaram para entregar refeições. Isso hoje também é uma política pública. Então, a participação social, ela garante que as políticas sejam mais responsivas, que ela consiga de fato enfrentar os problemas que a gente tem para garantir a alimentação em diferentes contextos.
1: Agora, a gente tem também a esfera federativa, que é o terceiro pilar, que não é menos importante, porque é lá no estado, no município, que as políticas são aplicadas na ponta, né? Queria que a senhora também falasse um pouco sobre como é essa interação.
0: Perfeito. De fato, é no município que as pessoas vivem, né? Então, é lá que elas vão ter acesso a um restaurante comunitário, a uma cozinha, a uma feira, a alimentação escolar. É lá que elas são, né, encontram os centros de referência e assistência social para ter acesso ao Bolsa Família. Então, o município é onde as pessoas vivem e é onde as políticas públicas chegam, de fato, para alcançar as pessoas. O governo federal dialoga, organiza, coordena, cofinancia programas. O estado tem esse papel de coordenar os municípios e organizar políticas que são maiores, mais abrangentes, e no município a vida das pessoas acontece. Então o CISAM busca organizar essa grande conversa. Governo federal, governo estadual, governo municipal, como que a gente pode acompanhar essa situação de segurança alimentar? Que estratégias conjuntas a gente pode ter para garantir que as pessoas se alimentem bem? E agora, quando a gente fez o Plano Brasil Sem Fome, foi muito importante esse processo de mobilizar estados e municípios para que eles colocassem esse tema na agenda. E aí a gente junta esses esforços do governo federal, do governo estadual, do governo municipal, e com isso a gente consegue melhores resultados, porque é mais gente trabalhando junto para um mesmo objetivo, que é garantir a alimentação adequada.
1: E é a prefeitura também que mapeia, né, onde é que estão, a prefeitura que sabe onde é que estão as pessoas que precisam desse tipo de política também, né?
0: Exatamente. E primeiro, a gente tem muitos recursos federais que são geridos pela prefeitura. Então, mesmo os programas que têm recurso do governo federal, a prefeitura tem essa responsabilidade de fazer a gestão desses recursos, né? Por Bolsa Família, por exemplo, que é um recurso que sai do governo federal, mas quem faz a gestão é a prefeitura. Então, é importante ter esse diálogo para que a gente consiga se organizar. E a gente tem algumas pesquisas com o nosso IBGE que mostra que tem muitas ações nos municípios de segurança alimentar. Desde feiras, agricultura urbana, compra da agricultura familiar. Então, é importante esse diálogo para que essas ações estejam melhor organizadas e possam ser mais efetivas.
1: Muito bem, nós conversamos com Valéria Buriti, secretária extraordinária de combate à fome e à pobreza. Muito obrigada, secretária, pela sua entrevista à Voz do Brasil.
0: Eu que agradeço, Mariana. Um prazer poder falar dos 20 anos do CISAM aqui.
2: Hoje, 15 de outubro, é o Dia do Professor, uma data para celebrar quem dedica a vida a formar o futuro do país.
1: De acordo com dados do Censo Escolar, o Brasil tem mais de 2.400.000 docentes na educação básica, com ampla maioria feminina.
2: O levantamento foi divulgado hoje pelo Instituto Nacional de Estudos e Pesquisas Educacionais Anísio Teixeira, o INEP.
3: O que é ser professor? É muito mais do que ensinar a ler, escrever ou fazer contas. É compartilhar conhecimento, despertar a curiosidade e ajudar a transformar vidas. É o que responderam alguns professores que conversamos.
4: Eu sou o professor Guilherme Schinzel e ser professor para mim é ajudar uma geração a pensar, a entender o universo e também ser um mediador de forma humana no mundo em que a IA está dominando, fazendo com que eles consigam resolver problemas, pensar de maneira abstrata e combater informações que são erradas através do método científico e usando a física como base para todo o procedimento de aprendizado.
5: Meu nome é Lúcia Oliveira, sou professora de português. Ser professor é ser evolução na sociedade, transformando vidas, transformando o mundo.
6: Sou Matheus Antônio, sou professor de biologia e para mim ser professor é dar voz para quem não tem voz e caminhar junto com quem trabalha junto com a gente, com quem aprende conosco. A minha percepção é que quem estrutura uma sociedade, né? Desde o início, somos nós, professores.
3: O Brasil conta com mais de 2.400.000 professores na educação básica.

0: Segundo dados do censo escolar relativos a 2025, os números foram divulgados pelo INEP nesta quinta-feira. As mulheres representam a maioria dos profissionais. Em 2025, eram quase 1.900.000 professoras, o equivalente a 78,8% do total. E neste dia do professor, os alunos trazem seu agradecimento aos mestres de sala de aula.
1: Meu nome é Maria Catarina e quero agradecer todos os professores do Brasil.
2: Olá, meu nome é Bruno, eu tenho 13 anos e estou no sétimo ano. Pela minha vida, já passaram muitos ótimos professores e tenho certeza de que muitos outros passarão pelo meu caminho. Por isso, quero agradecer todos que escolheram essa bela profissão e desejar um feliz dia a todos os professores.
3: Olá, o meu nome é Eves. Hoje é dia de comemorar. Quero desejar um feliz dia dos professores a todos os mestres que nos ensinam e nos inspiram todos os dias. Parabéns pelo seu dia.
0: Mais informações sobre a pesquisa em gov.br/inep. Reportagem Thaísa Vitória.
4: E 10 novos cursos gratuitos estão disponíveis para educadores na plataforma Avamec.
5: As formações oferecem certificado de conclusão e abordam temas como inteligência artificial, computação, redes sociais e educação antirracista.
4: Os cursos são voltados a professores do ensino fundamental e médio e a gestores escolares.
5: Para participar, basta acessar o site avamec.mec.gov.br, fazer o cadastro ou entrar com a conta gov.br e escolher a formação desejada.
4: A plataforma também oferece cursos para quem quer ampliar os conhecimentos e utilizar novas ferramentas no dia a dia escolar.
5: As fortes chuvas que atingem grandes centros urbanos costumam deixar prejuízos, sobretudo nas comunidades periféricas.
4: Para reduzir impactos de eventos climáticos extremos, a ciência está buscando soluções práticas e econômicas.
5: Uma pesquisa da Universidade Federal de Pernambuco encontrou uma medida simples para conter as enxurradas em áreas vulneráveis.
4: Você fica sabendo mais sobre essa alternativa no quadro Ciência na Prática.
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7: As memórias das fortes chuvas que arrasaram a cidade do Recife em maio de 2022 foram cruciais para a proteção de áreas de morro em zonas periféricas da capital pernambucana. Uma pesquisa mostra como o excesso de concreto nas cidades acelera o fluxo da água e agrava inundações.
8: Meu nome é Camila Salgueiro, atualmente eu sou doutoranda de engenharia civil, atuo bastante na área de drenagem urbana, modelagem hidrológica. A minha pesquisa, ela surgiu da minha vivência como cidadã recifense e sentiu na pele as consequências desse grande evento. E foi ainda mais delicada em áreas de morro, porque são áreas que a gente tem uma alta vulnerabilidade.
7: Após cruzar dados da Defesa Civil e analisar áreas críticas, como o Morro do Imbura de Cima, o estudo aponta que a solução não exige necessariamente grandes obras de infraestrutura. Alternativas aplicadas nas residências podem ser a chave para reter a água das chuvas.
8: Quando a gente tem mais vegetação, esse solo vai reter mais água. E quando a gente tem mais concreto, a gente tem o aumento do escoamento. Se a gente encontrou como medida adaptativa que mais estava de acordo com aquele morro específico, os reservatórios de armazenamento de água. Aquela água que antes escoava, elas começaram a ser retidas por essas caixas d'água que ficavam próximas aos telhados.
7: O objetivo da pesquisa agora é tirar a ideia do papel e aplicar as técnicas na vida concreta, diante de um clima cada vez mais imprevisível.
8: Para a gente resolver alguns problemas de drenagem, não necessariamente a gente precisa construir grandes estruturas. A gente conseguiu entender que algumas soluções atuam na água escoada antes que ela chegue no sistema de drenagem. Os eventos extremos, eles não vão parar de acontecer. E a gente está no momento de adaptar a nossa realidade para isso.
7: Acompanhe a pesquisa na página da Universidade Federal de Pernambuco. E esse foi o Ciência na Prática, com produção de Warby Calil e edição de Edinaldo Júnior. E nosso encontro com o saber científico volta na próxima semana. Até lá!
5: E que tal começar o ano vivendo de perto o dia a dia de um pesquisador? Estudantes do segundo ano do ensino médio e professores da rede pública estadual podem se inscrever no programa Futuras Cientistas 2027 até o dia 26 de outubro.
4: São 470 vagas gratuitas para incentivar a participação de mulheres nas áreas de ciência, tecnologia, engenharia e matemática.
5: As selecionadas vão participar de atividades de pesquisa em universidades e laboratórios, presencialmente ou pela internet, entre os dias 4 e 29 de janeiro do ano que vem.
4: Para se inscrever, é só acessar o site futurascientistas.com.br. Mas atenção, é preciso ter cadastro na plataforma Lattes do CNPq.
5: E essas foram as notícias do governo federal.
4: Uma realização da Secretaria de Comunicação Social da Presidência da República.
5: Com produção da empresa Brasil de Comunicação.
4: Fique agora com as notícias do Poder Judiciário e do Congresso Nacional. Boa noite.
5: Boa noite e até amanhã.
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10: Supremo Tribunal Federal invalida cobrança previdenciária de empregadores rurais, pessoas físicas, no período anterior a 1º de janeiro de 2018.
11: Após decisão do presidente do Superior Tribunal de Justiça, está mantido o jogo entre Vasco e Boca Juniors no Maracanã.
10: Tribunal Superior Eleitoral aprova mudanças nas regras de propaganda eleitoral entre turnos.
11: Boa noite, eu sou Marcela Luiz.
10: E eu sou Walter Lima.
11: O plenário do Supremo Tribunal Federal decidiu nesta quinta-feira que é inconstitucional a cobrança previdenciária ao Fundo de Assistência do Trabalhador Rural, o FUNRURAL, de empregadores rurais, pessoas físicas, sobre a venda da produção no período anterior a 1º de janeiro de 2018.
10: O FUNRURAL é uma contribuição para a Previdência Social cobrada sobre a venda de produtos rurais. Marcelo Della Libera.
12: O caso chegou ao Supremo por meio de uma ação da Associação Brasileira de Frigoríficos, a Abrafrigo. A entidade questionava a cobrança da contribuição sobre o valor das vendas dos produtos rurais. Antes, o cálculo era feito com base na folha de pagamento dos funcionários. Os ministros também analisaram se as empresas que compravam os produtos rurais eram responsáveis por recolher essa contribuição em nome dos produtores. Por maioria, o Supremo seguiu o entendimento do ministro Dias Toffoli, que reajustou o voto na sessão desta quinta-feira. Para ele, a lei da época não definiu todos os elementos necessários para criar a cobrança sobre a venda da produção rural. Com isso, a contribuição foi considerada inconstitucional para o período anterior a 1º de janeiro de 2018. A modulação dos efeitos da decisão será definida posteriormente.
11: A proposta de emenda à Constituição, que reduz a jornada semanal para 40 horas e acaba com a escala 6x1, foi aprovada no Congresso Nacional.
10: Agora as mudanças serão graduais e começam 2 meses após a publicação da emenda. Breno Perrucci.
13: É isso aí. Essa aprovação dá direito a 2 dias de repouso remunerado por semana aos trabalhadores, um deles preferencialmente aos domingos, sem redução salarial. Com isso, a jornada de trabalho passa para 40 horas, limitada a 8 horas diárias, o que fortalece o cuidado com a saúde do trabalhador e a promoção do trabalho decente.
11: Após decisão do presidente do Superior Tribunal de Justiça, ministro Luiz Felipe Salomão, está mantido o jogo entre Vasco e Boca Juniors pela semifinal da Sul-Americana no Maracanã, no Rio de Janeiro.
10: A partida será terça-feira, 20 de outubro, às 21h30. Fátima Uchoa.
14: A Fla-Flu Serviços, empresa criada por Flamengo e Fluminense para a gestão do complexo do Maracanã, pediu a suspensão da decisão da Justiça do Rio que autorizou o jogo no estádio, alegando que poderia agravar o desgaste do gramado em razão do curto intervalo entre os jogos e apontou possíveis riscos à segurança. A empresa também questionou a transferência ou a remarcação da partida de basquete entre Flamengo e Botafogo prevista para o Maracanãzinho. Mas o ministro Salomão entendeu que a Fla-Flu não tem legitimidade jurídica para esse tipo de pedido no STJ, já que por se tratar de empresa privada não atua na defesa de interesse público. Além disso, não apresentou elementos concretos que demonstrassem risco grave à ordem ou à segurança públicas.
11: O Tribunal Superior Eleitoral aprovou mudanças nas regras de propaganda eleitoral entre turnos.
15: A principal mudança cria uma exceção ao prazo de 48 horas para o uso em campanha de endereços eletrônicos registrados na Justiça Eleitoral entre o primeiro e o segundo turno das eleições. Vitor Struck.
16: Com a alteração, as candidaturas poderão usar os endereços eletrônicos de campanha imediatamente após o registro na Justiça Eleitoral. Para o presidente do TSE, o ministro Cássio Nunes Marques, a mudança tem o objetivo de assegurar a utilização efetiva dos meios digitais de comunicação, favorecendo a ampla circulação de ideias e propostas, sem prejuízos à fiscalização.
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11: Uma boa noite.
15: E até amanhã.
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17: Eu sou Humberto Pinheiro e estes são os destaques de hoje do Jornal do Senado, que começa agora. Senado aprova aumento do limite de faturamento do MEI para até R$140 mil. Aprovada MP que exige exame para exercício da medicina. PEC da Segurança Pública. Presidente do Senado adia votação devido a impasse sobre o texto. Boa noite. Quem trabalha por conta própria poderá faturar mais, sem precisar deixar a categoria de microempreendedor individual, o MEI. O Senado aprovou hoje o projeto que amplia gradualmente o limite de faturamento anual, dos atuais R$80 mil para R$110 mil e, posteriormente, para R$140 mil. A mudança pode beneficiar milhões de pequenos empreendedores. Os detalhes com o repórter Alexandre Campos.
18: Essa mudança vai corrigir distorções geradas pela inflação, que de 2016 para cá foi de 55,4%. Sem qualquer ajuste no limite de enquadramento, muitos microempreendedores individuais passaram a faturar mais que R$81 mil por ano e, com isso, perderam os benefícios do Simples Nacional. Relator do projeto em plenário, senador Carlos Fávaro, do PSD de Mato Grosso, destacou a importância da iniciativa para esse segmento.
19: O regime MEI frequentemente constitui a primeira etapa da trajetória empresarial. É este ambiente simplificado que trabalhadores autônomos, prestadores de serviço, pequenos comerciantes e produtores rurais iniciam a sua experiência empreendedora.
18: O projeto, que segue para a sanção presidencial, ainda permite que esses empresários individuais possam contratar até 2 empregados que recebam um salário mínimo mensal ou o piso da categoria. Atualmente, o limite é de apenas 1 empregado. Além disso, o texto prevê o perdão de dívidas com a União, constituídas até 13 de outubro deste ano, referentes a contribuição para a Seguridade Social do empresário na condição de contribuinte individual, bem como os juros e multas a elas associados.
17: E o presidente do Senado, Davi Alcolumbre, anunciou hoje que o Congresso vai promulgar nesta sexta-feira 2 emendas à Constituição, a que acaba com a escala de 6 dias de trabalho por 1 de descanso e garante 2 folgas a cada 5 dias trabalhados, sem redução salarial. E a que assegura a aposentadoria especial e regras de estabilidade para agentes comunitários de saúde e de combate às endemias. Durante a votação da proposta sobre a jornada de trabalho, nesta quarta-feira, Alcolumbre afirmou que a mudança representa uma transformação significativa para os trabalhadores brasileiros. Os detalhes com o repórter Herman Kulitz.
20: Ao abrir a sessão deliberativa, Davi Alcolumbre destacou que cumpriu a promessa de levar o fim da escala 6-1 ao plenário logo após o primeiro turno das eleições. O presidente do Senado ressaltou que 1 dia a mais de folga representa uma mudança gigantesca para quem acorda cedo e pega transporte público, permitindo mais convivência com a família, cuidados com a saúde e tempo para o descanso.
1: À primeira vista, pode parecer uma mudança sutil, mas para quem acorda cedo, pega ônibus lotado, cumpre sua jornada e volta para casa no fim do dia, esta mudança é gigantesca. Um dia mais de descanso é mais tempo para a família. É mais tempo para acompanhar a vida dos seus filhos, para visitar os seus pais, para estar presente.
20: Com a nova jornada, os trabalhadores passam a ter direito a 2 dias de descanso remunerado, sendo um deles preferencialmente aos domingos. A proposição ainda proíbe a redução do salário nominal, proporcional ou de qualquer espécie.
21: A nova avaliação sobre a qualidade da formação dos futuros médicos foi aprovada pelo Senado na tarde de hoje. A medida provisória cria o ENAMED, exame que avalia a formação médica no país. Repórter Patrícia Oliveira.
22: A comissão mista do Congresso, criada para analisar a medida provisória que exige o ENAMED para o exercício da profissão de medicina, aprovou o relatório do deputado Dr. Luizinho do Progressistas do Rio de Janeiro. O texto propõe 3 etapas de avaliação, ao final do 2º, do 4º e do 6º ano de curso.
23: Se um estudante apresentar desempenho suficiente nas primeiras etapas, haverá tempo hábil para identificação de lacunas de aprendizado e adoção de medidas corretivas.
22: O presidente da comissão, senador Camilo Santana, do PT do Ceará, elogiou o trabalho conjunto para a elaboração do texto.
24: Uma construção coletiva, de um consenso, para que a gente possa garantir a melhoria da qualidade dos nossos formandos na área da medicina, que é crucial para a vida do cidadão e cidadã brasileira.
22: Cursos de medicina que apresentarem desempenho insatisfatório poderão ser submetidos à supervisão pelo MEC. A legislação atual prevê sanções como redução no número de vagas autorizadas e a suspensão de vestibulares para a medicina.
21: A senadora Daniela Ribeiro, do PP da Paraíba, ressaltou a importância da educação e do pensamento crítico para o exercício da cidadania. A parlamentar também criticou a polarização política e afirmou que a divisão tem feito mal ao país. Ao citar o 2º turno das eleições, marcada para o próximo dia 25, quando serão eleitos o presidente da República e governadores de 5 estados e do Distrito Federal, Daniela Ribeiro defendeu que a população exerça o direito ao voto com consciência crítica. A senadora ainda fez um apelo para que os eleitores analisem as propostas dos candidatos e não se baseiem apenas em manchetes e publicações nas redes sociais.
25: É bom que possamos, durante esse período, fazer uma reflexão que não seja de manchetes ou de lacração em celulares, mas uma pesquisa sobre trabalho, sobre compromisso, sobre democracia.
21: Hoje, 15 de outubro, é dia do professor. No Senado, projetos em análise buscam valorizar a carreira docente. Entre as propostas, incentivos para a entrada de jovens na profissão e até a garantia de isenção do imposto de renda para professores. Os detalhes com o repórter Rodrigo Rezende.
26: O Censo Escolar de 2024 aponta que o Brasil possui cerca de 2,4 milhões de professores, sendo que 1,9 milhão de profissionais são da rede pública. Mas há um risco de um apagão de profissionais na educação básica. O Congresso discute diversos projetos para atrair jovens à carreira docente. Um deles, apresentado pelo senador Fabiano Contarato, do PT do Espírito Santo, quer isentar do imposto de renda os docentes que ganham até R$10 mil.
27: Eu apresentei um projeto de lei para garantir isenção de imposto de renda para todo professor da rede pública, privada, da educação básica ao ensino superior e ganhar até R$10 mil. É mais uma forma de você valorizar quem transforma o sonho em realidade.
26: Também está em debate no Senado, na Comissão de Educação, uma proposta que estabelece que professores e outros profissionais da educação que trabalham em escolas públicas, estaduais, distritais e municipais tenham direito à mesma alimentação escolar oferecida aos estudantes durante o período letivo. A relatoria é do senador Paulo Paim, do PT do Rio Grande do Sul.
21: E o presidente do Senado, Davi Alcolumbre, decidiu retirar de pauta a proposta de emenda à Constituição da Segurança Pública. A proposta, que reorganiza a segurança pública no país e prevê regras mais rigorosas contra facções criminosas, milícias e autores de crimes violentos, estava na pauta da sessão desta tarde. O texto recebeu parecer favorável do senador Rogério Carvalho, do PT de Sergipe. Segundo Alcolumbre, devido ao impasse sobre pontos do texto, entre eles a inclusão da redução da maioridade penal, é preciso dar mais tempo para o consenso. A PEC prevê maior integração entre as forças de segurança da União, dos estados e dos municípios, além de mudanças no sistema prisional, na atividade de inteligência e no financiamento do setor. A proposta também determina punições mais duras para integrantes de facções e milícias, amplia os direitos das vítimas de crimes e abre caminho para a criação de polícias municipais. O texto ainda busca garantir repasses de recursos federais para a segurança pública e o sistema prisional. Edição de Paula Groba e trabalhos técnicos de Eliseu Caires. O Jornal do Senado fica por aqui. Acompanhe agora as notícias da Câmara dos Deputados. Boa noite e até amanhã.
0: Jornal Câmara dos Deputados. O plenário da Câmara perdoa dívidas do microempreendedor individual.
2: Avança a proposta que extingue taxa paga pelas operadoras de celulares.
0: Plenário rejeita o uso de recursos públicos para socorrer bancos em crise.
2: Boa noite. Deputados rejeitam texto apresentado pelo relator ao projeto que permite o uso de recursos públicos para salvar bancos em dificuldade. O repórter Antônio Vital tem os detalhes.
3: Por uma diferença de apenas 5 votos, o plenário da Câmara rejeitou o texto apresentado pelo relator a um projeto que criava novas regras para enfrentar crises em bancos e outras instituições financeiras. Entre outras medidas, a proposta permitia o uso de recursos públicos para socorrer bancos em situações excepcionais, como crises que ameacem a estabilidade do sistema financeiro. Nesses casos, o governo federal poderia conceder empréstimos ou realizar capitalização temporária das instituições. O projeto foi apresentado pelo governo em 2019, ainda na administração Jair Bolsonaro, e foi alterada pelo relator, deputado Marcelo Queiroz, do PSDB do Rio de Janeiro. A proposta que foi a voto mantinha o atual Fundo Garantidor de Crédito, financiado pelos próprios bancos para garantir depósitos de clientes de bancos em dificuldades. E, além disso, criava outro fundo, chamado Fundo de Resolução, destinado a ajudar os bancos por meio de empréstimos e capitalização. O projeto também previa uma sequência para o eventual socorro com dinheiro público. Primeiro, algumas dívidas deveriam ser assumidas por acionistas e determinados credores. Em seguida, seriam usados recursos do Fundo de Resolução. Se essas medidas fossem insuficientes, o governo federal poderia emprestar recursos ao fundo com a anuência do Conselho Monetário Nacional e posterior análise pelo Senado. A proposta foi criticada pelo governo. O deputado Tadeu Venere, do PT do Paraná, disse que as condições para o uso de recursos públicos eram vagas.
4: Há nesse projeto uma situação que preocupa muito, que é colocar recursos públicos em caso de haver problemas com os bancos que porventura tenham dificuldade econômica. Eu lembro que o PROE, lá em 1995, já fez isso, a um custo de 16 bilhões de reais à época, por conta de 5 bancos. Agora não se fala em 5 bancos, 6 bancos, 1 banco, 2 bancos. Se fala em problema sistêmico. Mas sistêmico é muito genérico, senhor presidente.
3: O relator, deputado Marcelo Queiroz, do PSDB do Rio de Janeiro, disse que as medidas previstas no projeto já são adotadas em diversos países e que é necessária uma proposta que evite o risco para a economia provocada por dificuldade de grandes instituições financeiras.
5: O que esse projeto está fazendo aqui é exatamente fortalecendo impedindo uma crise. Agora, o projeto ele estabelece 7 travas. Ora, óbvio, se quebrar um dos 3 maiores bancos, qual é a outra solução que não seja o uso de dinheiro público? Qual? O que a gente vai fazer? Se quebrar um dos 4 principais bancos do Brasil, a gente vai cruzar os braços? Tudo que a gente não quer é a política interferindo para salvar banco.
3: A rejeição da proposta não significa que o projeto original será arquivado. Existem brechas regimentais para a retomada da votação, o que vai depender de decisão da mesa diretora da Câmara. Após a rejeição do texto, a sessão foi encerrada. Da Rádio Câmara de Brasília, Antônio Vital.
7: Mauro Benevides Filho, do União do Ceará, foi contra o projeto que permite ao Tesouro Nacional socorrer bancos e alerta para o uso de recursos públicos sem autorização prévia do Congresso e sem garantias suficientes de que os responsáveis respondam pelas dívidas.
2: Mauro Benevides Filho lembra que o sistema bancário já dispõe do Fundo Garantidor. Ele cita problemas dos bancos de Brasília e Master, diz que apresentou uma emenda ao projeto para reforçar a responsabilização patrimonial dos envolvidos, mas pede a rejeição imediata do texto.
8: Trabalho.
7: Leonardo Monteiro, do PT de Minas Gerais, defende a mudança na organização da jornada de trabalho com 40 horas semanais e 2 dias de descanso sem redução salarial. Segundo ele, a mudança torna as condições de trabalho mais justas, beneficiando todos os trabalhadores.
2: Leonardo Monteiro cita sua trajetória e de outros agentes públicos como trabalhadores para reforçar a importância dos sindicatos e da participação política na defesa dos direitos trabalhistas. Ele pede atenção da população à votação no Senado para o fim da escala 6x1.
8: Ciência e tecnologia.
7: Economia para empresas de telecomunicações está mais próxima com a aprovação de um projeto pela Câmara. O texto ainda precisa ser examinado pelo Senado. A reportagem é de Paula Bittar.
10: A Comissão de Constituição e Justiça da Câmara aprovou uma proposta que elimina a incidência da taxa de fiscalização de funcionamento sobre telefones celulares. A taxa é um dos itens que compõem o Fundo de Fiscalização das Telecomunicações, Fistel, utilizado para custear as atividades da Agência Nacional de Telecomunicações. De acordo com a legislação, a tarifa, cujo valor por celular é de R$13 por ano, é paga pelas concessionárias, permissionárias e autorizadas de serviços de telecomunicação e de radiofrequência. A proposta que elimina a incidência da taxa de fiscalização de funcionamento sobre telefones celulares segue agora para a análise do Senado Federal. Da Rádio Câmara de Brasília, Paula Bittar.
8: Eleições.
2: Dandara, do PT de Minas Gerais, agradece aos mais de 100 mil eleitores que garantiram sua reeleição e reafirma seu compromisso com os trabalhadores. Ela defende o fim da escala 6x1 e alerta para possíveis articulações que, segundo afirma, poderiam prejudicar a medida.
7: Dandara também denuncia o que considera restrições à divulgação de conteúdos políticos nas redes sociais e anuncia um canal para receber relatos de possíveis casos de censura digital. Ela afirma que pretende encaminhar as denúncias a organismos internacionais de direitos humanos.
2: Carla Dixon, do PL, lamenta não ter sido reeleita. Apesar disso, ela reafirma seu compromisso com as famílias atípicas do Rio Grande do Norte e cobra do parlamento a votação de projetos de assistência e geração de renda para mães cuidadoras.
7: Entre as propostas defendidas por Carla Dixon estão a criação do MEI atípico, que permitiria o empreendedorismo sem a perda imediata do benefício de prestação continuada. Ela também reivindica simplificar a comprovação das condições de saúde de pessoas com deficiência.
2: Paulo Soares, do Podemos de São Paulo, encerra seu mandato com um balanço de suas ações pela saúde pública em Jaú e região, citando as Santas Casas, o Hospital Amaral Carvalho e a construção de um ambulatório médico de especialidades.
7: O deputado ressalta também a defesa dos setores calçadistas de Jaú e Coreiro de Bocaina. Segundo Paulo Soares, ainda que ele tenha passado pouco tempo no legislativo, foi o suficiente para aprender que é possível construir um país melhor trabalhando pela população, mesmo sem mandato.
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2: Soraya Santos, do PL do Rio de Janeiro, defende mais apoio nas escolas para crianças com altas habilidades e superdotação. A deputada pede ainda medidas para facilitar o acesso à avaliação especializada, principalmente para famílias que não podem pagar pelos exames.
6: Soraya Santos propõe a criação de um prêmio para reconhecer boas práticas de escolas, educadores e alunos na inclusão dessas crianças. Segundo ela, a iniciativa dá visibilidade a esses estudantes e incentiva um sistema educacional mais preparado para atender às suas necessidades.
9: Homenagem.
2: Piso salarial e plano de cargos e salários são algumas conquistas dos professores nos últimos anos. O presidente da Comissão de Educação da Câmara destacou esses e outros avanços para a categoria em entrevista ao repórter Luiz Cláudio Canuto.
12: 15 de outubro é Dia do Professor, uma comemoração estabelecida em 63, durante o governo João Goulart. O Brasil tem 2 milhões e 400 mil professores, que ensinam 47 milhões de estudantes. O presidente da Comissão de Educação da Câmara, deputado Benes Leocádio, do União do Rio Grande do Norte, em entrevista ao programa Painel Eletrônico da Rádio Câmara, afirmou que um dos desafios da educação hoje é a inteligência artificial. Ele, que morava na zona rural, tinha como grande barreira pesquisar em bibliotecas ou procurar um livro necessário para pesquisa. A passagem das décadas melhorou as condições dos alunos e também as dos professores.
13: A carreira passou a ter um reconhecimento e um respeito com plano de cargos, carreira e salário, com a lei que introduziu o piso do professor, a 11738/2008, né? Que foi um avanço muito grande, e agora com a decisão do Supremo Tribunal Federal, que garante também essa paridade para os professores contratados, porque antigamente a gente via muito na gestão pública contratação precária de profissionais ou de professores que ao término do período letivo eram dispensados.
12: Neste ano houve aumento do piso salarial em 5,4%. O valor passou a ser de R$5.130 para uma jornada de 40 horas semanais. O presidente da Comissão de Educação lembrou a previsão constitucional que obriga os entes federados a investir em 25% da receita de impostos e transferências em educação. O deputado Benes Leocádio destaca que o papel do legislativo tem sido cumprido por meio de avanços no setor, como a aprovação do novo Plano Nacional de Educação.
13: Que é uma das metas a serem alcançadas é essa formação ao máximo possível. É verdade que a gente tem pessoas que entraram há algumas décadas na carreira do magistério que ainda não tiveram essa condição, mas hoje a oferta, as condições que são colocadas para os profissionais são muito melhores e muito mais amplos. Eu acho que não é mais desculpa dizer que o poder público não cria essas condições. Hoje a gente vê as parcerias com as universidades públicas, com universidades privadas, com cursos de formação, para preparar esse professor.
12: O novo Plano Nacional de Educação para o período até 2036 foi sancionado em abril. Ele prevê aumento progressivo de investimento público em educação para 7,5% do Produto Interno Bruto em 2033 e de 10% do PIB em 2036. O plano também cria o Programa Nacional de Infraestrutura Escolar, destinando no mínimo 85% dos recursos para a educação básica. A origem do Dia do Professor remonta ao dia 15 de outubro de 1827, quando o imperador Dom Pedro I assinou um decreto que criou as escolas de primeiras letras no Brasil. Da Rádio Câmara de Brasília, Luiz Cláudio Canuto.
9: Esporte.
6: Júlio César Ribeiro, do Republicanos do Distrito Federal, reafirma o empenho pelo fortalecimento do esporte como instrumento de inclusão social. O deputado aponta a área entre as prioridades de seu mandato, ao lado da educação e da proteção de crianças, idosos e pessoas com deficiência.
2: Júlio César Ribeiro agradece aos mais de 90 mil eleitores que o reconduziram à Câmara dos Deputados nesta eleição. O parlamentar ressalta a trajetória de 14 anos de vida pública e se compromete a manter o diálogo com as comunidades cidades do Distrito Federal para atender às demandas da população.
1: Saúde.
9: Ismael do PL de Santa Catarina manifesta preocupação com uma possível revogação da resolução que estabelece regras para o funcionamento das comunidades terapêuticas. Ele pede esclarecimentos ao governo e defende mais discussões sobre mudanças na regulamentação.
2: Ismael alega que a revogação compromete critérios de acolhimento e tratamento de pessoas com dependência química. Ele cita um levantamento sobre 513 comunidades terapêuticas que, segundo afirma, aponta resultados positivos na reabilitação de pessoas que concluíram o programa.
1: Economia.
9: O plenário da Câmara aprovou o projeto do governo que reajusta o limite de faturamento e perdoa dívidas de microempreendedores individuais. Quem acompanhou e tem os detalhes é o repórter Antônio Vital.
3: A Câmara dos Deputados aprovou o projeto do governo que aumenta o limite de receita bruta anual para os microempreendedores individuais, os MEIs. O projeto também perdoa dívidas dos microempreendedores com o governo federal. A medida beneficia aqueles que estão inscritos na dívida ativa até 13 de outubro de 2026, por conta de débitos com a Previdência. Hoje, podem ser enquadrados como MEI, pagando menos impostos, microempreendedores que faturem até R$81 mil por ano. O projeto aprovado aumenta esse limite para R$140 mil a partir de 2028. No ano que vem, regras de transição estabelece receita bruta de R$110 mil. O projeto também permite que o MEI contrate até 2 empregados. Hoje, pode contratar apenas 1. O texto aprovado concede ainda mais facilidades para os MEIs nas licitações públicas. A proposta atualiza para aproximadamente R$100 mil o valor das compras do governo destinadas exclusivamente a fornecedores que são microempreendedores individuais, no lugar dos atuais R$80 mil. Também permite que sejam realizadas licitações exclusivas para microempreendedores individuais em contratações de até R$25 mil. Ao apresentar a proposta, o governo argumentou que o limite de enquadramento como MEI está desatualizado desde 2018 e que o reajuste vai permitir o incremento dessas atividades. O impacto da medida é estimado em R$1,57 bilhão em 2027, R$3,15 bilhões em 2028 e R$3,38 bilhões em 2029. Já o benefício de perdão de dívidas abrange débitos que estão em cobrança administrativa ou judicial, parceladas ou não, inclusive aquelas objeto de acordos. A condição é que o microempreendedor abra mão de ações judiciais. A votação da proposta foi criticada pela oposição. Deputados do Novo e do PL cobraram cumprimento de acordo que teria sido feito com o governo quando a Câmara aprovou a proposta de emenda à Constituição que prevê o fim da escala 6x1. Esse acordo envolvia a aprovação da proposta em troca do reajuste do MEI e dos limites de faturamento para que uma pequena empresa seja enquadrada no Simples, o que ficou de fora do texto. O deputado Cabo Gilberto Silva, do PL da Paraíba, líder da oposição, disse que o texto aprovado tem objetivos eleitorais e criticou o presidente Lula.
14: Ele passa 4 anos aumentando imposto, criando novos impostos, prejudicando a classe produtiva, aumentando o preço dos produtos. O país bate recorde de empresas quebradas literalmente. Aí, senhor presidente, chegando 12 dias das eleições, ele vem com o pacote de bondade, achando que o povo brasileiro é idiota ou é burro que vai acreditar nele mais uma vez.
3: O relator da proposta, o deputado Rubens Pereira Júnior, do PT do Maranhão, reuniu em uma mesma proposta 2 projetos do governo, um sobre o reajuste do MEI e o outro sobre o perdão das dívidas. Ele disse que as medidas previstas vão gerar empregos e aquecer a economia.
14: Na hora que é pra gente perdoar as dívidas dos pequenos, aí todo mundo vem reclamar. O que nós queremos é aliviar para esse microempreendedor individual, para que ele possa retornar suas atividades no mercado, que dessa forma aquece a economia, gera mais emprego e, mais do que isso, a ampliação da faixa do MEI, essa é a medida mais importante. Hoje a faixa é de R$80 mil. Não tem reajuste há 8 anos.
3: O projeto que aumenta o limite de receita bruta anual, perdoa dívidas e facilita a participação de MEIs em licitações públicas, seguiu para análise do Senado. Rádio Câmara, de Brasília, Antônio Vital.
2: Merlon Solano, do PT do Piauí, celebra ações do governo federal para fortalecer os MEIs, oferecendo o perdão de dívidas tributárias e ampliando sua capacidade de investimento, defendendo essas medidas diante de críticas relacionadas ao ajuste fiscal e ao período eleitoral.
9: Merlon Solano compara o apoio aos microempreendedores que, segundo ele, geram emprego e renda à anistia ao agronegócio aprovada pelo Congresso e rebate a crítica de que as ações são populistas, alegando que o governo ainda está empossado e defende os trabalhadores do país.
1: Segurança Pública.
2: Para Maurício Carvalho, do União de Rondônia, é indiscutível a vulnerabilidade de menores de 14 anos em casos de estupro. Por isso, o deputado é autor de uma proposta para impedir que alegados vínculos afetivos ou o aval de pais irresponsáveis sejam usados para afastar o crime.
15: Maurício Carvalho argumenta que a medida fecha brechas interpretativas que tentam justificar abusos como união familiar. Ele acrescenta que o texto aumenta as penas para os agressores, pune responsáveis coniventes e prevê a perda do poder familiar para blindar as vítimas.
2: Neto Carleto, do Avante da Bahia, quer criar o Cadastro Nacional de Agressores de Crianças e Adolescentes. O projeto, de autoria do deputado, obriga escolas, creches e entidades sociais a consultarem o banco de dados antes de contratarem funcionários ou voluntários.
15: Neto Carleto argumenta que a falta de um cadastro unificado permite que condenados voltem a trabalhar perto de menores. Ele ressalta que o sistema seria gerido pelo Ministério da Justiça, com acesso restrito e checagem preventiva de antecedentes, respeitando as normas de proteção de dados.
2: O projeto endurece a punição para o feminicídio quando houver histórico de agressão contra a vítima. A autora, Alessandra Haber, do Podemos do Pará, incluiu no texto o aumento da pena nos casos em que o agressor já possuir registros policiais, processos judiciais ou condenações anteriores.
15: Doutora Alessandra Haber pontua que o feminicídio é o desfecho de um ciclo contínuo de abusos e ameaças no ambiente familiar. Ela destaca que a comprovação de agressões prévias demonstra maior gravidade na conduta do criminoso, justificando uma resposta penal mais severa do Estado.
2: Termina agora o Jornal Câmara dos Deputados, produzido pela Rádio Câmara, com trabalhos técnicos de José Adilson e apresentação de José Carlos Andrade e Márcio Aquilissardi. Uma boa noite para você.
15: Uma ótima noite. A Voz do Brasil volta amanhã.
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0: 8 horas.
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0: Olá, Brasil. Está no ar o Central de Notícias nesta quinta-feira, 15 de outubro de 2026. E vamos aos destaques desta hora. Ailton Moreno, a voz padrão do rádio. O percentual de famílias brasileiras com dívidas caiu pela primeira vez em 2026. É o que mostra a pesquisa de endividamento e inadimplência do consumidor divulgada pela Confederação Nacional do Comércio, a CNC. Segundo o levantamento, 81,7% das famílias tinham algum tipo de dívida em setembro. O índice ficou abaixo do registrado em agosto e interrompe uma sequência de altas observada ao longo do ano. A inadimplência também apresentou recuo. A parcela de famílias com contas em atraso caiu para 29,6%, o menor nível desde março. E o Papa Leão XIV agradeceu pelas orações e pediu que os fiéis continuem rezando por ele em uma mensagem assinada na última terça-feira, data em que foi submetida a uma cirurgia no Hospital Gemelli em Roma. Rezem por mim enquanto eu rezo por vocês, disse. O comunicado foi divulgado pelo Vaticano nesta quarta-feira 14, um dia após a operação. Segundo o Vaticano, a mensagem foi dirigida a todos, sobretudo aos participantes do Encontro Internacional sobre a Família.
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3: Olá você, tô chegando na quinta-feira com as notícias do mundo da música. E pra falar que Felipe e Rodrigo lançam primeira música do novo DVD. Depois de reunirem mais de 10 mil pessoas em Brasília pra gravação do novo audiovisual No Sentimento, Felipe e Rodrigo começam a liberar o resultado do projeto nesta quinta-feira. A primeira música escolhida pra chegar ao público é Pós. A gravação contou com 17 músicas inéditas e marcou uma nova etapa na carreira da dupla. O projeto foi registrado diante de uma plateia que cantou junto, mesmo antes de conhecer oficialmente todas as faixas. Vale a pena conferir Pós, primeiro lançamento do novo projeto da dupla Felipe e Rodrigo. Já já volto com mais notícias. Até daqui a pouco.
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9: Olá, amores! Chegando por aqui, eu, Jane de Paula, e você juntinhos nesta quinta-feira, trazendo muito modão pra você curtir com a gente. Tá combinado, né? Não sai daí não, você que gosta de uma boa música sertaneja, chama na bota! Bora de modão por aqui! Você que tá de idade nova, parabéns pra você, tá? E vamos curtir, quer dizer, vamos comemorar, né, com música sertaneja.

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0: Olha, a gente acabou de ouvir sucesso Borbulhas de Amor com Gustavo Lima. E aí, quer mais modão? Então não sai daí não, viu? É que a gente volta bem rapidinho, mandando aquele alô pra você que tá conectado aqui com a gente, tá? É rapidinho, fica aqui.
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3: 8 horas e 30 minutos.
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4: Do nosso alôzão, é quem tá curtindo com a gente, é a Maria Lúcia. Eita, Maria Lúcia, ela disse que tá em casa ouvindo o nosso sertanejão, né? Central do Sertanejo, disse que não perde um programa nosso sequer de segunda a sexta-feira, né? Ah, quem tá curtindo com a gente também é o Fábio, obrigado pela sua companhia, Fábio, né? Tá aí no carro curtindo a gente, né? Todo mundo que entra no carro do Fábio, ele diz que tá ouvindo aqui com a gente na Central do Sertanejo, e ó, tá garantindo que a galera gosta, né? Obrigado pelo seu carinho, viu, meu lindo? Aliás, obrigado pelo carinho de todos vocês. Baixe o nosso app, entra nas nossas redes sociais. É sempre um prazer estar com vocês, tá?

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1: Bom demais, né? Que pena que acabou. Obrigado pela companhia de todos vocês. Ó, beijão no coração, viu? Siga-nos nas redes sociais, não esquece não. É sempre um prazer, tá? E aí você interage com a gente por aqui, ó, né? Obrigado pela companhia de todos. E amanhã tem encontro nosso aqui nesse mesmo canal, nesta mesma horinha, tá bom? Tchau, tchau.
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3: 8h58.
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9: Olá, Brasil, está no ar o Central de Notícias. E vamos aos destaques desta hora.
10: Ailton Moreno, a voz padrão do rádio.
9: A Comissão de Constituição e Justiça do Senado, a CCJ, concluiu nesta quarta-feira a votação da proposta de emenda à Constituição, a PEC da Segurança Pública. Com isso, o texto está pronto para deliberação no plenário. O tema é considerado prioritário para o governo do presidente Luiz Inácio Lula da Silva, que pretende, após a aprovação do texto no Congresso, criar o Ministério da Segurança Pública. E todas as 6.868 agências dos Correios no Brasil que têm o serviço Balcão Cidadão disponibilizaram, a partir desta quarta-feira, Dia Internacional do Lixo Eletrônico, o serviço de coleta de eletrônicos pós-consumo. O serviço é gratuito e recebe equipamentos de até 30 quilos. Os pontos de coleta dos Correios agora integram um sistema de logística reversa Circulare, por meio de parceria com a empresa Circular Brain, que já realizava a coleta gratuita de grandes eletrodomésticos.
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6: De volta e pra falar de Lucas e Igor, hein? Estreia no Vila Country. A dupla Lucas e Igor chega nesta quinta-feira no palco do Vila Country, em São Paulo, para sua primeira apresentação na tradicional Casa Sertaneja. O show acontece em um momento importante da carreira dos paranaenses, impulsionados pelo desempenho de Flash. A música ganhou força nas rádios e plataformas digitais, chegou ao topo de levantamentos nacionais de execução e colocou a dupla entre os destaques do sertanejo do ano. A apresentação de hoje começa às 11 horas da noite. Vale a pena conferir o sucesso de Lucas e Igor, né? Flash! Daqui a pouquinho volto com mais notícias. Até já!
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15: Maravilha, pessoal! E aí, tudo bem? Que a paz seja Jesus esteja com todos. Amém! Quinta-feira, 15 de outubro de 2026.

0: convosco, amém? Valeu, gente, ó, seja bem-vindo e cola aqui, começou!
1: O que Deus vai fazer na sua vida vai ser diferente, aleluia! Alguém recebe isso aqui? Você pode levantar suas mãos, aleluia!